0: Luca. É clássico dos anos 80 pra você. Você lembra, né? Eu vou tocar ainda hoje. Além do Soweto, toquei só musicão. Phil Collins. Essa é linda demais. You Be My Heart. A Bonnie Tyler. A gente relembrou Total Eclipse of the Heart. Skank, resposta. Zezé e Luciano, dou a vida por um beijo. Também a Christina Perry, A Thousand Years. E o In Excess foi a primeira música de hoje com By My Side. É o nosso Band Love especial de domingo com recado do Mário. O Mário que está na Brasilândia, em São Paulo. Quero deixar um recado muito especial para minha esposa Jéssica. Meu amor, obrigado por cada momento que vivemos juntos e já te agradeço pelos momentos que vamos viver. Você é o meu grande amor. Eu te amo. Tá bom? Um abraço pro casal. Nossa amiga Eliette pediu uma música de Bruno Marrone. Tá anotado aqui o pedido, Eliette. Um beijo no seu coração. Obrigado pela sua companhia aqui no nosso Band Love. Deixa eu dar um beijo também na Joana. Final do telefone 8671. Espalhando amor, espalhando amizade através aqui do nosso Band Love especial, através do WhatsApp da Band FM. Ó, são 9h31, às 10h30. A gente vai ter história de amor do Band Love com o Murilo, certo? E vamos ouvir hoje a história mais comentada da semana, tá
1: Oi,
0: bom?
1: Aqui quem fala é Ritinha Santos, mora em Iatu, Chapada Diamantina, na Bahia.
0: Oi, Ritinha.
1: Passando aqui para agradecer por me proporcionar essas noites românticas e lindas aqui na Band Love, que eleva nossas almas e também o nosso coração.
0: Tá certo. Um beijinho no seu coração, Ritinha. Obrigado pelo seu carinho. Eu falei que tem história de amor. É com Murilo e a Tatá ou Murilo e a Milena? As duas contam as histórias aqui na Band FM durante a semana e hoje teremos a mais comentada da semana. Foi com a Milena? Foi com a Tatá? Você vai ouvir às 10h30, tá bom? Ó, domingo, gente. Domingo à noite é pra aproveitar a calma, sentir a leveza do momento e guardar no coração tudo aquilo que fez o dia valer a pena. E valeu, né? Que essa noite seja tranquila, bonita, cheia daquela paz. Sabe aquela paz que faz a gente sorrir por dentro?

0: Band FM, faltam 19 minutos para as 10.
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0: Lá no ano 2000, Kiko, Leandro e Bruno estavam lançando essa música.

0: Sound FM, ahá! There's never a forever thing. Classicão internacional para você aqui na primeira hora do nosso Band Love. Tivemos também a Shania Twain com Backstreet Boys, From This Moment On. Daniel Casava de novo e o KLB, a dor desse amor lá do início dos anos 2000. Faltam 6 para as 10. Tá terminando a primeira hora do nosso Band Love especial, mas é o seguinte, são 4 horas de viagem. 4 horas com as melhores músicas de todos os tempos. Até 1 da manhã, tá legal? 6 minutos para as 10. Já mandou tua mensagem? Ainda não? Então manda. 11 99991-9197. Quer uma dica? Manda um eu te amo pra tua paixão. Hã? Pro amor da sua vida. Fala, ó, meu nome é tal, eu mando um eu te amo pra tal pessoa. Aperta o microfone, deixa a timidez de lado. Faz o coração falar. É, teu coração vai falar mais alto ali. No WhatsApp da Band FM, 11 99991-9197. Tá trabalhando? Manda a tua profissão. É, fala o que você faz nessa noite de domingo e manda teu áudio aí pra tua paixão, ou então pros seus colegas, amigos de trabalho, fique à vontade. 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Uma da manhã tem Diego Lopes no Band Coruja, hein?
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0: É seu aniversário hoje, domingo, 16 de agosto, então dá tempo, né? De te dar um abraço apertado. Então, feliz aniversário, um novo ano maravilhoso.

os olhos. Lara Fabian para emocionar. Love by Grace. Isso é lindo. Eu não quero mais. Eduardo Costa vai passar, né, aqui no Band Love também. Pronto, falei. Lá do passado.

0: Band FM, Sorriso Maroto, me olha nos olhos, aqui no nosso Band Love. Tivemos também no nosso Band Love, Henrique e Juliano, mudando de assunto, Susan Vega Luca e James Blunt Are Beautiful. Tem mais recado chegando e não esquece que já já tem história de amor, hoje a mais comentada da semana. Deixa eu dar um abraço aqui no Diogo. Boa noite, eu sou o Diogo de Hiroshima, no Japão. Olha, já é segunda-feira no Japão. Tô passando para mandar um abração para todos os ouvintes do Band Love. Um abraço para você, para todo mundo ouvindo o Band Love no Japão. A Gabriele também tá aqui no nosso Band Love e manda um recado. Gabriele Vicentini, gostaria de mandar um eu te amo pro meu maridones. Deus tem plano para nós, para o Júlio César Vicentini. Júlio e Gabriele é casal Band Love aqui na escuta do nosso programa. Obrigado, viu, gente? O Alessandro está em Porto Velho, também curtindo aqui o nosso Band Love. Obrigado, meu amigo Alessandro, está anotado o seu pedido musical. Fala, Sérgio!
1: Olá, Band FM. Meu nome é Sérgio e eu queria te deixar um te amo. Uma pessoa muito especial.
0: Quem é?
1: Ela mora em Santo Amaro. O nome dela é Francisca. Eu te amo. Um beijo.
0: Aí, o Sérgio mandando eu te amo para Francisca. Tem também o Paulo César. Quero mandar uma música para minha namorada Gisele. Falar que eu amo muito ela. O nome da música é Bom Rapaz, Fernando e Sorocaba.
2: Quem mais? Boa noite, Marcelo Dias.
0: Boa noite.
2: Me chamo Rony Clayton.
0: Fala, amigão.
2: De Araçatuba.
0: Legal, Rony.
2: Queria dedicar essa música para minha esposa Elisângela, Manu Batidão e Simone Mendes. Daqui pra frente.
0: Aí.
2: Boa noite, bom de logo.
0: Valeu, boa noite, amigão. Um abraço pra você.
3: Ô, Marcelo Dias.
0: Opa.
3: Aqui é o Eric, motorista de ônibus.
0: Fala, Eric.
3: Estou aqui no horário de janta. Estou mandando eu te amo para Ellen Alves dos Santos, a minha vida. Estamos passando por um momento difícil aí.
0: É.
3: Um momento que o nosso casamento tá por um fio, cara.
0: Poxa vida, rapaz.
3: Mas eu acredito em Deus que esse casamento vai se reestruturar.
0: Vai, vai.
3: E que a gente vai voltar a ser feliz como era antes, tá bom?
0: Tá certo.
3: Um abraço, amo escutar a Band. E é isso aí, um beijo no coração de todos os amantes da Band.
0: Que vocês fiquem bem, que vocês sejam felizes, tá bom?
4: Boa noite.
0: Boa noite.
4: Me chamo André, sou vigilante, estou em plantão nesta noite.
0: Legal.
4: Queria mandar um alô todo especial para minha esposa. Nesse momento está escutando a Band FM. E dizer a ela que eu a amo muito. Amo muito, que ela é minha vida e é a minha companheira. Um beijão muito especial para ela.
0: Valeu, amigão. Bom trabalho aí, tá bom? 10h17, tá chegando a história. Já já às 10h30, a mais comentada da semana. Na primeira hora do Band Love Especial, eu tava falando sobre essa coisa nostálgica que tem o domingo à noite, né? Tem aquele toque de nostalgia, não tem? O domingo à noite também tem um encanto próprio. O dia vai ficando mais silencioso, a casa ganha outro ritmo e a gente percebe como é bom simplesmente estar presente. Então que você aproveite essa noite do seu jeito, com aquilo que te traz conforto, alegria e uma paz gostosa por dentro. E...

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1: Band FM, Bruno e Marrone quer casar comigo. Também seu Jorge, Boy Seven, eu contei que é o Me. E Whitney Houston, I Will Always Love You. Na sua rádio do seu jeito, só música linda no nosso Band Love especial. E só história linda, sim. A história vai ao ar sempre de segunda a sexta, às 10h30 aqui no Band Love. E no domingo, a gente tem a mais comentada da semana.
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3: Sabe quando você olha a própria vida e parece que não existe mais nenhuma brecha de luz? Quando tudo acontece ao mesmo tempo, você nem entende porque você está passando por aquilo e a única coisa que consegue fazer é continuar, mesmo sem saber para onde está indo. Parece desesperador, eu sei. Mas um dia vai por mim. Você vai entender tudo. Quando eu era criança, eu fui abusada. E foi por uma pessoa muito próxima da minha família. Eu era tão nova. Eu nem conseguia entender direito o que estava acontecendo comigo. Mas mesmo assim, aquele trauma deixou marcas muito profundas em mim. Além disso, eu também cresci sem a presença do meu pai e enfrentando muita necessidade ao lado da minha mãe e da minha irmã. Muitas vezes, faltava até comida dentro de casa. E eu vi a minha mãe fazer o impossível para poder cuidar da gente. Por isso, eu comecei a trabalhar desde cedo. Eu tentava ajudar minha mãe como eu podia, né? Na adolescência, toda aquela dor que eu tinha dentro de mim começou a aparecer também no meu corpo. Eu sofria com dermatite atópica, gaguejava, tinha dificuldades nos estudos. E no fundo do meu coração, eu tinha uma sensação muito forte de que eu nunca seria boa o suficiente. Até que, aos 16 anos, eu consegui uma oportunidade como jovem aprendiz no metrô. E foi aí que alguma coisa começou a mudar. Lá eu descobri que eu gostava de cuidar de pessoas. Todos os dias eu conversava, acolhia e ajudava quem cruzava no meu caminho. Deus foi tirando o ódio, o rancor e a dor que eu carregava desde pequenininha. Me ensinou a perdoar, devolveu a minha identidade e fez eu entender que eu não era definida pelos meus traumas e tudo que eu tinha vivido, mas sim pelo propósito que Ele tinha na minha vida. Até as crises de dermatite foram desaparecendo. Eu sentia que Deus não estava cuidando só do meu corpo, mas principalmente da minha alma. E foi quando eu comecei a conseguir ajudar outras pessoas sem deixar que as minhas próprias dores falassem mais alto que eu entendi que Deus não tinha me curado só para aliviar o meu sofrimento. Não era só isso. Ele estava me preparando para transformar a minha história em esperança para outras pessoas. E aí, eu me senti curada. Eu entendi que eu também estava pronta para viver uma nova etapa na minha vida. E foi justamente nesse tempo que o Alex ganhou um espaço especial no meu coração. A gente já se conhecia da igreja. A gente era amigo. Mas foi quando os dois começaram a buscar viver o propósito de Deus e servir a Ele que a nossa história realmente começou. O que começou como uma amizade foi transformando em namoro, depois veio noivado e finalmente o nosso casamento. O Alex foi meu primeiro namorado, meu primeiro amor, enfim, meu marido. Meu primeiro tudo. Nós dois nos entregamos por inteiro àquele relacionamento. Ao lado dele eu encontrei a segurança que eu sempre procurei. Ele era um homem centrado, responsável, me fazia sentir protegida, amada. Com ele eu experimentei a sensação de não ter medo do futuro. Eu vi o cuidado de Deus em cada detalhe. Eu tinha certeza que ele estava escrevendo um capítulo completamente novo na minha vida. É claro que a gente enfrentava dificuldade, né? Normal, todo casal enfrenta. Principalmente um casal que tá começando a vida. A gente morava de aluguel, o dinheiro era aquele dinheiro contado. Mas nada disso tirava a nossa alegria. Aí eu olhava pra nossa família, eu sentia que eu tava vivendo o sonho que tantas vezes eu tinha pedido pra Deus nas minhas orações. Logo vieram os filhos. O Alex sonhava em ter um menino. E Deus nos deu o Estevão. Desde o primeiro dia de vida dele, eu fiz uma aliança com Deus. E assim que o Estevão nasceu, eu apresentei o meu filho no altar. Depois que ele nasceu, eu fiquei um bom tempo sem trabalhar para cuidar dele. Eu cuidava da casa, cuidava do meu filho. E para mim, aquela rotina que eu vivia, já era maravilhosa. Eu amava ficar na função de mãe, mas ao mesmo tempo, eu sabia que eu não queria ficar parada, né? Eu tinha vontade também de estudar, queria crescer, queria construir alguma coisa. Eu queria. E eu sabia também que eu podia ir além. Eu consegui um trabalho como garçonete e bem nessa época eu descobri que eu estava grávida pela segunda vez. Quando a nossa filha nasceu, eu senti que a nossa família estava completa. Ai, como a gente era feliz. Eu amava os nossos filhos, servia a Deus e eu fazia muitos planos para o nosso futuro. Enquanto eu cuidava das crianças, o Alex trabalhava o dia inteiro. Só que, conforme os meses foram passando, ele começou a chegar cada vez mais tarde em casa. Eu perguntava o que tinha acontecido, mas ele sempre dizia que era por causa do trabalho. E eu relevava. Afinal, o Alex sempre tinha sido um homem responsável. Mas na dele, sabe? Só que no meio de tanta correria, a gente começou a se perder. Já não tinha mais tempo para conversar, para sair, para ficar junto. Aquelas coisas simples que o casal faz, sabe, para continuar conectado, a gente não tinha mais. E eu também acabei engordando um pouco nessa fase e a minha autoestima ficou muito abalada. Sem perceber, a nossa conexão foi acabando. A admiração, o carinho e a parceria já não eram mais as mesmas.
0: Jaqueline, eu tô cansado, tô muito cansado. Trabalhei a semana toda, vai, me deixa aqui.
3: Ah não, que história é essa, hein, Alex? Vamos, vamos levantando, vai, vai, vai. Hoje é domingo, é dia de ir pra igreja. Vamos levantar, vai.
0: Ah, me deixa em paz, vai, me deixa em paz.
3: Levanta. Eu não fiz filho sozinha.
0: Vai você, deixa eu aqui.
3: Eu não vou sozinha, Alex.
0: Deixa eu dormir mais, pelo amor de Deus.
3: Ah, então tá bom, sabe o que eu vou fazer? Eu vou sentar aqui, ó. E eu não vou sair daqui até você levantar pra ir comigo, pronto.
0: Então pode ficar aí, fica aí, porque eu não vou.
3: O domingo sempre era sagrado pra nossa família. A gente acordava cedo, se arrumava junto pra ir pra igreja. E depois voltava para almoçar em família. Era a nossa rotina. Um momento que fazia bem pra gente. Que fortalecia a nossa família. Só que de repente tudo mudou. E o que antes era um prazer pro Alex, passou a ser um peso para ele. Aos poucos, ele foi se afastando de Deus. E junto com isso, começou a se afastar de mim também. E o pior, dos nossos filhos. Ele ficou tão focado no trabalho, que foi deixando até Deus de lado. E aquilo, sabe, me doía lá no fundo. Doía muito porque eu acreditava que se ele não tivesse bem com Deus, dificilmente ia conseguir estar bem em qualquer outra área da vida. Eu comecei a ir sozinha pra igreja com as crianças. Primeiro foi um domingo. Depois foi outro. E outro. E aquilo me doía tanto. Eu não conseguia entender onde que eu tava errando, hein? O que que eu tava fazendo? Eu cuidava da nossa casa, dos nossos filhos, do nosso casamento. Eu fazia tudo que eu achava que eu tinha que fazer. Até que um dia eu fiquei muito cansada. Eu falei pra mim mesma, eu preciso mudar isso. E aí, como eu tinha minha fé muito forte, eu fui sincera com Deus. E falei que eu precisava muito da ajuda dele. Eu pedi que ele me mostrasse onde que eu estava errando como mulher, como mãe, como esposa. E por que meu casamento com o Alex tinha ficado daquele jeito. E foi aí que Deus começou a me mostrar o que realmente estava acontecendo. O Alex começou a trabalhar com meu cunhado. E foi nessa convivência do dia a dia que ele percebeu um lado do Alex que eu nem imaginava. Eu realmente não conhecia. Ele tinha liberdade demais com outras mulheres. Agia como se fosse solteiro. E quando alguém perguntava, ele dizia que nem era casado. Meu cunhado viu tudo aquilo e contou para minha família. Todo mundo sabia como Alex se comportava no trabalho. Todo mundo. Menos eu, claro. Nessa época, a gente já brigava muito. E até falava em separação, mas mesmo assim, eu nunca imaginei que as coisas tivessem chegado naquele ponto. Até que num sábado, o Alex saiu cedo para trabalhar e voltou muito, mas muito tarde. Ele chegou em casa com várias sacolas. Tinha roupa de frio, perfumes e foi direto pro banho. Enquanto ele estava no banho, eu peguei a nota fiscal de um dos perfumes e foi aí que eu vi um nome que eu nunca tinha visto antes. Thaís!
0: Jaqueline, o que você tá mexendo nas minhas coisas?
3: Vem cá, me fala, que perfume é esse aqui, hein? Quem é essa?
0: Ela só emprestou o cartão dela pra eu comprar, aí aparece o nome dela.
3: Ah, não, mas, ó, nessa nota aqui, tá falando que são dois perfumes. E aqui dentro da sacola tem só um. Cadê o outro, hein?
0: Dá aqui essa nota, vai. Dá aqui isso aqui.
3: Mas peraí. E essas cartinhas aqui? Te amo. Você é tudo que eu sonhei. Que é isso, Alex? Você tá me traindo, Alex?
0: Não, Jaqueline, claro que não. Você tá entendendo tudo errado.
3: Ele negou até o fim que tava me traindo. E mesmo com todos os sinais na minha frente, eu ainda insisti em acreditar que aquilo era uma coisa da minha cabeça. Eu não queria aceitar que meu casamento tava acabando. Eu amava o Alex. Eu queria que desse certo e fazia de tudo pra tentar salvar a nossa família. Mas a nossa casa já não era mais a mesma. Ele começou a dormir no sofá. A gente brigava, fazia as pazes, depois brigava de novo. E parecia que a cada dia a distância entre nós aumentava um pouco mais. Eu já estava tão cansada daquela situação que eu procurei o pastor e desabafei. Porque eu não aguentava mais viver daquele jeito. E no dia seguinte, depois do culto, ele chamou eu e o Alex para conversar. E no meio daquela conversa, o pastor olhou para mim e perguntou se eu ainda amava o Alex. Eu respondi na hora que sim, que eu amava, e falei que eu estava disposta a perdoar tudo, porque eu realmente amava o Alex. Eu queria lutar pelo nosso casamento. Então, o pastor fez a mesma pergunta para ele. E eu nunca vou esquecer a resposta. O Alex simplesmente disse que já não me amava mais. Fazia 2 anos. Naquele momento, o meu mundo desabou. Foi como se 10 anos de casamento tivessem acabado em questão de segundos. Eu estava ali, disposta a perdoar, disposta a lutar pela nossa família. E descobri que para ele, aquele amor já tinha acabado há anos. Como assim? Depois de conversar com a gente, o pastor disse que a decisão era nossa. E foi ali que eu entendi que eu precisava me separar. Eu saí da igreja completamente sem chão. Eu não sabia o que pensar. Na hora de ir embora, o Alex ainda tentou pegar na minha mão, como se nada tivesse acontecido. Mas eu puxei a mão na mesma hora. Eu estava tão machucada. Eu estava machucada demais para fingir que eu estava tudo bem. Quando eu cheguei em casa, já era por volta de 30h, quando o meu celular começou a tocar sem parar. Era minha cunhada. Ela tinha mandado várias mensagens dizendo que o Alex estava me traindo com uma mulher chamada Thaís. Uma mulher que trabalhava com ele. Ela me contou quem ela era, disse que também era casada e me passou todas as informações que ela sabia. Na mesma hora, aconteceu uma coisa que até hoje eu não sei explicar. Outra pessoa, que eu nunca descobri quem era, também me mandou uma mensagem e disse que exatamente a mesma coisa. Falou que conheceu o Alex, que o relacionamento dos dois já acontecia há muito tempo e que eu precisava saber da verdade. Naquele momento, eu comecei a perceber que talvez tudo aquilo que eu estava tentando não enxergar fosse muito mais real do que eu queria acreditar. Eu só consegui olhar para o Alex e perguntar se era aquilo mesmo que estavam me contando. E claro, ele continuou negando. Mas ali, eu já sabia que alguma coisa muito séria estava acontecendo. A gente discutiu feio, minha mãe ouviu a confusão, subiu e os meus filhos acabaram vendo toda aquela cena. Nossa, foi horrível. Eu estava em choque. Mas eu sabia que não dava mais para continuar daquele jeito. Então eu mandei o Alex sair de casa. A minha mãe estava revoltada. Olhou para ele e perguntou se era para isso que ele tinha me tirado de casa. Aquilo tudo estava acontecendo diante dos meus olhos. E eu ainda parecia que eu não conseguia acreditar. É tão difícil. É tão difícil aceitar. E é por isso mesmo que eu precisava de uma última confirmação. Então, eu entrei nas redes sociais e eu comecei a procurar aquela mulher. E a Thaís, ela já tinha me bloqueado de tudo. Eu não conseguia falar com ela, eu não conseguia ver nada sobre ela. Mas eu consegui encontrar o perfil do marido dela. Na mesma hora, eu liguei e falei quem eu era e o motivo da minha ligação. Eu perguntei se ele sabia de alguma coisa e ele... Ele confirmou. Ele já sabia também. Quer dizer, não existia mais dúvida. Era verdade. O marido dela ainda me passou o telefone da Thaís e eu liguei. E eu fui direto ao ponto. Eu falei que o Alex dizia que não existia nada entre os dois e que eu só queria ouvir a verdade. E ela respondeu, com uma naturalidade que me chocou, que estava saindo com ele há mais de 3 meses. Eu perdi um pouco do chão que ainda me restava.
0: Eu não tenho mais como esconder.
3: Sai da minha casa, Alex! Sai agora!
0: Jaqueline, pera. Calma, me perdoa, por favor.
3: Eu posso sim te perdoar. Claro que eu posso. Mas eu não quero mais você na minha vida, tá?
0: Jaqueline, entenda. Eu não sei o que tinha na minha cabeça. Por favor.
3: Você sabe por que você chegou nesse ponto, né? Porque você se afastou do mais importante. E tudo nessa vida tem consequências. Não tem como fugir.
0: Se você tem razão. Eu tô arrependido. Meu Deus do céu. Por que eu fiz isso? O que eu fiz da minha vida?
3: No dia seguinte, o Alex saiu de casa. Enquanto ele ia embora, eu percebi que eu não teria nem tempo de viver o meu próprio luto. Os meus filhos estavam sofrendo demais. A Sofia, ela ficou tão abalada com tudo aquilo que precisou ser internada por causa de uma crise de pressão alta. Enquanto eu tentava juntar os pedaços do meu coração, eu precisava ser forte por eles. Eu corria para o hospital, voltava para casa, cuidava das crianças. E aos poucos eu fui entendendo que, naquele momento, os meus filhos precisavam mais de mim do que eu precisava parar. Parar para sofrer. Eu não podia simplesmente desabar. Eu precisava continuar. E foi justamente quando eu estava vivendo aquele momento tão difícil que surgiu uma oportunidade de viajar para fora do país pela empresa onde eu trabalhava. E eu aceitei. Pela primeira vez, eu escolhi dizer sim para uma oportunidade que Deus estava colocando na minha frente. Eu ainda não tinha conseguido parar para viver toda a dor daquela separação. Mas aquela viagem acabou se tornando um recomeço para mim. Eu conheci Nova York, fui para a França, conheci Cannes, participei de eventos, fiz contatos na área da educação, vivi experiências que eu jamais imaginei viver e percebi que a minha vida não tinha acabado. Pelo contrário, Deus ainda tinha planos muito maiores para mim. Foi nessa época que eu entendi uma coisa. Eu não queria viver como vítima da minha história. Eu queria ser a solução. Então, em vez de me afundar na dor, eu escolhi seguir em frente. Eu comecei a estudar nutrição e, sem imaginar onde aquilo ia me levar, eu comecei também a colocar a mão na terra. O que começou como uma simples horta foi, aos poucos, se transformando em algo muito maior. Foi se transformando em um propósito. Hoje, eu sou coordenadora da Agrofavela Refazenda, em Paraisópolis, um projeto do G10 Favelas idealizado pelo Gilson Rodrigues, que acreditou em mim e me deu uma oportunidade de recomeçar. O que antes era um estacionamento, hoje se transformou em uma horta com mais de 150 espécies cultivadas, levando alimento saudável para as famílias da comunidade e ajudando a muitas pessoas. Mas a Refazenda vai muito além da produção de alimentos. Ela também é um lugar de acolhimento. Através do projeto Fazendeiras Urbanas, muitas mulheres aprendem a cultivar, a gerar renda e principalmente a recuperar a autoestima e a esperança. Nossa, eu me identifico tanto com isso, porque foi exatamente o que Deus fez comigo. A mulher que um dia se sentiu abusada, rejeitada, traída e sem chão, hoje ajuda outras pessoas a recomeçarem. E hoje, eu consigo entender que Deus nunca desperdiçou nenhuma das minhas dores. Ele transformou cada uma delas em propósito. Se eu consegui chegar até aqui, foi porque Deus e o Espírito Santo me sustentaram em cada etapa da minha caminhada. Hoje, eu olho para trás e eu percebo que nada foi em vão. Cada luta, cada perda, cada lágrima e cada recomeço me prepararam para viver o propósito que Deus tinha para minha vida. Por isso, eu não carrego revolta. Graças a Deus, eu não tenho esse sentimento no meu coração. Eu carrego gratidão. Porque aquela menina que um dia achou que não seria boa o suficiente, hoje olha para a própria trajetória e consegue enxergar o cuidado de Deus em absolutamente tudo. E o meu maior desejo é que, através da minha história, outras pessoas também entendam que a dor não precisa ser o ponto final. Sempre existe um recomeço. E quando Deus está no centro de tudo, até aquilo que um dia parecia o fim, pode se transformar no começo de um propósito muito maior.

0: Band FM, Deus de Promessas, aqui no nosso Band Love. Davi Sasser, que lindo, né, gente? Participação de Simone Mendes, fechando essa história que emocionou o Brasil na manhã da sexta-feira, no programa Quem Ama Não Esquece. Emocionou o Brasil na noite da sexta-feira, no programa Band Love. A história da Jaqueline, contada pelo Murilo, pela Milena. Uma história que mostrou a força de quem poderia ter escolhido viver presa ao passado, mas decidiu transformar a própria dor em caminho para outras pessoas. A Jaqueline perdeu muito. Enfrentou momentos que poderiam quebrá-la, digamos assim, mas encontrou nos filhos a razão para continuar. E talvez a parte mais bonita seja essa. A Jaqueline não apagou o que sofreu. Transformou as cicatrizes em mãos capazes de levantar outras mulheres. História emocionante. A mais comentada da semana aqui no Band Love. Mas eu quero ouvir sua voz hoje. Primeiro, vamos ouvir a voz da Jaqueline, que deixou a mensagem durante a semana aqui no Band Love.
1: Ah, eu gostaria muito de agradecer a Milena, o Murilo, a Band FM. De verdade, que mais pessoas venham ouvir essa história, venham se, de alguma forma, impactar. E é isso, muito, muito obrigada.
0: Tá certo, a gente que agradece por você ter contado a sua história aqui na programação da Band FM. Ouvimos a voz da Jaqueline, agora quero ouvir a sua voz. 11 999919197. Aperta o microfone do WhatsApp, manda teu comentário da história agora aqui pro Band Love, porque nós temos presente para você. Nós temos o moletom Tonton da Band FM, bonito, moletom exclusivo da Band, bonito, quentinho, várias cores, marca da Band no peito, tem capuz, tem bolso, é tudo para você. Mas você tem que participar aqui no Band Love para concorrer, combinado? 11 999919197. Participe com a gente no Band Love.
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0: A gente continua com emoção. Agora, com a música Love by Grace, Lara Fabian.

0: Band FM Jorge Matheus, cantada boba no nosso Band Love.
1: Você lembra dessa música?
0: Chris the Bird.
1: É linda, hein?
0: Love is my decision.
1: Mais um trechinho.

0: daqui a pouco eu toco inteira pra você no Band Love. Como eu toquei Tribalistas, Velha Infância, lá do início dos anos 2000, boa demais, né? Foreigner, I Wanna Know What I Love Is, classicão dos anos 80, e a Lara Fabian, que emocionou o Brasil com Love by Grace, foi tema de novela. 11 e 14, quem emocionou o Brasil foi a nossa amiga Jaqueline. Hoje colocamos no ar a história de amor mais comentada da semana. Dona Giza curtiu, né, Dona Giza? Um beijinho no seu coração, Dona Giza. Achou a história linda também, né? Ela colocou: você muito especial. Quero mandar um beijo para toda a equipe do Band Love. Sou fã de vocês. Manda um beijinho para mim, para Silvânia e Danielzinho. Beijo para essa família linda. Obrigado pelo carinho, viu? A Lígia também gostou da história de hoje. Lígia, um beijo. Quem se emocionou demais foi o Pedro Henrique. Pedro Henrique, que é mais um porteiro do Brasil, que mandou um beijão aqui para a namorada dele, que é a Joana. Tá dado o recado aqui, bom trabalho. Alô, porteiros! Quem deixou áudio comentando a história?
1: Boa noite, Band Love.
0: Boa noite.
1: Fala, aqui é o Janice Sombrinha do Campo, motorista aplicativo.
0: Fala, meu amigo.
1: Tô aqui trabalhando ainda, né? Na luta. E dizer que eu escuto a Band todos os dias, eu, os passageiros. E sempre tô escutando essas histórias, né, contadas aí. E a história dela é uma história, né, extraordinária, mostrando aí a força de Deus, né? Como Deus é fiel na nossa vida. E parabéns para ela, que Deus abençoe mais a vida dela, que ela continue abençoando outras pessoas. Valeu, abraço, Janice Sombrinha do Campo, bora trabalhar.
0: Valeu, amigão.
1: Valeu, Band.
0: Valeu, bom trabalho para você, para todos os motoristas de APP do Brasil, todos os taxistas que apresentam o Band Love para os seus passageiros. 11:16, tem mais música?
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0: E que música?

0: Rádio FM Band Love Especial. 11 horas 27 minutos. Boa noite pra você.
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1: Band FM, Ivete Sangalo, Luan Santana, 0 a 10. Esse trecho é maravilhoso, né? O meu desejo é desejar você. Tivemos um clássico do pagode romântico lá do passado, Quando Você Me Beija, Arte Popular. Também Meghan Trainor, Like I'm Gonna Lose You, participação do John Legend, e Where Supply Goodbye. Linda música que você curtiu aqui nessa sequência no nosso Band Love. 11h32, siga a Band FM nas redes sociais, tá, gente? A Band tá no YouTube, a Band FM tá no Instagram, no Facebook, no TikTok, e Titio Celo também está no TikTok e no Instagram. Espero você lá no TikTok, lá no Instagram, Locutor Marcelo Dias. Locutor Marcelo Dias no Insta, Locutor Marcelo Dias no TikTok. Tá bom? Locutor Marcelo Dias no Insta, Locutor Marcelo Dias no TikTok. Só colocar na busca e clicar em seguir. 11h32, falando em rede social, em site, quinta-feira a gente tem o Band FM de pertinho com a Ana Castela. E a Band FM vai transmitir no YouTube, vai transmitir no aplicativo Band Play e também no site bandfm.com.br. Então você vai poder ouvir aqui na Band FM o Band FM de pertinho, que é o show da Ana Castela para você, e vai poder assistir em todos esses canais que eu falei para você agora, tá bom?
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1: 11:36. Uma viagem no tempo deliciosa, através da boa música. É o nosso Band Love com você até uma da manhã. 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

0: Band FM Fanzine. Uma história de amor.
1: Uma recordação deliciosa. Né?
0: 11 horas 49 minutos. Estamos na noite de domingo. Ouvindo as melhores músicas de todos os tempos. Daqui a pouco, hein? Renato Russo, Strani Amore.
1: Ó, tem mais comentário da história chegando aqui pro nosso Band Love. Hoje foi a história mais comentada da semana. Ô, minha amiga Letícia.
2: Boa noite, Band Love.
1: Boa noite.
2: Tô aqui maravilhada com essa história, né? Que Deus continue abençoando muito a vida dela. Eu me chamo Letícia. Eu precisava ouvir muito essa história, porque eu tô sofrendo com um término hoje. E vai passar, né? Vai melhorar. E eu queria pedir uma música. Não sei se eu posso estar pedindo uma música essa hora, mas...
1: Lógico que
2: eu
1: pode.
2: Eu queria pedir Alô Porteiro, da Marília.
1: Tá certo. Tá anotado aqui. Muita força pra você. Tá bom? Cabeça erguida, sempre. Olha pra frente, pros lados. Fica olhando pra trás, não. E que você seja feliz.
3: Oi, Band. Aqui é Nai, de Vitória da Conquista, Bahia.
1: Oi, Nai.
3: Essa história, são histórias como essas, né? Que são comoventes pra gente poder sempre seguir em frente. E saber que Deus nunca nos abandona, sempre está conosco. Quando a gente pensa que tudo vai dar errado, que não tem mais solução, Ele busca, né? A solução, Ele traz uma solução pra gente. E às vezes o sofrimento vem para poder vir outras coisas melhores pra nossa vida. Que história maravilhosa. Parabéns. Boa noite.
1: Boa noite, um beijo pra você, obrigado, viu?
4: Olá, meu parceiro, como é que tá?
1: Eu tô bem, amigo.
4: Da aplicativo. Deixa eu te falar.
1: Diga.
4: Essa história eu já escutei essa semana, mas é uma coisa muito forte. Então, eu queria dizer que Deus ilumina o coração de todos, né? Um beijo, um abraço no coração seu, cara.
1: Valeu, um abração pra você, obrigado, viu, meu amigo?
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1: Eduardo Costa. Pronto, falei. No Band Love.

0: Rádio FM Chris de Burgh. Love is my decision. Richard Marx, now and forever. Eduardo Costa, pronto, falei.
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3: Uma semana maravilhosa para você. Estamos na madrugada da segunda-feira, 17 de agosto. A partir da 1h, o Diego Lopes chega para comandar o melhor programa da madrugada, que é o nosso Band Coruja. Eu sou Marcelo Dias, com você, feliz, grato, sempre. Na sua rádio, do seu jeito, tocando o que toca o seu coração. Bangles, Eternal Flame. Aqui no nosso Band Love especial.

0: tarde, FM, meia-noite e 16. Continua aqui, ó.
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0: Um clássico. Com Sampa Crio.

0: Band FM Belo Desafio aqui no nosso Bandiló. Coisa linda essa música, né? Romântica, gostosa. Esta madrugada deliciosa de segunda-feira. Tivemos o Eterno Rei, né? O maior gênio da música mundial de todos os tempos, Michael Jackson, com Heal the World. Nelly Furtado, I'm Like a Bird, também Sampa Crio, Eterno Amor. Tivemos a Marília Eterna Mendonça, o Renato Russo cantando Estranho Amore e Bengals Eternal Flame. Meia-noite 31, já já uma da manhã, o Diego Lopes chega com mais um Band Coruja, o melhor programa da sua madrugada. Marcelo Dias é o Luiz Cláudio de Itapira, quero dizer para minha esposa que eu a amo muito. Ela me faz muito feliz. Elaine Cristina, obrigado por estar sempre do meu lado. Eu te amo para sempre. Somos um casal Band Love. Maravilha! Boa noite, Marcelo Dias. As noites são lindas no Pantanal, ouvindo Band Love. Ficam especiais. Tamo junto. É o Breno, tá ouvindo no Pantanal. Um abraço para você, amigão. Obrigado, viu? Quem mais tá mandando mensagem aqui? O Pedro Henrique de Osasco. Quero mandar um eu te amo para minha namorada. Quinta-feira vamos nos casar. Eu te amo, Isabelle Fernanda. Valeu. Elaine da Vila Moraes pediu Marvin Gaye pro esposo Rogério, que é o amor da vida dela, né, menina?
1: Alô, Band Love.
0: Fala aí.
1: Manda um abraço aqui pra turma da usina São Luís, frente 2. Estamos aqui, os tratoristas, tudo na colheita de cana aqui.
0: Ó, que maravilha.
1: Ligadinho na Band. Aqui é o Juliano de Ourinhos.
0: Valeu. Grande abraço para você, amigão. Um abraço para todo mundo aí que tá na luta, né?
2: Boa noite, Band.
0: Boa noite.
2: Eu gostaria de pedir uma música do Panda, Eu Te Seguro.
0: Tá certo.
2: É o Adenilson aqui de Sorocaba.
0: Adenilson.
2: Gostaria de oferecer pra minha esposa Bia e falar que eu amo ela demais. Ela é meu tudo. Boa noite, Band. Valeu.
0: Valeu, amigão. Um abraço para você.
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0: Você lembra dessa música? Pra falar a verdade, romantismo do cantor Daniel pra você, aqui na Band.

0: Band FM Bizarre Love Triangle Friends pra você aqui no nosso Band Love. Também Country Club, Love is Love. Ana Vitória, Amor Perfeito, Você Não Me Conhece, Gustavo Lima, meia-noite 59, tá terminando, hein? Tá terminando o Band Love, especial dessa noite de domingo, madrugada de segunda, com moletom exclusivo da Band FM. Tem preto com laranja, tem off-white com verde, tem off-white com caramelo, tudo pro Gilbert Andrade Alcântara. Gilbert Andrade Alcântara vai escolher a cor do seu jeito. Olha só que maravilha, Gilbert. Eu tô sabendo que o Diego Lopes escolheu as três cores e ganhou os três moletons.
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0: Estranho amor.
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0: essa
1: tempo passou
0: é
1: dentro
0: né?
1: A lua. Que promete põe no câmbio. Mano, eu vim cantando alto. Olha.
0: Aí, ó.
1: Nossa.
0: Aí, ó.
1: Oh. Olha, chega a dar uma repau no pio.
0: Vai, vai, vai. Acompanhe Renato Russo, vai.

0: Foi o comecinho, eu gostei, você mandou bem no comecinho.
1: É o comecinho?
0: Olha lá.
1: O comecinho?
0: Diego Lopes, o cantor.
1: Prepara o coração, bebê.
0: Cantando junto com o Renato Russo. Strane Amore.
1: 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Me despede de mandar e vir, mas a pego quero na budia. 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
0: Essa parte não é diferente.
1: Não é? É. Não tem? Eles peçam namorar. Eu não sei namorar a bundinha. Era uma vadia. É, eu sempre esqueço.
2: Olha isso.
1: Eu vou embora.
3: Não saia daí.
2: Mandou bem.
3: Tem muito mais músicas aqui na Band FM. 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
1: Band FM 1 e 3, tudo bem, tudo de boa, tudo certinho na manhã, bora começar mais uma festa, mais uma bagunça a partir de agora. É o Band Coruja que chegou. Tá tudo bem aí, né? Tá tudo faceiro, tá tudo tranquilo, tá trabalhando, tá de boa. Enfim, vamos começar nossa bagunça. Band Coruja no ar.
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Prepara o coração que a partir de agora o bicho pega. Alô, meu povo! É o Band Coruja que está no ar! Que delícia! Ai, gostoso! Segundona, hein? Pensando nisso, pra nós que trabalhamos na madrugada, a sexta-feira chega mais cedo, mas a segunda também, né? Não adianta muita coisa. Mas tá bom demais, sabe por quê? Porque a gente trabalha com o que a gente ama. Ah, você não trabalha com o que você ama? Então por que você não muda? Ué? Ué, muda aí, ué. O que é que você vai fazer hoje para mudar o que você não gosta na sua vida? Hoje, só hoje. Todo dia, se todo dia você fizer um pouquinho, com certeza vai chegar o dia que você vai falar, agora tá bom. Aliás, eu tava falando isso aqui fora do ar com o Titio Celo, exatamente isso. Chega um ponto na nossa vida que o que a gente quer é ficar em casa. É ficar em casa ouvindo música velha, fazendo o seu churrasquinho, você, a tua mulher e teu cachorro, e só tá bom. Aí você percebe que você já passou de nível, né? Você já tá nesse ponto, não? Não, você é jovem. Jovem quer experimentar as coisas. A gente não quer experimentar mais nada. Mas o que não significa que temos que entrar na onda do aqui pra frente é só pra trás. Não, porque ainda há muita coisa pra viver. Ainda somos tão jovens, jovens, jovens. Vocês gostaram de eu cantando Renato Russo? Me despiate, devo andar e vir, mas sapevo que era na bundinha. Bora começar a segunda-feira, meu povo! Hoje, dia 17 de agosto, você sabia que hoje é comemorado o dia do pão de queijo? Eu quero saber se vai ter algum ouvinte maravilhoso que vai vir aqui na porta da Band e deixar um saquinho de pão de queijo. Será que existe isso ainda? Olha, antigamente, quando eu trabalhava na rádio AM, posso falar uma verdade aqui ou não? Eu acho que tem uma coisa que não se pode perder a magia do rádio, que é o povo levar, o ouvinte levar comida para o locutor. Ah, não podemos deixar essa magia morrer. Ah, mas antigamente o rádio era bom. Você sabe por que antigamente o rádio era melhor? Porque vocês levavam comida para nós. Todo dia tinha uma Dona Maria que levava um bolinho, levava um pãozinho de queijo. Todo dia tinha uma Dona Maroca que levava um pratinho de comida que ela fazia no dia. Hoje em dia, rapaz, se bem que eu não posso reclamar não, porque eu tenho meus ouvintes fiéis, tá? Ó, no meu aniversário sempre o velho do lixo traz bolo junto com o Wilson. Ontem eu ganhei um presente do Irã Duarte. Aliás, presentão, hein, Irã? Ganhei um presentão do Irã Duarte. Daqui a pouquinho eu vou mostrar pra vocês. Que mais? Que mais? A Tati só promete minha faca e não me dá nada. É faca, é queijo, é... Mas enfim, antes o rádio era melhor porque os ouvintes levavam...

0: levam comida para os locutores. E hoje, comemorado o dia do pão de queijo, quero saber se vai chegar pão de queijo aqui.
1: Diego, hoje eu vou causar. Hoje eu cheguei pra causar. Cadê os malas do programa?
0: Você já chegou. A primeira mala já chegou. Por que que você vai causar hoje? O que que aconteceu, hein? Diego, vai chegar o macarrão do Davi pra você. Você come como? O que chegar que eu... É, peraí. Não, também nem tudo, não. Não tô... Mas o macarrão do Davi, os baurus, eu como. Uma palestra falou que já tá nesse nível aí. Cara, tem coisa melhor do que você ouvir música véia? Ouvir música véia, fazendo aquele churrasquinho. Não, não, fala a verdade, fala a verdade. Se liga lá, vamos ligar a JBL, vamos ligar a JBL. Vamos ouvir o que, amor? Bota um desse aqui, ó, pra nós, só pra fazer o churrasquinho aqui, ó. Bota um desse aqui pra nós ouvir agora. Ah, mulher, traz a picanha que hoje tem.

0: momento na vida do homem que ele quer tranquilidade. O homem que já levou muitas porradas na vida, chega uma hora que ele quer ouvir um modão, comer ali o seu contrafilezinho na brasa. Tomar a sua geladinha com a patroa. Fazendo carinho na cabeça do cachorro. É ou não é? Só de imaginar a cena já dá uma paz, não dá? É, mas o seu dia vai chegar. A não ser que você seja um vagabundinho e não queira... Não queira construir uma família. Hein? Tomar aquela pitu, hein, Pedrão? Diego, você tá querendo levar comida na rádio lá ele, eu não.
1: Bom dia, Diegão, beleza? Ô, Diegão, claro que o Irã Duarte lhe deu um presente bom, né? O tanto que ele economizou de cacauchaça nesse mês, meu amigo.
0: Ué, eu não entendi. Economizou por quê?
2: Não, Diego, eu não sou uma mala. Eu sou uma necessaire.
0: Nossa, necessaire. Você é uma bolsa térmica.
3: Fala, Diegão. Bom dia. Aqui é o Ney Carreteiro, Diegão na audiência. Ô, Diegão, serve a receita do pão de queijo?
0: Não.
3: Vou achar aqui na internet e mandar pra você.
0: Não,
3: me ajuda.
0: Que receita? Trazer o saquinho.
4: E aí, Diegão? Uma boa noite aí pra nós, certo? Nós aqui que tá no equipa desse lado aí, monitorado, certo? E deixar aí um forte abraço aí pra você aí, pro Band aí, Coruja, certo? Forte abraço aí pro velhinho aí, tá ligado? Velho da coleta, meu parceiro. E nós estamos te aguardando aí, Diegão. O dia que você quiser pegar lá aquela ferramenta lá, você dá um salve. Final de semana a quebrada tava como? Jogadona, cheia de mulher. Bagulho tava descontrolado. E aí, velho do lixo, que dia que você vai aparecer aqui pra nós desenrolar aquelas ideias lá, meu querido? Forte abraço aí, rapaziada. Tamo aqui juntão, hein? Tamo ouvindo essa parada, hein? E aí, Diegão, solta o rádio, fica em choque não, viu?
5: Ai, cara. Solta de solta! Vai! Eu preciso te ter!
0: Aí, mano!
5: Vai! Meu fechamento é você!
0: Não, eu vou colar! Vou colar na quebrada, nós vamos desenrolar essa ideia aí!
5: A sua presença me deu onda!
0: Eu quero saber o que você vai arrumar pra amanhã aí! O que você vai arrumar pra mim? O velho do lixo arrumou uns negócios aqui, mas tava muito caro. Mas com esse preço eu mando vir a Glock de fora.
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6: Bom dia, Diego. Aqui é a Calica, passando pra desejar uma ótima segunda-feira pra todos. Tamo aí com você até as 5.
0: Ô, Calica, o que é essa musiquinha do pão de queijo de fundo aí, Calica? Ai, Calica! Oi, Samia! Tudo bem, Samia? Como você está no Japão, Samia? Como é que tá o Japão hoje, hein, Samia? É, no Japão é 1h16 da tarde agora, não é isso?
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7: Bom dia, Diegão! Segundo, ô, Diegão! Mas o Irã Duarte tem que dar muito mais seco. Tem que dar um barril de cachaça show pra você, por quê? Porque você já fez de meio chão aí do Vila Cautia lá.
0: Não, mas eu faço de graça. Eu
7: mais.
0: Eu faço de graça, porque é bom mesmo o negócio lá.
5: 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O pai te ama, que vontade de te ter.
0: Garota, eu gosto. A Simone Palestrina chegou.
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0: ama. Ih, a Simone tá loira agora, nossa senhora.
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0: Por que que mulher, quando toma chifre, ou quando é a largada, eu falei... Pra quem não sabe, a Palestrina foi largada, abandonada. Aí ela quer mudar o cabelo. Ela... Primeira coisa que a mulher faz quando ela é largada, ela quer mudar o cabelo, que ela quer mudar de vida. A palestra, mas ficou bom, hein? Tá parecendo a Britney Spears. ficou bem, Palestrina. Agora é loira. Você pintou só o cabelo ou você pintou os cabelos da sobrancelha também? Nossa Leda, a Dona Leda chegou. Dona Leda, paz do Senhor. Paz do Senhor, Dona Leda. Obrigado pela mensagem, viu, linda? Gostei. Olha, a Palestrina tá louida. Eu vou. Manda uma foto pra nós postar aí, Palestrina, pra nós desencaiar você. A Letícia falou o seguinte: Diegão, só você, kkkkkkkk. Você tá certo, quando a mulher é largada, ela quer mudar o cabelo, kkk. Deixa eu ver, ela mandou um vídeo.
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0: Olha! Ó, oh, mais uma loira. Ô, oh, Palestrina, faz essa trend. Põe essa música aqui, ó. Você com o cabelo preto, morena, né?
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0: Pumba! Aí muda pra loira. O clareou. Ficou legal isso aí, ó, Letícia. E agora a Letícia é loira também, porque provavelmente ela também tomou Gaia. Ah, ela fez. A Palestrina falou que fez. O homem, quando toma chifre, o que ele faz? Ah, tá. A mulher pinta o cabelo, o homem...
9: Bom dia, Diegão. Tudo bem, seu vagabundo? Ô, Diegão, sabe por que a Palestrina não tem sorte com o homem, cara? Porque nas redes sociais ela é uma coisa. Você já viu a foto dela sem filtro, cara? Eu tenho um aqui. Se você quiser, eu te mando.
0: Sem filtro? Eu não sei se eu já vi a Palestrina sem filtro. Não sei. Manda aí pra nós ver. Ah, entendi. Você tá querendo dizer que a galera conhece ela pelo Instagram? Aí quando vê pessoalmente não tem nada a ver? É isso?
10: Salve, Diegão. Bom dia. Vamos que vamos, hein, Diegão. Uma ótima semana a todos nós aí. Vamos que vamos, hein? E aí, Diego, qual foi da fita ontem, dessa parada aí? O que eu perdi? Dormi, pô, capotei.
0: Problema seu. Dormiu, perdeu. O programa de ontem foi ontem. Hoje é outro papo, é outra coisa. Sabe o que aconteceu no programa de ontem que eu dormi? Ah, vou fazer um resumo pra você mesmo. Ouve no... Spotify. Olha lá, ela fez, a Palestrina ficando loira lá.
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0: Ah, você viu que ela colocou a parte do pode a noite. Pode, como é? Pode a dor a noite durar. Ela quis falar da dor, né? Ela quis falar que tá doendo. Vai, Palestrina.
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0: A carinha dela.
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0: Olha! Ah, ela tava, olha! Tava com uma camiseta de mulher quando pede desculpa na internet. Sabe, mulher, quando pede desculpa na internet, põe aquela camiseta de ficar em casa? Aí, na hora do clareou, ela botou um vestido com decotão, né? Que é pra ver que superou, né? É, superou. É, tá bom, Palestrina. Vou mandar pro Tatu esse vídeo teu aí.
11: Ai, mas ele é muito tonto, né? Ele manda isso pra todos os locutores.
0: Quem?
11: Ele manda isso pro Anselmo, mandou pro Fernando, como se nenhum deles tivesse me visto
0: pelada.
11: Ao vivo de perto, né? Quando eu vou aí no estúdio, eles acham que eu levo o filtro do Instagram junto.
0: Ah, entendi. Ah, é o Edinaldo, né? O Edinaldo, é. Não, pra quem não tá entendendo, o Edinaldo mandou um áudio agora. Você fala, a Palestrina, os homens larga dela, porque quando conhece ela na internet é uma coisa, quando vê pelada é outra. Aí a Palestrina falou, ah, até parece, ele manda isso pra outros locutores, só que já me viram pelada. É pelada não, é sem filtro, né? Sem filtro.
10: Ué, você manda mensagem pra pessoa 3 horas da manhã, pergunta se a pessoa tá ouvindo ainda. Por isso que eu tô perguntando, ô cavalo. E outra, será que o carpete tá combinando com a cortina?
0: Não sei. Aí ela vai dizer, o Palestrina, o que mais que você pintou de amarelo? Oh yeah. Tica tica. O meu xará Diego falou, Diego, ontem eu fiquei o dia inteiro escutando Zezé de Camargo, só as antigas, mó paz. 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

0: É bom, né? É bom, né, Diegão? É bom, né? Essa aqui, ó. Mania de botar música ao vivo, não, deixa original, cara. Quer ver? Deixa eu ver. Eu não gostei. Ao vivo não gostei. Vamos ver essa aqui, ó. Aí, ó, aí. Vai, ô Diego, canta junto. A Palestina falou, não dá pra pintar porque não tem mais pelo. Ih, aí o tatu imagina. Aí a imaginação do tatu voa. Essa música é do tatu para a Palestrina. É, não, tatu, ela falou que não dá pra pintar o de amarelo lá embaixo porque não tem nada pra pintar. Essa dói o peito, hein?
1: A minha, né? A minha imaginação, né?

0: noite. Boa madrugada.
1: Fala.
0: Ô, quem é essa palestrina? É bonita? Manda foto dela aí pra mim ver essa gatinha, como é que é.
1: Vou mandar.
0: Pra mim ver se o Tatu tem razão ou não.
1: Vou mandar.
0: Manda uma fotinha dela aí pra mim ver.
1: Vou mandar.
0: Quem é essa menina? Sei lá, mano.
1: Ih, mas ela já tá voando, ó. Está no AP de um amigo. Deve estar na casa do cagão.
2: Ô, Diga, o relacionamento da Palestina não são muito, muito duradouro, porque ela só se envolve com relacionamento tóxico. Exemplo, o cagão lá, o banheiro dentro do quarto. Quem que aguenta ficar dentro do quarto? É pra intoxicar, meu...

0: você.
1: Olha lá.
2: Bom dia, Diego Lopes, Irã Duarte, ligadinho aqui no horário de janta, curtindo o melhor programa da América Latina, o Band Coruja. Cara, e o nosso casal Band Coruja, né, cara? Com jantar, cacau,
1: pois
2: chaça,
1: é,
2: brigadeiro,
1: Irã,
2: de colher.
1: E aí,
2: aqui no Vila Country, nada até hoje, né? Será que o Tatu e a Palestrina estão reatando, Diego?
1: Não, tô nada.
2: É isso que eu tô entendendo aqui? Acabei de ligar na Band.
1: Não, ela vai dar pra outro hoje, hoje, hoje. Nesse momento ela tá no apartamento do cara. Ah, desculpa, Tatu, não era pra falar. Puta, eu falo as coisas, eu esqueço que o Tatu tá sofrendo por amor. Tatu, presta atenção no recado.
3: Ninguém sofrendo aqui não, Diego.
1: Tá,
3: presta atenção, Diego.
1: Tá sim, ontem você tava bebendo por causa dela, trouxa.

0: Ô, Tatu, como que tá a sua cabecinha imaginando que daqui a pouco a Palestina vai estar tomando pisada na cabeça?
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0: pura. Palestina, essa aqui é do Tatu pra você, ele que mandou pôr isso aqui, ó. Escuta a letra.
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2: Ô Diego, a Palestrina vai abrir uma live lá na hora que ela começar lá?
0: Vou, pô, boa ideia, hein, Palestrina. Só 10 segundos, Palestrina.
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0: eu acreditava.
3: Diego Lopes, um filósofo que é o rei do brega chamado Reginaldo Ross, já dizia na década de 80 até 2000, quando ele faleceu. Fala pro Tatu que é melhor comer doce com 10 e que comer merda sozinho. É melhor ele dividir em 10.
0: Só um minuto. Aí, Palestrina, responde.

0: dela, véia. Você me traiu.
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0: Arranca essa dor. Arranca esse chifre da minha cabeça.
1: Peito.
0: Ai, cretina. Tatu, daqui a pouco o cara vai pisar na cabeça dela, Tatu. Nossa, dói, não dói? Ah, não, fala a verdade. Imagina o que a mulher que você gosta, o cara pisando na cabeça dela, soco na costela, deixando a marca da patada de urso na bunda.
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2: Ô, Tatu, não é vergonha admitir, cara, que tá sofrendo. Eu já sofri.
0: Lógico.
2: Fiquei um ano no corote, eu tomava 6 corotes por dia, cara.
0: Caraca.
2: Fiquei um ano sofrendo, me joguei, não tomava banho, não comia, só no corote. Então, Tatu, não é vergonha você assumir que tá sofrendo, pô.
0: É, assume, cara. Tatu, a gente tá muito com você. Você é muito nosso, mano.

0: Caraca, 8 corotes por dia, mas tu era um pudim de cachaça, hein, ô.
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2: Agora deu. O cara não pode tomar uma mais na, no dia de folga, que é por causa de mulher. Ai, daí eu.
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0: O que tu acha disso, Somebody Love?
3: Bom dia, Diegão. Tamo junto, irmão. Até as 5 da manhã. Esse é um Barilove aqui, hein? No Puxo da Vinhaça, na Usina Nardini. Ligado com você até as 5. Bora que bora nesse CAPS aí. Tudo de bom?
0: Aô, potência. Aô, coração apaixonado. Dá vontade de mandar ela tomar naquele lugar, tomar no... Mas eu não vou mandar porque ele é educado. Ele é o John...

0: Diegão, bom dia. Bom dia, rapaziada. Ô, Diegão, o Tatu tá com o sino pendurado no pescoço, parece?
1: Tá, pô, você não vê? Todo áudio dele tem um sininho. É que ele balança a cabeça. Já falei pra ele, quando você manda áudio, não balança a cabeça, que balança a sineta. É, Diego. A Letícia falou que não tomou Gaia, não. Só o relacionamento que acabou. Letícia, gente, eu conto ou vocês contam? Sabe quando o homem vem... Ô, Letícia, vem cá. Aposto que ele veio com aquele papinho... Ai, não é você, o problema sou eu. É, você é muito pra mim. Não foi assim, Letícia? Ela falou, não tomei Gaia, só o relacionamento que acabou. Certeza que o cara chegou com esse papo. Ah, não era ele, é ela. Ah, é, a Letícia é sapatão. Ah, como é a Ingrid o nome dela. Ih, mas sapatão é pior que homem. Né? Ô, Letícia. O que, que ela falou pra você, pra terminar com você? Vamos lá, só pra ver, gente. Ai, não... O problema não é você, sou eu, sabe? É, a gente tá em momentos diferentes. A gente tá em momentos diferentes. É, Diego, realmente, ela é pior. Só faz a gente sofrer. Aí, tô falando. Ô, Letícia, conta pra nós. O que que aconteceu? Agora eu quero saber. O que que a Ingrid falou pra você? Por que que vocês terminaram, hein? Por que que deve ter... vocês... quanto tempo vocês ficaram juntos? Pera aí, só um momento. Oi, Lelê! Tudo bem, Lelê?
2: Oi, tudo bem? Eu não acredito nisso, meu Deus do
1: céu. Ô, Letícia,
2: Eu sou fã da Band há muitos anos.
1: Quanto tempo você ficou com a Ingrid?
2: E vocês depois... estão me ligando, não acredito numa coisa dessa.
1: Fala a boca, deixa eu perguntar pra você. Depois você fala que você é fã, fica enchendo o saco. Fala, o que que aconteceu com você e com a Ingrid? Esse casal era tão bonito.
2: Então... a gente tava 2 anos e meio junto. Aí foi passando a situação da vida, né? Ela tem os problemas psicológicos dela lá.
1: Ih, é doida.
2: E eu não sei o que aconteceu. Eu falei um negócio, aí ela já entendeu outro.
1: Ih, cara.
2: E aí ela pegou e começou a achar que aquilo era uma ofensa pra ela. Enfim. Aquele drama de sapatão, né? Aí, quando foi, passou uns 3 dias, assim, ela sem falar comigo, né, depois dessa briga e tal, dessa coisa, e aí ela voltou a falar comigo, só que a gente conversou hoje, a gente acabou discutindo.
1: Hoje?
2: Aí papo vem, e aí acabou.
1: Acabou que acabou.
2: Fim. Tá. Foi isso que aconteceu.
1: É, entendi. É, então foi meio que um desgaste natural por causa de um mal entendido, né?
2: O rádio ficou mudo, a ligação ficou muda. Ninguém aguenta uma história.
1: Não tá me ouvindo? Você tá me ouvindo?
2: Eu tô ouvindo você agora no rádio, mas eu não tô ouvindo vocês no celular.
1: Não, pelo celular não dá mesmo. É, tem que ouvir pelo rádio, mas só baixinho.
2: Ai,
1: porque daí.
2: Que palhaçada.
1: É. Então, aí, mamãe, você acha que volta ainda?
2: Eu não sei, não.
1: Ah, então volta. Quando não tem volta, não. Porque foi culpa tua, né? Você que falou bosta.
2: Eu falei bosta nenhuma, não.
1: Você falou, ela ficou ofendida?
2: Ela fica ofendida com tudo, menino.
1: Ah, é. Então ela tem problema, né?
2: Tem.
1: Ixi, mano.
2: É pequenininha do juízo.
1: É, vocês ficaram 2 anos junto?
2: 2 anos e meio.
1: E foi gostoso esses 2 anos e meio?
2: Ah, foi muito bom.
1: Vocês moravam junto ou não?
2: Deus me livre.
1: Ah.
2: Por isso que era bom.
1: Ah, entendi. Não ia dar certo. Morar junto, eu acho que não ia dar certo, não.
2: Não.
1: Imagina,
2: quando
1: duas mulheres.
2: Cada um ia pra sua casa, tá tudo certo.
1: Duas mulheres na TPM junto, imagina como é que ia ser.
2: Ia ser de boa, né? Porque não tem TPM.
1: Ah, não tem?
2: Eu não.
1: Como é que faz pra não ter herpes? Ensina pra minha mulher.
2: É só ela não ovular.
1: Não ovular?
2: É, não tem, tem essa ciclo. Opção, é?
1: E dá pra fazer isso, é?
2: Se dá, eu não sei. Eu sei que eu não tenho.
1: Você toma umas bombas, toma umas bombinhas?
2: Tomo nada.
1: Olha.
2: Tem um problema hormonal mesmo.
1: Ah, então tá, entendi. Então é. Nossa, mas o casal. Casal problemático. Ô Letícia,
2: é
1: e você?
2: O casal do Caps.
1: E você tá afim de procurar outra pessoa já? Botar fila pra andar? Já botou? Como é que tá?
2: Não, tô tranquila.
1: Faz quanto tempo vocês terminaram?
2: Terminou hoje.
1: Hoje?
2: Hoje, literalmente hoje.
1: Ah, não.
2: Hoje.
1: Então faz pouco tempo. Então por isso você tá tranquila.
2: Eu vou continuar. Tenho uma sanidade mental pra namorar com ninguém, não.
1: Ô, Letícia, você é de onde? Qual lugar que você é?
2: Eu sou da região sul de São Paulo.
1: Que é da região sul de São Paulo. E você sempre ouve a gente?
2: Sempre.
1: Ai, que linda. Obrigado, viu, por estar sempre acompanhando nós. Aí.
2: Eu escuto a Band desde quando eu tinha uns 10, 11 anos, mais ou menos. E hoje eu tenho 30.
1: Você tem 30 anos?
2: Tenho 30 anos.
1: Mas você é muito nova pra estar sofrendo com gente doida, hein, Letícia?
2: Ah, meu filho. A gente vai caçar quem fugiu do CAPS, dá nisso.
1: Ô, Letícia, você só sai com mulher? Estão perguntando aqui.
2: Não.
1: Você pega tudo, né?
2: É, tá respirando.
1: Eu acho que a vida é mais fácil pra quem pega tudo, né?
2: Eu também acho, por isso que eu sou assim.
1: E a Ingrid também pega tudo?
2: Não.
1: Não, ela só pega mulher, entendi.
2: É só mulher.
1: E aí, então pode ser isso, sabia?
2: Ué, por quê?
1: Porque é ciúme, ué, imagina.
2: Nada.
1: Ela não é ciumenta, não?
2: Ela ficou depois que eu mudei o cabelo.
1: Olha lá, tá vendo só? Você era morena igual aparecendo. Você era morena, ficou loira.
2: É, iluminada, né?
1: Iluminada, olha.
2: É iluminada, uma morena iluminada.
1: Ela tá iluminada.
2: Minha mãe tá rachando o bico aqui.
1: Tua mãe tá ouvindo isso, gente?
2: Minha mãe tá, manda um beijo pra ela.
1: Como é que é o nome dela? Rose? Dona Rose, um beijo, Dona Rose. Que fia doida que a senhora arrumou, hein, Dona Rose? Nossa senhora. Manda um beijo.
2: Tá rindo aqui.
1: Manda um beijo pra ela. Beijo pra você também, viu, Lelê? Beijo. Ô, Letícia, vamos conversar mais aí. Depois a gente troca ideia.
2: Tá bom.
1: Tá bom? Beijo pra você, beijo pra Ingrid. Juízo aí, tá bom?
2: Obrigado pela ligação.
1: Beijo, tchau.
2: Tchau.
1: Tá vendo só, gente? Você acha que só você que tem problema? Olha a Letícia aí, toda doida da cabeça. É bom que ela pega homem e mulher, pega tudo, né? E a Dona Rose escutando isso, gente.
0: Ô, Dona Rose, um beijo, Dona Rose.
1: Do nada, velho.
3: No início que ela falou ovular, eu fiquei meio em dúvida, ovular, porque disse que trocou então a outra, que ela curta os dois.
1: É, ela gosta de ovo lá, ovo cá. Sem ovo também, gosta de... Eu acho que a vida é mais gostosa pra quem pega todo mundo. Eu já falei, ô Letícia, eu só não dei ainda porque eu tenho medo de gostar e não voltar pra trás. Mas a vida é muito curta pra você não experimentar as coisas.
0: Ô Diegão, boa noite, Band Coruja. O negócio é o seguinte, a Dona Rose tá na pista.
1: Não, Dona Rose não, cara, não mistura as coisas, Dona Rose é a mãe. A Dona Rose é a mãe da menina.
4: Oi, Letícia. Letícia, assim, eu sinto muito falar pra você e ser direto. Mas com certeza do nada não foi não, filho. Ela já tava... Como é que eu falo, meu Deus? Ela já tava...
1: Vai, tá gago, louco. Tá bêbado já, ô Noia. Então, mas também, velho, eu também acho, viu? Quando termina muito, de repente, assim... É, do nada fica ofendidinho.
5: É, você fica falando isso aí, quem vai ovular é o Ivaneres, hein? Que é doidinho pra você traçar ele.
1: Para.
6: Ô, Chegão, então você tá considerando dar Renukib, é isso mesmo?
1: Não.
6: E lá ele, hein?
1: Não, não, não, não. Eu falei que a vida é muito curta pra gente não experimentar de tudo na vida. Eu só não experimento que eu tenho medo de gostar. Mas também se eu fosse um viadão, ia ser um viadão bonito, hein? Hã?
7: Diego Lopes, quando você era meu funcionário, nunca desconfiei desse seu lado, Rick Martin.
1: Ah,
7: seu mal acabado.
1: Cala a boca, seu cavalo. Para de encher o saco, você não é mais meu patrão.
8: Fique em paz. Segundo os especialistas aí, Diegão, se você dá o botico uma ou duas vezes, não é considerado viado, cara.
1: É.
8: Vai fundo.
1: Não é de nada, eu ouvi falar isso mesmo. Eu vi, isso é sério, gente. Tem um especialista que ele fala isso aí. Gente. Eu não vou nem imitar.
9: Letícia, ela te fez sofrer, né? Ó, tem um padeiro aqui que vai te fazer feliz, hein? É só felicidade. Ó, você gosta de quê? Chocolatinho, bolo? Ó, posso ser até sua empregada, fazer tudo que você quiser lá, tá? Cozinhar. E te dar muito carinho e amor, tá? Beijo do seu padeirinho lindo.
1: Não, o padeiro quer ser sua empregada. Eu tô falando que esses caras tá esquisito.
3: Ô, Diego, não começa a falar essas coisas aqui. Como por que, porque você já comentou aí que você que lançou a Catrícia pra carreira artística lá na Baixada do Glicério. Cada Baixada, hein?
1: Ah, se aquela Baixada do Glicério falasse. Não, não, mas tem uma diferença. Peraí, não, não. Hein, cadê o Região pra explicar isso aqui pra nós? Região que manja disso. Você sair com a bonequinha é diferente de você ser uma bonequinha, se é que você me entende. É, Diego, dizem que o prazer do homem é, Letícia, eu não sei disso, não. Eu prefiro não descobrir. Aí eu falei que ela tem outro, a Letícia falou, segundo tarô, não tem outra, não. Mas vai que...
10: Não sai com a Joana, a Priscila eu não vi.
1: Ó, o Sambariló falou que é na costura, você manja disso, né? Você já sentiu na costurinha, né, Sambariló?
10: Isso eu posso explicar, mas é que...
11: Bom dia, bom dia, bom dia, Diegão. Dodô na voz, motor de aplicativo, Diegão. O padeiro tá doido pra tomar uma dedada na rosca, viu?
1: Também tô achando, hein? Ô, Letícia, você tem um cintaralho? Pra usar no padeiro? Nossa, peraí, a mãe dela tá ouvindo. Esquece isso. Perguntei se ela gosta de alho na comida.
12: Ô, Diegão, bom dia. Rapaz, o problema, se fosse viadão, bombadão, assim, a hora que você falasse, agora é minha vez.
1: Eita, já pensou?
12: Aí fodeu, hein?
1: Fica imaginando aí, fica imaginando aí.
13: Buraco é cada buraco, o importante é que diferente, ó. Entendeu? É, só se você gritar, Diego, você gosta, mas é igual de mulher normal, mas não tem nada a ver, não, é só diferente, só isso.
1: É, o Davi tá se entregando aqui. É, foi cada buraco é cada buraco. Uma sensação é diferente. Tu já deu, né, Davi? Ô, padeiro, a Letícia falou que ela pode arrumar um cintaralho se você gostar da brincadeira.
14: Rapaziada, vamos nessa, mano. Amanhã eu faço coleta aí, tá com uma ideia, beleza? Um abraço pra vocês. E aí, Diegão? Um abraço aí, rapaziada. Abraço pro pessoal do Band Coruja, dos amigos do Coruja, beleza? Pras meninas aí, Sandrinha, Tati, Leia, Catrícia, Kelly, pra todas aí, pros parceiros também. Ô, Diegão, eu tô chateado, cara. Chateado pra caramba.
1: Tô vendo lixo com os papos, nada a ver.
14: Um acidente feio na Imigrantes, mano, cê é louco.
1: Clima de bosta. Pô,
14: orar pela família do cara, cê é louco, mano. Mas beleza, a gente tem que passar por isso, né, cara? A gente tá na estrada, é pra ver coisa que Deus
1: me falou.
14: Mas um abraço aí, Diegão, tamo junto.
1: Sim, taralho, ele veio falar de acidente na Imigrantes, é velho do lixo. Porra, não quebra o clima, cara.
13: Eu fui pegar uma vez, lembra? Tipo, como é que é a dedada? Eu falei, a dedada é normal, mano. É, entendeu? É normal, é diferente.
1: Ô, Davi, peraí. Peraí, eu não sei se eu entendi certo. Só um momento.
13: Eu fui pra você uma vez, lembra? Tipo, como é que é a dedada? Eu falei, a dedada é normal, mano. É, entendeu? É normal, só diferente.
1: Não, você vai ter que contar essa história pra nós agora. Peraí. Já tomou dedada. Ô, Davi.
15: Ô, Davi.
13: Fala.
1: Baixa um pouquinho o rádio aí.
13: Peraí.
1: Nossa. Sai de perto do rádio.
13: Peraí, deixa eu baixar aqui. Tá, não tá dando microfonia, né?
1: Eu sei. Tô vendo. Pronto. Aí, pronto. Ô, tá me ouvindo? Fala. Tá me ouvindo?
13: Tô.
1: Conta essa história pra nós. O que que aconteceu?
13: Não, você me falou uma vez, lembra? Acho que tá na outra lá, que posso falar.
1: Ah.
13: Aí, falou assim, com a sensação, como é que é? Falei assim, ah, é? Não, diga, é normal, né? Vocês são diferentes, você sente outro lado, como é que é? Mas são diferentes, não dá ver não, né? Foi bem assim, né?
1: Eu concordo com você. Eu acho que a gente tem que experimentar... Abaixa o rádio um pouco!
13: Pronto, fala.
1: Pronto. Eu acho que a gente tem que experimentar de pouco com tudo, né?
13: É, tudo um pouco, né?
1: É, de tudo um pouco. É, de pouco com tudo, não. É, de pouco com tudo, não. Ô, Davi, mas conta pra nós, qual que é a sensação da dedada? Assim, só?
13: Não, eu tento, é uma fantasia na época. A minha fez comigo aí na época, foi bom, eu peguei também, então não.
1: Ah, foi uma mulher que te deu a dedada?
13: Faz tempo. É.
1: Aí você pediu pra ela, ela deu de boa.
13: Não, tinha fantasia, porque sempre as mulheres têm fantasia pra dedar no homem, né? Aí,
1: ah, ela tinha fantasia?
13: É, algumas são. Tem umas doidas aí, né? Morri algumas doidas aí, mas eu gosto, né?
1: Não, mas você gosta?
13: É, achei, né? É, mas pra cimentar, né? Achei que gostei pra cimentar, né?
1: Lógico que sim. Olha, sabe que uma vez eu saí com uma moça, ela queria também me dar umas dedadas.
13: Ah, é?
1: É, mas eu fiquei com medo.
13: Ah, às vezes você podia experimentar, não dá pra ver não.
1: É, eu fiquei com medo de gostar e não querer mais saber de mulher daí.
13: Ah, desde que você faça pé de homem e tudo.
1: É.
13: Você quer saber? Não é contar, é pra zoar não, olha não, lá.
1: Não,
13: isso.
1: Não vamos zoar não, claro que não.
13: Eu já peguei um cara faz tempo, na época lá em Santos, sabia, foi.
1: Você já pegou um cara?
13: É.
1: Tá, como é que foi?
13: Tem nada a ver, eu fiz pé de homem normal, né?
1: Não tem nada a ver, é normal, de boa.
13: Eles conheciam normal na praia, né? Você... Da época era casado, na época, né?
1: Você era casado?
13: Aí te montou todas umas e outras, aí.
1: Você era casado?
13: Era casado, sim.
1: Aí você conheceu o cara em Santos?
13: É, agora parece que ele era gay, a coisa assim, mas não tem nada a ver não, né?
1: Não, não tem nada a ver, nem era gay.
13: Aí nós conhecemos normal mesmo. Então você que somos irmãos, irmão.
1: É, lógico. Vocês são amigos até hoje?
13: É, então não, nunca mais. Não sei se ele morreu de AIDS, aconteceu com ele, sumiu, ele morava em Santos. Faz tempo. Aí
1: ele morreu de quê, Davi?
13: Eu acho que não sei se é meu de AIDS, que quem morreu na época, não sei. Ele parece que ele era gay, né, na época.
1: Peraí, só um minuto, gente.

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0: Mano, mano.
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0: Não, mano, não, mano, não, não, Davi, não dá, não fala.
1: Se arrebenta de tanto se esfregar.
0: Não, não fala um negócio desse.
1: Então requebra, esfrega, requebra, esfrega, não me pare.
0: Caraca, o Davi não sabe brincar, velho.
1: Então,
0: o que que eu falo agora, gente? Não dá, eu queria ir pro intervalo agora, mas não dá ainda.
1: Acende, acende o fogo da...
0: Juro pra você.

0: pegando redor.
1: Vai vir o Davi falando: tira, tira que eu vou cagar.
2: Para.
3: Durinho sem deixar cair no chão.
4: Ô, Diegão, Diegão. Esse Davi aí experimentou, foi a manjuba. Foi a manjuba do cara aí de Santos aí que ele experimentou.
5: Bom dia, Diegão. Agora descobrimos de onde vem as águas de chuca do macarrão do Davi.
2: Para!
5: Você tá doido.
2: Não vem falar do Davi, não, que eu defendo ele. Para com isso.
4: É Diegão, que nem diz minha filha de 10 anos. Pesou o clima. O clima pesou, hein?
2: É. Pesou, pesou, agora pesou. Faz, velho. Não, Davi, normal, velho. De boa, fica tranquilo. Não é porque o cara morreu de AIDS. Não tem nada a ver, nada a ver. Fica tranquilo, fica de boa, fica de boa.
6: Então requebra, esfrega no culpado.
7: Diga, depois ele fica bravo, né, turma? Zoar com ele que ele usa a calcinha vermelha. Olha que ele confessou aí que traçou o cara na praia lá. E o cara depois faleceu de AIDS. Ai, ai, ai, rapaz. Deus, que Deus o tenha.
2: Vamos mudar. Davi, como é que, pera aí, tá, para, para. Vamos, como é que faz pra mudar de assunto agora, gente? Vamos falar de pão de queijo. Me ajuda aí, gente, mudar de assunto.
8: Ô, Diego, bom dia. O Davi comeu foi o Renato Russo.
2: Pera aí.
9: Diego Lopes, chama o seu Daniel do Brooklyn, seu Diego Lopes. Cadê esse homem?
2: Alô? Alô? Alô? Não, nosso telefone tá muito ruim, velho. Não dá pra...
10: Oi, Diego, bom dia, tudo bem? Sou eu, Camila, sua sexóloga. Cheguei!
2: Graças a Deus! Vamos mudar de assunto. Camila, já que você é sexóloga, me fala uma coisa. Se eu transar com um cara, ele morrer de ar... Não, tô brincando, tô brincando, tô brincando. Tô brincando, tô brincando.
11: Deus me livre, esse capeta de Pichelli sai, ainda tá vivo ainda. Apareceu a sexóloga da Shopee.
2: Para, ô, Edinaldo. E aí, Camila, qual que é a boa de hoje? O que vai acontecer? Como é que tá a sua vida amorosa, Camila? A Camila, pra quem não sabe, ela é nossa sexóloga e ela também tem umas experiências diferentes. Às vezes dá 5 minutos nela, ela chama um Uber e sai pela cidade, de madrugada. E aí a gente fala onde é que ela tá, aí o desafio é o primeiro motorista de aplicativo que chegar pra pegar ela e levar pra casa. Não, não tá nada gravado. Pode apagar isso aí. Vocês gravaram esse negócio do Davi? Pode apagar isso aí, seus vagabundos. Já mudou o papo, já mudou o assunto.
12: O Davi que passou a AIDS pro cara e o cara morreu.
2: Ô, Xande, para, Xande!
13: O cara morreu. É, agora chamar o Davi de Cazuza.
2: Fala a boca! Cala a boca! Mano, eu juro que não foi minha intenção. Eu só queria saber a sensação da dedada. O Davi que veio contando as histórias dele. Meu Deus, meu Deus, meu Deus, gente!
4: Diego, eu duvido quando o Davi trazer um pão pra você e um macarrão, você vai comer.
2: Lógico.
4: Eu duvido que você vai comer.
2: Claro que eu vou, eu vou, eu vou! Fala, Davi.
14: Foi um cara que eu conheci lá em Santos, lá. Você mora aí. Fui vai Brahma com ele, bebeu umas partes de cerveja, fiquei bêbado com ele e catei por trás, só isso. E tipo, ele era, gostava de outra coisa, né? Foi de homem, só isso, normal.
2: É. Só isso, gente, só isso.
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0: Bom dia, Diego. É, Davi. Famoso menino de ouro, hein? Derreteu e deu anel.
15: Caraca, o Davi passou a AIDS até pra aquela boneca lá, por isso que ela tá tão feia.
2: Cala a boca.
10: Ai, Diego, tô nas minhas aventuras, né? Tô bem longe de casa.
2: Onde você tá, Camila?
16: Olá, senhores, bom dia.
2: Ah, ela tá com o cara já. Ai, que susto, Camila. Quem é essa aí? No áudio da Camila, o cara... Ah, ela já tá dando... Cai... Como é que foi, Camila? Já foi ou não foi ainda? Ou vai ir ou tá indo? Hoje faremos uma live. Ah, Camila Ventureira está de volta. Daqui a pouquinho ela vai abrir uma live na hora do coito. Ai, meu Deus do céu! Oh, yeah! Deixa eu ouvir a voz do cara de novo, vamos ver se o cara representa.
10: Ai, Diego, tô nas minhas aventuras, né? Tô bem longe de casa.
16: Olá, senhores, bom dia.
2: Peraí, gente, eu tô mudando de assunto. Me deixa mudar de assunto aqui, peraí.
7: Agora nós descobrimos que o Davi é tração dupla.
2: Para de falar.
7: Funciona do... a tração dianteira e a tração traseira.
2: Eu tô mudando.
7: 4x4.
2: É pra mudar o assunto.
17: Ô, Diego, você já percebeu que todos os caras que saem com a Camila é meio delicadinho, cara? Colorido?
2: Para, ô, para.

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6: FM, 2:01, agora 2:01 até as 5 da manhã, tá rolando o nosso Band Coruja. É isso aí, cara. Olha, hoje já começamos bem, hein? Ave Maria, você tá doido. Prepare o seu coração. Hoje muitas emoções.
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6: E muitas revelações aqui na sua rádio do seu jeito. Aniversariante do dia aí, ó.

que se chama 90-10, onde uma pessoa tem 90% daquilo que você procura em alguém, só que você foca naqueles 10% que falta. Aí você sai pra rua, se aventura, e realmente você encontra aqueles 10%, mas não se deu conta que perdeu os 90%.

é vagabundo. Eu não sou. Eu não sou. Se alguém fiel nesse mundo, esse alguém sou eu. Esse alguém sou eu. Deixa eu mandar um abraço pro Lalau. O Lalau, gente, pra quem tava perguntando, deu tudo certo na cirurgia dele. Já está bem faceiro. É, tá em recuperação, né? Tem que voltar lá. Mas já deu certo, né? Já deu certo. É, falou que o saco dele. O que, que tem o teu saco, tá? O que, que deu no saco? Ah, não, o saco. Ah, o saco é dormir com as pernas pra cima. Ah, entendi. Daqui a pouco eu mando o áudio aí, vamos ver como tá bom. Tá bom, Lalau, manda pra nós aí. Melhoras, viu? Boa recuperação pra você, Lalau!

0: Lele, eu acho que não tem essa aqui, hein?
1: Segura aí a tia, se não vai sair.
2: Oi, Diego, bom dia. É, você quer que eu leve comida pra você pra deixar?
0: Ah, é verdade.
2: Tô batendo um bolo aqui especial, tá?
0: Oba!
2: Vou levar aí pra você comer.
0: Oba!
2: O bolo, quer dizer, a Tassini, quer dizer, o bolo.
0: Olha, vou ganhar um bolo da Maratacine hoje. Ahá, uhul, eu vou comer seu bolo.
1: Ahá, uhul. Vai no cavalinho, vai.
0: Vai lá, eu tô perguntando se você já tá podendo sentar.
3: Bom dia, Diegão.
0: Bom dia.
3: A Letícia falou pra Ingrid, você não tem ovo lá. Aí a Ingrid se sentiu ofendida, terminou o namoro com ela, porque ela falou que ela não tinha ovo lá.
0: Você não tem ovo lá. Sei, não, ficou mal, ficou esquisita essa história delas. Eu acho que a Ingrid enrolou ela, eu acho.
1: Vai no cavalinho, vai.
4: E aí, Diego Lopes, tamo junto. Vou dar-lhe o papo, tô cantando aqui a Vera. Representando o Rio de Janeiro, representando a minha galera. 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Tamo junto, Diego Lopes, é nóis, Maratacine.
0: Boa,
4: tá de perigosa. Alô, Vé do Luiz, pega a chuva.

0: Bora falar do dogão de Osasco?
1: Não. Poeira, vamos falar da carne louca do Hamilton. Olha, ontem eu fui lá no Vila Caldo, saí daqui, fui lá no Vila Caldo. Comi uma carne louca do Hamilton. Acabou que eu nem comi, eu levei embora. E quem comeu? Adivinha? Lógico. A mulher. Nem comi, Irã. Você acredita? Mas tinha uma outra carne louca lá também, né, Irã?
2: Diego, hoje eu tô só no vinho. Só no vinho.
1: Oh, yeah. Ô, Camila, vamos lá. Quem é o cara que tá com você aí? Como é que é o nome dele? Bom, já rolou? Já rolou? Você tá no vinho desde aquela hora. Olha, era 2h da manhã. Agora 2h27. Já rolou alguma coisa? Vocês estão só bebendo. Vocês vão ficar bebendo aí? Vocês vão ficar bêbados e não vão dar. Vamos desenrolar esse negócio aí? Vamos? Depois bebe. Ou já foi? Vai dizer que já foi. Ah, 20 minutinhos. Ai...
2: Chegando, Irã!
1: Olha aí, Irã!
2: Aí, Diego, tá vendo? Esse daí foi legalzinho. Agora tem aquele nóia do Rio de Janeiro lá, que ele liga parecendo um retardado. Ô, Diego! Ô, Diego!
1: Ele sumiu, ele sumiu.
2: Diego, ela falou que tá novinho. Novinho. Ela hoje tá só no novinho.
1: Ah, novinho, novinho. Não, mas essa voz não é de novinho, não. Olha a voz do cara que tá com a Camila, ó. Olha o cara que vai torar a Camila daqui a pouco. Quer ver? Ó, escuta aqui, ó. Fala aí, Camila, vai.
2: Ai, Diego. Tô nas minhas aventuras, né?
1: Olá.
2: Tô bem longe de casa.
1: Olha lá, olha lá, olha lá. Olha, olha.
3: Olá, senhores. Bom dia.
1: Ai, bom dia. Eu sou muito culto. Bom senhor. Olá, senhores. Bom dia.
3: Olá, senhores, bom dia.
1: Olá, senhores, bom dia.
4: Imagem capturada com sucesso. Vou enviar para a personal. Você falando que comeu uma bicha louca lá no Hamilton.
1: É carne louca, tá doido? E foi ela que comeu ainda, nem fui eu que comi. Levei para casa, ela comeu.
5: Diga, essa voz aí, ele vai torar dois dogão com duas salsichas pra dentro, isso sim.
6: Ô, Diego, você sabe o que, é que ele vai torar? Eu sei o que, é que ele vai torar, viu? Eu sei.
7: Bom dia, Diego Lopes.
1: Bom dia.
7: Aqui é o Wellington de Caruaru, na escuta da programação.
1: Alô,
7: desse
1: Caruaru.
7: Programa de louco, desse programa de requenguelado, requengueladas. Ô, Maratacine, meu amor, enquanto você tá fazendo bolo, eu tô no banheiro pensando em você e gozando pra você, amor.
1: Eita! Calma, Maratacine, calma. Calma. Calma. Calma. Calma. Calma.
8: Bom dia, Diego.
1: Bom dia.
8: Adoro vocês. Deus abençoe vocês sempre. Só dou risada com vocês mais de madrugada.
1: Amém, obrigado.
8: Já tenho que levantar para trabalhar, arrumar minhas coisas para mim trabalhar. Sou aqui da cidade de Matão, meu nome é Cristina Maldonado. Beijo, beijo pra vocês e obrigado por vocês fazer os nossos dias começarem bem.
1: Ah, obrigado, beijos. Cris. Ô, Cris, o que, que você faz da vida que você tá acordando agora pra trabalhar? O que, que você faz da vida?
9: Tá aparecendo aquele... fazendo propaganda de sorridente?
10: Alô, você veio sorrir comigo?
9: Você tá doido, é? Ai, caramba! Esse mato não sai com ele não, Diego.
1: Eu acho também não, viu, velho do lixo?
2: Diego, o cara saiu com ela, beleza. Mas que esse cara queima... Ele queima não, calma, ele torra.
1: Será-se? Será-se?
11: Bom dia, Diego. A única coisa que esse maluco vai torar vai ser as pregas.
1: Ei!
11: No manjolo.
1: Ei.
11: De borracha.
1: Fala assim, Ohana quer dizer família. Fala, cara.
2: Calma, Diego, eu estava ocupada, né? Agora estou livre.
1: Ai.
12: Olá, boa noite.
1: Olá.
12: Meu nome é Nelson.
1: Nelson.
12: E eu estava aquecendo minhas orelhas nas coxas da Camila.
1: Oh.

0: partir de agora eu só vou usar isso aqui com a minha mulher. Oi, amor, eu quero aquecer as minhas orelhas nas suas coxas. E aí, Camila, como é que foi? Mas eu vou falar mesmo. Ah, eu tô falando. Ah, vai tomar no... Ah, vai cagar no... Vai falar. Ai, ai. Eu preciso aquecer as minhas orelhas. Olha, mas olha a engenhosidade do cara. Mano, como é que é o nome dele? Hamilton, não. Hamilton da carne louca. Nelson, Nelson. Ô, Nelson, você tem um BYD? Oi, Duarte.
1: Eu vou aquecer as orelhas desse animal com um tapa no pé do ouvido. Farte homem, rapaz. Pega logo essa menina que ela tá doida pra te dar.
0: Camila, só entre nós, cá entre nós. O Nelson é bom na aquecendo as orelhas, não? Ele é bom no...

0: posse, né? Chega a dar um arrepau no pio agora aí, né? E ontem, né? E ontem, hein? Aquele abraço aconchegante. Aquele coração batendo. A dama de vermelho. Aquela perna cabeluda, parece um cachorro.
1: Bom dia, Diego. Oba. Ele tá com um cara que ele pediu até licença, acho, pra comer ela.
0: Olá, com licença, posso penetrar? Não, ô Nelson, nós estamos zoando, cara, nós estamos zoando. É zoeira, tudo zoeira, zoeirinha. Só pra dar audiência, a gente sabe que você representou. Pela voz da Camila, ela virou o olhinho, não virou? Deixa eu mandar um abraço pro Fabião. Alô, Fabião! Ontem eu comi no café da manhã. Tô ouvindo em Poços de Caldas. O que, que você comeu no café da manhã, Fabião? Ou quem?
2: Deve ter virado o olho e falado: meu Deus do céu, que é isso?
0: É.
2: Que porcaria é essa?
0: Ah, comeu pão de queijo. Ah, mas você não vale, você é mineiro, você come pão de queijo todo dia. Eu quero saber que não chegou meu pão de queijo aqui na rádio ainda, hein? Hoje é dia do pão de queijo, vocês faz favor de vocês representar e me trazer um pão de queijo aqui.
3: Ô, Diego, pergunta pro Nelson aí se ele prefere tomar um uísque ou um Campari. Eu acho que ele é da turma do Campari, hein?
0: Responde pra nós aí.
3: Isso aí. O que, que
0: tem? Eu gosto de Campari, o Palmirinho. O que eu gosto de Campari? O que, que tem?
4: Ô, Diagnóstico, esse cara não é. Não, Nelson, não é o Dunga ou o Topo Gigi, não é possível. Aquecer as orelhas na coxa da mulher é um Zé Buçonha mesmo.
0: Ei!
5: Bom dia, Diegão, bom dia a todos. Seja bem-vindo de volta, Diegão. Jarrinha Carreteiro por cá, hein? Bora que bora até as 5 da manhã, falou?
0: Valeu.
5: Falou. Aqui não, Tico Tico.
0: Aqui não, Tico Tico, falou, Jarrinha.
6: Certeza que a Camila tava com o cintaralho e ele tava com a boca no cintaralho dela no meio das coisas.
0: Aí que a Camila mandou áudio. Fala, Camila.
7: Ai. Ai, pra mim foi ótimo. Ai, pra mim foi ótimo. E pra você, Nelson, foi bom pra você?
8: Está sendo maravilhoso. Oh. E pode melhorar.
7: Oh. Ui. Ai.
0: Oh. Está sendo maravilhoso. Olá, com licença, posso penetrar-lhe? Posso aquecer as minhas orelhas nas suas coxas, moça? Para mim vai ser maravilhoso. Ah, para mim. Nossa, moça. Tem um sabor de energético. Olha, tem um sabor de iogurte de morango, moça. Nossa, sabor de Danone. Nossa, que interessante. Oh.
8: Está sendo maravilhoso.
0: Maravilhoso.
8: E pode melhorar.
0: E pode melhorar.
7: Ui.
0: Ui.
7: Ai.
0: A Camila toda margarina.
5: Paz. Pãozinho de queijo já tá saindo aí, Diego. Porque tem que sair cedo, né, mano? Já tá saindo aí, ó.
0: Olha, mandou a foto, desgraçado. Até pra mandar o pão de queijo, né? Pra mandar foto.
9: Rapaz, cara que acabou de mandar o áudio aí, junto com ela, eu me lembrei daquele locutor lá. Tem carro BYD, joga beat tênis. Bicho enrustido.
10: Bom dia. Bom dia. Você acha que ela vai falar que foi ruim, né? E o medo do cara deixar ela de a pé.
11: Ô Diego,
0: oi.
11: Pela voz desse cara aí, ele não chega nem aos pés dos meus três mucilom, mas passa bem longe. Você é louco. Quando eu não tenho meus três mucilom, eu prefiro golfinho. Porque um rapaz com uma voz dessa aí, pelo jeito, nega fogo, hein?
0: Não, Calica, pera aí, Calica. Não fica esfregando na cara também, né, Calica? Hein, Sérgio? Ô, Sérgio, como dizia o Severino, isso é a bichona, chefe. Ô, Joilson. Pro obsequio. Pro obsequio. Posso colocar meu órgão entre suas pernas?
12: Ô, Tiagão, tô vendendo paçoca e cocada.
13: Prazer, Calica. Meu nome é Golfinho.
0: Aí, ó.
13: Onde eu te encontro, gata.
0: Calica já tem três novinhos lá que ela falou. Ontem, nós estávamos conversando com a Calica. Ela deixou escapar que ela sai com três de uma vez. De uma vez não, um por dia, né, Calica? Ah, quer saber? Tá solteira? Tá certa. Ah, também os caras ficam com ai, não sei o que, não sei o que lá. Ai, não sei o que, não sei o que lá. Só homem pode pegar várias mulheres nessa porra agora. Deixa ela dar pra quantos ela quiser, que coisa. Aí o homem quando sai com um monte é garanhão. A mulher é vagabunda. Deixa ela ser vagabunda. Deixa ela sair com quem elas quiser. Ah, que coisa.
11: É, Diego, falta completar a semana, né? Eu só tenho três e a semana tem sete dias.
0: Então, um, quatro, quatro, cinco, seis, falta três, falta mais quatro, cara, é ruim de matemática. Vamos lá, vamos. Qual que é a sensação, Calica?
14: Erro de invadir.
0: Cada dia sair com um diferente. Qual que é a sensação, hein?
14: Foi se divertir.
0: Ô, Calica, você nunca fez uma proposta pra eles, não? Qualquer hora, marcar com os três assim de uma vez? Você tem coragem, Calica? Começa agora! Entrevistando a Calica! Oi, Calica.
11: Oi, Diego.
0: Bom dia, Calica.
11: Bom dia.
0: Oh, yeah. Tica, tica. Ô, Calica, quer dizer que falta quatro ainda, hein?
11: Falta quatro, né?
0: E como é que tá o negócio, hein, Calica? Como é que você dá conta, hein? Eles não brigam, não?
11: Não, um sabe do outro.
0: Um sabe do outro?
11: Sabe.
0: Ah, eu tô falando a mulher, olha, o homem é incompetente até nisso, né, Calica? Porque o homem é o seguinte, o homem casado, ele quer ter uma amante, ele não dá conta, ele faz bosta. Imagina três, são mais que três.
11: É, então, mas por isso que é bom ser ficante.
0: É, porque daí não tem confusão, né?
11: Não.
0: Sabe que ontem eu tava conversando isso com um amigo meu, que eu não vou falar o nome? A melhor coisa é a sinceridade.
11: É verdade,
0: você chegar,
11: né,
0: pra todo mundo e falar, olha, minha filha, é o seguinte, eu tenho aqui esse relacionamento, se você quer sair comigo, você sai, mas você não me enche o saco, você não vem correr, não vem me mandar mensagem hora errada. E você já chegou nos três e falou, é o seguinte, eu tenho aqui você, tenho o Jefferson, tenho o Anderson. Então, vocês tratam de fazer uma amizade aí, vocês não me enchem o saco também, que eu vou ficar com os três, não é isso?
11: É isso, eu até mostro o meu celular e falo, ó, esse.
0: Olha só como é que a Calica tá, gente. A Calica, posso falar uma coisa? Você tá matando gente de inveja nesse momento. A mulherada que tá aqui, você tá percebendo? Você tá ouvindo o programa do começo?
11: Tô.
0: Você tá percebendo que a mulherada, uma foi largada, a outra acabou o relacionamento, a outra, a Letícia, a mulher dela largou dela também, e você tá com três procurando mais quatro.
11: Mais quatro.
0: Qual que é o segredo? O que que você tem? Qual que é o borogodó, hein, ô Calica?
11: Ah, eu acho que é gostar muito da coisa.
0: Você gosta? Você gosta, é?
11: Acho que é isso.
0: E você dá conta dos três novinhos? Eles são mais novos que você?
11: São, tem 27 anos.
0: Eles têm 27?
11: É.
0: E você tem quantos anos?
11: 47.
0: É. Eu não sei, eu nunca saí com pessoas mais velhas que eu. Mas dizem que a experiência ajuda, né?
11: É, e tinha um de 26.
0: Ah, tinha um de 26.
11: Aí. Não, 26, não, 24.
0: Eita, tá ficando perigoso o negócio. 24.
11: Então, só que aí era muito longe.
0: Ah, é?
11: Aí já não deu muito certo, não.
0: Ah, entendi. Mas você, eu posso falar pela foto aqui, você não parece que tem a idade que tem, não.
11: Mas todo mundo fala isso.
0: É, porque você se cuida. Você faz academia?
11: Não.
0: Não, é natural mesmo.
11: É natural, como muito doce.
0: Ah, come?
11: Muita massa.
0: Que coisa, hein? Como é que pode? É a genética, né? Genética
11: é
0: boa.
11: A genética.
0: É. Pode falar.
11: Eu ia falar, eu esqueci. Mas é isso, é gostar muito da coisa, é querer de manhã, de tarde, de noite.
0: Ah, então peraí.
11: Aí o cara tem disposição, já era.
0: Mas você é ninfomaníaca. Você já foi no médico pra saber se você não é ninfo? Você sabe o que é ninfomaníaca?
11: Não.
0: Ninfomaníaca é a pessoa que quer toda hora.
11: Isso.
0: É, você quer toda hora?
11: Toda hora.
0: Ah, então você trancou. Com certeza é esse negócio. Tem gente que fala que é um distúrbio. Eu acho bom, isso é bom. Por exemplo,
11: se eu tiver na cozinha fazendo alguma coisa e tipo o namorado chegar oficante, pronto, já vamos fazer.
0: Ah, entendi.
11: Eu largo tudo.
0: Você larga tudo pra... Ah, entendi. É tipo assim, você tá na cozinha fazendo lá o almoço.
11: É.
0: Tá, aí chega o namorado com aquele jeitinho te abraçando por trás.
11: Vamos.
0: É vapo.
11: É vapo.
0: Aí, beleza, aí você tá saindo do banho só com a toalha e o namorado. Aí ele chega.
11: Nossa,
0: também.
11: Nossa, depender de mim é toda hora.
0: É mesmo? Mas aí você tem que ter mais de um mesmo, porque um só não dá conta, não. Ô, Calica, você já foi casada?
11: Já.
0: Com um homem normal? É, quer dizer, com um relacionamento normal, assim?
11: Era toda hora também.
0: Aí cê, mas ele dava conta?
11: Dava.
0: Ele era novo também? Mais novo que você?
11: Era.
0: É, eu já percebi. Tem que ser mais novo, senão não dá conta não, né, Calica?
11: Era toda hora. Era de manhã, de noite, de madrugada, meio-dia.
0: Eita, que fogo da periquita, Cacaca. Caramba, Calica, que coisa, hein?
11: Era em todo lugar.
0: É. Caramba. Bom, tem perguntas aqui pra Calica. O pessoal quer fazer pergunta pra você. Deixa eu ver aqui se vai sair aqui. Fala.
2: Ai, meu Deus. Eu descobri que eu sou ninfo.
0: Olha lá, ó. A outra, igual você. A Kathleen. A Kathleen também. Diz que é igual você. Diz que é uma atrás da outra.
11: Mas tem mulher assim.
0: É, mas eu acho que isso é bom, viu? É por isso que esse é o segredo da Calica não aparecer a idade que tem. Namorar bastante, né?
11: Com a pele sempre hidratada, né?
0: Sempre com a pele boa, né, Calica?
11: Isto.
0: Ô, Calica, fala de novo.
15: Então, não fala meu nome.
0: Tá.
15: Mas eu tenho uma pergunta pra Calica. Ela disse que sai com 3 mocilons e adora os mocilonzinhos dela. Pergunta pra ela se ela não sai com 50.
0: É, não, acho que não sei. E aí, Calica, já saiu com alguém mais velho que você?
11: Mais velho que eu, não.
0: Nunca, né?
11: Mas tem amiga minha que saiu e falou que também é maravilhoso.
0: Ah, essa tem curiosidade?
11: Tenho.
0: Olha aí, Edilão. E casado, você sai com casado?
11: Nunca saí.
0: Mas sairia? Ah, do nada. Tipo, conheceu a pessoa, pintou uma vontade?
11: Olha, eu acho que eu sairia. Eu acho que sim.
0: Rolou uma atração, vai que vai. Na hora, no lugar...
11: Qual foi o lugar mais diferente? Já era.
0: Qual foi o lugar mais diferente que você já fez as coisinhas, ô Calica?
11: Mais diferente? Nossa, foram tantos lugares, se eu lembrar de um estacionamento do mercado.
0: No estacionamento do mercado?
11: Foi.
0: Meu Deus! Dentro do carro?
11: Foi.
0: Com quem foi?
11: Foi com o ex-namorado meu.
0: Ah, não foi com o menino que recolhe os carrinhos do mercado.
11: Não.
0: Ah, foi com o ex-namorado, entendi.
11: Não, mas vai que de repente, né, rola uma conversa ali no mercado, vamos ali no cantinho, vamos.
0: É nada. Sério, Calica? Tipo assim, você tá na fila do pão, aí o cara que tá atrás de você vai comprar pão também. Rolou uma atração, é só trocar uma ideia.
11: É, se rolar uma atração, aqueles olhares, uma conversinha.
0: Rapaz, a Calica não perde tempo não, hein, Calica?
11: Ah, não, não pode perder tempo não. A vontade é maior.
0: Eita, pera aí, que o povo quer falar com você, ó.
16: Ô, Diego Lopes, fala pra ela que eu sou casado, pô. Tenho 39 anos.
0: Ah, mas...
16: Vambora, vambora. Vai, Calica.
0: Mas você tá longe, onde é que você tá, Calica?
11: Eu sou de Guarulhos.
0: Guarulhos, ela é do Rio de Janeiro, carioca tá louco. Não dá, tá muito longe, ela é de Guarulhos, gente, pera aí.
17: Ô Diego, a partir de hoje eu vou na padaria com papão e já vou levar o preservativo no bolso.
0: Pera aí. Pera aí, vó palestra, pera, também não é assim, bagunçado. Vai, Catus, fala aí, fala.
18: Ô Diego, eu pergunto se ela dá aula. Só dá uma aula pra minha mulher, que tá difícil o negócio aqui, viu? É todo dia aqui, todo dia 5 e dia 20 só, pai, você é louco.
0: É, é isso que eu tô falando, cara, que você tá deixando muita gente com invejinha, tanto os homens quanto as mulheres. Estão perguntando se você não quer dar curso pras mulheres, não, Calica?
11: Até daria, né, mas vai dar vontade da mulher. Tem mulher que não tem jeito.
0: Ô, já pensou você dando curso aí, o marido da mulher que você tá dando curso inventa de querer sair com você, Calica?
11: Ah, já é, né? Porque o apetite sexual aqui é infinito.
0: Eita, Calica! Beijo, Calica. Beijo, beijo, beijo. Que fome da mulher, hein?
19: Como é que você faz pra conquistar os mucilons? Você compra doce pra levar pra eles? Você participa com certeza da festa do Cosmo e Damião, né?
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21: Ô Diegão, mudando de assunto aí, Diegão. Diegão, peão é bicho fofoqueiro, né? A gente fizemos um bolão aqui, que tem uma menina aqui bem branquinha, né? E o marido dela, namorado, sei lá, parece com a vozinha desse cara aí, do Nelson aí, sabe? Só que a gente sabe que ela dava umas escapulidas aí com o negão aí, confeiteiro, né? E ela tá grávida, tá indo pros 9 meses. Aí nós fizemos um bolão pra ver como é que ele vai nascer, entendeu? Bolão de R$50. Tem 7 pessoas já nesse bolão.
0: Eu tô falando que não é só a Calica que dá na padaria.
20: Vai de bundinha remexendo assim.
0: Ó, tem um amigo meu. Eu não sei se eu conto essas histórias aqui, gente. Tem um amigo meu que era locutor de supermercado. Aí, na padaria do supermercado que ele trabalhava, tinha um forno desativado. Eu não vou contar, não, deixa pra lá. Deixa pra lá.

0: Ô, Diegão, por isso que falam, né? Desde a antiga, né? Você andar sempre com preservativo, que você não sabe
1: quando é que pode ser dizer família.
0: Daí, ó. Comprar pão no açougue, fila no SUS. Você encontra ela, lascou.
2: A fila do SUS.
3: Ô, Diego. É. A Califa aí não me seduz, não.
2: Meia Califa.
3: Me seduz mesmo é a Kathleen.
2: Califa.
3: Kathleen, sou apaixonado por você, Kathleen. Dá uma chance pro velhinho aqui. Tá meio broxa, meio devagar, mas. Ó,
2: a Kathleen falou
3: nada
2: que ela.
3: Que um capinzinho novo, uma coisinha nova, uma. Sei lá. Não vai fazer. Resolver. Dá uma chance pra mim, Kathleen.
2: Ó, a Kathleen falou que ela também é do mesmo jeito da Califa, hein? É uma atrás da outra, só pau e água. Tá falando, peraí. Segura um pouco aí. Falando em pau e água, deixa eu ver como é que tá aqui a Camila, peraí. Vamos ver se ela vai atender. Né? Vamos atrapalhar. Peraí, só um. Começa agora! Atrapalhando a... o coito aí. Oi, Camila, bom dia.
4: Oi.
2: Camila, já virou o olhinho, Camila?
4: Oi.
2: Oi, tá me ouvindo? Tá me ouvindo?
4: Oi.
2: Tem que me ouvir pelo rádio, Camila.
4: Alô?
2: Meu Deus. Pera aí. Deixa eu ver aqui se ela vai. Tem que escrever aqui.
4: Alô?
2: Pera aí, menina.
4: Diego,
2: eu
4: não tô te ouvindo.
2: Eu tô vendo. É, pera aí. Deixa eu escrever aqui. É que o nosso telefone tá zoado aqui, deixa eu ver, ó. É, tá muito ruim. Tem que ouvir pelo rádio, Camila. Cadê o Fala Macia?

0: que é isso aqui? Um vídeo?
1: Eita, pô! Oi, oi, oi, oi! Eita, pô!
0: Para, pô, gente, para de... Ô, Camila! Daqui a pouco a Stephanie passa aqui, ela vai olhar aqui pra dentro, vai ver se... Pera aí, deixa eu ver, só mais uma olhadinha no vídeo, pera aí, só um pouquinho. Eita. Eita. Eita.

0: O que é? Deixa eu ver.
1: Eita, puta!
2: A Camila te manda um vídeo. Em seguida, você coloca a música Robocop Gay. Ela tá comendo, cara?
3: Vai derrubar a rede, Diego. Vai derrubar a rede, cara.
0: Não vou, cala a boca.
3: Comercial.
4: Com poderes titânicos, foi um moreno.
2: Diego, avisa ela aí que eu também sou de Guarulhos, hein, mano. E tô à disposição, hein. Papai mandar o contato dela aí, o endereço. Que
0: olha,
2: eu
0: aí, agora. Olha aí.
4: Com um pedaço de
2: mana, mana, mana, mana, mana, mana, mana, mana, mana, mana.
4: Aí a gente é só.
2: Manda aí, eu vejo o grego também, que eu achando que putaria aí, ó. A mulher falou com o traveco aí, ó.
0: Pera aí, cara.
2: Ô, Diegão, ela tá usando o cintaralho, Diego? Manda esse vídeo pra nós.
0: 10 segundos no Instagram, @ Diego Lopes. Só 10 segundos, senão a conta cai. Diego com Y, último story, vai. 10. 9.
2: Ô, Diegão, eu acho que a Camila tá dando a deitada nesse cara aí, viu?
0: 8.
5: É, Diegão. Viajada 3 horas. Vou esperar dar 4 pra ver se eu consigo comer uma rosquinha na padaria hoje.
2: Ô, Diegão, daqui a pouco tá aquela fila na porta da casa da mulher aí. Puta vida, barbaridade.
0: Sete.
2: Melhor botar uma luzinha lá na porta, né?
0: Seis.
2: Betão da Unidão, pronto, falei. Pega.
0: Cinco.
6: Não vou perder o tempo dessa vez de ir lá no Instagram, que você não vai postar nada, não.
0: Quatro.
7: Ô, Diegão, o amigão aí tá com muita areia no caminhão dele, hein? Chega a tá pesado.
0: Três. Quem é essa aqui? Peraí, dois.
1: Você não postou nada não, vagabundo.
0: Calma. Dois.
2: Ô, Diegão, avisa que eu tô aqui em Guarulhos, eu tô aqui no McDonald's. Avisa pra que eu tô indo levar o Mac pra ela.

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4: 3:01, agora 3:01. Tudo bem? Tudo de boa? Tudo tranquilo? Bora fazer bagunça, meu povo? É o Band Coruja no ar. Até as 5 da manhã, por cá é o seu amigo Diego Lopes. Alô, meu povo, bora que hoje é segunda-feira. 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

Estava eu indo ao banheiro. Quem eu encontro caminhando essa hora na rua? Eu tomei um susto agora, velho. Ah, é, a minha concorrente, a minha concorrente.

0: passou de novo, passar de novo.
1: Ah. Ela vai pegar café. Ela veio pegar café.

0: Diego, aqui é o Sidney do Japão, é o Samurai. Tô na escuta aqui, mas tô meio triste hoje porque eu separei da minha japa. Ah! Por que você separou, Sidney? Comprei uma casa agora, tô morando sozinho, mas estou triste. Minha casa é 20 minutos da praia, bem aconchegante. Espero superar essa... Ah, tu tá querendo é caçar coisa. Tu tá querendo é caçar coisa.
1: Ô, Diegão, toda vez que tu coloca essa música do Rouge, imagine os caras na estrada, os motoristas de Scania. Você tá doido? Dançando dentro da cabine e passando maquiagem.
0: Ah, você está imaginando o caçambeiro dançando? Ô, Diego, já pensou se ela passa bem na hora que você abre o vídeo da Camila? Esse é o meu medo. Bem na hora que eu abri o vídeo, passa a Stephanie Toso buscar café. Ah. E aí ela olha aqui, tá no aquele vídeo bonito. Por isso que eu falo, gente, não manda vídeo assim. Se eu aperto pra abrir, passa ela ali. Ah, ela vem buscar café, ela vem buscar café. Ah. Tomei um susto agora, velho. Eu não tava esperando dar de cara com ela. Ainda bem que não tinha nenhum vídeo aberto. Seus vagabundos, para de mandar esses vídeos.
2: É, Diego Lopes, se ela passa na hora que tu abre o vídeo da Camila, ia ter problema. É. Aí, Hanna quer dizer família, não
0: é
2: isso?
0: É, ô Hanna. É o Stitch, é o Stitch.
3: Vagabundo, respeita nós caminhoneiros, viu? Nós tá na estrada, nós que dirige Scania, respeita a gente, tá? Vagabundo, não esqueça que o caminhoneiro pode ser seu pai.
4: Ô Diego, fala pra esse cidadão aí que nós tá passando maquiagem sim. É na bolacha da esposa
0: dele.
5: Ô Diego, não é que o Cid terminou com a namorada, acabou a batida da bonequinha inflável dele.

0: Diegão, você conhece o cara aí, é seu amigo, ele falou conhecer você, cara.
1: Não, não, não, não.
0: Olha que tragédia aí, dá uma olhada nesse vídeo aí.
1: Não, não, não, não. Para de mandar esses vídeos, trouxa. Essa é a hora que ela passa pra tomar café. Ah, ela vai passar de novo pra buscar mais café. Lá vem ela. Ai, mas bebe um café, viu? Para de mandar esses vídeos.
2: Ô, Diego, aquele cara lá que falou que tava com a cara no meio das pernas da mulher lá, esquentando as orelhas. Vou mostrar pra você o que que aconteceu. Vou mandar aí.
1: Eu não vou abrir vídeo, não vou, não vou, não vou. Essa hora é perigoso.
3: Tá vendo, tio? Culpa é sua, não pode ficar botando essas músicas aí. Pode ficar botando essas músicas aí, a culpa é sua, que os caras ficam soltando a franga. Aí começa a danar, solta a franga danada aí. Tá, tem separação. Meu Deus. E os caras aí, tu é amigo mesmo dos caras, hein, Diego? Poxa, aí dá até separação. Fazer cara, os caras soltar franga perto da mulher.
1: O pior é assim, se o cara separa lá no Japão, eu não sei se é ele que é o japonês ou ela, mas dá um B.O., não dá? E tem, eu não sei como é que é hoje em dia, se tem isso ainda. O pessoal do Japão me responde aí, cadê a Sammy, essa galera? Antigamente tinham empresas que... Ah, ela voltou com o café. Ah, ela voltou com o café. Ela passou de novo agora, tá bom. Ela vem buscar café. Vendo só, gente, se eu abro o vídeo, seus vagabundos. É Stephanie Toso. É. Ela passa aqui, ela vem buscar café aqui, ó. Eu tomei um susto, que a hora que eu abri a porta, ali de cara com ela.
4: Diga. Pega o cobertor velho do Pidonce que tá dormindo embaixo da mesa aí.
1: É.
4: E coloca na janela. Tá calor mesmo.
1: Ah, é. Ah, eu nem sei o que eu tava falando, ela passou aqui de novo.
2: Sabe o que aconteceu com o cara lá, largou da japa? É porque não ficou normal, ficou atravessado. Ô, Diego, me diga uma coisa. A esposinha tá trabalhando aí na rádio?
5: Sabe o que aconteceu?
2: Você tá demais.
1: Que esposa, tá louco?
6: Ô, Diego Lopes. Faz uns 10 segundos com a Stephanie Toso aí, pô.
1: Cala a boca, tá louco?
6: Tu fala tanto nessa mulher. Deve ser um mulherão, pô.
1: É.
6: Passa aí.
1: Eu não digo é nada. Eu não digo é nada. Não digo é nada. Vocês também calem essa boca, calem a boca de vocês. Minha mulher nem sabe que. Madrugada, me baby one more time. Pera aí com o Sidney que quer contar pra nós o que aconteceu. Fala, Sidney.
7: Ô, Diegão, verdade, rapaz. É, ela tem problema de subir bipolar, né? E meu primo veio pra minha cidade aqui e ele ia passar só 2 dias em casa. E ela teve crise teve histeria, né? E eu já tava já meio bronqueado com ela, a gente já tinha conversado bastante. Aí foi a gota d'água, a gente tá separado, assim, entendeu? Aí eu já peguei, já, pra não ficar pegando casa de aluguel, tudo, eu já fui e já comprei uma casa, entendeu? É perto do rio, né, que deságua no mar, então ali tem uma prainha, né? E é tipo assim, tô sozinho, né, meu? Não é que eu tô arrumando confusão, não. É que 16 anos de casado, né, Diegão? Não é fácil, não. Abraço, tamo junto aí.
1: Tu tá querendo é fazer propaganda, né? É, tu tá querendo é arrumar coisa, cara. Ai, separei, mas eu tô com uma casa aconchegante na praia, tô sozinho, carente, solteiro, se quiser... Ah, vai cagar. Eu não sei não, hein, se tu se separou mesmo, não sei não.
8: Diegão, o Sidney falou que comprou uma casa aí perto da praia, perto do mar.
5: Pô, mas todos os lugares aí tá perto do mar. É tanto que de vez em quando acontece uma enchente aí.
1: Para!
5: E acaba com tudo.
1: Enchente. Não, não tô rindo não. Cala a boca. Ah, não, essa música é só quando ela passar pra tomar café. Eu vou colocar essa aqui. Aí, Manon, só quando ela passar.
8: Ô, Diegão, Diegão. Bom dia, Diegão, meu querido.
1: Bom dia.
8: É Rubão, carreteiro.
1: Fala, Rubão.
8: Motorista de Scania.
1: E aí, macho?
8: Uhul. É nóis, meu irmão.
1: É nóis.
8: Vamos que vamos.
1: Ai, ai, ai.
9: Mulherada, vocês é tudo interesseira. Mas eu vou dar um conselho pra vocês agora de amigo, amigo mesmo. O Japão não vá. O Japão é cheio de ilha, igual a Tailândia, Finlândia, Marinlândia, essas coisas aí. E de vez em quando, bicho, o negócio pega lá, viu? Quando os Estados Unidos não jogam uma bomba, o resto vai tudo no tsunami, se é que vocês me entendem.
1: Cala a boca. Mentira, nada. Então, eu lembrei o que eu tava falando antes da buscar café. O que eu tava falando? Que antigamente, eu não sei como é que é agora. Cadê os japoneses que não estão aqui pra me responder? Antigamente, tinha umas empresas, inclusive, que eram especializadas em arrumar casamento lá no Japão. Aí o cara separa lá, eu não sei como é que é. Se o cara já consegue o visto permanente... E ele fica, ou se separar, tem que vir embora. Porque se tiver que vir embora, o Sidney vai ter que vir pra cá, vai ter que queimar o chão, hein? O Maratacini, quem me desse se fosse outra coisa?
6: Ô Diego Lopes, ele separou da mulher traduzindo. Foi corno.
1: Será?
6: Agora tá chorando na rádio.
1: Ô... Ô Sidney, por que que você separou, hein? O que que aconteceu, mano?
10: Bom dia, Diegão. Fala pra esse trouxa aí que não é enchente no Japão, é tsunami.
1: É.
10: Desinformado, Zé Ruela.
1: Tá bom, chega.
11: Fala, Diegão, aqui é o Mário do Japão. Diegão, o Sidney agora não vai mandar mais sua espada pro Brasil, hein? Vai querer usar a espada sua agora.
1: É, pra fazer o... Como é que é o nome quando o japonês se mata? É nigeri? Não, nigeri é peixe. É... Como é que fala quando se passa a faca na cabeça? Aikido? Não, Aikido não.
12: Teve um tsunami na cama dele lá, o primo dele com a mulher dele.
1: Para! Pô, os caras não sabem, vocês não sabem brincar, velho. Vocês pesam o clima. O cara acabou de separar, vocês estão falando que a mulher dele fez um tsunami na cama?
13: Diagão, Thiago de Santo André, interior de São Paulo. É Harakiri.
1: Harakiri! Falando em suicídio com a maior naturalidade. Por que que as minhas lives do TikTok cai? Olha os papos, velho. Não dá pra fazer live no TikTok aqui, gente. Vocês não são normal. É uma palavra dessa que eu falo, minha conta bloqueia na hora.
14: Passa faca na unha, outro meio surdo hoje, rapaz. Não tem faca nem de sola na cabeça. Se for na cabeça, é suicida, né?
1: Ele chegou! Ele chegou! É, mas passa a faca na cabeça mesmo, né? Isso é harakiri, ele falou.
15: Oi, gente, pelo amor de Deus, quem botou esse satanás no nosso grupo aí? Manda esse macumbeiro fazer a macumba dele lá pros infernos. Que é isso? Dá licença. Não, tira esse aí do grupo. Não
1: deixa
15: pode deixar,
1: ele.
15: Não.
1: Deixa ele.
15: Manda ele vender as raízes dele lá pra cara do caralho.
1: Deixa ele.
16: Ô Diego, porque quando você coloca a ragatanga, o ombro da gente começa a balançar do nada.
1: E é pomba gíria.
17: Lá do céu, tu não sabe o que que me aconteceu no final de semana.
1: Conta, conta.
17: Sabe a filha da Mirtes aqui embaixo?
1: Sim.
17: Resolvi dar uma chance pra ela, que ela sempre me trovava.
1: Uhum.
17: E tu sabe que ela é meia pesadota, né? Eu calculei mais ou menos uns 110 quilos.
1: Ela tá pesadinha, né?
17: E as tetas, piá, deve dar uns 15 quilos cada uma.
1: Meu Deus.
17: Eu nunca tinha visto, homem.
1: Conseguiu?
17: Porca, Madonna, piá. Fui lá na casa dela, bolhei ela na cama, piá. E ela tava com um cropped apertado, que tá louco, piá. Fui tirar a camiseta dela pela frente. Tu acredita que me estourou a alcinha do sutiã, piá? E me saltou aquela parte de ferro dentro da vista.
1: Meu Deus!
17: Mas na hora, piá, não cheguei mais nada. Corri pro médico já, piá, ainda que ela me levou.
1: Que perigo!
17: Pro médico, meio, mas que fiasqueiro. Aí o médico me pediu o que que aconteceu, daí... Pra não falar, homem, inventei outra coisa.
1: O que que você...
17: Mas ia falar isso ali, ele ia me dar risada na cara. Né?
1: Lógico, pô.
17: Agora, amanhã, eu vou ter que ir no oculista e tô pingando uns colírios e vou botar um tampão, homem.
1: Ó.
17: Capaz do cara ficar cego por causa de um diabo desses ali, homem. Não, não, não. É só comigo que acontece.
1: A moça usa aquele sutiã com um pedaço de ferro que tem, né? É que ela é muito avantajada aí, estourou, quase cegou o cara, velho.
18: Vucu-vucu pelo Brasil.
1: Meu Deus.
18: Somos ele.
1: É, Diego, fala pra ele que eu estou separada. Nossa, meu irmão. Eu me aventuro a ir pra lá pra tirar a tristeza dele. Olha, Sidney.
18: Com certeza, meu velho.
19: Você nunca me amou e só me...
1: Quem é essa, hein? Daniel, Dan. Aí, Sidney, e aí, Sidney? Ó, Dani, manda a foto que eu vou mandar pro Sidney, quem sabe não faz a ponte. Você já pensou em morar no Japão, Dani? A Dani é farmacêutica, Dani? Farmacêutica? Vou conversar com você depois, Dani. Tô precisando de umas coisinhas aí.

0: vai embora, é vucu vucu.
1: Ah, mas isso aí eu também tenho esse problema, Diego. Eu também, mas é com a alimentação, sabe? Eu não posso comer amendoim. Sangra o nariz.
2: Ah, sai daqui!
0: Não é Eduardo Costa!
2: Cara de neca!
0: Sabe do que borras? Tem mulher aí que só quer usar a gente, só quer fazer o voo.
3: Oi, bom dia! Tudo bem?
2: Ohaiô!
3: Então, se esse Sidney for brasileiro puro e depender da descendência dela, ela pode fazer um acordo com ele. Não muda o endereço dele, ficam junto e ela dá visto pra ele. Se ele tiver o visto permanente, aí ele tá livre para ficar aqui quanto tempo ele quiser, aí ele compra a casa dele e vida que segue. Tem essas duas opções que pode acontecer. Um beijo.
2: Odri, puro ele não é, não. Puro ele não tá mesmo.
0: Você nunca amou ninguém, você nunca amou ninguém. Só quer saber de vucu vucu vucu.
2: Agora que o japonês tá aparecendo pra responder minha dúvida aqui.
4: Diego, antigamente tinha isso aí de casamento, mas agora a imigração tá pegando pesado. Se a pessoa não morar junto ou a imigração perceber, eles vão lá e cancelam o visto e deportam a pessoa.
0: Vai embora.
2: O que, que é isso que se matou? Ah, que se matou. Cala a boca.
5: Ô Diego, tá louco, mano? Eu sou descendente, cara. Não dependendo nada do visto da descendência da minha esposa, que é japonesa.
2: Ex,
5: eu sou,
2: né?
5: Sansei, ô Diegão. Né? Eu não dependo nada dela. Inclusive, cartão de crédito, todas essas palhaçadas aí, aluguel, tudo, tava tudo no meu nome. Teve que tudo passar pro nome dela. Né? E tem coisa ainda, né? Conta de celular, tudo que ela não conseguiu passar pro nome dela, tá tudo no meu nome ainda. É, o negócio é complicado, né? Não separei no papel ainda não, mas eu já tô vivendo separado dela, né? Mas eu sou descendente, ô Diegão. Você é louco, mano? Aqui é fera, velho. Não depende de mulher nenhuma, não.
2: Mas eu quero saber da minha katana. Eu quero saber da minha katana. Cadê a katana? Que não chega nunca essa katana. Agora que não vai chegar mesmo, tá lascado lá. Ô, Sidney, conta pra nós. O que aconteceu pra você separar, hein? Que separa no Japão, gente. Japão mozen. Não tem como um casal se separar no Japão, gente. Só vocês ficam olhando o carpo o dia inteiro. Cuidando daquela árvorezinha do bonsai. Como é que a pessoa separa no Japão se ele cuida do bonsai e olha a carpa, dá comida pra carpa o dia inteiro? Você não vive sem meus cuidados. Não tem estresse no Japão. No Japão, a música que toca na Band FM lá é assim, ó. Tom.
6: O que aconteceu pra você separar? Eu levei, foi Gaia.
2: Será, se? Pô, achei que era os 14 centímetros do Xande.
7: Ô, Diegão, separou porque o primo dele passou o saco nela.
2: Para!
8: Sentado, calado.
9: Diegão, mas no Japão não precisa de uma mulher. Lá tem aquelas casinhas no meio da rua, lá pro peão se aliviar, pro peão descascar a tarsabiá.
2: Cara, no Japão não tem estresse. Cara, como é que a pessoa fica estressada no Japão? Todo mundo cria carpa. Essa estressada dá problema também, que eles andam com espada, né? O cara vê um filme de samurai, ele acha que é assim até hoje.
10: Ô, Diego, eu acho que ele separou porque a espada tava cega.
2: Ei.

0: Ô, Diego, tu perguntou aí por que separou, porque lá é zen. Pô, a gente compra as bonecas deles, inflável, que é parecida com japonesa. Imagina tu vendo um andando na tua frente, passando. Até que ele passar o mandioro nela. No mínimo ele
1: tá... Entendi nada, você já tá bem louco, né, Stitch? Tá falando coisa com coisa. Sentado
2: e calado. Diego, eu não sei, mas aqui na minha cidade da Tui, a maioria do suicídio que teve aqui foi os orientais. Diz que eles não aguentam a pressão, né?
1: Não, não sei. É que não tem com o que se estressar lá no Japão. Vamos cantar no Japão, velho. Você só sabe gritar e grita sem saber. Fim de semana é pipa, né? Que solta pipa. É. Balão. Não dá uma impressão de paz quando fala de Japão? É uma mó paz, velho.
3: Ô, Diego, aí é pro cara se matar igual samurai, né? Se suicidar. O cara sai do Brasil pra ser corno no Japão.
1: É, ele não respondeu mais qual que foi o motivo. Ele não falou. Você viu que ele enrolou? E não falou.
4: Mentira, né? Lá no Japão eles trabalham 20 horas por dia e descansam 4. Eu estresso só de pensar nisso.
1: Cara, mas o trabalho deles é olhar os robôs apertar botão de carro. Não é mais eles que apertam botão das peças dos carros. É os robôs agora, eles só ficam olhando. O máximo dá uma ajeitadinha. Cadê a galera do Japão, hein? Que demora pra chegar o som lá, né? E eles responderam.
0: O One Harp escapou lá e ele não se estressou.
1: Sai do Bluetooth, animal. Não dá pra entender nada.
5: Ô Diego, isso aqui é o que mais tem no Japão, rapaz. Você é louco, a maioria do pessoal brasileiro é tudo casado no papel, né? Mas moram separados, em endereços separados. Por lei, né, se é casado, tem que estar morando no mesmo endereço. Mas eles acham um jeito de poder burlar, né? Fala que, tipo, arranjou trampo diferente e tudo mais. Mas é também, quando há o divórcio, é o senso, os dois sensos das duas, do descendente, né? Se dá o visto para a pessoa ou não, né? Mas a pessoa pode continuar vivendo assim, normal, né? Muita gente também tirou o permanente... Como a moça falou aí atrás aí. Mas é isso aí, né? Como que vamos? É a família tradicional brasileira.
1: Ah, entendi. Não, então não precisa. Então mesmo que separa, o cara que, por exemplo, o Sidney, que é vira-lata brasileiro. Ele é, não é japonês. O Sidney é vira-lata, beleza. Aí se ele separa da mulher dele, que é japonesa, de verdade, ele não precisa vir embora. Por isso que ele tá falando que ele... Ah, eu não dependo dela. Ah, eu achei que separava, tinha que vir embora.
6: Aí, pessoal do Japão, fala pro Diego que a gente só fica vendo carpa e cortando bonsai aí.
1: Ô, Xande, fala a verdade. Você fica criando carpa e cortando bonsai o dia inteiro aí.

0: Diego, eu adoro a cultura do Japão. Eu era fã do Bruce Lee. Bruce Lee era chinês animal.
1: Como consegue ter tatuagem assim pela dona aí, ó?
0: Para de mandar esses vídeos, Davi, que a menina vem buscar café aqui.
2: Enquanto isso, o cara só comendo o salmão da mulher dele.
3: Eu tenho uma tara para aquelas japonesinhas que você veste, aquela cosplay lá. Nossa, mãe, isso é engraçadinha, né? Será que é verdade que elas têm, ó, a negocinha atravessada?
0: Para, ô! Cosplay também não é japonês, é chinês também, não é? É coreano. Sei lá.
4: O japonês aí levou um chifre com Mogi das Cruzes, com a mestiça. Foi pro Japão, levou o chifre de outra japonesa lá, de outra coreana, é tudo a mesma coisa.
0: É, aí já é o caso dos ouvintes antigos. Ele se conhece há muito mais tempo do que eu tô na rádio, então ele sabe as histórias de Osasco. As histórias antigas deles eu não sei, né?
5: Ô, Diegão, fala pro Davi que eu vou mandar uma foto do que é um macarrão bem feito de verdade.
0: Manda.
6: E o que é pior, as mulheres japonesas têm um negocinho atravessado. Tem, porque você já viu os vídeos delas? Ela chora na hora da...
0: Para!
6: Do pega,
0: para! Ela
6: chora, não chora bonita. Ô, que ilusão, viu?
0: Para, ô, Kepi, eu nunca vi esses vídeos, nunca vi. É nada, é mesmo, é. Diego, olha o estado da mina, meu Deus, o Região. Caramba, ela tá dormindo no teu carro agora? Região, dá um grauzinho no som agora. Dá um grauzinho no som. Só um grauzinho. Vai, mais um pouquinho. Só um grauzinho no som. Aí, filma agora. Filma. Filma ela. Ela tá dormindo. Filma. Aperta pra filmar. Apertou pra filmar? Dá um grauzinho no som aí. Aumenta só mais um pouquinho o som. Aumenta. Mais um pouquinho só.

0: bar da minha filha. Tá babando aí, ô.
1: No rasco fazer tanto vucu-vucu pelo Brasil, encontramos ele, o rei do...
2: Pegão, a única vez que eu peguei uma japonesa, cara, eu estudava, eu ia de carro pra escola. Nesse dia o carro quebrou, velho. Eu lembro.
0: Peraí. Ela não acordou, velho. Mano, ela não, o Região, ela tá viva? O Região filmou mesmo. Peraí, deixa eu ver de novo. Peraí. Caraca. Ah, não, vou precisar mostrar isso. Eu vou ter que mostrar isso aqui. Peraí. Só um pouquinho, gente. No Instagram, @ Diego Lopes, 10 segundos com a passageira morta do Região. Peraí.

0: Atenção agora, atenção para nosso top 10 segundos com a passageira morta do Região Taxista. Vai, vai. Olha o áudio.
1: Morda, minha filha. Tá babando aí, ó.
0: Rapaz, eu coloquei o gemidão, ela não acordou, velho. O gemidão não voou. O Região aumentou o volume mesmo. Vou pôr de novo aqui, ó. Ela tá viva, Região?
1: Postando,
0: tá postando. Tá postando, postando. Tá postando. Peraí. Não, tá carregando. É o último story, no Instagram, arroba Diego Lopes. Olha lá, último story, vai. Vai lá, postou. O Região tá viva, coitada. Ela tá bêbada, Região? Ela tá bêbada? Vai lá, postou. Deixa eu ver se postou. Postou. Eu não sei não se ela tá bem. Não tá parecendo bem, não. Pô, na hora de descer, você vê pra nós aí. Você fala se ela tá bem, tá bom? Oi!
2: Ô, Diego, tem umas cosplay japonesinha que não é japonesa, não. É um homem se vestido de mulher, viu?
0: Cosplay é o quê, gente? É a que usa fantasia? Porque tem um negócio, ô Xande... Que o meu amigo Tadalafelas, ele falou pra mim que chama E-Girl. Qual que é a diferença? Pessoal do Japão aí. Qual que é a diferença da E-Girl e da cosplay?
3: João, já leva ela pro UPA pra ela tomar glicose. Pô, tá morta, velho.
0: Ela tá mal mesmo, tá mal. É, bom, tá postado lá, vai lá pra você ver. Agora deixa eu ver que eu quero saber. Eu tô curioso por que a mulher largou do Sidney do Japão. Pera aí. Fala.
4: Aí eu digo, ô Vintes. Não, então, 16 anos, né? Ela veio já com o combo da depressão e eu não sabia. Teve a menina, né? Aí teve.
0: Só um momento. 16 anos que você tá com a mulher, você não sabia que ela tinha depressão. Já começou errado. Vai.
4: Aí eu digo, ô Vintes. Não, então, 16 anos, né? Ela veio já com o combo da depressão e eu não sabia. Teve a menina, né? Aí teve as crises dela e eu aguentando, baixando a cabeça e aí vai por aí, né? Mas a partir do momento que começou a desandar o relacionamento, né? Sexo, nem pensar. Aí eu falei, aí não vira, né, meu? Aí precisei de um favor dela. Meu primo veio de outro estado pra cá, tava desempregado, ele ia fazer entrevista na segunda-feira. E nessa semana eu tinha atropelado um japonês.
0: Caraca, então
4: eu tava naquela, como posso dizer, a cabeça a mil por hora. E ela me dá esse, como posso dizer pra você, esse choque de histerismo aí dentro de casa e manda... Meu primo pra fora, eu falei, poxa, não é assim, é minha família, né? É primo de primeiro grau e tal. Ela não teve consideração, aí eu falei, então, sinto muito, mas aí, se ele tá saindo, eu também tô saindo. E foi assim, Diegão, sabe? Foi desgaste, mano, foi desgaste. E você, quem não conhece esse problema de distúrbio bipolar, é bom pesquisar. O negócio é sério, né? E eu sofri muito, cara. Eu tentei erguer e sempre tinha... desilusão com meus planos e tal, com ela. E foi assim, cara. É vida que segue, mano.
0: É. Climou o peso agora.
4: Eu espero que o pessoal aí compreenda aí a situação, né? De cada um tem um seu problema, né? Eu espero que o pessoal aí entenda aí, né, mano? E as brincadeiras aí pode deixar que eu não tô esquentando a cabeça, não. Um abraço pra todos vocês aí, cara. Vamos ver nós pra frente aí, né? Como que vai estar, né? Eu tenho uma filha de 16 anos aqui, né? Com ela, né? É complicado. E três cachorros, né? Que eu amo pra caramba também. Abraço, Cirilo Japão. E o seu Katana? Tá em casa, mano. Eu já puxei pra mim. Tá lá comigo lá. Beleza? Abraço.
0: Começa agora. Começa. Pesando o clima do programa.
5: Diegão, por isso que eu amo esse programa Bando de Coruja. Às vezes eu venho trabalhar, cara, triste mesmo, triste. Aí quando eu escuto uma história dessa, cara, eu acho que eu tô na merda, tem um cara que tá pior do que eu. Ó, o cara atropela um japonês, perde a mulher, é traído pela mulher, e agora só tá faltando perdão e emprego. Força aí, filho.
0: Ô, Sidney, eu tô rindo do você não, velho. Tô rindo do jeito que o Edinaldo falou.
6: Ô, Sidney, pensa pelo lado bom, pô. Ela colocou seu primo pra fora. Vai que ela tava com vontade de dar pra ele e não queria ele chifrar. Tá vendo?
0: É, não, a gente não sabe o que aconteceu, né? É, e aí, Região? Vamos ver, peraí, só um momento.
7: O Diegão, sabe o que ela falou pra mim no final? Falou assim, ó, quando você chegar em casa, você me avisa, tá bom? Como se ela fosse minha mulher, minha namorada. Eita, cachaça brava, Diegão. Sorte que é o Região que tá nas pistas, senão o chicote já estalava.
0: A passageira tava tão louca que ela falou pro Região: quando você chegar em casa, você me avisa.

0: tanto quanto.
1: Ô, Região, não esquece de avisar ela quando você chegar em casa. Quando eu chegar em casa, você me avisa, tá bom? Te amo. Ai, ai, minha cabeça, deixa eu ver, ela mandou, ele mandou vídeo dela.
2: Cosplay é o quê, gente? É,
1: nossa, pra... ela andando de círculo.
2: Porque tem um negócio que o meu amigo tá dando.
3: Tchau, meu bem. Tchau, fica com Deus.
2: Ele falou pra mim que chama E-Girl. Qual que é a diferença? O pessoal do Japão.
3: Aí, Diegão. Você é um cara pilantra, né? É. A noite não é brincadeira, não, Diegão. Olha o horário, ó. Você tá ao vivo aí, ó.
2: É. Glicose.
3: É.
2: Foi, tá morta, velho.
1: Ô. Mano, essa saída que ela deu rodando a árvore.
2: É o quê, gente? É
1: aqui. Olha. Meu Deus, hein? Meu Deus, boa, Região, boa. Deixou a moça salva em casa. Muito bem. Quando você chegar, você me avisa, foi maravilhoso. Aí ele, meu bem. Meu bem, o Região. Tá bem, fica bem, meu bem. Te amo.
3: Ô, Diegão, pior que ela sentou na frente ainda, viu?
1: Pediu
3: pra sentar na frente.
1: Eu vi.
3: Mais uma filha entregue em casa com segurança pelo Região Taxista. Beijo, tchau.
1: Boa, boa. Fala aí, fala.
3: Meu bem.
1: Ó.
3: Tchau, meu bem. Tchau, fica com Deus.
1: Tchau, meu bem. Oh, meu Deus.
4: Ah, nisso o Região tem razão. Ele só fala bosta, mas nisso ele tem razão. A madrugada não é brincadeira, não. É. A gente trabalha na rua aí, o bagulho é louco, Diegão. O bagulho é louco, mano.
1: Verdade, é verdade.
5: Educado no Região. Pra quem gosta de carregar os bonequinhos, hoje carregou a... uma mulher de verdade?
1: É.
5: Tchau, meu bem.
1: Tchau, meu bem. Ah, eu vou postar agora lá. Vou postar esse segundo vídeo aí.

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6: Band FM, 4 horas, 3 minutos. 4 e 3, tudo bem? Tudo de boa? Tudo certinho? Tudo tranquilo? Muitas emoções neste programa hoje. Que loucura, hein? Ave Maria. Olha, meu povo, até 5 da manhã tem mais uma hora, hein? Mais uma voltinha no relógio. 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Olha quem vem chegando. Olha quem vem chegando. Oh!

0: Tá bom, tá bom, tá bom. Peraí, peraí, peraí, peraí. Olha lá, piadinha, piadinha. Piadocas, piadocas. Piadocas. Na curtinha, 30 segundos, 40 segundos tá bom. Aí você manda lá, escreve piada depois, que é pra saber que é piada, tá? Vai.
1: Então, né, tia Grazi, tava limpando a casa, pida.
0: É, cuidado, que eu te acho. Cuidado que eu te acho. Vai.
1: Então, né, tia Grazi, tava limpando a casa, pida vida, que o lindo do Diego tinha bagunçado a casa, né? Deixado meia jogada, cueca pendurada, né? Limpando a casa, o Stitch, né? Chegou e falava o Stitch nessa piada, tá? Vou fazer a voz do Stitch, tá, Diego?
0: A voz do Stitch.
1: Ô, mamãe, você viu o papai? A voz do Stitch. Ela falou, tá lá no quintal, você não viu ele lá, não? É, ele falou assim, não, mamãe, não vi. Mas você cavou?
0: Ô, Edmilson. tu tá parecendo vinheta, velho. Tu já contou essa de manhã pro Fefo, que eu ouvi ainda. Nossa, velho. É ruim e repetida. É ruim ao quadrado. Eu ouvi. Eu tava indo comprar pão a hora que você contou essa pro Fefo de manhã. Pode contar, lógico que pode contar, mas daí se você ganhar, você vai ter que buscar a garrafa térmica, dois copos e o café. Deixa eu falar certinho aqui. Tá valendo pra você! O kit Band FM Não do Moreno com duas xícaras, uma garrafa térmica, mais meio quilo de café. Vai, conta logo. Vamos! Vai lá, deixa eu ver. Mais uma chegando. Mais uma. Pum.
2: Diegão, a bichinha tava no ônibus, Diegão. Aí nisso subiu um caipira. O caipira entrou no ônibus, sentou lá no fundo, pegou e acendeu um paeiro, incendiou o ônibus. A bichinha pegou e... Nossa, você não tem vergonha desse seu vício? O caipira olhou bem no olho da bichinha e falou assim, se você não tem vergonha do seu, eu vou ter vergonha do meu?
0: Não gostei. Não, piada de... É proibido piada, eu já falei que não pode brincar. É proibido piada de caipira. Tô zoando, caralho. Vai.
3: Diegão, aí é dois sorvetes andando na Avenida Paulista, de
0: vamos
3: boa.
0: Vamos organizar o negócio, senão eu vou ficar contapiando até de manhã. Vai lá, deixa eu anotar aqui. Eu não tô nem anotando, esqueci. Vai, começa agora, vai. Começa agora. Que bagunça da poxa. Pera aí. Vamos lá, Edinaldo. Gosta demais da chapelei. Vai, Edinaldo, vai.
3: Diegão, aí é dois sorvetes andando na Avenida Paulista, de boa. Um do lado da rua e o outro do outro lado, né? Aí daí a pouco começou um tiroteio. Pá, pá, pá, pá. Aí o outro gritou de lá pro outro. Cobertura, eu tô precisando de cobertura,
0: Nossa senhora. Tá bom, Edinaldo. É, piada do sorvete, ok. Vamos lá, deixa eu pegar uns diferentes aqui, vai. Vai, fala aí.
4: E aí, Diego, bom dia.
0: Bom dia.
4: Dinho aqui de Jales.
0: Quem?
4: Dinho. Piada do policial e o Noia.
0: É o Dinho, vai, Dinho.
4: O policial pegou o Noia na boca de fumo e levou ele pra uma mata. Falou, chega pra cá, entra aqui. Aí o Noia olhou pro policial e falou assim, rapaz... E eu tô com medo, hein, de entrar aqui no meio desse mato. Aí o policial olhou pra ele e falou assim, e eu que vou voltar sozinho?
0: Essa é do Figueira, o Figueira gostou dessa. O Figueira tá cascando o bico lá, olha. Boa, gostei. A do Jim, é D-I-M, Jim, piada do polícia que vai voltar sozinho.

0: Eu não devia estar rindo disso, mas Deus entende. Vai, vai, piada, escreve piada. Vai.
1: Diegão, Max aqui. Diegão, tinha um pintinho que o nome dele chamava Relan. Toda vez que chovia, relampeava.
0: Nossa, ah, meu Deus. Vale, é, vale, né? Que é ruim, vale, né? Tá bom. É, Max. Pintinho chamado Relan que relampeava. Nossa, velho. Vai, a partir de agora começa a nossa votação no Concurso Nacional de Piada Ruim. Vai lá, um, dois ou três. A piada um foi do Edinaldo contando a piada do sorvete. A segunda foi do Jim contando a piada do polícia e do Noia. E a terceira foi do Marcos contando a piada do Pintinho. Valendo o kit Band FM Nando Moreno com a garrafa térmica, as duas xícaras e o café de 500 gramas. Tudo personalizado, menos o café. Menos o café personalizado, o resto é, tá? Vai lá, vamos votar, gente. Vamos votar, vamos votar, vamos votar, vamos votar, vamos votar.
1: Diegão, voto na piada 3 do Pintinho, do Max.
0: Oxe, é outro número do Max, ele mesmo botando. Sai daqui, ó, não vale. Voto cancelado. Cancelado.
2: Vai. Fala aí, Diegão, DJ Fernando. Ó, eu vou votar na piada do polícia e do Noia aí. Porque o Edinaldo ganha o prêmio e não vai buscar. Então é se lascar também. Tamo junto, DJ Fernando.
0: Do Jim, piada, um viado, um viado, um viado, um voto pra piada do Jim, um viado. Um viado votou na piada do Jim. Vai.
3: Eu voto no Caipirão, além de lindo, um ótimo contador de piadas.
0: Opa, desculpa. Sai daí, ô mentiroso. Não valeu, também cancelado. É, tem que ser por áudio, Adriano. O Adriano votou na piada do Noia, mas tá valendo. Vai, mais um piada do Noia, vai. Pera aí. Ela gosta de... Eu gostei dessa música, fica na cabeça, né? Nossa, eu tô segurando um peido aqui que se eu soltar vai apodrecer a cadeira. A gente sente, né, quando vai sair quente. Tô segurando, peraí, vai.
4: Ô, Diego, eu vou estar na piada do Caipirão aí do Street. Eu tô louco pra ver ele gastar mil reais de combustível e pedágio pra sair de Minas, pra bater até São Paulo pra pegar o poeta.
0: Só pra ele ganhar, né? Se ele não vir buscar, ele é muito filho da mãe. Vai buscar meio quilo de café. Vai, votação, vai.
5: Pintinho, como eu adoro um pintinho, voto no Max.
0: Ó, mais um voto pro Max, hein? Um voto pro Max. Tá devagar essa votação hoje, hein? Vai.
6: Bom dia, bom dia, bom dia, bom dia. Eu voto na piada do policial e do Noia.
0: Pronto. Mais um que sair, ganha.
7: Você pensa, se eu ganhar, quem vai se lascar é você, retardado. Você que vai pôr no correio pra mim, Diego.
0: Eu não vou pôr no correio, mas tem que vir buscar na lojinha.
6: Fala, Diegão, bom dia. Eu volto na piada no meu xará aí. Número 1. Plácido Carreteiro por cá.
0: Ó, primeira voto pro Edinaldo. Vai.
8: Ô, Diego, eu gostei muito da piada do Edmilson aí, da interpretação, mas ele mora longe de Padeleu. Vou votar no Edinaldo.
0: Tá. O Edinaldo nem vai buscar o
6: prêmio. Ô, Diego, bom dia, bom dia. Voto no Edmilson, Caipirão.
0: O Edmilson não tá participando, não valeu. Por que não valeu, Edmilson? Esqueci. Eu esqueci, mas não valeu. Ou valeu, nem lembro lá.
9: Ô, Diguinho, vou votar aí na piada aí do policial e do Noi.
0: Pronto, ganhou da polícia. Ganhou. Ô, Jim, vai buscar o vagabundo. E manda o nome completo, bairro, telefone e data de nascimento aí, tá bom? Manda agora. Nome completo, bairro, telefone e data de nascimento. Vai. Manda agora e parabéns pra você que ganhou.

0: Legal, canta essa comigo aí.
1: Vai.
0: Fui convidado pra cantar no baile.
1: Eita.
0: Numa cidadezinha do interior.
1: É.
0: Salão bem apertado, palco improvisado, que não aguentava o peso do cantor.
1: Essa não lembro.
0: E foi naquele baile que eu conheci uma linda morena que era um perigo. Foi só cantar um shot e
1: oferecer pra ela. Para de ligar, vagabundo. Deixa ele cantar, vai. Vai.
0: Pra ela, ela subiu no palco pra cantar comigo.
1: Vai.
0: Caiu o palco caiu. Na hora que a morena
1: no palco subiu, para de ligar o cretino. Vou te bloquear você, ô vagabundo. Deixa ele cantar.
0: No palco subiu, caiu o palco caiu. Na hora que a morena no palco subiu, meu velho lixo, sai cachorro. Ah!

dupla gravaram essa. Eu acho que o original é João Roberto e Robertinho, velho do lixo. Ou é Mato Grosso Matias mesmo? Caiu. O Marcelo Costa. Ou é Edson Wilson?

0: Ah, pronto, tá bom, tá bom. Aí eu vou buscar mais café, ela vem. Alguém avisa ela que o café tá pronto? Alguém avisa lá, manda mensagem lá. Fala com o Diego, falou que o café tá pronto.
1: Original Marcelo Costa, seu boi.
0: Boi é você, ô cretino.
1: Bom dia, Diego. Essa música cantada é bonita, mas o drogado do velho do lixo, que nóia do caralho aí cantando porra nenhuma, vai cantar.
0: Deixa ele, deixa ele.
2: Será que a passageira do Região conseguiu chegar em casa? Conseguiu abrir a porta?
0: É.
2: Fiquei preocupado.
0: Ô, Região, eu acho que o certo seria você esperar ela entrar em casa, ô vagabundo. Não se vai embora com... Ô, Região, teu carro é elétrico, não faz barulho nenhum, velho.
3: Puta merda, que saudade do Diguinho.
0: Vai ouvir ele lá no Gentilho, velho louco.

0: Ô, Diego, essa música é com o Roberto Meirinho, cara. Roberto Meirinho tinha umas modas da hora.
1: Você tá comendo ouvido, menino.
2: É bom ter saudade mesmo enquanto ele tá vivo, porque tá, ó. Tá só o pó da raviola. Daqui a pouco levanta a mão, Jesus custa. Tá
3: para,
2: pior
3: Deus, que o não fala dele.
1: Esse cavalo aí que falou que tá com saudade do Diguinho, provavelmente tem desejos sexuais com ele.
3: Nossa, já pensou. Agora imagina. Vagabundo. Agora imagina a cena. Agora imagina a cena. Diego, as meninas querem falar com o Tatu? Como assim?
4: Diego, me passa o contato do John Tatu. Adoro o homem que mama deitado.
3: Ô, Tatu.
5: Não podemos esquecer de quem, meninas?
6: John Tatu, aquele corno.
3: Ei, peraí. Vamos lá, então. Vamos.
5: Te aquieta, mangangá.
3: Vamos.
5: Passa pra lá, boi Reinaldinho! Ei, boi! Ei, boi!
3: Xande do Japão! Adivinha quem foi, Xande, que falou? Cidinho da Norak! Davi Calcinha Vermelha, japonês que levou Gaia! Toco motorista da Brasilux! Maratacine que gosta de chapeleta! Pedrão Rocha, Tatu Taturinga aí. Meu ex-chefe, Nelsinho da Padaria Coimbra, Wesley Oliveira, Paulo e Linguinha.
7: Pode estar do seu lado.
3: Calcinha, para o Davi. Douglas Transportadora Camargo. Eu já falei do Xande. Jani Erondi, roda irmão do Formigão.
7: É meu amigão.
3: Cleito Queimador de Bauru, motoristas da Rossoro Táxi.
7: Nem passa no portão.
3: Elma Maria, Fernanda Norak. Motoristas da Via Lácteo, Celso e Rogério. Léo Canhoto e Robertinho.
7: Que eu tô falando?
3: Lula. Peraí. Professor Rodrigo Bueno.
7: É do corno burro.
3: Motoristas da Cutrale. Paquita Choronas da Mel. Errando César, Júlio Tassini, DJ Fanfarrão. Locutor que cobre férias da manhã. Xandinho. Ouvinte que não pega prêmio.
7: Ela é safada.
3: Para o Nelsinho Petista. Alisson Bundudo. Daniel, coletores da Taquaral Goiás. Locutor Mário. Que Mário? Bundinha Policarpo Transportes, motoristas da Norak, Plácido Carreteiro, policiais que fica andando devagar na minha frente, locutor que vai pegar imigrantes, locutor que quer me bloquear, por que que eu vou te bloquear? Não bloqueei. Chefe da Simone, Gabriel Marcelinho.
7: Cuidado, ele pode.
3: Locutor que é pai de pet, cala a boca.
7: Cuidado, ele pode estar do seu lado. Quem tem amigo.
3: Davi. É o David, do Amigos do Bando de Coruja. Camila Biscoiteira. Marido da personal, vai cagal.
7: Ele é corno.
3: Diegão Pedra Bela Vista.
7: Ele é corno, mas é.
3: Passageira do Rejão que tá morta viva.
7: Nem passa no portão.
3: Aquecedor de orelha na coxa da Camila. Nossa senhora.
7: Não sabe, ninguém tá nem ligando.
3: Marcos Moranguinho, Herculano Frango d'Água.
7: De quem que eu tô falando?
3: João Bafo de Bosta. Irã Duarte.
7: É do
3: locutor que mora na praia. Marcelo Cupim de Ferro. Dono do Stitch. Sidney do Japão. Motoristas da Usina Colombo. Meninas da Rego Freitas.
7: Porque ela traiu.
3: Chassi de Grilo de Sorocaba.
7: Mas voltou.
3: Locutor da que fala fino. Eu falo fino? Ah, não sou eu lá, entendi. Sidney do Japão. 70 pessoas mandaram Sidney no Japão. E não podemos esquecer dele jamais, jamais, jamais, jamais.
8: Doente de amor.
3: Não.
8: Na vida noturna.
3: Não.
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5: Não podemos esquecer do John Tatu e do locutor Canela Fina.
3: Não. Sai daí.
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3: Vou mostrar o que é grosso pro você.
9: Não podemos esquecer do maior coro do hemisfério sul.
10: O maior boi do Brasil, João Tatu.
3: Pertei sem querer, ouvir.
8: Na boa de azul.
10: Nunca
11: nunca, nunca, nunca, jamais. Ele não pode faltar. O nosso eterno virgem John Tatu.
12: Ô, Diegão, não podemos esquecer do nosso amigo John Tatu. Tatu, Tatu, Tatu, aê. Mama dando cabeçada, mama deitado.
3: Mama dando cabeçada.
12: O mais gordo de todos.
3: É bezerro, né? Bezerro.
11: Não podemos esquecer daquele que se coça no barranco, que lambe sal, John Tatu.
13: bom dia, Dieguinho. Não se esqueça do John Tatu.
3: A Raquel apareceu.
12: Só eu que acho engraçado quando toca o sininho e logo em seguida o John Tatu fala.
14: Virgem eu não sou. Até porque eu torei a vossa genitora.
3: É.
14: E parem da
3: chega, chega, chega, chega.

0: eu parei de filmar e parei um pouco à frente. Ela entrou. Não, tem que entrar em casa. Senão depois dá uma encrenca do caramba. Todo o serviço que eu fiz vai por água abaixo.
1: É. É verdade.
2: Não, nunca podemos esquecer nosso boi bandido, John Tatu.
3: Não podemos esquecer a el cabrón de puta pobre.
1: Ei!
3: John Tatu.
4: Diga, o que será que aconteceu com o Murilo? Sumiu, faz tempo que não apareceu, mãe.
1: É mesmo, né?
4: De férias não tá, porque ele trabalha de Uber particular.
1: É.
4: É estranho.
1: Estranho mesmo. Mas às vezes ele some, lembra? Que às vezes ele sumia mesmo. É a mulher que não deixa ele sair de casa. Ou quebra o celular dele. É louco. Ou perdeu o laudo, né?
5: É, Dieguinho, eu ando meio sumida mesmo, de verdade. Mas é que aqui é verão. E eu trabalho na restauração aqui. Eu sou confeiteira. Então, aqui em agosto, no verão, nós não temos folga. Eu tô trabalhando 13 horas por dia sem parar. É por isso que eu quase não tenho participado de nada. Mas tô aqui ouvindo vocês.
1: Eu não sei se eu entendi. Diego, eu sumi porque é verão aqui, em agosto. Eu trabalho na restauração e eu sou confeiteira. Aí por isso que eu sumi. Tá bom.
6: Ô Diego, é verdade que depois que o Região desligou a câmera, ele estacionou o carro e entrou na casa lá? Cadê o terceiro vídeo?
1: Não. Entrou não. Ele só ficou esperando a moça entrar, né, Região? Tá certinho ele, ué. Tem que esperar mesmo.
7: Não podemos esquecer do William, da LC Transporte de Sorocaba. Oi.
1: Valeu. Já foi, já cantou, velho do lixo. Você tava onde que você não tava ouvindo?
3: Diegão, sei não, hein? Pode ver no vídeo lá que ela não tava achando a chave do portão pra ir lá pra dentro, hein? Será que tava boa?
1: Ele parou. Não, boa não tava. Boa não tava, porque quando ela foi embora, ela falou, me avisa quando você chegar em casa. Ela veio buscar café lá. Ela veio buscar café de novo lá. Mas bebe café ela, né? Olha lá, olha lá, olha lá. Avisa ela que o café tá pronto, só pra ela vir buscar de novo. Oi. Ah. Se eu bebesse tanto de café que ela bebe, eu jogo capoeira aqui no ar. Eu também tô desconfiado, viu? Ela tá passando muito. Cheguei em casa, fica com o olho, parece que deu um raio.
8: Então, ela tá querendo tocar no seu microfone.
1: Cala a boca! Oi. Ah. Ela é o cafezinho. Cala a boca, Marata, assim.
9: Diegão, filma ela, tira uma foto, manda pra mim, que eu vou avaliar o produto, se vale a pena a gente fazer um 2 em 1 nela.
1: Ah, cala a boca, idiota. Quando toca essa musiquinha que ela vem buscar café, tá bom? Chega. Chegou.
10: Tá vendo aí, Diego? A Diamela tá falando comigo, quer ficar com o áudio dela.
1: Entendi nada, Davi.
11: A pessoa nossa.
1: Olha a preparação que o Tatu faz pra falar. Quer ver? Se liga. Vai, Tatu, fala. Vamos lá, escuta, ó. Para, vai, Tatu, fala. Que preparação da porra pra falar.
12: Ah,
1: Parece meu cachorro antes de latir.
12: A pessoal sabe que você tá preocupado com as bolsas da rádio aí buscando café.
1: Cala a boca.
13: Tu fala, parece que tá mastigando a língua, pô. Fala
12: direito. É sério que você tá me comparando com teu cachorro, seu vagabundo? Eu dá duas mãos na sua cara.
1: Olha lá. Outro café, Stephanie. Caraca. Tá vendendo, é? Será que ela tá vendendo? Ela tá bebendo, né?

0: João Tatu fosse locutor de rádio, quando ele fosse falar, o programa já tinha acabado.
1: Jamais esqueceremos dele. Pegão, ele se prepara assim, que ele tem medo de ser traído pela língua dele, né?
2: Sábado pra domingo, cara. Eu vou estar de folga. Você não foi na rádio aí, dá duas mãozadas na sua orelha, Diego.
3: Oh, oh, se liga, se liga, se liga. Esse aqui tem uma preparação do S, ó. Oh, oh. Sábado pra domingo, quer ver? Se liga, ó. Sábado pra domingo, vai. Fala, Dudu. Fala, fala, fala, fala.
2: Sábado pra domingo, cara. Eu vou estar de folga. Você não foi na rádio aí, dá duas mãozadas na sua orelha, Diego. Eu mudo de nome, cara.
3: Vai, Tatu, fala, fala, fala.
2: Sábado pra domingo.
3: Ah, meu cachorro vai avançar se ele ouvir você falando sábado. Ele avança. Sábado pra domingo, olha lá, olha, olha, olha.
2: Sábado pra domingo, cara. Eu vou estar de folga. Se não foi na rádio, ele dá duas mãozadas na sureira, viu? Caralho, eu errei o dia da minha folga, mano. É de domingo pra segunda.
3: Ai, caramba. Ai, meu
4: Deus. Bom dia, bacana, Michel Porcá, tamo por cá, cidade de Castro, Paraná aí. Acordamos agora, curtindo a Band aí, um abraço a todos aí, tudo é bom? E tamo na ativa, turma, bora que bora, porque...
3: Nossa, velho.
4: O dia tá só começando, cê tá doido?
5: A língua do Joe Tatu não é presa, né? Ela pegou prisão perpétua.
6: Ô, Diegão, esse Joe Tatu tá com a boca cheia de sal, hein, mano?
3: Ô, Diego, nada do pão de queijo, nada, velho. Você acredita? Ah, esse é o que a gente ganha pra dar o sangue. A gente dá o sangue aqui nesse microfone aqui, dá o sangue, dá o suor, dá o... E não vem um pão de queijo. Um! Não vem. E olha que tem 79 padeiros por segundo ouvindo essa bosta.
1: Diegão, a impressão, o John Tatu, além de ter a língua presa, ele é gago.
7: Vai de bundinha remexendo a cinturinha sem deixar cair no chão.
8: Pam, pam, pam. Oh, foi, John Tatu, tu é burro pra caramba. Sexta o cara não trabalha, sábado também o cara não trabalha, pô.
3: Quem?
9: Diegão, cheguei aqui no Baixo Augusta, vou arrumar uma bonequinha pra mim me divertir um pouquinho.
3: Olá.
9: Região taxista, chupa urubuzada, nunca serão.
3: Nunca serão.
5: Ah, Diego, tem que ligar pro tem que fenomenal pra dar um furo pra nós aí.
3: Ah, é verdade, é verdade. É verdade. Tá. Começa agora! Começa agora!

0: Vamos lá.
1: Começa agora.
0: Motivacional, né?
1: Momento. Pera aí, deixa eu te anunciar antes. Cara. Começa agora. Baixa o rádio.
0: Tô meio chateado, sabia? Minha gata morreu.
1: Baixa o rádio primeiro. Ó, eu apertei o botão, a rádio festa.
0: É, morava aqui não, a casa do meu pai que morava. Né?
1: Ela morava na casa do teu pai?
0: Era uma gatinha, né? Que podia dizer pra comer dos cachorros, né?
1: O que que é?
0: Mas morreu de madrugada, sem eu saber. Fazer o quê? Meu pai que foi comigo.
1: Morreu de quê?
0: Não sei, de repente tá brincando com os gatos. Ficou parado, meu pai tentou dar soro pra ela, ficou parado. Não viu mais, o corpo dela é pequena, coitada, morreu. Meu pai contou pra mim.
1: Nossa, pesou o clima. Ô, Davi.
0: Não, mas vou fazer homenagem a ela, muito emocional. Vai.
1: Baixa o rádio.
0: Coração.
1: Tá, vai lá, vai.
0: Vamos lá.
1: Pera aí. Vai.
0: Olha, hoje aconteceu um negócio comigo aí que refletiu minha cabeça. E eu realmente quero falar de coração, não. Isso que eu falo, é. E aí, primeiro, ame os animais, acima de tudo, não. Ame os animais, acima de tudo, as pessoas estão com você, mas os animais também estão com você, não. Eles fazem parte da sua vida, eles realmente é igual gente, não. Come com você, eles estão com você, dormem com você, não. Faz parte da sua vida. O amor deles é incondicional, eles amam, não tem nada de maldade, nada, não. Então, ame os bichinhos, não. E essa gata é muito especial pra mim, infelizmente aconteceu isso aí. Eu soube, né? Mas tudo bem, é. Tá, é uma estrelinha, tá no céu, tá lá, graças a Deus. Tá olhando por mim lá, vou pensar a saudade dela, pensada não. E fé em Deus, e outra coisa, é um pensamento também pra se refletir sobre os animais que nós amamos, porque ame eles, porque eles são igual a gente, e eles são também muito importantes e especiais pra nós, irmão. E vamos realmente refletir sobre a vida, e também, ame você mesmo, as pessoas estão com nós o tempo todo, porque a vida é um sopro, e a vida. Ela se pega e se vai em um minuto e ela se vai. A verdade é essa. Vamos amar nós, vamos refletir nós uma vida, vamos lutar também. Hoje que segunda-feira começa essa luta aí. Para o dia não ter que chegar, porque é a luta do começo da semana. Tá bom? E vamos amar nós mesmos. Não, pra, cada vez mais ter amor no coração para continuar a vida, essa luta que é a vida. Os animais, mas do que eu devo para eles, porque eles são especiais para nós. Né? Entendeu? E essa cachorra da Flores chamava ela. Eu amava de coração, mas. Felizmente é acontecer isso aí. Mas tudo bem, entrega na mão de Deus que vem estrelinha, tá no céu. Bora aí, tamo junto, é isso aí.
1: Valeu, Davi!
0: Valeu, Diego.
1: Força, Davi, pra você aí, tá bom? Meus sentimentos aí pela gatinha, tá bom? Abraço, Davi, obrigado, valeu. Obrigado, Davi. É, Davi, é a vida, né, Davi? Acontece, né, mano? Mas. É. Que São Francisco a receba num bom lugar. Abraço, Davi, pra você. Tamo junto, meu mano. Abraço.
2: Caramba, Diego, eu tô emocionado aqui, velho.
1: É.
2: Pois, hein?
1: Pois é.
2: Hoje realmente, meus sentimentos, viu, Davi?
1: É.
2: Os sentimentos do Irã Duarte. Cara, que emocionante. É. Tô chorando, cara, não aguento mais nem mandar mensagem, falar nada.
1: É, ô, Davi, ô, Irã, eu abro a sua janela de conversa e eu vejo as fotos que você mandou aqui. É, deu uma pesada no clima, mas tá bom. Você gosta. Tá bom, faz parte, né, Davi? Faz parte.
3: Você não gosta de cuscuz, não? Ihu!
1: Que é isso, meu banana?
4: Cada vez que o Davi dá uma palavra motivacional pra gente, eu pego um ponto específico. E hoje eu peguei o ponto que ele fala que somos iguais os animais. Isso é verdade, Davi. Estamos na madrugada.
1: Pera aí, cara. Ele não quis dizer isso. Olha, chega de piadinha de que o gato comeu o macarrão do Davi. Parou. Vocês não têm... Não têm... É, como é que é? Fala. Sensibilidade, não?
0: É, diga, aconteceu. Virou estrelinha.
1: Tá.
0: Virou estrelinha, tá no céu. Aconteceu, né? Muita pegada a mim, não. Era... Na casa do meu pai, quando ia pra lá, eu vi ela lá, né?
1: O que é esse vídeo aí, Davi, que você mandou?
0: Eu gosto de vídeo, Diego. Eu pode ser danado, hein, se você está danado.
1: Ah, o cachorro tá me ouvindo, gente. Como é que é o nome dele? Spats? É
0: gritar comigo. Spats aí, eu mandei o vídeo você antes. O Spats gosta de ouvir você, Spats aí. O Spats de você aí. Eu gosto de ouvir o Bande Coruja também. Era o filho da Laila aí, ó.
1: Por que você colocou o nome dele de Spats? O que é Spats, Davi? Spats, vem cá, Spats. Vem cá, vem. Vem cá. Spats. Ele veio?
5: Não, gato dele não morreu, não morreu. Ele suicidou, né? Porque a dieta só macarrão, só...
1: Meu Deus, chega! Olha, você não deveria brincar com essas coisas, viu? Muito menos você que tem os seus animais aí também, viu?
2: E o estúdio já ficou cheiroso, Diego Lopes, pra descansar?
1: Acabou de ficar, cara. É impressionante como algum ouvinte sempre acerta o momento exato que o estúdio fica cheiroso. Bom dia, Tadeu! Ah, é, porque senão a
6: gente aqui não vai. Alô, agora sim, agora sim. Grava aqui, Apes, alô, ei. É. Muito bom dia, Diego Lopes, ouvinte da Banda FM do Brasil.
1: Vamos pra mais uma segunda-feira, vamos?
6: Ah, vamos lá, né, cara?
1: Animado.
6: Tem que ir, né?
1: Animado.
6: Semana importante. Quinta-feira tenho de pertinho com a Ana Castela, né?
1: Quinta agora?
6: É, já é agora. Você acredita nisso, cara?
1: Cara, como passou rápido,
6: quando
1: hein?
6: A gente anunciou, faltavam 3 meses.
1: É verdade.
6: Isso aqui é loucura.
1: Já tá chegando agora. Quinta-feira agora, de quinta-feira pertinho agora. Com a Ana Castela. Ela tá na academia, né? Então, ela tá toda, né?
6: Eu vou ver de pertinho, hein?
1: É. Você vai ver? Você vai vir?
6: Eu vou vir de pertinho.
1: Eu acho que eu venho ver.
6: Se ela é bonita mesmo assim.
1: Eu acho que... Não, não vou vir pra ver isso. Eu vou vir pra ver ela. O show dela. Não me...
6: Ah, tá.
1: Não me complica. Tchau.

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0: Band, bom dia, são 5 horas 2 minutos, gente. 5 e 2, hora de Brasília. Bom, bom, bom, bom, bom, bom, bom, bom, bom. Bom dia, Brasil! Vamos lá, gente, mais uma semana, hein? Vamos começar a subir esse cume. Na sua rádio do seu jeito.
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0: chega.
1: Às 5 horas e 4 minutos, gente. 5 horas e 4 minutos. É segunda-feira, é mais uma semana. No horizonte. No horizonte longínquo, eu já enxergo a sexta-feira. Eu tenho essa fé. Eu tenho essa. Tá olhando pra onde via? Tá bom dia.
2: Você tá apontando pro.
1: No horizonte, eu tô apontando pro horizonte. Lá, lá que tá a sexta. Lá...
2: Ah, então deixa lá. Vamos chegar lá.
1: A gente chega lá.
2: Vamos ver se a gente chega.
1: Vamos andar preguiça por enquanto. Tá preguiça! 11999919197. Espanta. Sanhaca.
2: Sai meleca,
1: pelo amor de Deus, sai meleca.
2: Sai.
1: Flávio, muito bom dia, show preguiça. Um abraço pra você, Flávio, quero áudio, hein? 11999919197, show preguiça.
3: Bom dia, Tadeu, bom dia, Vieta.
2: Bom dia.
3: Show preguiça. É o motorista da Rede Veiga, copiou.
1: É isso,
3: bora
1: copiou.
3: Bora que bora, mais uma semana aí. Bora.
4: E o Vieta adiantado hoje.
1: Não, chegou na hora. Chegou no, na hora que chega todos os dias.
2: Mas eu descobri o que que é.
1: O que que foi?
2: Eu descobri.
1: O que que foi?
2: É alguns minutos, eu faço o meu ritual. E o que me atrasa? Alguns minutos aqui, ó.
1: O quê? Ah, no celular. O celular sempre.
2: Tinha um ritualzinho. Fazia tudo, terminava tudo, escolava dentro, remédio. Aí sentava num degrau daquela escada que você conhece.
1: Sei.
2: Aí sentava ali e começava. Aí...
1: O vice em tela realmente atrasando o homem vinheta. Eu também, eu tenho hábito de fazer cocô quando eu venho pra cá, antes de vir pra cá, né?
2: Sim, tá.
1: Mas eu sempre acho que demora muito mais tempo do que deveria por conta do celular. Você fica ali navegando no celular e já terminou o serviço.
2: Você sabe que já não
1: já
2: é
1: pra levantar.
2: Já não é uma mania que eu tenho fazer cocô vendo o celular, eu não levo.
1: Ah, você não leva?
2: Não.
1: Você se concentra no trabalho 100%.
2: É, por isso que quando eu vou aqui eu levo um minuto, dois, no máximo.
1: É, exato, eu não consigo. Pra
2: desculpa,
1: mim...
2: gente, show preguiça.
1: Show preguiça, bom dia.
5: Bom dia, Tadeuzinho. Bom dia, Vinheta.
1: Bom dia.
5: Bom dia. Ligado.
1: Oi, desculpa, Sambari Love, tirei sem querer.
6: Sem querer. Show preguiça. Valdo de Barueri. Então, Tadeuzão, bora.
2: Oi.
6: Valdo na área.
1: Bora, show preguiça, um forte abraço pra você. Ô, Sambari Love, manda de novo aí, cara. Eu fico com dor na consciência, eu tirei sem querer, velho.
7: Bom dia, bom dia. Bom dia, Vinheta. Bom dia, Tadeu.
6: Preguiça!
7: Olá, Ismael, aqui do estado de Goiás, da cidade de Inhumas, motorista aplicativo da Pop Move.
1: Abraço pra você, alô, Minas Gerais, bom dia, boa semana.
5: Bom dia, Tadeuzinho! Bom dia, Vinheta!
2: Bom dia, querido!
5: Somebody Love aqui ligado com vocês! Sai, show preguiça!
2: Somebody.
5: Bora começar essa semana!
1: Bora, show preguiça, bom dia!
8: Show preguiça! Bora, segunda!
2: Bora!
8: Bom dia, Tadeu, bom dia, Vinheta!
1: Bom dia!
8: Hoje o Zé vem cedo, hein?
1: Hoje o pulo do gado é um pouco mais curto, porque tem Zé hoje, hein? Hoje tem Zé. Tem placar da rodada aqui no Band, bom dia.
9: Bom dia, meninos. Show preguiça com Band, bom dia.
1: Oi.
9: Beijo pra vocês. E um especial pro Pidoncinho.
1: Ai, Elaine. Passaremos esse beijo especial, tá bom?
2: Deixa ele chegar, aquele danadinho.
6: Bom dia, Tadeu. Bom dia, Vinheta.
2: Bom dia.
6: Show!
2: É isso, ó.
1: É isso que eu quero.
6: É isso que eu quero.
1: Show preguiça, um forte abraço pra você. Deu certinho, na hora que acabou o áudio dele, o WhatsApp atualizou sozinho aqui, eu perdi todo mundo.
2: Tá vendo?
9: Bom dia, menino. Show preguiça.
1: Aqui
9: não tem como ter preguiça, já que eu não tenho mais nem domingo, nem segunda, nem nada, não sei nem que dia que é hoje.
1: Show preguiça. Um

0: 5h08, entra no ar mais uma edição do seu Pulo do Gado, o seu gibi eletrônico diário, de segunda a sexta. A informação batendo na sua porta, edição de número 2. Vamos juntos. Você quer ficar bem informado? Fique conectado, porque agora começa o Pulo do Gado. Eu sou Pedro Quadras.
1: Muito bom dia, eu sou Silvânia Acre. Pedro Quadras, bom dia. Se algum ouvinte do Pulo do Gado estiver contando ainda os dias, nos corrija aqui, que a gente já perdeu a conta faz muito tempo. Acho que no terceiro dia a gente já tinha perdido a conta.
0: Você vai corrigir, nós vamos perder de novo e assim a gente continua.
1: Exatamente. Tudo bem com você, Pedro?
0: Tudo ótimo. E você, Silvânia?
1: Tudo bem.
0: Final de semana.
1: Tranquilo, de folga. Fazia muito tempo.
0: Você teve folga dupla?
1: Descansei. Hoje eu estou 100%. Sei que amanhã estarei já batida, mas hoje eu estou 100%.
0: Deixa eu te perguntar. Você teve folga dupla?
1: Tive folga dupla.
0: Ah, precisa que é uma folga dupla, bebê? Porque eu quero te levar pro ninho. Ah. Meu Deus, ó, posso falar?
1: Depende, você vai soltar o peido em lata lá no quando eu estiver sentado na cadeira?
0: Não.
1: Que eu não vou querer.
0: E outra, hein? Ó, lá eu tenho um PS4 e eu deixo você levar o seu PS5.
1: Ah, eu vou levar meu Switch.
0: Pode ser?
1: Pode ser, eu vou levar meu Switch, eu tenho um jogo de movimento. Ai, você vai adorar.
0: Ai, mentira.
1: É, de jogar boliche, jogar tênis,
0: com movimento. Não, é mentira, mas
1: pega o controle e faz assim, ó, toma aqui, ó.
0: Não, mas você tem o quê? O cartuchinho?
1: É, eu tenho um jogo e um videogame. Ah, mentira,
0: não, o videogame eu tenho, eu só tenho o cartuchinho do Mario Bros. Ai, me presta um dia, deixa eu jogar com você.
1: Deixa, a gente
0: porque
1: vai jogar
0: você
1: junto.
0: Saca aquele controle e
1: isso, fala, sabia. Exatamente, tem movimento.
0: Passa pra eu comprar um joguinho. Desculpa, gente, são 5h10.
1: Desculpa. Olha, chegamos ao dia 229 de 2026, viu, Pedro Quadras?
0: Claro.
1: Começamos a semana de número 34, viu?
0: 34.
1: E a gente já completou 62,7% de 2026, aliás.
0: Que loucura, gente.
1: Ontem, domingo, ouvi os primeiros cantos do Sabiá Laranjeira, ou seja, é reta final de ano.
0: Gente, o Sabiá começou a cantar, já estamos no segundo semestre, não tem jeito. Agora a outra metade já tá entrando.
1: Exatamente, agora...
0: Agora não... segura, hein? Você vai sentir outra metade entrando com o Sabiá cantando.
1: Olha que lindo, coisa linda.
0: Coisa linda.
1: Hoje, de efeméride, só temos uma aqui, viu, Pedro Quadras. Hoje é o dia do pão de queijo. Esse alimento padrão na mesa do brasileiro.
0: Poxa vida.
1: É, acho que de praticamente todo o país, né? Apesar de ser
0: pão
1: ali
0: de queijo.
1: Com muito consumido na região sudeste.
0: Sim, claro.
1: Acredito que o gaúcho, por exemplo, aprecia um pão de queijo.
0: É verdade.
1: O meu amigo do Nordeste também aprecia um pão de queijo.
0: Verdade.
1: Né? Então, parabéns, pão de queijo.
0: Parabéns, pão de queijo. Eu acabei de. Pintou aqui uma mensagem do Bradesco. Eu pensei que era um Pix feito de R$124.
1: Olha aí.
0: Mas não é. É caiu pra Sabesp. Puta lá, merda.
1: Parabéns, Sabesp.
0: 5h11.
1: Olha, Pulo do Gado de novo. Um pouquinho mais curto hoje, porque daqui a pouco tem o Zé e o plantão esportivo aqui dentro do Pulo do Gado. 11999919197. Mandar um mugido especial aqui pro Beto Ferreira, o Pedro Quadras.
0: Claro, fica à vontade.
1: Já está começando a semana dele junto com a gente. Um abraço pro Disseu.
0: Alô,
1: soldador
0: Disseu.
1: De Itaquera.
0: Soldador de Itaquera. Inclusive, na sexta-feira, eu fui até o Lava Rápido e lá o rapaz, o Rildo, estava soldando algumas peças. E eu falei, posso, por gentileza, relembrar o meu tempo de soldador? Ele falou, cara, então faz aí, porque eu realmente sou um grande curioso. Eu comecei a soldar, Tadeu, e relembrei o meu tempo de soldador. Tanto é que eu falei com ele, estarei lá essa semana, prestando o serviço de soldador pra ele.
1: Olha,
0: sem cobrar nada, simplesmente uma lavagem no meu carro.
1: Que legal.
0: E eu vou soldar pra ele as peças.
1: Ah, muito bacana. Aliás, a solda...
0: Eu vou filmar isso aí.
1: A solda é uma arte, né?
0: É uma arte, cara.
1: Pro meu lado aqui, que eu acompanho mais eletrônica, né?
0: Verdade,
1: a arte da eletrônica, da solda eletrônica também.
0: É.
1: É milimétrico ali.
0: Tudo.
1: Você tem que acertar a solda do fio certinho ali
0: a
1: na
0: amperagem,
1: placa.
0: Amperagem, pra que você não derreta demais a peça.
1: Exatamente. É uma arte. Então, parabéns você, soldador!
0: Parabéns a você que soldador.
1: Olha, a Cássia Biagioni tá com a gente, viu?
0: Cássia Biagioni,
1: muito obrigado. Tá sozinha não, Batata tá no QAP também.
0: Aí, Batata tá assando. Lembrando, Cássia, que ontem ainda eu estava comendo o teu bolo. Verdade.
1: Que bolo gostoso.
0: Eu congelei, cara.
1: Nossa!
0: Eu não ia aguentar comer inteiro, eu congelei. E ontem, posso te falar? Eu dei uma dedada naquele chocolate.
1: Ai, que delícia. Queria seu chocolate.
0: Não, e foi na larica. Foi uma delícia. São 5h13.
1: Um beijo pra você, cara.
0: Beijo, gente.
1: Ai, meu Deus do céu. Rafa Lely está com a gente aqui ofertando...
0: Obrigado pelo carinho.
1: Emprego. Olha aí, oferta de emprego para a festa do Peão de Barretos. A Band FM estará presente mais uma vez.
0: Verdade.
1: Fazendo a festa.

0: É, vaga pra stripper no camping de solteiros. Salário é um corote e uma bota preta. É. São 11 dias de serviço, viu?
1: Gente, tem também, aproveitando aqui, acaba de chegar aqui, aproveitando Barretos. Atenção, emprego para lustrador de ferradura de boi.
0: É isso. E atenção, hein, gente? Importante, né?
1: É, muito importante.
0: Porque o boi é filmado, é fotografado.
1: Ah, tem que estar lustrado,
0: tem
1: né?
0: Tem que estar lustrado.
1: E também para lava rápido. Lava rápido de testículo de cavalo. Então, gente, lembrando, o salário é R$1.000, mas tem todo o direito de passear em camarotes, estar junto no backstage dos shows.
0: Que legal.
1: Então, é bem legal.
0: Bacana, então, livre acesso pra você que vai trabalhar lá, tá bom?
1: Ah, e pintou mais um aqui, coletor de sêmen de jumento.
0: Também é importante, hein, gente? Importante. Alguém precisa, a reprodução precisa acontecer.
1: Precisa né? acontecer. Então tá aí, gente, oferta de emprego pra você.
0: Será que é uma máquina ou é manualmente que é feito?
1: O quê?
0: Eu fico me perguntando.
1: Você nunca viu?
0: Existe a reprodução assistida de jumento, né?
1: Sim. Não, mas você nunca viu coletando sêmen de cavalo?
0: De cavalo, não. É uma máquina?
1: Não, eles usam um pedaço. Eles fazem como se fosse uma traseira de uma égua.
0: Sim.
1: De fibra, com pelo, tudo.
0: Sim.
1: Pra simular a traseira de uma égua. Isso vem o cavalo. Vem o cavalo. Ele vai. Na hora que ele vai, ele pula em cima daquele traseiro. Ele vem pra acertar o alvo nisso, a pessoa pega no bitelo,
0: sim,
1: tira do alvo e põe dentro de um tubo. E aí dá uma bombadinha ele...
0: Não é possível, gente, eu virei um cavalo. São 5h15, Pedro Quadras, vamos ao plantão esportivo, é hora do futebol com Zé.
1: E eu vi isso uma mulher fazendo, viu? Uma veterinária, interessante, viu, cara?
0: Olha aí, que coisa.
1: Eu quase relinchei. Vamos ao plantão esportivo.
0: Alô, Vites do Brasil.
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0: Estamos começando mais um plantão esportivo aqui na Pant FM, no Pant Bom Dia. Estamos juntos aqui para falar o que você precisa saber a respeito. Não sei de que assunto ele vai falar. Bom dia, Tadeu. Muito bom dia, Zé. Bom dia, Silvânia Acre. Bom dia, Pedro Quadras. Bom dia a todos do Pulo do Gado e do Pandão Esportivo. Dia. Vamos falar de futebol,
1: Zé. Tati, eu falei Tadeu, mas a Silvânia que tá aí. Deixa eu falar uma coisa pra você. Deixa eu aproveitar a audiência, a primeira vez que eu venho depois do podcast, mandar um abraço pro Carioca e o Bola lá do podcast. Carioca, principalmente, que gostou muito do Zé, ficou imitando o Zé. O Bola ficou até bravo com ele, né?
0: Ficou preso na imitação,
1: ficou,
0: né?
1: Ficou preso. Mas tá bom. Ô, Tadeu, desculpa, Silvânia, nós vamos falar sobre o quê?
0: Vamos falar da Série A do Campeonato Brasileiro 2000.
1: Não, Zé, tem que falar, Zé.
0: Calma, Zé, vamos falar.
1: Ah, é? Tá bom.
0: É o esporte que você domina.
1: Então vamos lá.
0: Você narrou a vida inteira?
1: Nunca narrei.
0: Estamos na 23ª rodada, hein?
1: Olha só.
0: 20ª completada, inclusive, que começou no sábado com Palmeiras tropeçando.
1: Oh, meu Deus do céu, Palmeiras.
0: Candidato a título, não pode vacilar assim.
1: Não.
0: Perdeu pro Fluminense no Maracanã. Flu meteu 3-2 no Verdão, viu? Muita crítica com o goleiro do Palmeiras.
1: Verdade.
0: É, gente, mas enfim, né? Menino é novo, né? Menino é novo.
1: Ah, novo, tá começando agora. Vai pegando o jeito,
0: vai,
1: né?
0: Vai pegando.
1: É só ele crescer mais um pouquinho pra virar um grande goleiro, né?
0: Olha, o Atlético Paranaense ainda no sábado empatou com o Bragantino 1-1. Também no sábado, o São Paulo ali diante de 44 mil torcedores. Tava bonito, Morumbi.
1: Legal.
0: Abriu com um golaço do Pablo Maia, mas...
1: Aí ganhou.
0: Não, aliás, você vai mudar o hino do São Paulo, vai virar aquele louvor lá do...
1: Mas a vitória nunca vem. Não.
0: Ah, é? São 9 jogos sem vencer o São Paulo.
1: Mas deu o quê? Empate? O que foi?
0: Empate. 1-1.
1: Tá certo.
0: A torcida saiu frustrada aí do Morumbi, tá? Chapecoense 3, Bahia também 3. O Vasco da Gama foi derrotado em casa pelo Santos, hein?
1: É mesmo?
0: Santos 3, Vasco 0.
1: Olha,
0: tava
1: só,
0: também lotado o estádio do Vasco.
1: Teve que gol coisa, do menino Ney? Não teve.
0: Teve muita falha do goleiro Léo Jardim, muito criticado, né?
1: Teve uma polêmica. polêmica também lá em que um dos jogadores do Vasco não deu a mão para o jogador nem na hora dos cumprimentos lá dos jogadores.
3: Ah, né? Tem que cumprimentar, profissionalismo,
1: mas
3: né?
1: Ficou chato, porque eles têm uma rincha ali, já, de outros tempos.
3: Ah, tá, então tá normal, então é normal.
1: Ah, mas de verdade, Tateu, foi, eu acho assim, que quando você estende a mão, só, bom, enfim.
3: Às vezes a mão tava suja também, ele viu ele viu saindo do banheiro e não lavou a mão.
1: Não, mas
3: aí...
1: a mão do jogador que não estendeu tava realmente enfaixada, vai ver que ia doer, né?
3: É, às vezes é isso, pode a ser, preocupação
1: pode
3: é
1: ser,
3: essa,
1: pode
3: né?
1: Ser, pode ser.
3: Olha, Atlético Mineiro 3, Grêmio 0. Alô, torcida gremista. O Grêmio também ali namorando a zona de rebaixamento, né? O Mirassol tomou a lapa em casa do Flamengo. O Flamengo tá chegando, aliás, chegou já, né? Tem um jogo a menos. São três pontos de diferença com um jogo
1: pontos,
3: a menos.
1: É
3: isso aí. 5 pro Flamengo, 1 pro Mirassol. Em Mirassol. Que coisa, em Mirassol.
1: Isso.
3: Vitória 1, Botafogo nada. E fechando aqui, ainda tem um jogo pra acontecer hoje, 8 da noite, Internacional e Remo, né? Em Porto Alegre.
1: Tá certo.
3: Mas
1: tá
3: pra
1: certo.
3: Fechar o domingo do Brasileirão, Zé, o Corinthians recebeu o Cruzeiro em seus domínios.
1: Ah, não. Caiu Itaquera.
3: Aí acabou.
1: Itaquera, pera. Não é verdade. Foi contra quem?
3: Foi contra o Cruzeiro.
1: Ah, Cruzeiro.
3: Teve gol de bicicleta do Corinthians. Você acredita nisso?
1: Então foi lindo. Então, parabéns, Corinthians.
3: Aí, parabéns.
1: Que com gol de bicicleta...
3: Não. Peraí.
1: O que foi?
3: Acabei de ver aqui.
1: O que aconteceu?
3: Na verdade, o Cruzeiro ganhou do Corinthians.
1: Não, peraí.
3: Foi 2-1 pro Cruzeiro. 2-1. Não, foi.
1: Você acabou de falar que teve um golaço de bicicleta.
3: Não, teve. Foi o 1 do Corinthians.
1: Mas ficou bonito. Gol de placa não vale 2? Não,
3: não vale. Não vale. Infelizmente,
1: então
3: vale.
1: Foi quanto?
3: Foi 2-1 pro Cruzeiro. Viu?
1: Mas quem fez o primeiro?
3: O primeiro foi o Cruzeiro, né?
1: Aí o Corinthians empatou.
3: Empatou com um gol de bicicleta.
1: Aí terminou aí, empate.
3: Ah, não. Aí o Cruzeiro fez 2-1.
1: Parou. Lembrando aqui, que aqui é imparcialidade. É o nosso carinho.
3: Exatamente.
1: Aqui a gente não vai falar mais de um, mais de outro, nada, nem tirar barato de ninguém.
3: Não,
1: aqui
3: não é nosso... isso aqui é futebol, gente. Isso aqui é futebol.
1: Verdade.
3: O G4 ficou assim, viu, Zé? Palmeiras, Flamengo já na rabeira.
1: Na rabeta.
3: Atlético Paranaense e Fluminense.
1: São
3: G4. O Z4 tá com o Internacional, o Remo. Vasco é o penúltimo colocado do Brasileirão. Que
1: coisa,
3: loucura.
1: Que coisa.
3: E ali, Chapecoense já também, altura do campeonato, já pensando já no ano que vem, né?
1: Verdade,
3: Chapecoense, 20º colocado do Campeonato Brasileiro. Esse foi o Placar da Rodada. E agora o comentário do Zé. Uma pincelada do Zé.
1: O futebol brasileiro continua do jeito que tem que ser. Seus times ali tentando fazer sua parte. Uns muito bem, outros com uma pequena decepção. É o caso do Palmeiras, que não conseguiu ganhar do Fluminense. Assim foi feito o jogo de sábado. Se bem que o Fluminense mereceu sair com a vitória. Jogou mais ali organizadinho com o técnico Marcão e fez um bom futebol em cima do atual líder do Campeonato Brasileiro. Uma coisa que eu quero destacar, ouvintes do nosso GP eletrônico Pulo do Gado. As regras que foram aprovadas. Sim, goleiro, quando coloca a bola no chão para o tiro de meta, 5 segundos. Lateral, 5 segundos. Jogador caído no chão. Departamento médico entrou no campo, terá que sair e ficar 1 minuto fora. Isso eu vi no jogo do Palmeiras e Fluminense, o que deu mais dinamismo no jogo. Eu gostei, não sei a sua opinião, meu querido ouvinte. Tomara que os jogadores e todos os times adotem de verdade o futebol jogado no campo. Mas jogado de verdade, sem muita cera. Eu gostei, não sei você. Não vou prolongar. O final do Campeonato Brasileiro está chegando. Palmeiras? Flamengo? Fluminense? Quem será? Não sei. Os próximos capítulos a gente verá a seguir.
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1: Indo embora, mas nunca antes de deixar aqui o meu cordial.
3: Já teve a vinheta, eu não vou repetir de novo.
1: Nem recuso.
3: De novo?
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1: Bom dia.
3: Tchau.
1: E assim encerramos, hein?
3: Encerramos. Sem querer abrir a conversa da Maratacine aqui, eu vi uma coisa, meu Jesus amado.
1: Depois joga
3: deve,
1: no grupo.
3: Deve ser por isso que o WhatsApp tá bloqueando a gente. Um forte abraço. abraço, Pedro Quadras.
1: Muito obrigado a todos. Silvânia, tenha uma ótima semana. E você, ouvinte, também. Que a sua semana seja de muito trabalho e muito sucesso. Só depende da gente. Obrigado, viu, Silvânia, por permitir eu fazer junto com você esse gibi eletrônico.
3: Eu que agradeço, Pedro. Uma excelente semana pra gente.
1: Uma excelente semana pra todos. Bom dia.

0: vaga de emprego, é dinamismo, interatividade total, é completo, tem Zebete também.
1: Perdi a oportunidade, na hora que eu ia falar, você soltou.
0: Vacilo, hein, vacilo.
1: Eu vou esperar aqui, vou ficar quietinho aqui. Vou esperar, vou ficar aqui,
0: fica
1: ó.
0: Fica aí com o Zebete, é legal de ouvir.
1: Engatilhado.
2: Quem é?
3: É o Zebete.
2: Que não sofre.
3: Manhê.
2: Por alguém.
3: Manhê.
2: Quem é?
3: É o Zebete.
2: Quem é?
3: Olha lá, manhê, é o Zebete.
2: Quem é?
3: Zebete. Acerte seu relógio, acerte seu relógio, são 5 horas e 24 minutos, 5h24. Alô! Vamos juntos. Manhê! Ô vó! Estão batendo palma lá no portão, eu vou lá ver,
4: Bom dia, seu Zé Bé.
3: Bom dia, Clarinha, sua linda. Clarinha representando as crianças desse Brasil. Bom dia, viu, sua linda?
4: Seu Zé Bé.
3: Oi!
4: Que dia é hoje?
3: Hoje, pode acreditar. Já é dia 17 de agosto, ano de 2026, Clarinha.
4: Quero ir no banheiro, seu Zé Bete.
3: Eita, nós. Então vai lá no banheiro, a mamãe Cláudia ensinou tudo pra você certinho. Depois já sabe, né? Você já sabe, você não começa a me enrolar não, viu?
4: Será que tem aula hoje, seu Zé Bete?
3: Tem sim, linda. Tem sim. Vem, vai estudar, aprende de verdade, que ontem eu fiquei tão chateado, viu, Clarinha? Eu vi um rapaz perguntando para uns adolescentes quais são os 4 pontos cardeais. Teve uma menina que falou coração, estômago, fígado e rim. Então, Clarinha, vai estudar, vai, meu amor. O Apolinário ri. Vai lá. Um beijo, fica com Deus, meu amor. Gente, acerte seu relógio. Olha a hora. 5h25. Falou. Na Central Técnica, deixa eu dar bom dia aqui pra toda a minha equipe. Vamos lá, direto aos nossos estagiários. Bom dia. Não tem ninguém. Mas tá bom, não tem problema. Vamos lá. A nosso coordenador. Não chegou ainda. Vamos lá. O diretor.
0: Também não.
3: Não tá aí. Bom, Tadeu Correia tá aqui. Bom dia, Tadeu.
0: Muito bom dia, seu Zebete. É muito bom começar a semana
3: obrigado,
0: com esse clima mais rotação baixa, né?
3: Obrigado.
0: Aqui no interior, é clima verdade, do campo, verdade. Né?
3: É verdade. E hoje eu tô, não sei se você viu, eu trouxe aqui o meu emborná. E eu trouxe aqui, não sei se você vai gostar, mas hoje é dia do pão de queijo.
0: É, dia do pão de queijo.
3: É, eu trouxe uns pãozinhos de queijo feito no fogão a lenha, viu?
0: Oh, meu Deus do céu,
3: mas
0: gente.
3: Mas tá uma delícia.
0: Tô esperando só terminar de ferver a água pra gente tomar com café.
3: Nós vamos fazer um cafezinho? Já tá a leiteira lá? Já? Olha lá. Manhê, ô vó. A leiteira já tá fervendo, olha que delícia, ó. A leiteirinha com apito, lembra dessa? Lembra?
0: Oh, meu Deus do céu.
3: Eu lembro saudável. Que as crianças ficavam na beira do fogão vendo a tecnologia da chaleira.
0: É.
3: Lembra?
0: A gente se distrai com qualquer coisa, né?
3: Olha lá, ferveu. As crianças ficavam olhando e falavam, vovô, como é que pode apitar, né? Então, era tecnologia nada mais era que um pouquinho de água dentro da própria chaleira, na parte externa, tinha um reservatório, você tirava o apito, colocava a água ali, ou seja, a água fervia junto com o leite.
0: Ah, que legal!
3: E aí ela começava a apitar, porque o vapor que sai daquela água fervida, porque nada mais é que é o estado líquido virando gasoso.
0: Oh, gente, a Zebete sempre ensinando
3: aí,
0: a gente,
3: aí né? Saía para aquele buraquinho do apito, apitava, a mãe corria para tirar o leite.
0: Bom demais!
3: Acerte seu relógio, olha a hora, 5h27. Eu lembro que eu já andei pelos 4 cantos do mundo, sozinho, mas eu andava meu cajado, mas bem devagarinho. Até porque naquela época, o que menos tinha era aquela percepção que o tempo passava rápido. De verdade, eu corria contra o tempo, mas vivia falando pro meu pai o que eu queria. Meu pai me perguntou um dia, num pouco de prosa, tava eu, meu vô e minha avó Dona Rosa. Eu lembro que a gente comentou, meu pai falou, minha avó chorou, mas eu disse que eu queria ser locutor. Meu pai até não acreditou, falou que aquilo não daria, porque pouco dinheiro eu ganharia. Mas eu falei, pai, não tem problema, eu vou. E eu sei que no seu coração vai ficar um pouco de dor, mas eu sei que eu vou fazer um trabalho que eu tenho carinho e muito amor. Assim eu cresci, virei um grande rapaz e do meu sonho eu fui atrás. bati na porta de uma rádio. De lá saiu seu Humberto, o diretor. Eu falei: senhor, eu tô aqui, vim de longe, vim do sítio, pra fazer o que eu amo, o que eu tenho amor. Ele perguntou: o que você quer ser? Eu falei: locutor. Ele me olhou, viu um rapaz franzino, sem muita coisa ali perto de mim, mas ele falou: entra, eu vou te ensinar um pouquinho da rádio e sobre mim. Eu falei: oh, meu Deus, obrigado, meu senhor. Cheguei onde eu queria. Claro, eu vou fazer tudo com muita sabedoria. Na frente daquele microfone ele me colocou, me deu um texto na mão, ali disparou o meu coração. A primeira palavra não saía, minha mão tremia, e eu falei: eu vou fazer, porque Deus me permitiu. Não foi à toa que eu saí da minha casa, nem minha mãe me viu. A primeira palavra saiu, eu dei bom dia, falei a hora certa, e com certeza o diretor com o olho espantou e falou: você, rapaz, com certeza, quando me falou que era com amor, eu tinha certeza que você seria um grande locutor. A partir daquele dia, eu não mais parei. Eu corri o mundo falando com minha voz e disse para todo mundo com muita emoção: bom dia, ouvinte, a hora certa é essa. Aqui tem um homem que vai falar com o coração. Bom dia, meu querido ouvinte. Daqui eu nunca mais saio, daqui eu nunca mais vou deixar, porque a partir de agora, minha profissão é locutar.
0: Oh, meu Deus do céu. Essa aí é pra tocar o coração,
5: Ave,
0: hein?
5: Ave Maria, velho! Aí... Desculpa, eu até entrei aqui.
0: Não, pelo seu Zebete. Amor de Deus. Seu Zebete, parabéns, seu Zebete.
5: O senhor representou a gente, né, Tadeu?
0: Todos os locutores... A hora
5: tem
0: de aprender,
5: fazer o corte disso
0: a hora
5: aí.
0: De aprender, o nervosismo na hora de falar e depois a paixão na hora de locutar.
5: Tem que fazer o corte, viu? Ô Renan, faz o corte.
0: Faz o corte pra gente,
5: e
0: faz o corte.
5: E distribui isso aí, porque ele representou.
0: Os locutores aí, porque imagina, a nossa autoestima tá muito baixa.
3: Imagina. Gente,
0: obrigado pelo carinho.
3: Oi!
0: Vamos jogar água nos gordos e nas gordas.
3: Vamos jogar água. Manda sim o seu ar de dando bom dia pra nós, tá bom, lindo?
0: 11 999919197. Manda água pra gente. Vou jogar água na Lucy Clay, que é sua fã, seu Zebete.
3: Poxa vida, e eu gosto dela. E sabe o que? Hoje demorou um pouquinho pra entrar na minha cabeça essas coisas dos jovens, tudo. Mas, Lucy, se você é gay.
0: Não!
3: Eu respeito.
0: É Lucy Clay. É o sobrenome dela, seu Zebete.
3: Tá bom, Lucy. Beijo.
0: Água na Lucy Clay. Toma, água nela.
3: Joga água nela.
0: Água no Miguel Tadeu da Silva. Ô, Miguel, água na tua cabeça aí.
3: Ai, Miguel.
0: Manda áudio, gente. Sei que segunda-feira o povo tá com uma preguicinha, né, seu Zebete?
3: É verdade,
0: de fazer
3: verdade,
0: as coisas,
3: verdade.
0: Mas manda água aí.
6: Bom dia, seu Zebete.
3: Bom dia.
6: Ô, oh, que nostalgia.
3: Aí.
6: Meu pai ouvindo o senhor todos os dias.
3: Poxa vida.
6: Muito bom, viu? Bom dia pra nós, Luiz de Santo André.
3: Ô, Luiz, obrigado, viu, papai, ouvir a gente. Eu fico muito feliz, né, Tadeu, da gente poder reviver isso na memória das pessoas, né?
0: Nostalgia, memória afetiva, né,
3: verdade,
0: seu Zebete?
3: Verdade, é. Obrigado, viu, lindo?
0: Um abraço pra você, meu querido, boa semana, viu?
7: Bom dia, Tadeu, bom dia, homem Vieta, homem aqui, São Bernardo, ligado aí no Bom Dia, Zebete, o programa mais querido do rádio brasileiro.
3: Olha aí,
7: saudades,
3: obrigado.
7: Zebete.
3: Aí. Obrigado, viu, meu lindo?
0: Água nele, água nele.
8: Bom dia, seu Zebete, bom dia, linda Maria. História.
9: Ai, eu te desenho.
8: É assim, começa de pequeno.
9: Poder reviver isso na memória.
8: Isso, a gente leva isso no coração.
3: Bom dia,
8: joga água em todos os motoristas aí da
0: Pensivo
8: Transporte.
3: Joga água neles,
0: valeu, Sebastião. Tá um pouquinho alto só o rádio, mas deu pra ouvir mais ou menos o que você queria dizer.
3: Deu.
0: Ah, um abraço. Água na cabeça dele, seu Zebete. Quem mais tá pedindo água aqui?
10: Bom dia, seu Zebete. Bom dia, seu Zebete.
3: Bom dia,
10: seu Zebete. Manda água aí na turma aqui dos caminhoneiros Baixada Santista.
3: Caminhoneiro, obrigado pelo carinho, viu? A todos os caminhoneiros, vão com calma, vão com Deus.
0: Vão com
3: Deus. De verdade, cuidado, viu, gente? Obrigado pelo carinho.
0: Com Deus.
11: Bom dia, Tadeu. Bom dia, seu Zé Bétio. Bom dia, Homem Vinheta.
0: Bom dia.
11: Bom dia, Pidonço. Aqui é o Alexander de Caieiras. Um abraço pra minha cristal, Selma Ferreira da Silva.
0: Aí, água nela, água nela. Valeu, meu querido. Bom
3: obrigado,
0: dia. Tudo
3: obrigado.
0: De bom.
3: Água nela.
12: Bom dia, seu Zé Bétio. Manda água no meu tio Jaime pra ver se ele se toca. Foi na zona e quis pagar a meretriz com VR. Então, uma surra.
3: Não pode, né, gente? Não pode, não pode.
0: Falou. Água nele! Cara, mas disse que diminuiu o prazo de pagamento do VR. O que, que pegava no VR no, nos estabelecimentos, que não fosse em restaurante, era o prazo para pagamento daquele dinheiro, né?
3: Certo, certo.
0: Agora diminuiu, tá pareado com o cartão de crédito, né? Então, então fala para ela que aceita, abre a cabeça.
3: Tá, gente, tá pega. Tudo certo. Até porque, gente, aí fica empatado. Ele come, ela come. Aproveitar o VR.
0: Exatamente, seu Zé Beto.
3: Olha a hora, olha a hora, olha a hora. Não vai perder a hora do trabalho. 5 horas e 34 minutos.
0: Vamos faturar e tem modão na sequência, seu Zé Beto.
3: Alô, ouvintes da Band FM, do Band Bom Dia, Tadeu Correia, nosso querido Emerson França, faz um bom programa, viu, gente? E essa parte da nostalgia, lembrar os grandes comunicadores do rádio. Isso é muito importante, viu? E todos sabem que o rádio funciona com a publicidade, a propaganda. E nós temos aqui as nossas propagandas, viu? Já pega lápis, papel e anota tudo aí. Nós temos novos patrocinadores, Tadeu?
0: Temos, isso aqui é novinho, seu Zé Beto, tá começando hoje.
3: Gente, tá começando hoje, anota tudo certinho aí, que com certeza você vai nos ajudar, viu? A gente vai para um rápido intervalo e voltemos já.

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2: 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Olha a hora. 5 horas e 35 minutos. 5h35. A gente, o modão sertanejo no programa do Zebete. Alô, meu irmãozinho caminhoneiro. Alô, trabalhador da madrugada. Vai com Deus.

são 5 horas e 37 minutos. 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Alô, mãe, ovó, ovó.

0: bonito, que bonito.
1: 5:38, 5:38. Alô, manhê, alô, manhê, alô, vó. Acorda, acorda, criança, pra ir pra escola, viu? Tá na hora, tá na hora. Gente, trenzinho da vida aí, ó. Olha ele aí, ó.
2: Ó, tá passando.
1: A Maria Fumaça da Vida. Ó, ó. Esse trenzinho aí vai passar na vida de todo mundo, viu? É verdade, o seu vagão já tá separado, já tá tudo certinho, mas não é hora de se embarcar. Então aproveite sua vida, porque esse trenzinho não avisa a hora de chegar. Tadeu?
2: Seu Zebete, um prazer gigantesco.
1: Eu quero dizer o mesmo e que todos os ouvintes tenham uma ótima semana. Lembrando, gente, Deus deu uma vida pra cada um. Cuide da sua. Tchau.
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2: Ah, com Deus, seu Zebete.
0: Bom dia, bom dia. Bom dia, gente, bom dia.
4: Porra, não quer perder a entrada.
2: O desespero do cara.
0: Bom dia, gente, bom dia.
2: Muito bom dia, Pidôncio Pidunga da Silva, o meu diretor.
0: Bom dia, Jadeu.
2: Bom dia, bom dia.
0: Oh, vou deixar bom dia, bom dia.
2: Obrigado, Pidôncio.
0: Vou deixar, a gente precisa colocar aí pra você fazer
2: o sorteio na hora do sorteio, né?
0: É verdade.
2: Bom dia, bom dia. Nossa, como é que tá o senhor? Como é que foi o fim de semana?
0: Tô aqui, já deu, graças
2: não,
0: a Deus.
2: Eu não falei onde, eu falei como está. Como está o senhor?
0: Bom dia, Vinheta.
4: Bom dia, lindo.
2: Bom dia, bom dia,
0: bom dia. Bom dia, bom dia, Camila, bom dia.
2: Bom dia.
0: Bom dia, bom dia a todos.
2: Camila!
0: Ô, Camila,
2: com cara de sono.
0: Você sabe cantar essa música aí? Essa que tá tocando?
2: Depois da última noite de chuva.
0: Você sabe a versão dela que todo mundo canta ou não?
2: Ué, não, não sei que
0: versão. Essa aqui que tá tudo.
2: Ah, essa aqui, tá aqui de abelha. Ah, tá.
0: É.
2: A versão alternativa?
4: Vamos cantar, vamos cantar?
2: Bora. Quinta série agora aqui do Band Bom Dia.
4: Quinta série.
2: Vambora.

0: Obrigada.
1: É isso, né, gente?
0: É isso, essa é a brincadeirinha de quinta
1: série. Então você não sabia, aprendeu, Camila.
0: Aprendeu, parabéns. Mais uma coisa inútil que você aprende com a gente.
1: Mais uma aqui que sua mãe vai se arrepender de ter curtido você aqui. Ô, Jadeu!
0: Pois não, Pidoncio, Pidunga da
1: Desculpa, mas eu tenho uma notícia aí, não sei se vocês vão gostar.
0: Não, mas não é triste.
1: Não, triste não é não. É mas eu não tive alternativa.
0: O que que você fez? Ah, não, cara. Não, Pidoncio. Não é possível que você... Desculpa. Não é possível...
1: Você falou de acho, ele fica triste,
0: viu? Você não arrumou alguém pra cuidar dessa criança? Não é possível.
2: Em um dia... I never forgot them to run when they were a baby. 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And I were so right.
0: Tá repreendido.
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2: Maldito.
3: Mami! Mami! Mami!
0: Mami!
3: Oh, my baby! 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Mami!
2: Hey, no! Never gonna turn, I'm the day! 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
3: Baby!
0: Baby!
2: Oh no, I rehome and farm and diamond. 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
3: 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My baby, no more fun night.
2: And I get down on you, so you'll be there. Come on.
3: I know why.
2: Oh no! No! No! No! No!
3: Oh my god, my baby!
2: Jumpy!
4: 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Um bebê que veio de uma forma totalmente diferente.
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0: Tá amarrado.
4: 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Sexta-feira nos cinemas.
0: Tá aí.
4: Cara.
0: Tá aí, gente. Sensacional.
4: Sensacional. Eu quero ver esse filme.
0: Quero ver esse filme.
4: Cara,
0: quero
4: esse filme deve ser...
0: Mas eu queria ir acompanhado, que vai me dar medo. Eu sei que vai me dar medo.
4: Eu vou com você, eu seguro na sua mão. Arrepia, não arrepia?
0: Arrepia.
4: É o bebê maldito.
0: É, gente, é... Mas, Pidoncio...
1: Ô, gente, tudo isso por causa de um bebê que eu trouxe.
0: Deixa eu te falar. Ainda não arrumou ninguém pra cuidar dessa criança?
1: Não, então, a mãe dele, todo mundo já sabe, quem não conhece, a mãe desse bebê, já deu, ela foi num baile funk.
0: Tá.
1: E aí, dançando lá, ela engravidou dançando, sabia?
0: Acontece.
1: Engravidou dançando no capô de um Fusca. Ela tava...
0: Acontece.
1: Ela tava sem calcinha aí.
4: Pera aí, não precisa de detalhes.
0: É.
4: A gente já entendeu já.
1: E aí, o que que acontece? Sobra pra quem? Pra mãe, sobra pra avó. Porque a menina, e depois, ai não, mas foi sem querer, aí não quer cuidar. Aí sobrou pra quem? Pra que usa costureira, que é a avó.
0: Sei.
1: E aí, a gente, pra quem não sabe, gente, a gente faz rodízio pra ficar com a criança, pra ajudar a criança, né? E eu tinha saído do rodízio, já deu, fazia tempo que eu não trazia.
0: Ah, então agora você voltou pro rodízio.
1: Voltei.
0: E pra começar a semana você tá com a criança.
1: Voltei porque o Zelito ficava com ela de segunda.
0: Uhum.
1: O Zelito do boteco.
0: Sei.
1: Mas ele não vai poder agora que ele vai começar a vender churrasquinho, aquele churrasquinho na porta do boteco.
0: Mas o que tem a ver? A criança vai ficar defumada ali.
1: Não, ele fez isso segunda-feira. Segunda-feira.
0: Entendi, entendi.
1: Que ele deixava o carrinho da criança perto da churrasqueira.
0: Uhum.
1: E a criança com aquele cheiro daquele, daquela carne com gordura. Eles fazem aquele, aquele espetinho, vai um pedaço de carne.
0: Sim.
1: Um pedaço de cebola. Uma cenoura. Um
0: pedaço de gordura.
1: Um pedaço de gordura, que é pra dar aquele cheiro. A gordura pinga no carvão.
0: Nossa, sobe aquele cheiro gostoso.
1: Mais um pedacinho de carne, dois de cenoura.
0: Aquela garrafinha de 51 do lado.
1: Mais um pedacinho de carne e quatro cenoura. Pô, carne não tem, né?
0: Pra quem é vegano, excelente, pô. Aliás, muitos ouvintes perguntando: esse bebê não cresce, gente? Quando a criança é concebida no baile funk, ela demora mais pra crescer mesmo.
1: Ela demora mais, né?
0: É, exato.
1: E aqui. Aqui é igual o Rafinho. Nosso Rafinho tem 4 anos, faz 20 anos que ele tá aqui. É,
0: exatamente. Então,
1: mas é a magia do rádio, né?
0: É magia do rádio. Então, eu posso pedir, por gentileza, pra você deixar essa criança quieta. Não, não fica. Gente, não gritem, hein? Não gritem, porque vai acordar a criança. Eu vou até rir um pouco mais baixo aqui pra.
1: Eu vou pedir pros ouvintes não falarem alto, não gritar, pra não acordar a criança. E outra, eu coloquei ela, nós ganhamos, foi doado pra nós um daqueles negócios que. Meu, peraí só um pouquinho, já deu. Como é que chama aquele homem que abriu o mar com cajado?
0: Moisés.
1: Então, deram Moisés.
0: Deram Moisés. Ai, que legal.
1: Aquele bercinho, sabe?
0: Uhum, uhum.
1: Então, já tá no bercinho agora.
0: Gente,
1: então,
0: manda mensagem no WhatsApp, mas sem gritar.
1: Sem gritar, tá? O cambada de...
0: Manda bom dia pro bebê aqui. 11 99991 9197. Qual o nome da...
1: Oi?
0: Qual o nome dessa infeliz criança?
1: Então, não foi batizada ainda, né?
0: Peraí.
1: Tem que batizar, cara.
0: Tem que batizar, vai crescer pagã.
1: Pelo amor de Deus, pelo cara. Essa bebê já é estranha, ainda não batizou, velho. A gente tá procurando padrinhos, né?
0: Isso, é. O pessoal tá sugerindo nomes aqui, tipo Lúcifer. Não, gente, vamos evitar. Gente,
1: para.
0: Vamos evitar, tá? Vamos evitar, tá bom? Os ouvintes mandando áudio aqui, sem gritar, gente.
5: Bom dia, Tadê! Bom dia, Mendieta!
0: Ô, Robson, falei pra não gritar, cara.
1: Nana, nana, nana, nana, nana.
0: Nana, nenê, a tio quer vir pegar. Depois vai ver. Papai foi cá. Nana, nenê, a cuca vem pegar. Ai, foi na roça, mamãe foi transar.
1: Dormiu, Jadeu, dormiu. Oh, meu Deus, graças a Deus.
0: Camila tá aproveitando pra dormir também.
1: Dormiu, Camila também dormiu. Todo mundo dormiu, Jadeu.
0: Me ajuda aí, né, Robson? Pô, falei. Tá precisando de alguma coisa pra criança, ô Pidão, senhor?
1: Gente,
0: vou fazer um pix aqui.
1: Inclusive, já tá precisando. Quem puder fazer um pisque, faz um pisque. Tá. Porque a gente tá precisando.
0: Coisa de criança.
1: É. Ó, a gente tá. Quem quiser fazer o pisque, quem quiser levar até a vira, pode levar, tá?
0: Tá.
1: Nós estamos precisando pra criança.
0: Pra criança.
1: Pra criança, tá? Nós estamos precisando de um iPhone 17 Pro Max. Nós estamos precisando, gente, de um carro, sabe? Pode ser aqueles elétricos. Tá?
0: Tá.
1: Só pra coisa pra criança.
0: Coisa pra criança, viu, gente? Se Deus tocar no teu coração.
1: Ou não quiser levar o objeto, o material, tá? Pode fazer um pisque. A gente tá aceitando pisque de 5 mil pra cima.
0: Meu
1: tá?
0: Jesus amado!
6: Quero café! Quero café!
0: Vou virar criança, pô.
6: Ai,

0: Do nosso cafezinho pra começar a semana, né? Precisa. Ai, hoje só tem café puro e tá faltando açúcar já, hein? Fazer o rateio aqui pra comprar açúcar.
1: Ô, Leônio, um centavo você dá pra tua irmã que tá grávida e não sabe quem é o pai. O Cleberson, 10 centavos. Vai dar uma olhada se o seu irmão é teu irmão mesmo ou sua mãe pulou a cerca.
0: Calma, peraí.
2: Bom dia, Tadeu. Bom dia, Pidon. Bom dia. Café, motorista de aplicativo aqui de Barueri. Bora, mais uma semana.
0: Bora.
2: Deus nos abençoe.
0: Amém. Abraço pra você, bom dia. Receba um cafezinho aí.
3: Manda um purão de meu Deus aí, Tadeu. Segundou, hein? Já
0: ai, que delícia.
3: Como? No trânsito pra variar, Raposo Parada. Beijo, ave. Boa semana, gente.
0: Qual o quilômetro da Raposo? Eu trabalhava ali no 12, do lado do motel Magnata.
1: Magnata. Ô, Magnata é bom, hein, cara?
0: É bom, já fui também.
1: Já, né?
0: Já fui.
1: Você trabalhava aqui na que você fazia, era rádio, né?
0: Rádio Evangélica.
1: Você ouvia a Mulher Gemendo?
0: Isso, exatamente. É. Eu tava lá, verdade. Enfim. É, um beijo pra você, menina.
4: Bom dia, Tadeu. Bom dia, Vieta. Eu quero café. Pode ser amargo, forte, fraco, de qualquer jeito, pra acordar pra vida. Segundo, vamos trabalhar. Tô aqui na Avenida Santa Catarina, esperando o último ônibus. Um beijo, amo vocês, Ana Célia.
0: Ana Célia, um beijo.
1: Ana
0: pra
1: Célia,
0: você,
1: obrigado.
0: Beijo. Kate tá mandando mensagem pra gente aqui. Kate, um beijo pra você.
1: Diz beijo, Kate.
0: O rapaz que participou na sexta com o Clodovil é locutor da rádio concorrente em Campinas. Um abraço pra ele, obrigado pela audiência, né?
1: Obrigado, isso.
0: Um abraço, tudo
1: isso
0: de bom.
1: Significa que ele gosta mais da nossa.
5: Bom dia, Tadeu.
1: Bom dia, Mivieta.
5: Bom dia. Eu lembro, Tadeu, já te vi lá no motel, lá no Magnata, lá uma época atrás, saindo de lá com o Negão.
0: Não.
5: Falou, jeito de enterrar.
0: Não, faz muito tempo que eu ia, eu nem era conhecido.
1: Não vem com esse papo, não.
0: Não, nem vem
1: o Negão era
0: aí.
1: Nosso amigo.
6: Pô, Tadeu, saia da Rádio Gospel, eu ia pro motel, você tava um louvor da sacanagem.
0: Não!
7: Louvou pra bola.
0: Caramba, qual é a culpa que eu tenho?
1: Nenhuma.
0: Da rádio ser vizinha, colar parede com parede.
1: Nenhuma.
0: Nath, um beijo. Ela falou que tá no quilômetro 20 agora da Raposa. Tem algum motel aí, linda? Um beijo pra você.
8: Bom dia, Tadeu. Bom dia, Homem Vinheta.
1: Bom dia,
8: Pidoncio. Meus amigos,
0: bom dia.
8: Uma ótima semana pra nós. Tô aqui indo trabalhar. Trabalho com entregas de caminhão, salgadinho. Um café pra mim, um café pra cada um de vocês. Cafézes pra todos nós.
1: Cafézes.
0: Muitos cafézes aí, um abraço nisso, pra você.
1: Falar nisso, poderia ter um motel pra patrocinar a gente, aí a gente sortearia VIPs de motel, né?
0: Posso falar? Chegamos a sortear no Bandilove, né? Pares de...
1: No Bandilove.
0: VIPs pra motel.
1: É, né?
0: Vamos fazer aqui no Bandilove.
1: Vamos fazer, vê se tiver algum motel aí.
0: São motéis.
1: Nada que 10 mil por mês mais os VIPs, tá?
0: Estabelecer uma base aqui, gente, tem que ser pelo menos, sei lá, 4 estrelas o hotel, né? O motel.
1: É.
0: Né?
1: Não, e outro,
0: nada
1: bebê.
0: Contra também.
1: Bebê, calma. Você sabe que a gente vai fazer o quê? Todos os produtores e produtos que vêm anunciar com a gente faz um teste antes, né?
0: Exatamente. Eu lembro que eu ganhei um VIP de motel do Bandilove. Venceu na minha carteira.
1: Puxa vida, bem caceta.
0: Impressionante.
1: Ah, meu.
0: Acabou, gente. Ponto final. E mais uma edição aqui do Band Bom Dia, viu?
9: Obrigado, Senhor.
0: Obrigado você, ouvinte da Band, pelo carinho, pela audiência. Obrigado você que interagiu, mandou mensagem, pediu café também. Desculpa se eu não ouvi sua mensagem, mas vem aí a hora do ronco. É mais espaço pra você interagir, brincar com a gente aqui. Vai ter o tema do dia, vamos conversar, vamos prosear, falar umas besteirinhas pra começar mais leve a nossa semana, tá? Segue a gente nas redes, sou o Tadeu no Instagram. Essa semana vai ter o... formatura, hein?
1: Vai ter
0: formatura essa semana, hein?
1: Formatura, os formandos.
0: Isso.
1: E você vai participar com a gente no nosso Instagram. O meu é @EmersonFrancaOficial.
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1: Tá lá.
0: Podcast Band Bom Dia pra você maratonar e escutar a hora que você quiser, tá bom?
1: Isso, já deu.
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1: Vem.
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1: Vem pra Band.
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8: Bom dia, são 6 horas em ponto, gente. 6 em ponto, hora de Brasília. Maravilhosa manhã de segunda-feira. Eu sei, dá preguiça assim, mas vamos com tudo. Hein, vamos espantar essa preguiça.
9: Bora,
8: agora.
9: Bora. Eu topo. Show, preguiça.
8: Show. Porque vem aí mais uma edição da Hora do Ronco.
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8: Falou tudo.

0: 6 horas, muito bom dia, homem vinheta.
1: Bom dia.
0: Bom dia, Pidoncio.
2: Excelente dia.
0: Muito bom dia, senhor Pedro Luiz Ronco.
3: Bom dia, Tadeu. 6 horas da segunda-feira, 17 de agosto, 2026.
0: Ah, seu Pedro, há encontros que marcam a nossa vida, né? Fica marcados mesmo. Eu tenho certeza que a dona Cleide, por exemplo, a sua digníssima esposa, deve ter marcado na memória dela um encontro que o senhor teve com ela numa pastelaria. O senhor lembra desse encontro?
3: Lembra, aniversário de casamento, ele era na pastelaria. Olha.
0: Hoje na Hora do Ronco é essa. Qual foi o melhor encontro da sua vida? O pessoal pagou a conta no restaurante, rolou festinha depois. Foi o primeiro encontro?
1: Ai,
0: por que,
1: delícia,
0: foi legal, hein? Mano. O melhor encontro da sua vida.
3: Um encontro romântico.
0: Um encontro romântico, seu Pedro. Conte pra gente.
3: Conta. Um encontro que rendeu alguma grana. Também pode ser, não pode?
0: Foi num lugar diferente? Foi. Conte pra gente aqui o melhor encontro da sua vida.
3: Motel era legal? Bom, conta aqui na Banda FM na Hora do Ronco que começou.
4: Aê!
5: Existe uma teoria que se chama 90-10, onde uma pessoa tem 90% daquilo que você procura em alguém, só que você foca naqueles 10% que falta. Aí você sai pra rua, se aventura, e realmente você encontra aqueles 10%, mas não se deu conta que perdeu os 90%.

0: Band FM Maiara e Maraíza 9010 aqui na Hora do Ronco, que fala sobre encontro. Ah, a gente tava discutindo aqui em off, inclusive. Em off, a Camila ilustrou bem aqui a situação dela.
1: Ilustrou.
0: Então hoje vale tanto um encontro inesquecível pro lado bom, ou também pro lado ruim.
2: Também.
0: O pior encontro da sua vida. Uma porcaria.
1: Ai, ai, ai.
0: Conta pra gente aqui. 11 99991 9197. O melhor ou pior encontro da sua vida e por quê? Palavra-chave qual que é?
1: Palavra-chave, já que estamos falando em encontro, já deu apito.
0: Apito.
1: Ó, tudo a ver.
0: Manda apito agora. Tá valendo agora já. Apito.
2: Índio 11... apito.
0: É. 11 99991 9197. Apito, manda aí e conta o melhor ou o pior encontro da sua vida e por quê.
3: Adulto
0: Baiano. Quanto ouvinte manda apito?
1: Joãozinho.
0: Mano, o quê? Apito, WhatsApp tá online aqui, estamos esperando, hein? Ô, gente, segunda-feira eu sei que dá preguiça, mas vamos lá, hein?
1: Vamos lá.
4: Papagaio, pastor.
0: Vamos querer.
3: Português. Bora. Religião.
5: Profissão.
3: Neto.
0: Neto.
1: Neto. O Neto vai estar bravo hoje, hein?
0: É, hoje ele tá bravo.
1: O Neto chegou pra vovó e falou: vó, é verdade que o amor é cego? Ela falou: é, meu neto, é sim. E posso falar? Eu fui descobrir isso logo no dia que eu conheci seu avô.
3: A hora do ronco.
0: Oh, que tristeza, hein? A hora do ronco.

0: Rede FM, tocando em frente. Esse é o Daniel, aqui na Hora do Ronco. 6 e 9, dia de encontros hoje aqui na Hora do Ronco. Pro bem ou pro mal, né? Um encontro bom, inesquecivelmente bom.
1: Uma porcaria.
0: Exatamente, seu Pedro. 11 99991-9197. Quem quiser falar com a gente aqui, pode mandar a palavra apito. Manda apito agora. Vem conversar com a gente sobre o pior encontro da sua vida. Ou esse é o apito, né? Muito bem. Olha, está no ar um momento em enrolação, porque a Camila tinha ouvinte na ponta da linha que infelizmente não...
2: Ele já entendeu. Ele já entendeu com o apito.
0: Eu já entendi.
2: Você já demonstrou.
0: Eu já entendi. Chegou uma mensagem de voz aqui, vamos ouvir, vamos ver se é sobre o tema aqui, seu Pedro.
3: Vou te socar essa... Bom dia, Rocco, Tadeu, Pidonça, Luiz Vieira.
0: Bom dia!
3: Bom, meu encontro que eu quero falar hoje é um dia eu tava numa balada, né? Tava meio alto, conheci uma mulher, não tinha dente, era meia vesga, gorda, sem bunda, enfim.
2: Bonita
3: nós saímos.
2: Você.
3: Cara, e vou falar pra vocês, hein? Foi o melhor encontro da minha vida.
2: Aí.
3: Valeu, abraço.
2: Aí.
0: Olha aí.
1: Essa até casou com ela.
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0: Eita, olha, olhando a sua foto, cara, acho que o pensamento dela foi o mesmo.
1: É melhor que você.

0: de um transplante.
1: Band FM, Marília Mendonça, Bruno e Marrone, transplante aqui na Hora do Ronco, 6h13, seu Pedro. Hoje a gente tá romântico, né?
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1: Conte em detalhes sua história aqui, 11 99991 9197. Pinão, você falou pra chave qual que é, hein?
3: Eu falo pra você.
1: Apito. Apito. Escreveu apito, você vai ver. Uma mágica vai acontecer. A Band FM vai te ligar. Só que pra mágica acontecer, você tem que atender do outro lado da linha, né?
4: Isso.
1: Você pega o seu telefone e você vai ver. Esse número aqui é Band, né? Que eu mandei, acabei de mandar apito.
4: Você mandou apito, lembre-se que tem que estar apto a recepcionar, a atender, senão a gente fica na mão aqui.
1: Já tem essa moleza que a Band liga pra você. Olha que coisa.
3: É uma loucura, né? Já deu a Band.

0: 11999919197, manda pito aí.
1: Não saia daí, já já tem muito mais músicas aqui na Band FM. 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
14: Maloqueira?
15: Ah, eu acho que é a versão deles, né, Ronco?
14: Qual é a versão deles?
15: Galopeira!
14: Maloqueira!
15: A sua rádio do seu jeito? 6h20 agora, seu Pedro, hoje é dia de encontros, hein?
14: Alô?
15: Alô, hein? Alô?
14: Bom dia!
16: Bom dia!
14: Quem é?
16: É o Otávio de Rio Preto.
14: Otávio de Rio Preto, muito bem.
16: Bom dia, Otávio.
14: Não. Otávio, você vai falar de um encontro
17: bom dia,
14: bom
17: querido.
14: Ou um encontro ruim?
16: Horrível.
14: Conta aí como é que foi, Otávio.
16: Rapaz, eu tava namorando, aí eu separei, passado uns 20 dias eu peguei uma outra menina pelo flashback, como tá.
9: realmente. Como é que é? Levou pra almoçar?
15: É, vai tentar traduzir aqui que a ligação tá ruim, querido. Você tá em movimento? Como é que... Você tá paradinho, não?
10: Tá no banheiro.
16: Pô, tô parado.
15: É, então a ligação que tá péssima é natural mesmo. Então,
14: você levou quem? A mulher pra onde?
16: Aí, rapaz, eu peguei a namorada atual, levei pra Outback pra almoçar.
14: Sei.
9: Ah, tá.
16: Peguei lá, ó. Passado uns minutos, chega lá, a linha...
9: Pelo amor
15: de Deus. Vamos tentar imaginar aquele restaurante lá australiano, ele levou ela, Ronco.
9: Bom, comeu canguru.
15: E aí? E o que será que aconteceu, Ronco? Vamos tentar adivinhar, porque a ligação. Não...
16: Falei, oi, Ana. Já levei um tapa na cara e já havia violentado.
9: O que será que levou um tapa, hein, Ronco?
15: Não, bom, ele levou um tapa pra alguma coisa que a gente não conseguiu entender na ligação, seu Pedro. O que será que foi?
14: Ele quis passar a mão na costela.
15: A hora do...
9: Ai, uma costelinha. É uma agora, delícia, hein? Aquela costelinha.
14: Nossa,
9: de porco.
14: Olha, aquele molho.
15: Nossa, que Baby Bill.
9: Não, é Baby Bill.
15: Baby Bill.

0: Tarde FM, Jorge Matheus, tempo ao tempo, aqui na Hora do Ronco. 6h25, melhores e piores encontros da sua vida. A gente tá fazendo uma repaginação aqui. 11 99991-9197. Conta essa história. Essa história aqui eu achei interessantíssima. Daria um filme, hein?
1: É nada, Jadir. É.
2: Vamos ouvir. Bom dia, galera da Band, aqui é o Abednego de São José do Rio Preto.
0: Sim.
2: Uma vez eu conheci uma mulher, ela me levou pra casa dela, ficamos lá. Aí, no outro dia, eu conheci as filhas dela, me apaixonei por uma delas e me casei. Até hoje sou casado com a filha da mulher que me levou pra cama no primeiro dia na casa dela. E a sogrinha, de vez em quando, nós fazemos um flashback.
0: Que isso? Como?
2: Assim. Valeu, um abraço.
0: Fica com a filha e com a mãe.
3: Papa mãe, papa filha. Meu Deus, velho.
0: Que beleza, hein?
3: Essa família...
1: E se a sogra engravidar, seria o quê dele?
0: Vamos pesquisar aqui.
1: E a filha vira o quê?

0: fiz amizade com os caras,
1: Edson Hudson aqui na Band FM. Ei, psh, quer Cala namorar comigo? Quer namorar comigo?
2: Eu topo. Agora, Jornal do Ronco.
0: Vai começar o Aqui a Bola, o Mundo Cão na Carrocinha da Vida. A velejadora Tamara Klink publicou um vídeo na semana passada pedindo para que as pessoas parassem de comprar o seu livro recém-lançado, Bom Dia Inverno, o nome do livro. Nele, ela conta a história dos 8 meses que passou isolada em seu barco no Oceano Ártico entre 2023 e 24.
3: Pois bem, bastou o pedido da aventureira para que o livro disparasse em vendas e fosse a obra de não-ficção mais vendida da plataforma Amazon.
0: Tamara fez o vídeo por precauções ambientais, já que quanto mais livros são produzidos, mais árvores são utilizadas. Ela sugeriu que as pessoas criassem uma rede de empréstimos.
3: Depois da repercussão, ela voltou às redes para pedir desculpas e admitir que estava privando as pessoas de lerem e que a leitura é importante. Tamara é filha do também velejador Amir Klink, que nos anos 80 ficou famoso ao atravessar o Oceano Atlântico num pequeno veleiro.
0: Vamos pedir para que ninguém ouça esse programa, então. Os comentários é de Pedro Luiz Ronco.
4: Tamara que ninguém compre.
3: Não, mas já estão comprando.
2: Já aí, bombou.
4: Ai, tomara.
2: Então, gente, virou um best-seller.
3: Não escute a hora do ronco.
2: Não ouve, gente. Não perde tempo, não.

0: Fortaleza.
1: Band FM, Mari Fernandes, telefone sem fio na hora do ronco, 6h34, seu Pedro. E hoje a nossa perguntinha qual é?
2: É sobre encontros, Tadeu. Bons, maus encontros. Tem um filme bom de encontro.
1: Encontros e desencontros.
2: É, não, encontro com a morte.
1: Que baita, ó, tá aí, dica cultural do Ronco. Veja, Encontro com a Morte.
2: Era o diabo em pessoa.
1: De que ano que é esse filme, Ronco?
2: É, século retrasado.
1: Do século retrasado, Encontro com a Morte. Pesquisa no Google aí.
2: Anos 80.
1: Muito bem, perfeito. Belo filme, hein?
3: Era de terror?
2: Era.
1: E erótica que não era.
3: Não, mas pode ser de Bang Bang, por exemplo.
1: Ah, é, pode ser.
3: Né, o Encontro com a Morte.
1: Western, né?
3: O pistoleiro tal. Quepião, quepião.
1: Quepião é o quê?
3: É o tiro.
1: Qual que é a palavra-chave, Pidócio?
2: Perguntou se era o quê?
1: Ah, terror.
4: Terror.
2: Ah, pensei que tava falando que era de sexo.
1: Não, podia ser também, né?
2: Podia,
1: dependendo.
2: Também.
1: Podia. Às vezes o cara comeu, é cardíaco, morreu, né? É, cardíaco. Não, teve um infarto. Ele...
2: Namorava caveira.
1: Qual que é a palavra-chave?
3: Palavra-chave?
1: É.
3: Apito.
1: Apito, manda apito. 11999919197. E conta aí o seu pior ou melhor encontro da vida.
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11: Ai, meu Deus.
12: Band FM é a sua rádio do seu jeito, é a hora do ronco, 18 para 7 agora. Seu Pedro,
13: oi,
12: tem ouvinte na linha para falar sobre encontros hoje, hein?
13: Alô?
14: Alô?
13: Bom dia!
14: Bom dia!
13: Quem está falando?
14: É o Cláudio.
13: Cláudio, muito bem. Vai falar do encontro bom ou do encontro porcaria, Cláudio?
14: Bom, mas primeiramente posso dar bom dia pro pessoal aí?
13: Pode, Cláudio!
14: Bom dia para você, ronco. Bom dia, Tadeu.
12: Dia.
14: Bom dia, Pedrão.
12: Oh, bom dia, fio!
14: Oh, você é o brabo, cara. Admiro o seu trabalho.
12: Obrigado, queridão.
14: É isso aí. Falar do meu encontro aí. Meu encontro foi bom demais.
13: Como foi?
14: Eu saí com a minha primeira mulher, né? A minha namorada.
13: Sei.
14: E nós deu um rolê muito louco. Chegou no dia, nada eu fiz, nada consegui fazer. Acredita?
12: Tá, então foi um encontro, foi encontro ruim porque você não deu conta do recado, é isso?
14: Não rolou, eu não consegui torar nele.
13: Como é que é?
12: Não conseguiu o quê?
14: Torar, quebrar.
12: Sim, então, não deu conta, é isso.
13: Não conseguiu torar.
12: É isso.
13: Não conseguiu torar porque era touro.
12: Não,
13: era chifrudo.
12: Hora
13: ele?
12: Não,
13: peraí. Ela saiu com outro.
12: Ah, essas ligações.
15: O touro e a vaca, quem era?
12: Atrapalhando a
15: gente. Peraí, gente.
12: O touro era ele, a vaca era ela.

0: Band FM, Gustavo Lima, bala alojada aqui na Hora do Ronco, 6h46. Ô, Vinhetão, hora do quê, hein?
1: Vocês não falam que vocês falam fora do ar?
0: Não!
1: Não pode falar.
2: Primeira aula do inglês pra vocês, muito assunto,
0: então ele vai ficar. Professor Pidoncio Pidunga da Silva.
1: Tocou o sinal, seu Zé, ó. Seu Zé não parece o Santos Dumont, olha lá, ele com aquele bigodinho, aquele chapéuzinho dele?
0: Bonitinho, né?
1: Ele é bonitinho, seu Zé.
0: O problema de surdez dele é irreversível, né?
1: Não tem jeito, né?
0: Mas tá. Também, anos e anos ouvindo isso aqui na orelha, ó, isso aqui.
1: É. Foi isso mesmo, sabia?
0: Diz que agora não é assim mais o sinal de escola,
1: como
0: né?
1: Como é que é agora o sinal de escola?
0: Não sei, mas parece que não é
1: tem,
0: mais
1: assim. Tem, ô Camila?
0: É um sininho? Sininho.
1: É um sininho.
0: Nossa, um sininho. Na nossa época era assim pra gente ia se acostumar com a vida, né?
1: É, pra acostumar, correr.
0: Lembra
1: da
0: muito
1: polícia.
0: Uma sirene de ambulância
1: é.
0: E também de...
1: Hoje é assim, ó.
0: É. Exatamente.
1: É tá isso. Bom!
0: Tá bom, já entendi! Muito bem, professor Pidoncio, vamos começar mais uma semana de aulas aqui. É, preparado pra ensinar? Tá com paciência pra ensinar?
1: Eu sempre tive paciência, porque o professor, por mais que não tenha paciência, ele tem que tentar ter. Porque hoje em dia não tá fácil. Hoje em dia, molecada, com esse negócio da tecnologia, é difícil, viu?
3: Paciência, né, gente, pra ouvir.
0: É, exatamente.
1: Também.
0: Também. Ô, professora Simone.
1: Simini.
0: Simini quer saber qual é o significado da palavra céu.
1: Aff, Maria, gente, aí também é querer me tirar de eu. Pelo amor de Deus, né, Jadeu? Nossa senhora. Igual ontem lá na vila, tava tendo o Bar do Zelito. Tava tendo um campeonato de pingolim, né?
0: Pebolim.
1: É. Ah, não, esqueci.
0: Esqueceu o quê?
1: Ai, meu Deus do céu.
0: Esqueceu o quê?
1: Pô, você não pegou?
0: Nossa senhora!
1: Caraca, no meio da história ele mandou!
0: Aí, realmente, tem que se prestar muita atenção, né?
1: Você entendeu uma expressão?
0: Ai, meu Deus do céu!
1: Entendeu? Ai, meu Deus do céu! Só que esse é com L.
0: Sal.
3: Se no céu tem pão.
0: E morreu.
1: É isso aí, Piscito.
0: Não, céu é célula, gente, pelo amor de Deus.
1: Eu tava lá. Aí eu vi uma mulher com um bebê no colo.
0: E morreu.

0: Band FM, Victor Léo, tem que ser você. O Ron tá me enchendo os pacová aqui pra falar quanto que deu de renda e público na Neoquímica Arena, o jogo Corinthians e Cruzeiro na noite de ontem.
1: O placar eu não quero.
0: É, o placar foi 1, Corinthians 2, Cruzeiro,
1: não, não
0: seu Pedro, para 38.200 torcedores.
2: Meu Deus.
0: Uma renda de R$2.554.000.
1: Nem a nossa torcida acreditava.
0: Melhor ou pior encontro? Foi na Neoquímica Arena? Conte pra gente aqui. 11999919197.
3: Bom dia, Tadeu. Oi. Vinheta, Pedrúcio.
1: Oi, filha.
3: Bom dia, Ronquinho.
1: Bom dia.
3: Então, meu encontro ruim. Não foi legal, foi mesmo ruim. Porque o cara era lindo, maravilhoso, alto, forte, careca, do jeito que eu gosto. E tava num CC desgraçado. Não conseguia nem chegar perto dele, tinha medo de encostar nele e ficar cheirando o CC que ele tava.
2: Meu Deus do céu.
3: Mas vocês acham que eu desisti? Desisti não. Ensinei ele a usar desodorante e tomar um banhozinho.
2: Estamos
3: namorando hoje.
2: Porra, aí. Ensinei o cara a usar desodorante.
1: E olha que ele ainda tinha ceborréia.
0: Meu Deus do céu, gente.
4: Bom dia, rapazes. Cláudia, Lúcia. Há muitos anos lá em Belém, eu fui sair pra jantar com um rapaz e eu cheguei lá. Eu pedi um camarão com arroz à grega, quase ele infarta, não tomou mais nem água, pensando que ia pagar a conta. No final, eu paguei a minha conta e a cervejinha que ele tinha tomado, me esperando.
1: Pão duro.
0: O cara não queria pagar a conta.
1: Pô. Adeus, adeus, adeus, Belém do Pará.
0: Belém não foi onde nasceu Jesus?
1: Foi.
0: Ah, meu caralho. Foi sim, foi.
5: Ser sincero com você, acho que pra mim já deu.

0: Antônio Péricles Graveto aqui.
1: Não, conta no ar isso aí. Não vai contar nada.
0: Não vai contar. Só essa intimidade
1: meu
0: da menina.
1: Deus, não pode.
0: A Camila tava, nossa estagiária, tava contando aqui a história do péssimo encontro que ela teve. Péssimo. Realmente foi horroroso.
1: Horroroso.
0: Pra mim, até agora, o pior de todos aqui. Mas o ouvinte vai contar o pior encontro ou o melhor?
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0: Pra falar ao vivo, tem que mandar a palavra-chave qual que é, Pidon.
3: Tem que mandar a palavra-chave, já deu que é pra nossa querida a Camila, ela saber que o ouvinte quer participar, né?
0: Exatamente.
3: Apito.
0: Apito. Manda apito e vem contar aqui quando a história do seu encontro.
2: Do trem.
0: É 11999919197. Manda aí!
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12: Sua rádio do seu jeito, 73 agora, seu Pedro, e tem ouvinte na linha, hein?
13: Alô?
14: Alô, bom dia!
13: Bom dia!
14: Fala, quem rapaziada, é? Bom dia, Tadeu. Yeah. Bom dia, Ronco, é o bom Marco.
13: Dia. E vai fazer...
14: Eu quero mandar um bom dia também pro rapaz da produção aí, o Emerson França.
13: Tá bom.
14: Gênio.
12: Rapaz,
14: gênio
12: da produção.
14: Seguinte.
15: O que produzo, é, obrigado.
14: Seguinte, o encontro tava bom. Só que é o seguinte, eu tinha mania de ficar fazendo bolinha de chiclete. Moleque, fazendo aquele chicletinho, estourava, puxava pra dentro. Fazia bolinha, eu naqueles banquinhos de escola, de frente com ela, só que eu tava gripado. Fiz a bolinha, escorreu aquele melado, eu puxei pra dentro de volta, rapaziada.
13: Nossa senhora.
12: Ah, meu, peraí.
14: Vocês imaginam a lama.
15: É.
14: A gata fez aquele... meteu marcha, cara.
15: Meu Deus do céu,
14: velho. Fiquei na saudade.
12: Imagina.
13: É. Nem um beijinho.
15: A hora do ronco. Pelo jeito era de hortelã, né?

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2: Meu, é muito de perto, gente. Vocês não têm ideia. A gente sente até o perfume do artista.
1: Maravilha.
2: Eu senti o... Lembra do Fernando Sorocaba, que eu cheirei ele no pescoço?
1: Lindo.
2: Ah, mas também, pô.
1: Tava com cheiro de churrasco, né?
2: Ai, que delícia, ele levava picanha pra nós, velho. Eu louco por uma linguiça. A gente, peraí, meu.
1: Fala sério aqui. Daqui a pouco tem Topa Tudo Sem Dinheiro com o Silvio no palco. Tá? Quem quiser brincar com o Silvio, escreve Chama Eu e manda no WhatsApp agora. 11 99991-9197. Chama Eu, manda no WhatsApp e vamos topar tudo sem dinheiro no palco com o Silvio. Chama Eu!
3: Eu se fiz por mim mesmo.
1: Aí, fala sério!
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4: Corria o ano da glória do Senhor.
1: Corre, pega!
4: 1996.
1: Ontem.
4: Casal Pedro Luiz e Cleide completando 20 anos de matrimônio.
1: Que bonito.
4: Então, falei pra Cleide que nós íamos jantar num lugar muito chique, tudo pra se trocar por uma roupa bem alinhada, que eu iria dar. Da rádio, direto pra apanhá-la pra gente ir pro restaurante. E fomos. Gente, levei-a para uma pastelaria no Largo de Pinheiros.
1: Você não levou a sua esposa numa pastelaria pra celebrar 20 anos de matrimônio?
4: Isso. Pedi 2 de queijo, 2 de carne e 2 garapas.
2: Olha aí, ó.
4: Gente, começou lágrima nos olhos dela. E olha como ela é insensível. Ela não tomou caldo de cana, não comeu nem o de queijo, nem o de carne. E eu não aguentei comer os 4. Pedi para embrulhar 2, levar para casa. Comi só 2. Ela não abriu a boca.

0: No meu caso, ia ficar só no pastel, velho.
1: Fomos pra Paris.
2: Nada contra o pastel, inclusive, viu? Quem quiser mandar pra gente.
0: Amamos.
2: Quero um carne e queijo e um frango catupiry.
0: Eu quero especial.

0: Band FM, Natanzinho Lima, até quando? Aqui na Hora do Ronco, são 7 horas 12 minutos, senhoras e senhores, o homem do baú tá chegando, hein? Ele vem aí, animar sua manhã. Oi! Oi!
1: Chegando, tô chegando.
0: Oi, é que tá muito longe do microfone, seu Silvio.
1: Não, mas eu tenho que colocar aqui, ó.
0: Isso,
1: né?
0: aí.
1: Oi, vai. Oi. Vamos sorrir e transar. Oi. O mundo não se leva. Oi. Cadê as minhas colegas de trabalho? Alô, criançada boa do meu Brasil. O Silvio fala ou não fala?
0: Fala, Silvio.
1: Vai, vamos lá, em ritmo de festa. Aí, oi. Cadê? Pompons pra cima, monta. Aí, boa. Eu já cheguei.
0: Mas ele tá aqui.
1: Eu já tô aqui.
0: Ele vem animar.
1: O Silvio chegou. Olha aí. Pá. Boa, colegas de trabalho, bom dia. Alô, dona Maria, bom dia. É tosse, mas... Teve o caso do rapaz que morreu por... Ele era educado? Ele era educado, o marido tossiu e ele tava dentro do guarda-roupa, falou, saúde, mas...
0: Essa é velha.
1: Vamos lá, bom dia.
0: Muito bom dia, seu Silvio. Mais uma vez, um prazer estar com o senhor no Topa Tudo Sem Dinheiro.
1: Não posso dizer o mesmo. Nós já temos ouvintes, já.
0: Já tem, tá
1: no duro.
0: Não sabe de nada.
1: Alô, bom dia.
2: Alô, bom dia.
1: Atenção à plateia. Não falem, não sabe de nada. Nós vamos falar. Cala a boca! Pedi pra plateia nos manifestar. Qual é o seu nome, linda?
2: É Mara.
1: Mara, maravilhosa. E você mora onde? De que caravana você é, minha linda?
2: Eu sou da caravana do interior, Marília.
1: Marília, tá certo. Oi,

0: Como é que é o nome dela?
1: É Marília. Não, Marília é a cidade.
0: Marília. Marília.
1: Mara.
0: É Marília. Pera aí. É Mara de Marília.
1: Não, é isso. Mara de Marília.
0: Não é Marília de Mara.
1: Não. É Mara de
0: Mara. Ô, Mari, você é casada, solteira ou você só ouve o programa?
2: Eu sou tico-tico no fubá.
0: Ah, tico-tico no fubá. É quando não é casada, não é solteira, só transa.
2: Isso.
0: Tá bom. E você tá sozinha ou acompanhada para a brincadeira?
2: Agora eu tô sozinha.
0: Tá sozinha, tá certo. Então vamos lá, você tem 10 nomes de artistas. E lembrando que se você acertar os 10 nomes, Emerson França dá do bolso dele 100 reais.
1: É isso aí,
0: tá certo?
1: É Emerson França que vai dar.
0: É, não, eu tiro a responsabilidade da Band, era pra Band tá dando. Mas...
1: a situação não tá
0: eu
1: fácil.
0: Eu dou. Mas, ô Mara, vamos lá, Mara?
2: Eu queria fazer um pedido. Eu queria participar do Show do Milhão.
1: Ai, você tem aí de bate-pronto,
0: tenho,
1: Silvio?
0: Tenho, você tem aí?
1: Você tem, eu tenho aqui.
0: Você tem aí?
1: Então, vamos lá.
0: Na verdade é Show do Curau, vamos lá. Vamos ao Show do Curau com a nossa querida Mara. Atenção, Mara, você está pronta?
2: Sim.
0: Vamos à primeira pergunta, valendo reais. Qual o molusco marinho que tem 8 tentáculos com ventosas? Alternativa A, povo. Alternativa B, gente. Alternativa C, multidão. Ou alternativa D, polvo.
2: É polvo.
0: Você está certa disso?
2: Sim.
0: Eu posso te morder?
2: Pode.
0: Vamos à resposta. Atenção. Certa resposta, certa. Ah, é boa. Certa
1: resposta, coloca 5 centavos na mesa aqui.
0: Coloca. Boa.
2: Eu vou ganhar essa bagaça aí.
0: Vamos agora à segunda pergunta, valendo R$8. Qual o nome da garota de programa que ficou muito famosa? Bruna Parek Distidinha? Bruna Skatezinha? Bruna surfistinha ou Bruna faço tudo sem frescura e não cobro?
2: Bruna surfistinha.
0: Você está certa disso?
2: Sim.
0: Eu posso perguntar?
2: Pode.
0: Certa resposta!
1: Não. Coloca mais 5 centavos lá, 5 centavos.
0: Agora vamos à última pergunta, valendo R$8. Nome da planta que costuma agarrar nas coisas para crescer. Alternativa A, agarradeira. Alternativa B, transadeira. Alternativa C, trepadeira. Alternativa D, faço job e você pode depositar o Pix.
2: Eu tô com dúvida dessa e eu quero a ajuda do burro universitário.
0: Muito bem. Então tá, vamos à ajuda dos burros universitários. Atenção você, ronco. Alternativa A, agarradeira. B, transadeira. C, trepadeira. Ou D, faço job e deposito Pix.
3: Dedadeira.
0: Você vai com ele ou não?
2: Ah, não vou com esse burro aí não. Eu vou na trepadeira.
3: Vai com o teu avô então.
0: Trepadeira. Certa resposta. Até a próxima, pessoal. Ela ganhou. Chamou de burro. Ai, muito bom. Tchau, pessoal. Até a próxima. Tchau.

0: Band FM, Bruno e Marrone, já não sei mais nada aqui na Hora do Ronco. 7h22 agora, Homem Vinheta.
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2: Estamos falando de encontros bons e ruins, não é verdade?
0: É.
2: Eu era moleque ainda, trabalhava na Spanwolf, Sociedade Paulista de Artefatos Metalúrgicos.
0: Olha!
2: Auxiliar de escritório. Estava lá 3 meses de experiência. E o encontro triste que eu tive.
0: Que encontro, Ronco?
2: Com o departamento pessoal me mandaram embora.
0: Ah, não, você foi demitido?
2: Foi.
0: Mas por quê?
1: Caramba.
2: Porque era bom demais.
0: Ah, com certeza que sim. A Hora do Ronco.

0: de FM Sorriso Maroto, Ferrugem, benza Deus, perdas e danos aqui na Hora do Ronco, 7h25, seu Pedro, hoje perguntamos o quê?
1: Sobre encontros bons e ruins, como é que foi o seu? Conta o motivo. Banda FM, Hora do Ronco.
0: Palavrinha-chave qual que é, Pidão?
2: Hoje a palavra-chave é apito.
0: É apito, manda apito. 11 99991 9197, apito. E vem contar o seu encontro bom ou encontro meia-bomba, né?
1: Fique de olho no apito.
0: Não saia daí. Já, já, tem muito mais músicas aqui na Band FM. 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

0: 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Esta é a hora do ronco, hoje falando de encontros, né?
1: Grandes encontros.
0: Uhum.
1: Alô?
0: Alô, hein?
2: Bom dia!
1: Bom dia! Quem é?
2: É a Bárbara da Lapa.
1: Bárbara da Lapa, oh, muito Lapa. Bem. E vamos falar sobre encontros, Bárbara?
2: Vamos falar sobre encontros. Pode ser do melhor da minha vida?
1: Lógico que pode. E... pode contar.
0: Tá.
2: Eu tava já namorando há 7 anos com o meu atual marido e eles decidiram fazer uma surpresa. Falou pra gente, pra mim, que a gente ia fazer uma trilha. Então a gente acordou bem de madrugada. Colocou uma venda no meu rosto. Quando eu acordo, quando eu abro a venda, a gente tava num balão já subindo. Ele tinha preparado um balão só pra mim, assim, pra ele. Ele me fez o pedido mais lindo de casamento. E foi o melhor encontro da minha vida.
0: É isso que eu quero pra minha vida.
3: Eu vou te levar pro balão.
1: Valeu a pena?
2: Foi incrível.
1: Ai, meu Deus.
2: Claro que valeu a pena. Segundo ele, ou eu falava sim, ou eu pulava.
3: Ou aceito ou pula.
1: Olha, se sou eu, vou falar.
3: O que você fazia?
1: Se você falar sim, pulo eu. Casamento, jamais.
0: Ai, que romântico.
3: Ai, gente, ai, meu Deus.
0: Eu quero isso.
3: Ai, eu quero.

0: Tarde FM, Leonardo. Quero colo.
1: Ó,
0: aqui na. Cadê o colo?
1: Lembra o Zé das Medalhas?
0: Eu vou pular aí, hein?
1: Depois de um princípio de quero colo, nós vamos agora querer rir. E com isso nós temos um mestre. E com isso nós temos um gênio. E com isso nós temos ele que é único. É você mesmo, Pidoncio. Por favor, nos traga o momento. Vamos rir.
2: Oh! E catarata, papo, não, por sempre.
0: Sempre.
2: Potemita, papá, papá, que alguém.
0: Que alguém.
2: Cocó, potemita, te colocar pra baixo. Lembre-se.
0: Lembre-se.
2: Papá, você é maior que essa pessoa.
0: É isso aí, gente. Você é maior que isso, viu?
2: Não deixe se abalar, viu? Às vezes, as principais pessoas que colocam a gente pra baixo, às vezes, são os que estão mais perto da gente. Amigos, família. A gente toma cuidado com isso, viu, Jadeu?
0: É isso aí, Pidoncio. Quando alguém me chama de gordo, por exemplo, eu sei que eu sou maior que isso.
2: Não, bem maior. Não é bem maior, é mais pesado que isso. Ô, Jadeu, fala aí, amigo. Deixa eu mandar um alô pro Eliel, filho da mãe que tá ouvindo a gente, juntamente com a nossa querida Cimeia e também o nosso craque pentacampeão Edmilson, filho da mãe, que fez um golaço. Aquele golaço ficou marcado, né, Jadeu?
0: Marcado. Foi contra a Costa Rica, né?
2: Foi?
0: Foi contra a Costa Rica, né?
2: Foi. Não sei, você sabe? Eu não sei. Mas vamos ao que interessa.
0: Tenho certeza que ele lembra. Isso que é o mais importante.
1: Abraço, meus irmãos.
0: Vamos lá.
2: Você não vai pedir a camisa que ele tá devendo?
3: Não adianta. É um promessinha.
1: Ele deu a minha, deu do Brasil, assinada ainda.
0: Ai, meu Deus. Vamos lá, vai.
2: Vamos parar, vocês dois? Ô, Jadeu. Oscrício.
0: Hospício.
2: Oscrício e tal. Aí o juntou o diretor, né, do Oscrício.
0: Sempre tem um diretor.
2: Aí veio mais dois diretores de outro Oscrício. Aí falou, ó. Reuniram os três e falaram, nós estamos fazendo um teste. Pra ver se... Porque não dá. Às vezes a gente fica mantendo os loucos aqui. E às vezes tem alguém que tá bem. Aí precisa liberar, gente. Vamos fazer um teste? Vamos. Aí eles pegaram aquele megafone, sabe, Jadeu?
0: Sim.
2: Pegaram o megafone e começaram a gritar dentro do Oscrício. Atenção! Oscrício tá inundando! Oscrício tá inundando! Atenção! Porque tá muita chuva, né? Tá inundando, tá inundando. Aí nisso, já deu, eles saíram andando depois desse chamado.
0: Tá.
2: E um monte de louco jogado no chão nadando.
0: Olha.
2: Tá vendo, já deu. Aí eles, ó, esses aqui estão tudo ruim. E os loucos tão nadando no chão, no seco. Vai inundando, tudo nadando. De repente, ele viu um sentado, já deu. Só olhando pros loucos no chão, tentando se salvar nadando no seco. E ele com o bracinho cruzado, assim, quietinho, já deu. Aí, opa. Aí os três pararam, falaram, esse aqui. E aí, como é que você tá? Você tá bem? Tô bem. Tá tudo certinho? Tudo. E os seus amigos aí? Não, deixa eles. Mas e você, também não vai nadar? Ele falou, imagina, tô esperando a lancha.
0: Esse tá bonzinho, esse, viu? Tá bom. Esse aí.
2: Daqui a pouco o pessoal do bombeiro passa de lancha aqui. E me pega. Você entendeu, Jadeu? Você entendeu?
4: Muito boa, meu irmão.
2: Muito boa, muito da lancha.
0: Eu entendi. Eu não sou muito. Eu entendi.
2: Tá bom. Beleza.

0: Band FM Ana Castela, é que eu não tinha esquecido. Não esqueça, quinta-feira. Tem o quê? Tem o quê quinta-feira, Pedro?
1: Oi?
0: E tem o quê quinta-feira?
1: Quinta-feira eu não sei. Talvez seja feijoada.
0: Você
1: feijoada
0: acabou, ele... acabou de falar. Quinta-feira, Ana Castela. Band FM, de pertinho.
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0: Você não pode perder, viu?
3: Zap, zap do jogo! 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
0: do encontros bons e ruins, conte o seu aqui, 11999919197. O que foi, Pidoncio?
1: Você olha pra sua cara, dá vontade de rir.
0: Olha, a recíproca é verdadeira
1: também. Obrigado, obrigado.
4: Bom dia, tudo bem?
1: Bem.
4: Eu tive a sorte de ter um encontro maravilhoso. Fernando era o nome dele.
2: Eita.
4: Eu posso viver 80 anos. Cada vez que eu lembrar desse momento, eu vou dar aquele sorriso bobo que a gente sabe que valeu gostoso. Muito a pena.
0: Ah, é muito bom,
2: é
0: né?
2: É isso que eu falo.
0: Aproveitar. Esse tipo de lembrança, né?
1: Ah, um dia você sai com o Sorocaba.
0: Quê?
1: Era o Fernando.
5: Ô, Tadeu. Ô, Pidoncio.
1: Oi.
5: Seu Ronco.
1: Oi.
5: Bom dia.
1: Bom dia.
5: Oh, com certeza, o melhor encontro meu foi o dia que eu conheci a minha esposa. Minha linda rainha. Oh. Coisa que eu amo todo dia. Oh. Foi ela que eu encontrei o sentido da vida. Aí foi jantar na casa dela, daí quebrei um prato. Eita vergonha que eu passei. É o Reginaldo de Pouso Alegre. Morangueiro, bom dia.
1: A comida tava ruim mesmo.
0: Caramba, ele quebrou o prato, velho.
6: O pior e melhor encontro da minha vida foi... Tinha uns 19 pra 20 anos. Encontrei a gata, fomos pro motel.
1: Opa.
6: Aí querendo dar uma de bonitão, vamos pegar uma hidra aqui.
2: Aí
6: beleza, papo vai, papo vem. Se empolgamos e a hidra encheu. Daqui a pouco água pra cima, água pra baixo. A mulher do motel ligou, falando, pessoal, tem água aí no corredor.
1: Eita.
6: Quando a gente foi ver, tava tudo inundado. Tive que voltar sem cueca pra casa.
1: Não, o importante é que ela ficou molhadinha.
0: É isso que importa.

0: Band FM, Fred e Fabrício. Música nova, viu? Você não cuidou aqui na Hora do Ronco. 7h48 agora, seu Pedro. E hoje, nossa perguntinha qual é?
1: É sobre encontros marcantes, para o bem ou para o mal. Na Band FM e na Hora do Ronco.
0: Palavrinha-chave qual que é?
2: A palavrinha-chave já deu apito.
0: Manda apito aí, vem falar ao vivo com a gente nessa segundona. 11 999919197.
1: Perri.
0: Que apito é esse?
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19: Deixa eu mandar um beijo, Jadeu, pra doutora Bruna, cirurgiã dentista, que não perde um programa nosso. Ela fica no trânsito, Jadeu. Falou que ela vai ouvindo e ela passa mais rápido, sabia? Assim, a gente é um tipo de conforto, de alegria.
20: Oh, obrigado, doutora.
19: Ela é de Guarulhos, doutora Bruna.
20: Bom dia pra você aí.
19: Bom dia, doutora.
20: Você viu? Tamo junto nessa.
19: Obrigado.
21: Sem anestesia, doutora.
20: Ai, ai, ai, meu. Ai.
22: Ai, que dor.
20: Ai.
21: Alô?
20: Tem ouvinte, ó.
23: Alô, Ronco?
21: Bom dia!
23: Bom dia!
21: Quem é?
23: É o Jefferson.
21: Jefferson, muito bem. Jefferson, hoje o assunto aqui na Hora do Ronco é sobre encontros. Vai contar um bom ou um ruim?
23: Alô? Alô, posso dar bom dia pros meninos aí?
21: Se você não demorar, pode.
23: Ah, beleza. Bom dia, homem Vieta.
20: Bom dia, querido, desculpa.
23: Bom dia, Tadeu.
20: Muito bom dia.
23: Bom dia, Pidonça.
19: Ô, filho da mãe, bom dia. Uma ótima semana pra você, tá bom, lindo?
23: Pra nós.
20: Vamos lá? Vamos querer, gente? Bora. Conta aí, teu encontro é ruim ou é bom?
23: Cara, depende do ponto de vista. O que acontece? No alto dos 19 anos ali, uma menina mais nova ali, uns 17, 16, sei lá. A gente naquela febre pra sair, ficar, a menina enchendo meu saco. Acabou que primeira vez que a gente foi sair pros finalmente, mano, brochei.
20: E...
23: não aconteceu. Ah, mas ela se vingou. Ela se vingou.
21: O que ela fez?
23: Ah, tamo casado até hoje.
19: Que merda!
20: Isso que é vingança, hein, Ronco?
21: Jefferson.
23: Fala comigo.
21: Continua brochando?
20: Certeza, casou, né?
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0: quê?
1: Te amar é tão bom. Isso. 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
0: Ó, tá bom, legal, hein? Aprende a operar aqui. Pô, fazer um fim de semana aí, puxar um feriado, uma escala de Natal de Ano Novo.
1: É, mas hein? Aí eu acho que ele impostou um pouquinho a voz, ele tem que ser mais ele.
0: Se é com você, você desanunciaria como?
1: Band FM, a sua rádio do seu jeito, entendeu? Uma coisa mais...
0: Você também, Pidão, se aprender a operar aqui, pegar um fim de semana aí, aproveitar pra dar mais folga pra gente.
1: O que, que eu tô fazendo?
0: O quê?
1: Meu braço tá...
0: Tá estendido.
1: Agora toma aqui, ó.
0: Não!
1: Deu uma banana. Adulto, baiano, barato.
0: Você tá uma banana também.
2: Ai, meu Deus do céu.
3: Mendigo, namorado, ai, Pidão, padre, papagaio, pastor, português, religião, profissão.
1: Deixa parar sozinho, deixa parar. Ô, ô, ô, ô, não põe a mão, não. Caipira.
0: Caipira.
1: Dois caipiras se encontraram. Ô, Zé! Fala, compadre. Você já comeu carneiro ensopado? O outro falou, ih, é só chover.
0: Pá, a gente não tem moleza, não.
1: Não, é.

0: Band FM Daniel casava de novo. Que bonitinho, né? Aqui na hora do ronco.
1: Louco da cabeça.
2: Agora. Meu maior encontro foi com minha ex-mulher. Ela me convidou para sair e no mesmo dia, num barzinho, ela me pediu em namoro. Para mim foi o melhor encontro da minha vida. Hoje não estou mais com ela, mas para mim foi o melhor. E até hoje ainda amo.
0: Olha aí, olha.
1: Caramba,
3: ele
1: pediu, meu.
3: Ele namora, hein? Não acredito, você tomou pinga, agora você tomou juízo.
1: Aprendeu, né?
0: Que bonitinho.
1: Que lindo.

0: Você tá na cama?
1: Meu ano.
0: Você é sonogorismo, hein?
2: Quem?
0: Sonogorismo.
3: Isso. Band FM Ferrugem, arrependidaço aqui na Hora do Ronco. 8:09, agora seu Pedro, e a pergunta hoje qual que é?
1: É sobre encontros. Conta o seu bom, o seu pior. Até as 9 na Band FM na Hora do Ronco.
3: Ah, palavrinha-chave, Pidoncio.
0: A palavrinha-chave, ó, vou começar hoje comigo, tá?
3: Sim, começa com você.
0: É apito.
3: Apito, manda aí. 11 999919197.
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1: E o sapo?
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3: Alô?
4: Bom dia, meu amor. Tudo bem,
3: bem, Ronco? Quem é?
4: Ai, Ronco, sou sua borboleta preferida, linda.
3: Ah, borboleta, maravilhosa. Vamos falar de encontros, borboleta?
4: Ronco do céu, meu melhor encontro foi com o meu marido Rodrigo.
3: Rodrigo.
4: Que eu conheci no Facebook.
3: Sei.
4: Saímos a primeira vez, engravidei, estamos casados há 13 anos. A melhor parte é que eu tenho filho, a pior parte é que eu tô casada.
3: Sei. Quer dizer, da primeira vez já carimbou?
4: Acredita, Ron?
5: Que coisa, hein?
3: Foi com ele mesmo?
4: Claro, eu te...
3: Olha, pela risada, não sei não, hein?
5: Essa borboleta aí,
3: olha, anda voando.
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0: Band FM Natan, Zé Vaqueiro. Aproveita que eu tô obrigado aqui na hora do ronco. 8h19, Homem Vinheta.
1: Segunda aula do inglês pra vocês.
0: Peter Pidoncio Pidunga da Silva.
2: Quatro crianças entraram, cadê o resto? Tá no... Deixa. Aliás, Jardel tá com pressa.
0: Teve um ouvinte que falou que faz tempo que você não manda as crianças calarem a boca, viu, Pidoncio?
2: Não, mas sabe por quê, Jardel? Porque as crianças estão se comportando direitinho. Eles estão muito... Por exemplo, a educação... Eu falei pra eles assim, que nem... Eu tô falando, eu gosto que fique em silêncio. Então, quando o tio estiver falando, fique assim... Cala a boca!
0: Vamos lá, gente.
1: O clima agora, hein?
0: Ficou meio pesado o clima aqui.
2: É, mas você viu como obedece?
0: É.
2: Por favor, gente.
0: Tinha um professor... Eu tinha um professor que falava... Tava explicando e o barulho. E aumentando o barulho. E ele tentando explicar. Aí ele dava explicação gritando. Aí todo mundo percebia que... Tinha alguma coisa errada.
2: É,
0: né?
2: Às vezes tem que perder um pouquinho da compostura. Isso.
0: É, o Silvio.
2: Certa a resposta,
0: é? Não, é o nome do... é o nome do aluno.
2: Vai ficar... Silvi.
0: O Silvi quer saber o que significa too much.
2: Oi?
0: Too much.
2: Porra, rapaz, isso é fácil. Como você pediu pra eu correr, já deu, é fácil. É só você ir na feira. Cala!
0: Cala a boca, gente.
2: Você compra um quilo de somara. Eu ia falar cenoura, falei sumara. Um quilo de cenoura, dois quilos de tomate, um quilo de cebola.
0: Ai, que lindo. Ele acha que tomate é tomate.
1: Que gente. Lindo.
0: Dá vontade de levar pra casa?
1: Não dá vontade de apertar na parede ali?
0: Levar no veterinário e castrar.
2: Tenta a sorte, Vinha.
0: Peraí, pô. Tomate é demais, professor. Demais em inglês.
2: Era só um quilo. Ela comprou um quilo e meio, foi demais.
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2: Sumara, você já comeu sumara? Não su, não, mas sil.
0: E viu?

0: Band FM, Zezé de Camargo e Luciano como anjo. 8h24, bom dia, boa segundona pra você que ligou o rádio agora. Tá chegando na hora do ronco. Chegou numa hora excelente, né, Vinhetão? Hora do quê, hein?
1: Agora? Momento do ronco.
2: Vocês já ouviram falar de uma cantora chamada Laura Pausini?
1: Já! Já? Que é isso?
2: Em Milão. E ela falou que ia fazer show depois no Brasil, que eu seria convidado especial. Conversei com o empresário dela e falou, ó, vou esperar na porta, tem dois ingressos para você e sua esposa. Falei, muito bem. Marquei encontro com ele.
0: Uhum.
2: Fui lá, na porta do Ibirapuera, esperando, o cara não apareceu. Meu, fiquei triste.
0: Você não viu o show?
2: Não, o show é em outro lugar.
0: Meu
2: era,
0: Deus!
2: Qual é o nome lá?
0: No Olímpia?
2: Era no Olímpia, eu fui no Ibirapuera.
0: Ai, é triste, caramba, seu Pedro.
1: Você não aproveitou e fez um Cooper?
2: Eu devia ter ido mesmo.
0: A hora do ronco! Né? Já tava lá!

0: Band FM, Danilo e Davi, não mexe nas minhas gavetas aqui na hora do rumo.
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0: Bom dia, Babi.
2: Bom dia, Tadeu. Segunda-feira, semana começando. Bora. E vamos lá, vamos atualizar aqui os resultados de ontem do Brasileirão.
0: Pra quê?
2: Chapecoense e Bahia fizeram um jogo com 6 gols. 3 pra cada lado.
0: Uhum.
2: Já o Vasco perdeu de 3-0 do Santos.
0: Ah.
2: E o Atlético Mineiro venceu por 3-0 o Grêmio.
0: E?
2: O Vitória ganhou de 1-0 do Botafogo. O Corinthians perdeu de 2-1 do Cruzeiro.
0: Ah, que pena.
2: E o Flamengo atropelou o Mirassol. 5-1 para o time carioca. Aliás, o Flamengo agora se aproximou muito do Palmeiras, né? São só 3 pontos que separam líder e vice-líder. Lembrando ainda que o Flamengo tem um jogo a menos, ou seja, tá complicado aí pro Palmeiras.
0: Tá mesmo.
2: Hoje mais um jogo fecha a rodada. Às 8 horas da noite tem Internacional e Remo.
0: Anotado aqui, hein?
2: Um beijo, Tadeu.
0: Beijo, Babi.
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18: Oi.
19: Para com esse apito.
20: Aí realmente, porque o apito ele dá um negocinho aqui no processador, ó.
19: É.
20: Aí deixa a voz mais baixa. Aí eu tenho que aumentar.
19: É, o importante é o apito.
21: Ai, amiga.
22: Volta tudo.
19: Papo de amiga.
20: Amiga, me bom dia.
21: Ai, gente, eu amo vocês. É muito bom começar a segunda-feira aqui com vocês.
20: É bom, né?
21: É bom demais. Tudo já, Tadeu?
20: Beleza, e você?
21: Eu tô ótima do final de semana, folga dupla, né, querido? Eu sou outra mulher. Tudo bem, meninos?
19: Tudo bom.
20: Vamos lá.
23: Bom dia, Milena. Tudo bem? Milena, aqui na rua que eu moro tem um vizinho que é muito chato. E a prefeitura coloca uma caçamba na frente da casa dele. Só que ele não quer. Toda vez que a gente põe a caçamba lá, ele pega e leva a caçamba pra esquina. Eu já briguei um montão com ele. Todo mundo aqui já brigou com ele. Mas hoje eu fui colocar o lixo na rua e me irritou. Você acha que eu devo ir lá brigar com ele de novo ou eu deixo a caçamba no lugar que ele deixou?
0: Caçamba. Olha, a caçamba...
21: É dureza, né? Porque assim, vocês dois têm que ir lá falar com a prefeitura, gente. Não ficar brigando entre si, entendeu? Esses negócios de brigar com o vizinho é uma pessoa que você vê sempre. Você não sabe como a pessoa é. De repente ela tem uma reação péssima e acaba virando uma baixaria. Não é que a gente não goste, mas é melhor não, entendeu? Não faz nada não. Conversa lá na prefeitura, explica o que tá acontecendo.
11: Evitar, né?
21: Vem, seu ronco.
18: Pega ele, joga fora no lixo.
11: Joga fora no lixo.
22: Pera aí, gente. Pera aí. Do ronco.

0: Jorge Matheus!
1: Matheus e Cauã!
2: Obrigado. Eles já falaram quem cantou aí. Quarta cadeira, o nome da música. 20 para as 9 aqui na Band FM. Tô olhando as respostas do ouvinte da Band no Instagram. @BandFM sobre encontro.
3: Isso.
2: Bons e ruins, né? A Cristina Souza, olha só. O encontro dela foi com o atual marido. Mas na época ele era comprometido. Se encontrou com ela e falou: olha, eu sou comprometido, eu namoro ela. Você namora, mas vai casar comigo.
3: Caramba.
2: E o homem casou com ela mesmo, hein?
0: Nossa, troca. Você joga praga, hein?
3: Nossa senhora, que merda.
2: Cristina, um beijo pra você. Terezinha, seu Pedro.
0: E Jesus, abre a porta, vem quem é.
2: O meu melhor encontro, sem querer, foi quando encontrei o Ronco e a sua digníssima esposa num resort.
3: Aí, ó.
2: Eu amei, tirei foto com ele, foi muito fofo, amo vocês. Olha aí,
3: tá
2: Ronco.
3: Tá vendo?
0: Falou que resort foi?
2: Que não falou, Ronco. Mas, enfim, tenho certeza que foi um encontro.
0: Mas obrigado.
2: Marcante, né?
0: Eu não cobrei a foto, hein?
2: Um beijo pra você, viu? Um abraço pro Jorge Luiz também, André Rezende. Tem recado aí?
4: Oi, pra mim, você tá perguntando pra mim?
2: Sim, você tem?
4: Não, eu não, pergunta pro Vinheta.
2: Vinheta, você tem?
4: Ah, pra mim?
2: É, você tem recado?
4: Não, eu não tenho.
2: Você tem recado aí, Ronco?
0: Não.
2: Não tem recado? Então vamos pra música.
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4: Eu posso dar um recado? Agora não vai dar nada.

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2: Band FM, Eduardo Costa, imagina eu aqui na Hora do Ronco. São 8 horas 45 minutos agora, tempo ainda de ouvir um zap zap.
3: Dá.
2: Zap zap do Ronco. Tema de hoje, encontros, bons, ruins, conta aqui pra gente.
4: Meu pior encontro, meninos, foi comigo mesmo. Foi o final de ano, eu tinha terminado um relacionamento de muito tempo, pensei comigo, não, eu vou pra praia, eu vou me encontrar, isso. Pulei as sete ondas aí, e pedi, Deus, abra minha cabeça pra novos horizontes, uma vida nova. Na hora de ir embora, colocando as coisas no carro, eu não bati a cabeça. Abriu ela, literalmente, levei 5 pontos. Putz. Tenho a cicatriz até hoje.
2: Tadinha. Isso que é resposta imediata, hein?
3: É, Deus cumpriu.
0: Vou dar uma sugestão. Jogue na loteria esportiva e tenta fazer 13 pontos.
2: É.
0: Só isso. Fez 5.
2: É, ué. Tenta aí.

0: de FM Belo. Quem será aqui na hora do ronco? 8h49 agora, seu Pedro, vamos embora?
1: Amanhã, se Deus quiser, estaremos de volta pela Banda FM para todo o Brasil com mais uma edição de A Hora do Ronco.
0: Forte abraço, Vinhetão.
2: Forte abraço, gente.
0: Valeu, Pidoncio.
3: Apito.
0: Não acabou. Show vem aí, mas antes tem histórias que a vida conta.
1: Tá falando sobre encontros?
0: Yes!
1: Ah, tem um encontro marcado com a Cleide.
0: Opa!
1: Casamento civil no cartório. E o juiz de paz falou que vocês sejam felizes, tenham muitos filhos, vai ser uma vida maravilhosa, cheia de romance, cheia de aventuras. Quase que eu pergunto uma coisa pra ele.
0: O que, seu Pedro?
1: E por que quatro testemunhas?
0: Por quê, né?

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0: Bom dia, gente. Bom dia. Estamos chegando aqui na manhã Show Band FM com a nossa mensagem do dia, que está no nosso facebook.com/BandFMJBA. Olha só, suas escolhas podem mudar sua vida, viu? 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Olha, hoje eu lembrei de vir até aqui para te falar uma verdade simples. E já falamos isso várias vezes em outras mensagens também, né, com esse mesmo propósito de te falar que nada do que você acumula vai com você. Só aquilo que você vive, só aquilo que você sente, só aquilo que você ama. E ainda assim, quantas vezes você deixou a vida passar correndo, preso em coisas que não te faziam feliz? Quantas manhãs você acordou com um peito pesado, carregando preocupações que não eram suas, mágoas que já tinham vencido o prazo, expectativas que só te cansavam? Hoje você pode escolher fazer diferente. Hoje você pode suavizar a sua vida, deixar para lá aquilo que não te serve mais, deixar para lá conversas que te adoecem, comparações que te diminuem, cobranças que te esgotam. A vida é curta demais aí para viver no automático. A vida é curta demais para ser desperdiçada com quem não te valoriza. Ela é curta demais para você adiar a felicidade até estar tudo perfeito, porque nunca vai estar perfeito. Dessa vida só se leva o que se vive aqui e agora em cada detalhe. E cada instante é importante demais para se deixar passar sem viver. Hoje escolha fazer o bem mesmo quando ninguém está vendo. Escolha amar mesmo sabendo que amar é se expor. Escolha ver beleza nas coisas pequenas, no café da manhã, no abraço demorado, no sol entrando pela janela, na voz de quem você ama do outro lado da linha. Escolha realizar seus sonhos e não apenas guardá-los como promessas adiadas. Escolha ser gentil, principalmente com quem cruza seu caminho, sem que você espere. Escolha cuidar de quem está perto. Escolha, antes que a vida te ensine de forma mais dura, que tempo é o presente mais raro que existe. Porque no fim ninguém leva contas bancárias, ninguém leva títulos, conquistas materiais, ninguém leva. A gente leva os momentos, a gente leva os afetos verdadeiros. Levas as vezes em que se permitiu rir alto, chorar sem culpa, dizer eu te amo antes que fosse tarde. E se tem uma coisa que a vida ensina, é que ela sempre, sempre retribui à altura. Quando você semeia amor, você colhe amor. Quando você pratica gentileza, ela volta de onde você menos espera. Quando você vive com a alma aberta, a vida se abre para você. Então hoje prometa a si mesmo, né? Nessa semana que está iniciando, eu vou viver de verdade. Eu vou sentir cada instante. Eu vou amar sem medida. Escolha essa leveza. Escolha estar mais presente. Escolha viver melhor. Lembre-se, o simples fato de você ter chegado até aqui já é prova de que seu coração ainda busca sentido. Ele ainda quer mais. E isso por si só já é um belo começo. Ó, não espere o momento perfeito, ele não existe. O que existe é esse instante, agora, a sua escolha de hoje, e a melhor versão de você não está num futuro distante. Ela se constrói em cada escolha, consciente, que você faz aqui e agora. Então continue. Continue escolhendo a leveza. Escolha a leveza, sabe por quê? Porque o mundo já tem peso demais. Então seja você quem espalha esse alívio aí, vai. Bom dia, uma ótima manhã para você. É a nossa manhã, o show vai começar.
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0: tudo bem, gente? Bom dia, bom dia, bom dia. Bom dia pra você que tá sintonizado aqui na nossa manhã Show Band FM. Bom dia, melhores ouvintes do mundo. Tá todo mundo aí? Tá todo mundo aí? Eu quero ouvir a nossa audiência. Aí sim! Nosso auditório já por aqui com a gente na manhã da Band FM. Tudo bem, gente? Ótima manhã pra você. Agora, pontualmente 9 horas da manhã, segundona, e a gente tá chegando de leve aqui na manhã da Band FM. Que coisa boa ter você aqui, né? Ó, faz um favor pra mim, faz aí, desliga o piloto automático aí rapidinho, tá? Para de pensar aí na lista de problemas, na caixa de e-mail lotada ou naquilo que você não conseguiu resolver na sexta-feira. Respira fundo, tá? O placar zerou, minha gente. É, o placar zerou. Bem-vindos à linha de largada. Hoje é segunda-feira, dia 17 de agosto. Eu acabei de assumir o comando da sua manhã show. E a partir desse exato segundo, a Band FM vira seu combustível oficial para vencer mais uma semana. Eu sei muito bem, né? Tem gente que acorda na segunda-feira querendo, sei lá, pular direto para sexta-feira. Mas, ó, olha por outro ângulo, entendeu? A gente acabou de ganhar 7 dias inteirinhos com as páginas em branco para fazer dar certo. O que não rolou semana passada ficou lá, cara. O retrovisor é pequeno, o para-brisa é gigante. Então hoje a gente vira o jogo, tá? Um salve de muito respeito pra galera que já tá na rua fazendo a nossa região girar, pra você que tá levantando a porta do comércio, ajeitando a vitrine aqui no centro de Joaçaba, pra quem já tá com a mão no volante, né? Cortando as rodovias do nosso meio-oeste catarinense, pra quem já assumiu a mesa da empresa aí com aquela caneca de café quente na mão, nossa conexão direta tá aberta, o WhatsApp do estúdio é território seu, tá? Manda aquele áudio curtinho, diz da onde você tá sintonizado, dá o seu grito de cheguei, joga pra mim qual é a música que vai destravar a sua energia nesta segunda hora. Beleza? 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É, amanhã show tá no ar aqui na Band FM de Joaçaba, com muito orgulho pra toda a região do meio oeste catarinense. A vibe é boa, Band FM. Eu sou PC, tô aqui fazendo o que gosto pras pessoas que gostam daquilo que eu faço, nas ondas da mais ouvida. Bom dia.
1: Bom dia. Bora.
0: Bora. Bom dia, meu amor. Bom dia, Band FM.
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Essa é a na sua rádio do sujeito, ó, neném. Tudo bem aí? Como é que você tá, hein? Tudo bem nessa segunda, comecinho de semana, hein? Bom dia, bom dia, bom dia. Bom dia pra Juliana que já está por aqui, tá curtindo a nossa manhã. Obrigado, bom dia, boa manhã. Eu queria usar o alcance do rádio hoje pra fazer uma denúncia, sabia? É, fazer uma denúncia. Vou fazer, cara.

0: tem um crime que acontece na casa, na casa da maioria de nós, eu não sei se na sua acontece, na minha acontece. Já também compartilhei essa história com alguns amigos aqui e me confirmaram que na deles também acontece esse crime aí. Cara, isso é profundamente lamentável, uma situação dessa. Mas acontece, né? Acontece mesmo, olha só. Para onde vão os pés esquerdos das nossas meias? Verdade, pô. A gente coloca o par na máquina de lavar, quando vai estender no varal, só tem uma, velho. A máquina simplesmente engole a meia e não devolve nunca mais. Você abre a gaveta pela manhã, na pressa lá, tem 15 meias e nenhum par que combina. Acontece com você isso aí? Você já saiu alguma vez de casa com uma meia preta, outra azul marinho, rezando pra ninguém reparar? Tamo junto nessa. Fica tranquilo que seu segredo tá guardado comigo aqui, né? Não vou contar pra ninguém. Tenho certeza que isso já aconteceu com alguém que tá nos ouvindo aí nessa manhã. Procurar a meia lá, só tinha uma. Saiu com uma preta e uma azul marinho. Jesus, Maria José, são coisas da vida, né? 9:17. Bom dia, gente. 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Bom dia, gente, 9:18, bora falar de astral aqui na nossa manhã.
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0: 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Bom dia, bom dia, bom dia.
2: Aries.
0: Olá, Ariano, bom dia, Ariana, 9:19, um bom dia para você do signo de Áries, dia de boas oportunidades financeiras aí, viu? Com chances de lucros, sorte em apostas, na família evite confusões e esclareça mal entendidos, no amor seu charme está no auge, trazendo sucesso, trazendo momentos encantadores, aproveite o dia para conquistar e celebrar essa energia positiva. Olá, Taurino, bom dia, Taurina, bom dia, bom dia. É importante manter a calma diante de possíveis conflitos, usando a sua paciência, viu, Taurina, para facilitar o diálogo. No trabalho, aproveite amanhã para ser produtivo e dar o seu melhor. No amor, a semana começa com vibrações positivas, trazendo momentos de cumplicidade com quem você ama.
2: Gêmeos.
0: Oi, gêmeos. A semana começa pedindo cuidado financeiro, mas a sorte ajuda no final do dia, podendo trazer ganhos inesperados. Nos relacionamentos, a energia melhora ao longo do dia, elevando o astral, viu? O amor fica super favorecido, com seu carisma em alta, e o romance fica muito protegido, tá bem? Bom dia!
2: Câncer.
0: Olá, hoje os astros podem deixar você mais esquentado, mas respira fundo, evite conflitos. No trabalho, obstáculos dão espaço ao progresso, com conselho de pessoas experientes, tá bom? O dia promete sorte, promete lucros. No amor, o clima é de romantismo e confiança plena com o seu parceiro, tá bom? Bom dia, boa manhã, Band FM.
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3: Oi, Band, bom dia! Estamos de volta, 9 horas e 22 minutos, horário de Brasília, céu azul, sol brilhando, dia lindo!
0: Ótima manhã pra você aqui, né? Vamos em frente, 9 horas e 20 minutos. Olha, a Clarice já está por aqui mandando um bom dia pra gente. Muito obrigado pelo rádio, ligado pela companhia. Diz que é com ela, acontece direto isso aí, né? Põe uma meia, põe um par de meias, só acha um, cara. Ela tem lá vários pares de meias. Sozinhos, né? Solitários, é isso? Bom dia, bom dia, bom dia. Bom dia. Ô, Moni, como é que você tá, minha amiga? Tudo bem? Bom dia. Toca pra gente, Zé Henrique Gabriel, dono do Meu Destino. Tava assim, rádio, tinha estragado, agora comprou outro, aí sim. Oferece pro meu amor o Carlos, valeu, beijo pra você, a beijo pro Carlinhos, pra essa família e tudo de bom, ótima manhã. Agora sim, radinho novinho, parece que até tô me sentindo melhor com esse rádio novo aí, é? Tô até mais animado, ó, rádio novo, tudo novinho lá. Eu vou falar melhor agora. Beijo pra vocês aí, tudo de bom, viu, gente? Vamos lá com notícias aqui na manhã. Sim, senhoras e senhores, é hora das nossas notícias aqui na Band FM. Olha só, gente, um cara tava viajando lá pelas Filipinas e ele resolveu procurar um lugar aí pra passar a noite, né? Só que no meio do caminho, ele viu um prédio bacana, bonito, iluminado, resolveu tentar a sorte e perguntou se ali tinha um quarto disponível. O problema, velho, é que ali não era um hotel, né? Sabe o que que era? Era um presídio feminino. O cara ficou morrendo de vergonha, pediu desculpas pelo engano, seguiu seu caminho e depois ainda fez um vídeo no Instagram contando a proeza que ele fez. Sei não, hein? Eu acho, né? Eu não sei, mas eu acho que ele tava era querendo fazer uma visitinha íntima.
4: Exatamente.

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0: em Band FM, a sua rádio do seu jeito, Tiaguinho, tardezinha, me apaixonei pela pessoa, ó, muito mais aqui na manhã da Band pra você, né, 98402-0654, Gabriele por aqui, bom dia, TVZ Henrique Gabriel, dona do meu destino, Adriana, mandando um bom dia pra gente também, muito obrigado, bom dia pra Nanda, oi Nanda, tudo de bom pra você, Michael tá por aqui, um abraço, obrigado, Marilane tá por aqui também, obrigado, tem mais aqui o Evandro na área, mandando um salve na nossa manhã. Obrigado, gente. Boa manhã para todo mundo. 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Onde tem sorriso, tem o Doutor Top, tá bom? 9h32, bora falar a informação aqui na nossa manhã.
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0: 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Olha, 13 candidatos vão disputar a presidência da República nas eleições 2026. É isso mesmo, 13. O prazo para registro das candidaturas terminou às 7 da noite do último sábado. Além do presidente Lula, que busca a reeleição, estão na disputa nomes como Flávio Bolsonaro, Romeu Zema, Ronaldo Caiado, Pablo Marçal e outros 8 candidatos. Para os governos estaduais foram registradas 194 candidaturas. Ao Senado são 314 concorrentes para 54 vagas. Já para a Câmara dos Deputados são cerca de 7.600 candidatos para 513 cadeiras. Agora os registros serão analisados pela Justiça Eleitoral, que vai verificar se os candidatos cumprem todos os requisitos legais.
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0: 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Quero falar com o Leão.
1: Leão.
0: Aqui na nossa manhã, bom dia, Leonino, Leonina, tudo de bom pra você na segunda-feira. Olha, hoje cuide do seu bem-estar e vá devagar aí nas primeiras horas, pois pequenas tensões podem surgir, viu? Com Sol, Júpiter e Mercúrio em seu signo, seu charme e empatia ficam em alta, atraindo boas vibrações. Prepare-se para emoções intensas no amor, aproveitando momentos especiais com quem você gosta.
1: Virgem.
0: Olá, virginiano, bom dia, bom dia. Hoje evite perder a calma e mantenha um bom humor para não criar conflitos com amigos. No trabalho, a sorte fica ao seu lado, favorecendo avanços e ganhos à tarde. No amor, a confiança e a estabilidade prevalecem, com possibilidade de novas paqueras, tá bom? Aproveite o dia.
1: Libra.
0: Olá, libriano, bom dia. Segunda-feira incrível pra você aí também, tá? Olha, hoje o dia promete alegria e movimento ideal para ampliar suas amizades. No trabalho, evite conflitos e tenha mais tolerância diante de possíveis desentendimentos. No amor, manhã de tretas, mas a fase melhora e a chance de conquistar alguém especial. Aproveite o bom momento para agir com otimismo. Bom dia!
1: Escorpião.
0: Olá, escorpião, boa manhã pra você, boa segunda-feira, tudo de bom aí. Olha, hoje as estrelas pedem calma para evitar conflitos e abrir espaço para negociações. No trabalho, sua confiança cresce. No amor, a timidez é superada pelo charme natural, com Vênus e Júpiter impulsionando sua aura de sucesso. Aproveite o dia com otimismo e leveza.
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0: Oiê! Bom dia! 22 minutos faltando para as 10 horas da manhã, horário de Brasília. Bom dia para você ligado aqui na manhã da Band. Camila tá por aqui mandando um salve pra gente também. Obrigado, Camila. Um beijo no coração. Ótima manhã para você. Tá curtindo aqui a nossa manhã show da Band. Legal, né? Sabe que, ó, falar em papo reto, não tem situação mais constrangedora no convívio humano do que quando alguém fala um negócio e você não entende, né? Sabe como é que é? Você diz o quê? Aí a pessoa repete e você não entende de novo, né? Pede desculpas e diz, ah, fala mais alto. Aí a pessoa repete pela terceira vez e você continua sem entender uma vírgula do que o cidadão falou. O que a gente faz na hora, hein, gente? Ah, a gente dá aquela risadinha falsa, balança a cabeça e solta um assim, pois é, né? Complicado. E fica rezando, suando frio, torcendo para aquilo não ter sido uma pergunta. Já aconteceu com você? É? Experimenta usar um aparelho de surdez, então, né? Bom dia, Bandinho! Ô, seu Mirosmar, chega para cantar na Band.

0: cantando, a hora da série.
1: Essa é a Mana FM, a sua rádio do seu jeito. Luan Pereira, Léo Foguete da Juan. Nunca esquecido. Quero mandar um alôzão aqui, ó, o Fabiano, tá ligado aqui na nossa manhã. Ô, Fabiano, obrigado aí, cara. Tamo junto aí. Bom dia, bom dia, bom dia. Salete tá por aqui também, bom dia. É a nossa manhã, né, gente? Teve João Bosco, Gabriel, Didiari, Max Luan, Zezé de Camargo. Aliás, foi o Lúcio Mirosmar, né? Zezé de Camargo, Mirosmar. Irmão da Lua, amigo das estrelas, pedido da Ivone aqui no 98402-0654. Excelente semana também, muito obrigado pelo carinho. É a nossa manhã show na Band FM agora com previsões astrais.
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1: 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Sagitário, bom dia.
3: Sagitário.
1: Olá, sagitariano, bom dia. Hoje, cuidado com impulsos financeiros e evite se endividar por impulso, tá? O amor é energia de Vênus e Júpiter favorece conexões especiais e realizações afetivas. Aproveite as oportunidades de ampliar o seu círculo de amizades e transformar sonhos amorosos em realidade.
3: Capricórnio.
1: Bom dia, bom dia, bom dia. A semana pede mais tolerância nos relacionamentos para evitar conflitos, especialmente com parentes. No trabalho, o avanço é garantido, trazendo boas oportunidades de lucro e sucesso. Para os solteiros, surpresas e uma atração irresistível estão no ar.
3: Aquário.
1: Tudo bem aí, aquariano? Hoje a dica é desacelerar para não cometer erros. O dia pode trazer conflitos e confusões, mas mantenha o foco, mantenha a calma. Relações pessoais ficam protegidas e o amor promete boas oportunidades de conexão e futuro promissor, com caminhos abertos para um romance abençoado.
3: Peixes.
1: Olá, tudo bem? Hoje seja cauteloso com gastos impulsivos para evitar ilusões e perdas financeiras. À tarde, seu esforço traz estabilidade. No trabalho, a energia garante produtividade e sucesso. No amor, amanhã pode ser instável, mas o dia promete surpresas românticas e desejo forte. Tá bom? Aproveite. Vai lá, 9h50.
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0: Começa a manter na sua rádio do seu jeito. Esse é o Nando Reis. Não vou me adaptar. Lembra dessa? Na nossa manhã na Band FM. Bom dia. É vem daí o Before Thing Ever Brain You Take. 10 horas, 2 minutos. Cara, e a tecnologia, gente? A tecnologia maravilhosa até o momento que a tecnologia decide te envergonhar em público, né? Quem é que nunca recebeu aquele áudio ali no WhatsApp, no meio do escritório, de um consultório, tudo em silêncio, no ponto do ônibus e pensou, ah, eu vou botar o celular colado aqui no ouvido pra escutar bem baixinho, né? Aí você dá o play, encosta o aparelho na orelha e o sensor falha, moleque. O áudio simplesmente estoura no viva voz, no volume máximo, pra cidade inteira ouvir a fofoca ou aquela bronca que você tá levando, né? Coração chega a errar as batidas, né? Cara, se isso aconteceu hoje, faz o seguinte, abaixa a cabeça, finge que o celular nem é seu, né? Enquanto isso, eu vou te contar uma fofoca, uma notícia aqui na nossa manhã da Band FM. Olha só, gente, o americano, ele sofreu uma parada cardíaca e disse que durante esse período, ele teve um papo de 3 horas, sabe com quem? Sabe com quem? Sim, o Supremo. Ele falou que ficou 3 horas de bate-papo com Jesus Cristo. Segundo ele, os dois visitaram o paraíso, sentaram em uma mesa de café da manhã e começaram a bater papo, né? Segundo o cara, o Jesus disse que ainda não seria a hora dele ir para o céu, que ele tinha ainda algumas missões a cumprir aqui na Terra, né? Aí depois do papo, ele acordou no hospital e hoje ele dá palestras, né? Contando tudo o que viveu nessa experiência. Caraca! Ó, a conclusão que eu chego é que eu já sabia, né? Que Deus, para ser Deus, tinha que gostar de café, né? Não dá pra ser, pra ser Deus se não gostar de café, não é não?
1: Exatamente.
2: 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Ah,
0: tem que gostar de café, senão não é Deus. Eu só acredito no cara porque ele falou que foi tomar café com Jesus e que Jesus gosta de café. É isso aí. Vamos lá, gente. Beijos da Band na área. 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Bom dia, bom dia, bom dia pra Simone Oliveira que tá ligada aqui na nossa manhã, muito obrigado pelo carinho, um beijo no coração, tudo de bom. Bom dia também pra turma que tá no nosso Instagram, Thaís, a Sueli, o Vandi, a Odete, o Marcelão, a Elda, a Rosângela, a Marisa Chernoski, Luciana Correia.

0: a galera que tá aqui no nosso Instagram, mandando um salve pra gente aqui, muito obrigado pelo carinho, bom dia pra você no facebook.com/bandfmjba, aquele alô, aquele salve pro Thiago, pra Neide, o Vande, a Leila, Graciele, Graciela, a Juju Moreira, bom dia, Cecília, Mana Edson, Terezinha, Medeiros, Neide, Corso, Noêmia, Ibiraci, galerinha da Paris Pizzaria, Simone, Fátima, a Vanderleia por aqui também, a Ana, bom dia pra Cristina, bom dia pra Deise também, a Nanda tá por aqui mandando um salve aqui na nossa manhã. Ótima manhã pra todo mundo, obrigado pelo carinho. Deixa eu ver quem tá comigo aqui no 984-020-654. Wesley tá mandando recado aqui na nossa manhã. Quero ouvir, quero ouvir, quero ouvir na nossa audiência. Fala aí, Wesley.
1: Bom dia, meu grande amigo PC.
0: Opa, e aí?
1: Que é o Wesley.
0: Fala aí.
1: Tamo indo pra Belém aí, Pia. Tamo acelerando aí. Queria mandar um abraço pros motoristas aí, pra todo o pessoal da Band aí, pro meu sogro que tá disputando lá do Irval Velho, seu Pedrinho aí. E pra minha esposa Sabrina aí, pra toda a família aí. Beleza? Maravilha.
0: Beleza.
1: E bora pra cima.
0: Bora, vamos pra cima, vamos pra cima. Bora aí. Valeu, Wesley, seu Pedrinho, dona Sabrina, beijo no coração de cada um e cada uma, ótima manhã. Bom dia, bom dia, bom dia. Simone tá ligada por aqui, ó, o Beixola mandando recado, falou que tá perdendo as meias também, né? Ai, obrigado, Salete tá por aqui, muito obrigado pelo carinho, bom dia. E aí, fala aí.
2: Bom dia, PC, tudo certo? Eu sou em França aqui do RUP, também tô ouvindo a Band, manda um alô pra nós que estamos na escuta, sintonizado na Band FM.
0: Bora, meu consagrado, bora, meu consagrado. Abraço pra você aí, meu querido, tamo junto, bom dia, bom dia, bom dia. E o Anacle, vamos ver o que a Conaqui vai falar hoje. Ai, meu Deus do céu. Dá três tipos de medo, né? Eu não consigo ouvir antes. Fala aí, Anacle.
3: Bom dia, PC. Boa semana pra todo mundo que tá ouvindo aí. Ah. E de certeza tem bastante, né?
0: Agora tá comportado.
3: Veja aí se puder pra nós ir uma do... Ah. Pode ser do Rio Negro e Solimões.
0: Tá bom.
3: Beleza, Pia Velho?
0: Beleza, Piadinho.
3: Tudo é bom.
0: Ah, hoje foi comportado. Não falou do Grêmio, né? Valeu, valeu, Ana Cleia, abraço, bom dia, bom dia, bom dia, quem mandou o recado aqui também, bom dia, Band, bom dia, não sei quem é, não tem nome, e a Juju, fala aí, Juju, bom dia.
4: Bom dia, bom dia, meu PC, tudo certo?
0: Tudo certo.
4: É a Juju Moreira.
0: Oi.
4: Toca a música aí, Bala Alojada, Gustavo Lima, pra mim ouvir.
0: Sim.
4: E uma ótima segunda-feira, e ontem quase matei o Christian, ontem, de manhã.
0: Por quê?
4: Mandei uma panelada, uma baita de uma feijoada lá pra ele lá. Ah, tô bem louco, cara.
0: Garanto que foi filaboia.
4: Tava muito boa a feijoada ontem.
0: Garanto que foi filaboia.
4: Fiz
0: né?
4: um panelão de feijoada lá, meu amigo. Até convidei ele. Você também é convidado, já sabe. Quando quiser ir no sítio nosso lá, só chegar lá. Tamo junto. E vocês são nossos convidados. Não eu insiste. E o José, sempre estamos convidando vocês, Morde. Vocês têm que aparecer lá com nós.
0: Oba!
4: Comer um churrasco, comer uma baita numa feijoada que nem aquela de ontem. Um abração, meu amigo. Fique com Deus, uma ótima segunda-feira.
0: Aí sim, aí sim, aí sim. Cara, eu adoro feijoada. O Christian não gosta, sabia? Não, o Christian não gosta. O Christian gosta de sopa de anholine, viu, Juju? É, só sopinha. Sopinha e mingau. Mas agora que ele corre, essas paradas aí, né? Essas comidas aí, não, não rola com ele. Ele fica só fazendo charme. O negócio dele é mingauzinho e sopa de anholine. É inverno. É inverno, verão, o tio fica comendo sopa de anholine, velho. Ele não gosta, eu gosto. Cara, eu adoro feijoada. Eu sou gordinho, reforçado. Valeu, Juju. Não fica convidando muito, que a gente é meio boca de rancho, viu? Facilita, a gente pinta aí mesmo. Ah, mas... É. Não facilita. Beijo no coração, bom dia pra você. É, agora eu vi aqui o vídeo, né? Caraca, é bem do jeito que eu gosto. Bastante carne. Eita, Jesus, ó, agora o Naclim mandou mensagem, agora vamos ver. Agora eu não vou rodar no ar aqui as mensagens, deve estar me xingando. Mas vamos lá, fala aí, Naclim.
3: Tá, eu esqueci mesmo. Ah, ó. Como é que apareceu sol pra cá? O sol tava lá em São Paulo e ontem foi Mirassol, né? Ah, não, o Flamengo caiu no Mirassol ontem, deu uma goleadinha.
0: Ah, é?
3: E o Galo tá cantando hoje, né?
0: Ai, meu Deus.
3: Tamo na peleia, vai lá no tomate aí.
0: É isso aí, né?
3: Vamos ver que bicho que vai dar esse ano.
0: Ah, vai ter que
3: dar. Tomara que consiga colher, né? Ah, vai. Porque chuvarada que é pra dar e pra.
0: É verdade.
3: Pra lascar com tudo nós,
0: né? É verdade. É isso, né? A galera do agro não tem um dia de paz, né, meu caro Anacleto? Não tem um dia de paz, né, velho? Ou é chuva, ou é granizo, ou é vendaval. O negócio é não esmorecer. Tem que acreditar, continuar trabalhando, fazendo a nossa parte aí, né? Abraço, meu querido. Tamo junto aí. Bom dia, boa manhã. Um alôzão pra Jojo de Erval, pedindo aí Manu Batidão. Obrigado, Jojo. Beijo pra você, cara. Eu vou pro break ficar olhando, só olhando nessa panela de feijoada que a Jojo Moreira mandou aqui. Ah, meu Deus do céu.
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6: Bom dia, gente. 10h14. 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E aí, você tá de aniversário hoje? Bora!
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6: Hoje vai ser, ó. Parabéns da Band, chega na área, senhoras e senhores. Aqui na Band FM, a sua rádio do seu jeito, a vibe boa da sua manhã. 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Dia mais feliz, parabéns da Band aqui pro Clausir Oliveira, que tá de aniversário hoje. Parabéns, Clausir. O Fernando Assis da Orsoleta, lá em Lacerdópolis. Ô, Fernandão. Jorci Moreira de aniversário. Malaquias Correia também. Parabéns aí pro Malaquias. A Simone Recalcati, parabéns, Simone. Audrey Bedim, parabéns, Audrey. Dalva Regina dos Santos também. A Karine Camargo está de aniversário nesta segundona. Nosso carinho, nosso abraço, nossa homenagem, aqueles votos sinceros de muita sorte, saúde e sucesso.
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7: Olha só, gente, bom dia, 10 horas e 20 minutos, horário de Brasília, bom dia, 10 e 20, gente, 18 graus de temperatura, olha, tá quente pra caramba, mas, olha, mas isso vai mudar nos próximos dias, viu? Se acostuma não. Tava olhando aqui agora na janela aqui na Band, a gente fica bem na 15 de novembro, né? E aí tô tocando musiquinha em outra, eu vou pra janela, fico olhando o movimento, aí eu vejo as pessoas, né? Cumprimentando, umas cumprimentam, outras não, e assim que é, né, gente? Você tá andando ali tranquilamente pelo centro de Joaçaba, aí você vê uma pessoa do outro lado da rua, acenando na sua direção e abrindo um sorrisão. Você, claro, que é uma pessoa educada, abre um sorriso maior ainda, levanta a mão, dá aquele aceno lá, entusiasmado. Aí a pessoa passa direto por você e abraça a outra pessoa que estava logo atrás. Tinha nada a ver com você, né? Já aconteceu isso? Amigo, a vontade, sabe o que é? É de cavar um buraco no asfalto e sumir, né? É pra disfarçar, a gente meio que transforma aquele acento num movimento pra arrumar o cabelo, pra coçar a nuca. Quem nunca passou por essa humilhação gratuita não sabe o que é viver perigosamente, né? Achando que é com ele, não tem nada a ver. A pessoa tava cumprimentando o outro, uma pessoa totalmente aleatória. Mas enfim, é a vida, né? É a vida, é a vida. Deixa eu ver quem é que manda recado aqui no 984. Aliás, nem foi no 984020654, né? É o nosso amigo Luvison que mandou no meu aqui. Vamos lá, vamos ouvir o Luvison então. Fala aí, meu querido Luvison. Bom dia, Loiri.
8: E meu amigo PC? Se você gosta mesmo,
7: a
8: boa...
7: Ah, não, essa aqui é a Juju. Ó, a Juju tá me convidando pra ir comer. Ó, Juju, olha que a gente vai mesmo. Ó. A gente vai mesmo, tá convidando pra ir lá no sítio lá comer uma feijoada. Vamos combinar. Muito obrigado pelo convite, tá? Adoro mesmo, viu? De verdade. O Christian não, nem convida, que aquele ali é fit. Ele é fit. Só sopinha de anholinho. Comidinha lá, alface, não sei o que. É fit. Nem convite. Agora é o Lobizon, né? Fala aí, Lobizon!
4: Bom dia, PC. Oi. Dá um abraço aí pra todos que começaram a segunda-feira 100%. Manda música aí pra nós, do Panda. Calcinha de Renda, pra todos que curtem. Um abraço a todos, um abraço pessoal do CIMAI, que estamos nas lidas dos dia a dia.
7: Maravilha. Valeu, Lobizon. Um abraço pra você, meu querido. Tudo de bom, bom trabalho, boa semana. E agora tem notícias. Olha, deixa eu te contar que em Floripa, uma mulher passou uma semana inteira correndo na esteira, maluco, é? Mas não era pra emagrecer e perder aqueles 3 quilinhos, não, viu? Ela era uma prova, foi uma prova que rolou dentro de um shopping, né? E ela só saía da esteira pra comer, tomar banho, dormir algumas horas e ir ao banheiro. Ao todo foram mais de 800 quilômetros percorridos em 7 dias. E como é como, por exemplo, uma ida e volta daqui a Floripa, mais ou menos, né? No final do desafio, a atleta Débora Simas bateu o recorde mundial e entrou para o Guinness Book. Mas assim, né, cara? Na verdade, ela foi colocada no meio de um shopping, correndo numa esteira, com uma galera em volta olhando, né? Parece aqueles hamsters correndo naquelas rodinhas, não é não?
9: Exatamente.
7: Bom dia.

0: Elas sabem bem o problema que tem.
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0: Essa manhã, show Band FM, a sua rádio do Sul. Ô, Cristian Souto, chega aqui, já que você veio aqui, bom dia. Sabe que a Juju Moreira tá nos convidando aqui pra comer uma feijoada, né?
1: Agora?
0: Ela... Não, mas eu falei pra ela que você é fit, né, Souto? Você fica só corrida, eu não, não. É um é que você fica... Não. Pode falar nisso, nas corridas, nas corridinhas, comendo uma sopinha de Aline. É a sua preferida, não é não?
1: Mas tem o dia do lixo,
0: pessoal.
1: O dia do lixo a gente pode comer.
0: Ah, tem dia do lixo? Peraí, que esse microfone não tá bombando aqui, não sei o que.
1: Dia
0: que
1: do
0: tá...
1: lixo, cara.
0: Ah, é? Mas o dia do... Então você vai ser boca de rancho, vai aceitar o convite da Juju lá pra comer.
1: Bora, vamos lá, sem sombra de dúvidas.
0: A Juju mandou aqui, ó. Ela compartilhou contigo ontem, isso? Essa feijoada maravilhosa. Aí ela compartilhou comigo hoje também aqui, ó. Ela tá gravando áudio agora, vamos ouvir o que ela tá mandando aqui, ó. Feijoada maravilhosa, né?
1: Não, ontem ela me deixou com água na boca aqui, na verdade.
0: Ó, vamos ouvir o que ela tá falando aqui agora. Tá mandando áudio pra gente. Vamos ouvir.
2: Viu? Podem combinar aí que eu tô esperando agora. Agora o desafio tá feito. Viu? E fala pro Cris aí que tem bastante salada lá no sítio, tá? Tem mandioca e salada, tá? Ah.
0: Bora! Você vai ficar só na saladinha, né? Você é fit?
1: Não, feijoadinha vai.
0: Muito bem, viu, Juju? Desafio lançado, desafio aceito aí. Em breve a gente vai invadir o seu sítio aí pra comer essa feijoada maravilhosa. Eu dispenso a salada. Eu dispenso a salada, fico só na carinha mesmo. Tô brincando. Valeu, Juju. Beijo pra você aí. Tudo de bom, turma maravilhosa. Obrigado pelo carinho. Tamo junto aqui na nossa manhã Show Band FM, a sua rádio do seu jeito. 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Ótima manhã, 25 para as 11, bom dia!
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0: 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Olha só, gente, a Anvisa aprovou aí o primeiro medicamento genérico à base de semaglutida no Brasil, usado no tratamento do diabetes tipo 2 e em doses específicas no controle de peso. O registro foi concedido à farmacêutica EMS, que ainda não informou quando o produto chegará às farmácias, nem o preço. A agência também autorizou um medicamento similar de semaglutida produzido pela Germed. A expectativa é do aumento da concorrência no mercado, que pode ampliar o acesso aos tratamentos. Agora as empresas precisam definir produção, distribuição e preços antes do lançamento dos medicamentos.
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0: Muito bem, estamos aqui, ó. Volta na Mano FM, a sua rádio do seu jeito, 21 minutos faltando para as 11 horas, hora de Brasília. Quem mais está comigo aqui? A Maria está mandando bom dia. Oi, Maria, bom dia. Oi, Elisângela, bom dia. Que Deus abençoe a nossa semana, até que enfim o sol, né, Elisângela? É isso, né? Bora comemorar, até porque parece que não vai ficar muito tempo não, né? Vou aproveitar o máximo aí. Elisângela, boa semana para você também, obrigado pelo carinho. Minha querida Sayonara Belotto comentou aquela história lá do cara... O cara fica abanando, chega e não tem nada a ver, né? Mas enfim, ela falou o seguinte: o pior é dar tchau de longe, achando que é uma pessoa, e quando chega perto não tem nada a ver. Aí é mico grande também, né? É isso aí. Aí quem tem miopia e estigmatismo sabe o que, que é isso. É verdade, né? Beijo pra você, Sayonara. Obrigado pelo carinho. Bom dia, o Claudemir Ferreira de Almeida, pedindo música, o Retrovisor. Eu não sei se vai dar tempo, tá, o Claudemir? Se der tempo, a gente toca ainda pra você, que já estamos fechando aqui a nossa manhã. A Joyce me manda recado lá de Campos Novos. Oi, Joyce. Bom dia, Joyce.
7: Bom dia, PC. Aqui é a Joyce, de Campos Novos, Santa Catarina. Iniciando essa semana, segunda-feira animada, ouvindo a Band.
0: Bora!
7: PC, se possível, toca a música Arrastou Eu, do Guilherme Benuto. Beijão pra todos que estão ouvindo a Band.
0: Obrigado.
7: Um ótimo dia a todos.
0: Boa semana, amiga. Beijo no coração. Ótima manhã. Será uma semana incrível. E é tudo nosso.

0: demais, mulher.
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2: 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Calma aí, calma aí. Não se estressa, não, não. Vamos na vibe, é segunda-feira. Aquela energia, aquela boa. Energia boa pra começar a semana. Eduardo Costa. Deus é caipira. Teve aqui na manhã Guilherme Benuto. Pedido da nossa audiência. Arrastou eu, né? Ótima manhã pra todo mundo. É a nossa manhã show. Faltando 14 para as 11.
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Muito bem, Band FM, esse foi o retrovisor. Deu tempo aí, ô meu amigão Claudio Mir, que pediu pra gente, né? Deu tempo de tocar aí o retrovisor. E agora a Milena tá vindo aí, gente. A nossa manhã show da Band FM vai ficando por aqui. Volta amanhã, a partir das 9 horas da manhã, aqui na sua rádio, do seu jeito, sempre com a melhor vibe pra você, tá? 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A Milena chega já já pra contar mais uma história bacana pra você, logo mais a partir das 3 da tarde, a gente volta a se falar aqui na Band, tá bom? Vem aí, queima, não esquece, minha música, minha vida, fica na boa, fica na fé, fica na Band. Ah, qual é a história de hoje? Não tem aqui ainda? É, hoje não liberou, meus estagiários não conseguiram descobrir aí qual é a história que ela vai contar, pra gente dar um spoiler aí pra nossa audiência, né? Ah, esses estagiários estão no final de semana ainda, né? Mas enfim, ela chega aí com uma história bacana pra você, tá? Quem ama não esquece, minha música, minha vida, já já aqui na Band. Ó, já descobri. Hoje, gente, a história que a Milena vai te contar em seguida é sobre uma mulher que tem as suas próprias necessidades, tá bom? Ela te conta já já essa história. Tchau.

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0: prazer, eu sou a Milena e começa a partir de agora o nosso Quem Ama Não Esquece. Esse programa que é tão maravilhoso e traz histórias reais que a gente muitas vezes se identifica, né? A gente fica pensando, nossa, eu já passei por algo parecido. Inclusive, se você tá aí ouvindo e tem uma história que você pode compartilhar com a gente, que vai fazer a gente repensar, ou uma homenagem a alguém, algo que você superou, que nem você acredita que você superou e fala, nossa, esse acontecimento serviu de lição pra minha vida. Pode ser uma história de aprendizado, de amor, de paixão. Manda aqui pra gente sua história. Se você ainda não escreveu, eu te ajudo. Pode mandar um WhatsApp e falar, Mi, me ajuda aqui, ó, a criar essa história. E aí, sendo aprovada pela nossa produção, ela pode ser a próxima a ser veiculada aqui. 11999919197 é o número do nosso WhatsApp. Você manda aqui uma mensagem e a gente já começa essa conversa boa. Hoje, a gente já tem uma ótima conversa aqui sobre uma história. E é uma história diferente, a história da Andressa. E a gente vai ver que, às vezes, a vida nos coloca diante de uma escolha dolorosa. Ficar com quem nos oferece amor, segurança e tudo aquilo que a gente sempre sonhou. Ou seguir em busca de algo que, embora intenso, também pode nos machucar. Então é isso, Andressa. Seja bem-vinda ao Quem Ama Não Esquece de hoje.
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0: vida me ensinou que nem sempre a gente consegue ter tudo aquilo que sonhou. Às vezes, ela entrega uma coisa diferente do que a gente esperava. E cabe a nós decidir se aquilo já é bom o bastante. Porque no fim das contas, talvez o mais importante não seja ter tudo, mas saber escolher o que realmente vale a pena. Desde que eu me entendo por gente, eu sempre sonhei em casar e ter uma família. Eu nunca fui daquelas mulheres que imaginavam um casamento de princesa, vestido enorme, festa para 300 pessoas. Não, nada disso. Eu só queria encontrar alguém que me amasse de verdade. Eu queria construir uma casa, queria ter filhos e chegar na velhice com a sensação de que eu tinha alguém do meu lado. Mas parece que, para mim, esse sonho nunca vinha na hora certa. Eu tive 2 relacionamentos longos durante a vida e eu posso dizer que os 2 foram péssimos. O primeiro começou bem bonitinho, como quase toda história que termina mal. No começo era carinho, atenção, mensagem de bom dia. Depois vieram as cobranças, o ciúme e as brigas. Eu comecei a me sentir sufocada. E parecia que quanto mais eu gostava, mais eu precisava provar que eu merecia estar ali. Durou 8 anos. E quando terminou, eu saí muito machucada. Mas eu ainda acreditava que tinha sido só uma escolha errada, só isso. Aí veio o segundo. E esse conseguiu ser ainda pior. Eu já entrei naquela relação mais desconfiada, mas mesmo assim acreditando que finalmente eu tinha encontrado alguém. Só que, mais uma vez, eu me decepcionei. Foram tantas situações, tantas humilhações, tantas traições, tantas agressões, que quando acabou, eu já não sabia mais se o problema estava nos homens que eu escolhia ou em mim, por continuar escolhendo errado. Eu fiquei tão cansada, tão traumatizada, que eu comecei a pensar que talvez aquele sonho de casar e ter uma família não fosse mesmo para mim. Enquanto as minhas amigas casavam, tinham filhos, compravam um apartamento com os maridos, eu parecia estar sempre parada, estagnada. E cada relacionamento que dava errado fazia meu sonho parecer um pouco mais distante. Até que eu conheci o Marcelo. E ele parecia ser um cara especial. Sim, eu pensei que daquela vez talvez fosse diferente. E era. Só que eu ainda não fazia ideia de que, quando eu finalmente encontrasse um homem bom, eu teria pela frente um problema que eu nunca tinha imaginado. O Marcelo era diferente de tudo aquilo que eu tinha vivido. Ele era carinhoso, atencioso, muito educado. Daqueles homens que realmente prestam atenção no que a gente fala. Ele perguntava como tinha sido meu dia. Lembrava das coisas que eu contava para ele. Queria até conhecer meus amigos, a minha família. E, principalmente, ele me tratava com tanto respeito. Nos nossos primeiros encontros, eu fui me apaixonando aos poucos. A gente conversava por horas, ria das mesmas bobagens, tinha assunto para tudo. Eu me divertia, sabe? Eu me sentia em paz perto dele. E pela primeira vez em muito tempo, eu não ficava esperando o momento em que alguma coisa ia dar errado. O namoro foi ficando sério. A gente foi criando intimidade e ele sempre muito respeitador. Quando chegou o momento de dar um passo a mais na nossa relação, eu estava muito ansiosa. Não só porque eu gostava dele, mas porque, depois de tudo que eu tinha vivido, eu queria muito que aquilo desse certo, muito. Só que não deu. E aquela nossa primeira vez juntos foi bem frustrante.
1: Andressa, você é a mulher mais maravilhosa que eu já conheci, sabia?
0: Ah, Marcelo, até parece.
1: Tô falando sério. Eu não sou de ficar fazendo joguinho, não. Eu gosto de sinceridade. E eu já tava apaixonado por você. Mas aí, depois dessa noite... Meu Deus do céu. Eu sabia que a gente ia dar certo. Foi perfeito, perfeito.
0: É, eu... Eu também achei.
1: Olha, eu sinto aqui no meu coração que a gente é pra sempre.
0: Não aconteceu nada de errado. O Marcelo foi carinhoso, ele foi cuidadoso, fez tudo com a maior boa vontade. Mas eu simplesmente não senti aquilo que eu imaginava que eu sentiria. Eu também não queria estragar aquele momento. Eu não queria que ele pensasse que tinha feito alguma coisa errada. E, principalmente, não queria começar a colocar defeito justamente no homem que parecia ser a melhor coisa que tinha acontecido na minha vida. Então, naquela noite, eu fiquei deitada pensando. Calma, Andressa, calma. É a primeira vez. Você tá traumatizada, você tá nervosa. Amanhã vai ser diferente, vai melhorar. E eu realmente acreditei nisso. Eu só não imaginava que aquele amanhã vai ser diferente iria se repetir por muito, muito tempo. Os dias foram passando. E quanto mais eu conhecia o Marcelo, mais eu gostava dele. Ele foi se mostrando ainda melhor do que eu imaginava. E era engraçado. Ele era trabalhador, parceiro, cuidadoso, divertido. Se eu estava cansada, ele já percebia. Se eu estava triste, ele queria saber o motivo. Se eu precisava de alguma coisa, ele estava ali. Era o pacote completo. E eu afirmo com toda a certeza desse mundo que eu estava, de verdade, apaixonada por aquele homem. O problema é que toda vez que chegava aquele momento entre nós, nada. Absolutamente nada. Eu tentava relaxar, eu tentava não pensar, tentava acreditar que era só uma questão de tempo. Mas sei lá, talvez fosse coisa da minha cabeça, talvez fossem as coisas que eu tinha vivido, talvez eu ainda não tivesse conseguido me entregar completamente para ele. Então eu fazia aquilo que tantas mulheres fazem. Eu fingia que estava tudo ótimo. Fazia cara de quem estava adorando e falava exatamente aquilo que ele queria ouvir naquela hora. Dizia que tinha sido ótimo. E o pior é que o Marcelo acreditava naquilo. Ele ficava tão feliz. Eu ficava aliviada. E aí a vida seguia. Só que dentro de mim começava a nascer uma dúvida que eu morria de medo de admitir. Será que o problema era eu? Porque não fazia sentido nenhum. Eu amava aquele homem. Gostava tanto de estar perto dele. Sentia falta quando ele não estava. Eu ficava feliz quando ele chegava. Meu Deus, eu morria de ciúme dele. Mas era um ciúme bom, viu? Um ciúme sadio. Mas naquela parte da nossa relação, parecia que meu coração tinha escolhido uma coisa e o resto de mim tinha escolhido outra. Eu comecei a tentar consertar aquilo. Na minha cabeça tinha alguma coisa errada comigo e eu precisava descobrir o que que era. Então eu fui tentando do meu jeito, sem nunca falar diretamente com o Marcelo. Às vezes eu achava que era falta de clima, sabe? Então eu preparava tudo com mais cuidado. Outras vezes pensava que talvez fosse a rotina. Aí inventava uma mudança, uma surpresa, alguma coisa diferente. Teve uma época em que eu cheguei até a pensar, talvez seja o lugar. E aí eu mudei de lugar. Não resolveu. Talvez seja o horário. Eu mudei o horário. Também não resolveu. Eu fiz até simpatia e nada aconteceu. Enquanto eu tentava descobrir uma fórmula mágica para fazer aquilo acontecer, uma coisa só ficava cada vez mais clara para mim. Eu estava me apaixonando mais e mais pelo Marcelo. Era engraçado porque

0: momento, pelo contrário. Com ele eu me sentia segura, amada, respeitada. E isso para uma mulher que tinha passado por dois relacionamentos tão ruins significava muito. Fora que a gente também queria as mesmas coisas.
1: Assim, na minha cabeça, eu quero uma família grande.
0: Grande? Grande quanto?
1: É, não sei, uns 3 filhos.
0: Apartamento ou casa?
1: Casa. Uma casa simples, mas espaçosa. Um quintal, assim, com churrasqueira.
0: Ai, perfeito. Combina direitinho com tudo que eu quero. É o meu sonho.
1: E a gente vai realizar. Tudo isso e mais um pouco. Nós dois, juntos.
0: Eu queria tudo aquilo com ele porque ele era a melhor pessoa que eu já tinha conhecido. Só tinha uma parte. Uma única parte daquela relação tão perfeita que não combinava com o resto. E depois de muito tentar resolver e não conseguir, eu fui ficando cada vez melhor em fingir. Quando chegava a nossa hora, eu já tinha decorado todo o papel que eu tinha que fazer. E lá ia eu fazer a minha melhor atuação, a minha melhor interpretação. É horrível dizer isso, é horrível, mas por dentro, às vezes, eu estava pensando na lista do supermercado. Arroz, feijão, papel higiênico e por fora? Por fora, uma atuação digna de novela das 9. Eu era tão boa fingindo que eu podia ser atriz da novela. Sério? E o Marcelo acreditava em tudo. Ele terminava aqueles momentos felizes, satisfeito, achando que estava tudo maravilhoso. E eu deixava. E não era por maldade, não. Era por medo. Medo de contar a verdade e ele entender aquilo como uma falta de amor da minha parte. Porque como eu ia explicar para o homem que eu amava que justamente naquela parte da nossa relação eu não conseguia sentir o mesmo que ele sentia. E eu mesma não conseguia entender isso. Eu só sabia que queria aquele homem na minha vida. E queria cada vez mais. Por isso eu continuei tentando. Eu tentava variar, mudar, criar momentos diferentes. Às vezes dava certo por alguns minutinhos e eu pensava, agora vai, agora vai, agora vai. E não ia. Era sempre a mesma história. Eu gostava tanto de estar perto dele. Gostava dos nossos beijos, dos nossos abraços. Ai, gostava de dormir agarrada nele, de ouvir a voz dele. De chegar e encontrar aquele homem lindo me esperando. Eu tinha vontade de dividir a vida com ele. Só não tinha aquela vontade, entende? Eu estava vivendo uma história de amor perfeita. Ou quase perfeita. Porque existia uma parte dela em que eu era a única pessoa que sabia que alguma coisa estava faltando. Depois de 6 meses, o papo sobre casamento deixou de ser só um sonho e passou a ser um plano real. Um dia ele me levou para jantar num lugar onde tivemos o nosso primeiro encontro e eu já comecei a desconfiar. E realmente foi aí que aconteceu. Nossa, parecia um filme. Depois do jantar, ele levantou, se ajoelhou na minha frente. E eu comecei a chorar antes mesmo dele falar qualquer coisa.
1: Meu amor, eu não tenho dúvida nenhuma de que é com você que eu quero passar o resto da minha vida. Eu quero a nossa casa, os nossos filhos, nossas viagens, até brigas por causa de dinheiro. Eu quero tudo, tudo. Mas eu quero tudo com você. Você aceita casar comigo?
0: É claro que eu caso.
1: Eu vou fazer de tudo, meu amor. Escreve o que eu tô te dizendo. Eu vou fazer de tudo. Eu vou dar o meu máximo e mais um pouco pra fazer de você a mulher mais feliz desse mundo. Eu juro pela minha alma que eu nunca vou te fazer sofrer.
0: Abracei aquele homem como se estivesse abraçando o sonho que eu tinha esperado a vida inteira. Naquele momento, eu não pensei no que faltava. Eu pensei em tudo que eu tinha encontrado. Eu tinha encontrado um homem que me amava, um homem que eu confiava.

Um homem que queria as mesmas coisas que eu. Um homem que fazia minha família feliz, que meus filhos adoravam e que, acima de tudo, me fazia sentir segura. Então, eu aceitei. E aceitei sabendo exatamente o que eu estava escolhendo. Eu não estava esperando que o Marcelo mudasse. Eu não estava esperando que, depois do casamento, alguma coisa milagrosamente fosse diferente. Eu já tinha tentado de tudo. Eu tinha mudado horário, lugar, clima, inventado surpresa, feito simpatia. Só faltou chamar uma benzedeira e perguntar se o problema era encosto. E nada tinha funcionado. Então eu entendi que talvez fosse aquilo mesmo. Talvez eu nunca tivesse tudo. Talvez a vida estivesse me dando uma escolha. De um lado, um homem que mexesse comigo de um jeito que eu sempre imaginei. Do outro, um homem que fazia a minha vida valer a pena. E eu escolhi o segundo, porque eu já tinha vivido o outro lado. Já tinha conhecido homens que despertavam coisas em mim, mas que também me fizeram chorar, me humilharam, me traíram, me deixaram insegura e me fizeram duvidar do meu próprio valor. Com Marcelo era diferente. Ele segurava minha mão quando eu estava com medo. Lembrava do café que eu gostava, me fazia rir. Me respeitava, me ouvia. Nunca me fez duvidar do meu lugar na vida dele, nunca. E sinceramente, depois de tudo que eu tinha vivido, eu preferia ter um homem bom ao meu lado do que passar a vida inteira sofrendo por causa de alguém que me fazia sentir coisas maravilhosas na intimidade, mas não sabia me fazer feliz. Eu sabia que eu estava abrindo mão de uma parte daquilo que eu imaginava para mim. Mas eu estava ganhando tantas outras coisas, então, quando eu coloquei aquela aliança no dedo, eu pensei, é isso. É essa minha escolha. Eu ia casar com um homem que me amava e que eu amava. Porque nem sempre a pessoa que mexe com a gente é a pessoa que faz bem pra gente. O Marcelo continua sem saber de nada. Continuo achando que é maravilhoso. Eu nunca tive coragem de estragar essa felicidade. Ele sai dos nossos momentos íntimos achando que arrasou e eu deixo. Pra que destruir a autoestima de um homem que, fora dali, faz tanta coisa certa? Tá, talvez eu seja covarde, talvez eu seja prática demais, talvez eu só tenha sido a mulher mais lúcida do mundo, eu sei. Talvez eu só tenha sido a mulher mais lúcida do mundo. Eu não sei. Não sei. Eu só sei que faltam alguns meses para o nosso casamento. E pela primeira vez na vida eu tenho certeza de que eu tenho ao meu lado o homem certo. Eu só não sei se eu encontrei a vida certa. E é aí que eu quero deixar essa história para você. Porque eu fiz a minha escolha. Eu vou me casar porque eu prefiro passar o resto da minha vida fingindo algumas coisas do que passar a vida inteira fingindo que eu estou feliz ao lado de alguém que não presta. Tanta mulher finge mesmo. Mas e você? Será que você faria a mesma escolha que eu estou fazendo? Você acha que depois de tudo que eu vivi, eu estou certa em escolher um homem bom, que me ama, que me respeita? Mesmo sabendo que existe uma parte da nossa relação que nunca vai ser como eu gostaria? Ou você acha que eu estou abrindo mão de uma parte que é muito importante, aliás, importante demais para a minha vida? A minha mãe sempre dizia que a gente tem que escolher um homem que preste. O problema é que ela nunca explicou que às vezes ele presta tanto que sobra pouco para o resto. No fim das contas, o que eu entendi é que nós realmente nunca, nunca, nunca podemos ter tudo nessa vida.

Band FM, Michael Bolton com All For Love aqui no nosso Quem Ama Não Esquece dessa segunda-feira, com a história da Andressa que passa por uma situação difícil, né? Porque ela mostra que amar alguém, ser feliz ao lado dessa pessoa, nem sempre vai significar ter todas as nossas necessidades preenchidas. Segurança, respeito, carinho, companheirismo, isso é fundamental. Mas a gente precisa ser honesto com a gente, né? E olhar direito pro que a gente sente, pro que a gente quer pra gente, pro que a gente deseja. Talvez, eu acho que não exista, e eu tenho quase certeza disso, que não existe aquela coisa perfeita, relacionamento perfeito. Mas as escolhas devem ser feitas com consciência, sem medo e principalmente sem mentir, sem fingir. Esse negócio de mentir a gente não consegue sustentar pela vida inteira. Uma hora vem. E quanto mais você tenta esconder e quanto mais o tempo passa, pior fica. No fim, a grande questão não é apenas se a Andressa escolheu o homem certo, mas será que ela vai conseguir construir uma vida inteira? Você conseguiria? Porque abrir mão dos nossos próprios desejos em nome de um amor pode ser caro demais, um preço alto demais. Mas será que não dá para consertar isso? Fazer uma consulta? Pode ser hormônio? Pode ser alguma trava que ela tenha de repente? Será que ela já tentou de tudo? Você já passou por isso? Você acha que a Andressa deve tentar mais? Porque, como ela disse, ela ama ele. Ele é um ótimo homem. Ai, eu não queria estar na pele dela não, viu? E você, se você tivesse, o que você faria, hein? 11 999 919197. Você comenta a história da Andressa hoje e você também deixa o seu comentário através das nossas redes sociais, @BandFM.

0: Band FM, Henrique e Juliano, até você voltar no nosso Quem Ama Não Esquece de hoje com a história da Andressa. O que você faria no lugar dela? 11 999 919197. Dá o seu conselho aqui, dá?
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13: Muito bom dia para você, 11h37. Está no ar o nosso Quem Ama Não Esquece com a história da Andressa. Aqui na sua rádio, do seu jeito, a Andressa que está num dilema. Um homem que ela ama, um homem que ela se sente quase completa. Mas na hora ali, do momento íntimo do casal, tem alguma coisa que acontece que ela não se sente tão completa como ela gostaria, né? Então, ela não sabe o que ela faz, porque ela já tentou diversas formas e ela sabe muito bem o homem que ela tem na mão. Ela gosta dele, ela ama ele. E aí a gente quer saber o que você faria no lugar, né? Uma situação tanto quanto complicada, é até difícil pra eu falar com vocês aqui sobre esse assunto. A Meiroca tá falando lá no Instagram, @BandFM, o seguinte: é, amiga, eu viveria assim como você. Eu já sofri tanto, já fui tantas vezes traída, que hoje escolheria quem me ame dessa forma que ele te ama. Continue sendo feliz e grata.
17: Bom dia, Milena.
13: Bom dia.
17: Estou casada há, vou fazer 30 anos no mês que vem. É. E tem mês, tem época que é assim mesmo, você não tem nada, é tudo coisa da sua cabeça. É. Daqui a pouco isso passa. Mas vai no médico, procura um psicólogo, uma terapia, mas não acaba, não pensa em voltar atrás no seu casamento, não. Se ele é uma boa pessoa, ele é perfeito em tudo, então vai procurar uma ajuda, mas não faz nada que você vá se arrepender no futuro, não. Com certeza isso vai passar e você vai ser muito feliz. Um beijo, Alessandra de Santo André.
13: Lê, você sabe que eu lembrei duas coisas, né, que já aconteceram perto de mim. Uma foi comigo mesmo, na minha gravidez. Eu lembro que eu não podia ver o meu marido na minha frente. E depois era questão hormonal. Então pode ser uma coisa hormonal também, de alguma questão que pode estar desregulada também, que ela possa não estar sentindo. Agora, essa questão psicológica também ajuda muito. Tem uma amiga minha também que contou que o marido dela não tava assim, ela lá, né, toda fogosa, querendo marido, o marido não parece que não correspondia da mesma forma. Foi no médico e era hormonal também. Então eu acho que antes de qualquer coisa, se existe sentimento, tem que correr atrás de uma ajuda profissional mesmo e não jogar tudo isso pra cima, porque é uma coisa assim de muito valor, né? Um relacionamento já de muito tempo. A Simone tá falando, já passei por isso, eu comecei a namorar com meu marido e eu queria fugir dele, né? No começo eu não sentia nada. Hoje eu não vejo a minha vida sem ele. Ele é o amor da minha vida. Ele é maravilhoso, ele é meu tudo. Eu escolheria ele em todas as outras vidas também. Nossa, que lindo, Simone. Deu certo mesmo, hein?
18: Então, na minha opinião, acho que ela tá meio equivocada e meio errada, né? Porque ela já viveu outros relacionamentos, já deitou com outros caras aí.
13: É.
18: E o que ela já presenciou com outros caras, ela quer que isso aí também proporciona pra ela algo desse tipo, entendeu?
13: É.
18: Então, é aquele negócio, né? Hoje em dia é muito isso aí, muito cardápio, né? As pessoas hoje vivem muito de cardápio. Valeu, um abraço aí, Band.
13: Um beijo pra você. Então tá aí a sua opinião, né? Dada aqui no nosso Quem Ama de Hoje. Será que esse negócio de cardápio, será que tá rolando uma comparação? Parece que é mais profundo que isso. Acho que ela não tá sentindo mesmo. Mas ela ama ele, é confuso, né? Por isso que eu falo. Eu tô achando que o caso da Andressa deve ser hormonal, viu?

0: Band FM. Luan Santana, Boa Memória. Aqui no nosso Quem Ama Não Esquece, a história da Andressa, que tá com dificuldade na intimidade com o seu parceiro, que ela tanto ama, que ela tanto gosta, que dá super certo. Marcelo, né, que faz tudo por ela, mas naquele momento não tá dando certo. Qual que é a porcentagem de importância que isso tem dentro do relacionamento para você? Você acha que isso é fundamental? Muita gente fala que sim, né? Outras pessoas dizem que não ligam. E você, qual que é a sua opinião em relação a esse assunto?
1: Oi, Mi. Meu Deus, né?
0: Oiê.
1: Eu também não queria estar na pele dela, não.
0: Não é?
1: É muito ruim sentir isso.
0: Nossa,
1: eu acho
0: demais.
1: Que ela não tá enganando ele, ela tá enganando a ela própria, né? Não dá pra gente não sentir o que a gente precisa sentir na hora H, certo? Então
0: certo.
1: Eu acho que ela tem que conversar com ele. E eles tentarem resolver juntos. Porque às vezes é alguma coisa que ele tá falhando também. Eu acho que é isso. Porque mentira não leva nada.
0: Não leva.
1: Ela tá enganando ela mesma.
0: E, esse então, é o pior, pior enganação.
1: Bora conversar com ele pra esse relacionamento lindo dar certo. Beijo, é a Sandra.
0: Um beijo, Sandra. Porque pra ele, você concorda que pro Marcelo tá uma beleza? Tá tudo certo pra ele? Pra ele tá tudo ok. Quem tá sendo a maior prejudicada é ela. É ela que tá se sentindo mal nesse momento dessa relação, né? E esse momento é uma coisa que a gente não pode se sentir, é se sentir mal. Que é uma coisa tão invasiva na gente. Não dá, né? A Sandra Borges está dizendo lá no nosso Facebook, @BandFM, o seguinte: bom dia. Amiga, tá tudo bem, tá tudo certo. Você já encontrou a pessoa certa, agora só falta você fazer a sua parte. Ser a professora na área em que ele precisa de uma ajudinha. Por que não? Olha lá, Sandra, tá falando que ela que tem que conduzir aí no caso, né, Sandra? Tá dando opinião dela lá no nosso Facebook, @BandFM.
2: Oi, Milena, tudo bem? Stephanie aqui de Osasco.
0: Oi, Stephanie.
2: Um homem pode ser perfeito, um homem pode ser maravilhoso, mas uma coisa que eu sempre coloquei na minha cabeça, se gera dúvida, a resposta já tá clara, é não. Se ela não quer casar com ele, porque no fundo ela sente alguma coisa que não é verdadeiro por conta da hora H, que ela não sente nada, ela vai se prender o casamento com um homem maravilhoso em outras partes, mas na hora H ele deixa desejar ela. Então, por que que ela vai se prender no casamento pra viver isso?
0: É, o negócio do casamento é algo mais sério, né, gente? Eu acho que ela pode tentar resolver esse problema antes, porque eu acho que quando você vai casar, pessoa pra casar, ainda mais hoje, tem que estar assim, com plena convicção do que tá fazendo, que é uma coisa muito séria. Não dá pra casar já cheia de dúvidas. Com isso eu concordo também. Fias Rê, lá no nosso Instagram, @BandFM, tá falando: realmente difícil agradar a todos, mas te achei bem mal agradecida. Afinal, sofreu tanto assim, você diz. Mas a felicidade está em ser amada de verdade. Mulher, valorize quem te ama. Ai, ai, ai. Hoje tá complicado. As opiniões estão divididas, mas eu ainda quero saber da sua. 11 99991 9197. Manda aqui sua opinião, manda seu áudio. Fala de onde você tá ouvindo Quem Ama Não Esquece. E o que a Andressa deve fazer? Afinal, o que você faz?

0: Tarde FM, é o Gustavo Mioto, contramão, e às vezes a gente tá meio que na contramão mesmo no nosso relacionamento, né, Murilo?
1: Verdade, Milena.
0: Muito boa tarde já pra você,
1: boa
0: tudo
1: tarde,
0: bem?
1: Tudo e você?
0: Tudo jóia.
1: Ah, a gente tava comentando, né, e muita gente aqui também mandando mensagem, não é fácil você tá convivendo com alguém e tem que se esforçar pra gostar da pessoa, pra tá perto da pessoa, né, até eu acho que é aquela questão de, puxa, mas será que eu não tenho alternativa, o que que tá acontecendo? Mas tem que insistir, eu também concordo que tem que insistir. Como é que a ouvinte falou aí?
0: Tem uma ouvinte que falou que tá há 28 anos vivendo um relacionamento, pediu pra não falar o nome dela e tal, mas faz 28 anos que ela vive assim, que ela já se assumiu nisso e ok.
1: É, 28 anos realmente. Ela tentou tudo o que podia, né?
0: É, ela já viu,
1: desistiu,
0: mas ela
1: mesmo, né?
0: Mas mesmo assim, ela continua o relacionamento dela e passando por isso.
1: É,
0: Deve ser ruim, né?
1: Eu acho que tudo na vida é questão de prioridade também, né? Se você tá bem assim, ok, não precisa ter nenhum modelo igual a, não tem que ser desse jeito ou desse jeito. Agora, deve ser difícil mesmo, né? Gostar desse jeito, né? Sempre vai faltar alguma coisa, eu acho.
0: Perigoso! 6:30 agora!
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1: Boa, Ale. 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E até amanhã, nesse mesmo horário aqui.
2: E Até amanhã. Beijo pra vocês, ótima semana.
1: Você também.
0: Beijo,
1: valeu.
0: Ótima semana, Ale. E esse foi o nosso Quem Ama Não Esquece de hoje, isso, né, Murilo?
1: Além de mandar a sua história, a gente faz sempre esse convite. Se você quiser ouvir de novo a história que a gente contou hoje, 10h30 da noite no Band Love ou nas plataformas de áudio e também no YouTube da Band FM. É só acessar. Todas as histórias estão lá disponíveis pra você.
0: Exatamente. Certo? Ótima semana, Murilo.
1: Beijo, Milena. Boa semana.
0: Até amanhã.
1: Tchau, gente. Boa semana, hein?

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7: Meio dia 15, agora ótima tarde pra você. E aí, como é que tá o seu início de semana, sua segunda-feira? Muita correria por aí? 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
7: Eu falo que na segunda-feira a gente vai na manivela, né, gente? É difícil, né? Até pegar o ritmo da semana fica complicado. Mas eu posso te dizer uma coisa, que com a sua música preferida vai ficar tudo muito mais gostoso, mais agradável. Vai dar um ritmo, trazendo uma lembrança especial de algum momento que você já viveu. E se você tem uma música, aquela música preferida, eu tenho certeza que tem uma história por trás desse seu gosto tão especial. Me conta aí sua história. Qual a história que você tem com a sua música preferida? 11999919197. Vai ser muito bom receber o seu áudio aqui contando a sua história da sua música. E aí, eu toco ela pra você. Olha só que beleza.
9: Oi, Milena. Boa tarde. Tudo bem?
7: Oi, meu amor. Tudo bem?
9: Eu quero ouvir a música de João Paulo e Daniel. Estou apaixonado.
7: Estou apaixonado.
9: Me lembra um relacionamento que eu tive há 15 anos atrás. Que olha, até hoje eu não a esqueci. Essa música me faz lembrar muito aquela época que era muito bom. Se puder tocar, agradeço. Beijo.
7: Que
9: amo
7: coisa
9: vocês.
7: Boa. Um beijo pra você. Obrigada pelo seu carinho, pelo seu pedido. Foi aquela paixão que a gente conseguiu sentir daqui, que foi intensa, né? Tô tocando sua música pra você.

0: Band FM, Gustavo Lima, saudade sua. E aí, com que música que você tem uma história diferente? Qual música que você tá com saudade de ouvir aqui na Band FM, hein? 11 999 919197. Manda o seu WhatsApp, conta a sua história, pede sua música.
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5: Oiê, ótima semana pra você. Tá na hora de pedir a sua música no Minha Música Minha Vida, que tá no ar aqui. Na sua rádio, do seu jeito.
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5: Ai, é tão bom, né? Quando a gente ouve aquela música que é importante na nossa vida, que faz a gente sentir algum tipo de sentimento, de sensação diferente. Às vezes a gente ouve uma música, fica mais feliz e arruma a casa e faz tudo que a gente tem que fazer, porque a gente dança, a gente curte, traz uma energia diferente pro nosso dia a dia. Eu acho que a música tem esse poder, né? Mas quando a música relembra a gente de uma situação assim inusitada, uma situação que é só nossa, é única pra gente, aí tudo fica muito melhor. Traz um outro significado, um outro valor pra aquilo, né? Pelo 11999919197, você conta a história que você tem com essa música que você tanto gosta e aí eu toco ela pra você.
7: Alô, Band, sou ouvinte diário do programa de vocês.
5: Ah, muito obrigada.
7: Gosto muito.
5: Bom saber,
7: e a música,
5: viu,
7: da minha vida é a música do Belo, Tudo Mudou, marca a minha vida e a minha história com meu amor, Poliana.
5: Ah,
7: um beijo
5: que lindo
7: a todos. Boa
5: um
7: tarde.
5: Beijo pra você, obrigado pela sua participação, pelo seu carinho aqui.

0: Band FM. É o Danilo e Davi, não mexe nas minhas gavetas. Pra gente encerrar muito bem a minha música, a minha vida de hoje, dessa segunda-feira. É mais uma semana começando. Que a sua semana seja maravilhosa, viu? É o que eu desejo pra você. Produtiva. Uma semana que você consiga alcançar tudo aquilo que você quer. É o que eu desejo pra você. Quero agradecer você que ficou aqui comigo durante Minha Música, Minha Vida. Quem ama não esquece. É sempre uma honra, é sempre um prazer estar aqui conversando, a gente trocando ideia, você pedindo sua música, a gente nesse bate-papo gostoso, nessa companhia que a gente tem pra administrar o nosso dia a dia, né? A nossa rotina, com música, com amizade, tudo fica muito melhor. Então, ó, obrigada mesmo, viu? Por abrir a porta da sua casa, do seu trabalho, me dá uma carona aí no seu carro. A gente que ainda não se conhece, me segue lá no meu Instagram, vai ser um prazer te conhecer. O meu arroba é o Milena Barros, dois S no final. Bota um S a mais, me segue lá, que eu quero te conhecer, tá bom? Um beijo pra você, a gente tem encontro amanhã e eu vou ficando por aqui. Um beijo, Divo! Beijo, Diva!
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Momento certo, gente. Estamos pintando por aqui, né? Pintando na área com o nosso Companhia Band. A partir de agora, pra gente viajar, pra gente matar a saudade, recordar músicas, trilhas sonoras que embalaram momentos especiais na minha e na sua, na nossa vida. Você sabe que é muito bom a gente fazer isso, né? Então, bora embarcar nessa viagem. Eu daqui, você daí, onde quer que você esteja. Começando mais uma super semana. 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A sua rádio no seu jeito, tá bom? Meio-dia 56. A gente começa a nossa viagem com o Barão Vermelho. Bora subir o som! Segunda-feira, semana começando, 28 graus a temperatura.

0: segundo, hoje é 17 de agosto, com a temperatura 27 graus no seu inverno. Que beleza!
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0: Super 6 de hoje, dando a jaqueta, corta o vento. O vento, faz o vento. Corta, corta o vento. Pronto, é porque vestiu a jaqueta.
3: Nossa, fechei o zíper até o pescoço.
0: Jaqueta corta vento, exclusiva da Band FM. Você leva junto também. O kit, kit com três hidratantes labiais da Beijo Boom. Arroba beijo.boom no Instagram e no TikTok também. Bom, pra ganhar tudo tem que votar numa dessas. Número 1, Henrique Juliano, Amor dos Outros. Aí vem Luan Santana, Henrique Marques. Epa, estranho. A número 3, Gustavo Mioto, Bora Castela, Princesa. A quarta, Diego e Vitor Hugo, BG, A Cura na sequência. Saudade Proibida, Simone Mendes. Vamos fechar com o do pagode, menos é mais. Investigador. Agora tá com você. 37433313.
3: 99991197.
0: Beijo pra você, boa semana.
3: Beijo, ótima semana, café.

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0: o som do povo, rapaz. Eu sou o Zé Ninguém. 1:14, hora oficial de Brasília. Você curtindo aqui a tarde da Band FM, nosso companhia. Até as 2 pra gente viajar, pra gente matar a saudade.
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0: Bora, turma, 1:17. Vamos em frente por aqui até as 2, né? Que a gente tem essa primeira hora da tarde, sempre de segunda a sexta-feira, que a gente viaja, que a gente mata a saudade. Que você tá aí no seu trabalho, indo pro trabalho, levando a gente de carona, curtindo aí coisas boas, né? Bacana demais, prazer enorme estar junto com a turma aí, fazendo parte aqui do nosso companhia, pra gente fazer literalmente essa viagem gostosa aqui no Túnel do Tempo, recordando, relembrando. Tem música, você sabe, né? Trilhas dos anos 70, 80, 90, comecinho de 2000. É nesse embalo aí que a gente vai junto com você, fazendo sempre essa viagem gostosa aqui no Túnel do Tempo, tá bom? O que a gente vai trazer agora, Bon Jovi? Bora trazer um som do Bon Jovi pra gente curtir aqui na nossa super tarde, vai!

0: Bacana demais, som de Kid Abelha tocando pra gente aqui na nossa tarde gostosa da Band FM, segunda-feira, começando
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0: Bora falar de esporte, gente. 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Muito bem, vamos falar de futebol, campeonato final de semana, Série B do Campeonato Brasileiro. O Ponte Preta e Náutico empataram em 1-1 na sexta-feira. Também na sexta-feira o São Bernardo perdeu de 1-0 para a equipe do São Paulo. Sport bateu Londrina por 2-1. No sábado, Ceará 1, Cuiabá 3, Atlético Goianiense 0, Vila Nova 2, Criciúma 1, Goiás 0, Juventude e Fortaleza empataram em 0-0. Ontem, o Avaí jogando fora de casa venceu o Operário do Paraná pelo placar de 2-1. O América de Minas perdeu em casa para o Atlético Clube 3-1. E o CRB empatou em 0-0 com o Novo Horizontino. Classificação da Série B: Criciúma lidera com 43 pontos. Segundo, Juventude 39. Terceiro, Vila Nova 37. Quarto, Fortaleza 36. Quinto, Operário 35. Sexto, Sport 35. Sétimo, Novo Horizontino 34. Oitavo, Atlético Clube 34. Nono, CRB com 33. Décimo, Goiás 32. Virando a chave. 11º Atlético Goianiense com 32, 12º São Bernardo 30, 13º Botafogo de São Paulo 30, 14º Cuiabá 29, 15º Náutico 27, 16º Ceará 28. Na zona de rebaixamento, 17º Avaí com 23 pontos, 18º Londrina 20, 19º América com 11, na lanterna a Ponte Preta com 10 pontos na tabela de classificação. Próxima rodada, amanhã, 19h30, tem Londrina e Atlético Goianiense, 21h30, Náutico e Ceará, 21h35, Goiás e Juventude. Na quarta-feira, tem Fortaleza e São Bernardo às 19h30, também 19h30 tem Avaí e Sport, às 20h30, Cuiabá e Operário, Vila Nova e Ponte Preta, 21h30, Botafogo e Criciúma. Na quinta-feira, 19h30, Atlético e Clube CRB, e às 20h30, tem Novo Horizontino contra o América de Minas. Pela Série A do Campeonato Brasileiro, jogos de sábado: Fluminense 3, Palmeiras 2, Atlético Paranaense 1, Bragantino também 1, São Paulo e Coritiba também empataram 1-1. Ontem, a sequência da rodada: Chapecoense 3, Bahia 3, Vasco 0, Santos 3, Grêmio perdeu para o Atlético Mineiro 3-0, o Mirassol perdeu para o Flamengo de goleada em casa 5-1, Vitória bateu o Botafogo 1-0, Corinthians perdeu em casa para o Cruzeiro 2-1. Fechando a rodada hoje, às 20 horas, tem Internacional e Remo. Hora 35. Ah, próxima rodada, além desse jogo do Internacional, já trazendo aqui. Sábado tem Fluminense e Remo, Internacional e Atlético Mineiro, Cruzeiro e Flamengo. Domingo, Palmeiras e Vasco, Bragantino e Grêmio, Vitória e Bahia, Santos e Mirassol, Chapecoense, São Paulo e tem Coritiba e Corinthians ainda no domingo, né? Fechando a rodada na segunda-feira, dia 24, Botafogo e Atlético Paranaense. Informação do esporte na tarde da Band.
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0: Seguimos no Companhia viajando, matando saudade com a turma.

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1: Bora, turma, 13 minutinhos estão faltando para as duas. A gente segue por aqui viajando no túnel do tempo, matando saudade, recordando, relembrando músicas que marcaram época na minha, na sua, na nossa vida sempre, né? Você que tá aí sempre curtindo. Bora de Celine Dion pra gente matar a saudade dessa aqui.

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1: Muito bem, fechando por aqui o nosso Companhia Band, pra turminha que tá aí ligadinha com a gente, fazendo parte aqui da nossa programação, no oferecimento de Auto 100 Multimarcas Ferical, transformando ambiente, supervisa quem compara, compra aqui, tá certo? Já tá pintando aí o nosso programaço na tarde da Band.

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4: E aí, turma, 2:02, 2:02, como é que você tá aí? Programaço tá no ar, né? Junto com você a partir de agora pra gente fazer essa viagem gostosa aqui no Túnel do Tempo. Eu daí, você daí e a gente fazendo parte dessa tarde de segunda-feira para começar muito bem a semana, tá bom? Então sejam todos muito bem-vindos, prazer estar aqui junto contigo, com a força de Real Macro Calçados, de Carbono e Veículos, Lojas Multi, Caetá Supermercados, Fresh Car, são as empresas parceiras aqui da nossa super tarde da Band FM. Calor, né, gente? Calor, rapaz! Temperatura marcando aí em pleno inverno brasileiro, 31 graus, hein, gente? Que loucura, 31 graus. Tá marcando aqui no centro de Joaçaba, em pleno inverno brasileiro, ainda tem quase que um mês, praticamente um mês de inverno ainda, né? Para depois ingressarmos oficialmente na primavera, mas já tá aí, os calorzinhos aí, fora de época, que eu vou te contar, né? Não é nada bom isso aí, rapaz. Gustavo Lima,

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1: Bacana demais, gente. 2:17, 2:17, você ligadinho com a gente, fazendo parte aqui da nossa programação. Tamo junto, né? O som do Mumuzinho, tocando super sucesso. Teve Leonardo, teve Ana Castela, teve Gustavo Lima, também tocando aqui na nossa super tarde da Band FM, segunda-feira, começando a semana. 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Bacana, 2:18. Seguimos por aqui na tarde gostosa do rádio. Tarde da Band FM, a maior rede de rádios de todo o Brasil.
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1: 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Mais da metade dos bebês brasileiros de até 6 meses acompanhados pelo SUS recebeu a amamentação exclusiva no ano passado. Segundo o Ministério da Saúde, o índice chegou a 57%, uma das maiores taxas da última década. Dados parciais deste ano apontam um avanço para 59%, próximo da meta de 60%.

0: estabelecida pela Organização Mundial da Saúde para 2030. A recomendação é que até os 6 meses o bebê receba apenas leite materno sem água, chá, suco ou outros alimentos. A amamentação até 2 anos ou mais ajuda a prevenir infecções, diarreias e doenças como obesidade e diabetes, além de contribuir para o desenvolvimento da criança. Informação, notícia na tarde da Band.
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5: Sua rádio no seu jeito, 2:22. Vamos seguir por aqui na tarde, né, gente? Super segunda-feira, começando a semana. Desejando tudo de bom pra você. Que coisas boas, legais, bacanas, lindas e maravilhosas aconteçam aí na sua vida, tá bom?

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0: Maravilha, Henrique e Juliano, o céu explica tudo tocando pra gente na programação. Teve Fernando e Sorocaba, teve Diogo Nogueira, Grupo Menos é Mais, também tocando pra gente aqui na nossa Super Tarde. 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

0: Bora, gente, parabéns da Band, parabéns, parabéns, parabéns no oferecimento da Doce Luz, a loja que inspira a sua fé, né? Quem tá feliz da vida, comemorando mais um ano de vida, é a Simone Recalcati. Parabéns, Simone, de aniversário hoje. Parabéns, Lourdes Santos, também aniversariante de hoje. E Tatiano Cabral, de aniversário. Adriano da Silva, também de aniversário. Quem mais aqui? O Cláudio Roberto Zolim também tá de aniversário, recebendo aqui o nosso carinho, tá bom? Para todos vocês, recebam o nosso carinho. Para você que tá feliz da vida aí, aquele abraço super, hiper apertado de urso, tá bom? Aproveita, é seu dia, é seu aniversário. Parabéns!
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Bora, gente, 2:44, 2:44, vamos que vamos, né? Fazendo parte aqui dessa vibe gostosa da nossa tarde de segunda-feira. Semana só começando, hein? Jonete, Frederico e Panda.

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aí, turma, tá aí, né? Sou cowboy, John Elori Texano, cobrando, pra, tocando pra gente aqui na programação, na super tarde gostosa, aqui no nosso programaço, né? Segunda-feira, começando a semana. Abraço pro Kleber Todescato, tá ligadinho com a gente, curtindo aqui a nossa programação. Turma que sempre participa, né? O Donizete, lá de Luzerna, tá dizendo que tava lindo o Dance Joaçaba, né? Ei, Donizete, bacana, abraço pra você, obrigado pela companhia aí também, tá bom? Vou fechando aqui a minha participação, já já pinto o PC por aqui que segue com a sequência do programaço aí entre 4 e 5, tem o Toca Todas pra você curtir aqui na tarde da Band FM, a sua rádio do seu jeito.

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9: Oi, vamos cantar, né? Muita música! 3:04, horário de Brasília, ótima tarde pra você. Oi, Danilo. Danilo, né? Opa, e aí, fera? Tudo bem? Abraço pra você. Estamos chegando sim, chegando pra dar sequência aqui, ó.
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9: Diz aí. O dia todo, Band. Ótima tarde. Ó, seguimos por aqui, né? 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Legal demais ter você aqui. Tarde maravilhosa da segundona, uma segundona meio veranico aí, né? Estamos com 23 graus de temperatura. É isso, né? Vamos aí, vamos em frente. Ó, e a previsão é no final de semana, a temperatura cair lá para os 7. Tudo isso nessa semaninha aí, tá? Vai se preparando aí. Essa imunidade que lute, né? Com essas mudanças aí, com esse humor do clima, das temperaturas. 3:05, vamos seguir. Começando aí a nossa parte com o Guilherme Benuto na Band FM, a sua rádio do seu jeito.
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0: Mana FM, eu sou a rádio do seu jeito, sorriso maroto, nessa tarde maravilhosa da segundona. Pra mim não é, se eu te pego, te envergo, instigante. Teve muito mais aqui na Band, Gustavo Lima, Guilherme Benuti. Grande elenco, né? 3:18, hora de Brasília, o João Carlos tá por aqui já, mandando alusão pra gente. Obrigado, João, um abraço pra você, uma ótima tarde, viu? Seguimos aqui sim com o nosso programaço Band para Caetá, hoje na segundona do Caetá, você garante a oferta no Omo Lavagem Perfeita, 2,2 kg, R$ 27,99, maciante mil flores, 5 litros, R$ 9,99. 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Ótima tarde, Band.
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7: Muito bem, vamos com a informação aqui na nossa tarde da Band FM, agora no oferecimento da Eletrofrio Joaçaba, confiança e excelência em manutenção de eletrodomésticos. 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Olha, a 23ª rodada do Campeonato Brasileiro foi marcada pela derrota do líder Palmeiras aí pro Fluminense, 3-2, goleada do Flamengo sobre Mirassol por 5-1 e a saída do Santos da zona de rebaixamento após vencer o Vasco por 3-0. Já o Grêmio viveu uma tarde daquelas para esquecer em Belo Horizonte. Derrota de 3-0 pelo Atlético Mineiro, a maior sofrida pelo time sob o comando de Luiz Castro. Os gremistas ainda tiveram que ouvir os gritos de olé ecoando das arquibancadas nos minutos finais. A cena fechou um jogo complicado para o tricolor, que segue sem vencer fora de casa no Brasileiro. E viu o técnico Luiz Castro assumir a responsabilidade pelo resultado e garantiu que o time reagirá nos próximos compromissos. Ah, tá. Então tá bom, a gente fica mais tranquilo agora, né?
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0: Começa a manter na sua rádio do seu jeito. Ótima tarde para todo mundo. Esse é o Thiaguinho, Sandra de Sá. Olhos coloridos aqui na nossa tarde da Manhã FM. Teve lá na Paulgine, quem de nós dois? Sétima Essência. Brilha, menina. É, gente. A tarde, Band. Boa tarde pro Juliano, que tá ligado conosco. Mandando um boa tarde pra gente. Obrigado, meu querido. Tamo junto aí. Tá na rodagem. Levando o som da Band na carona. Muito obrigado pelo carinho. A gente segue por aqui, né? 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
0: Oi, tudo bem aí? Luciana, mandando boa tarde, pedindo música do Jorge Aragão pra gente aqui. Obrigado, Talo, ótima semana pra você. Agora tem Ed Brito e Samuel. Cara, ficou muito legal sua música aí na voz dessa dupla, né? Romance Rosa, Band FM, segundona, bom começo de semana, né? Tudo nosso, vem comigo.

0: Essa Band FM é a sua rádio do seu jeito. Tá aí Jorge Aragão na nossa tarde da Band FM. Além de mim, Cabelo Pichain, fechando mais uma edição do nosso programaço aqui na Band. Gente, obrigado aí pelo carinho, tá? Tudo de bom pra vocês aí. Fechando aí a nossa segundona com o nosso programaço. 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Já já, toca todas aqui na Band.
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0: 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Boa tarde.
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1: Mumu, que prazer ter você aqui, irmão.
2: Cara, alegria toda minha poder participar desse trabalho tão lindo como esse sol.
1: Vamos cantar?
2: Obrigado a vocês, tamo junto.

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0: Band FM, Thiago Freitas. Ah, fica. Fica com a gente aqui na Band, você em casa, no carro, no trabalho, no lazer, no prazer, onde quer que você esteja, tudo de bom pra você. O Marcelo tá mandando um salve aqui na nossa tarde, obrigado. Quem mais? A Daiane tá na área também, mandando um alôzão pra gente no bairro Santa Teresa, muito obrigado pelo carinho. Catarina tá curtindo a gente também no bairro Santa Teresa, muito obrigado. Oi, Célia, tá ligadinha pra gente também, mandando um salve aqui na nossa tarde, obrigado, Célia. Foi na Band aí. Beijo pra você, viu? Mariane tá por aqui também. A Suelen tá mandando um super boa tarde pra gente. Obrigado, Suelen. Beijo também pra você, minha lindona. Tudo de bom, viu? Seguimos aqui com o nosso Toca Todas na Band, na parceria, na assinatura, na chancela de Sicredi. 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Boa tarde.
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0: 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E o frio, né, fez aumentar os atendimentos do SAMU em Santa Catarina em julho. Foram 413 ocorrências relacionadas a infartos, 24% a mais que em janeiro. Os problemas respiratórios também cresceram. Foram 1.479 atendimentos, com uma alta de 40%, segundo a cardiologista Amanda Souza de Andrade, coordenadora médica da Unidade de Suporte Avançado do SAMU no meio-oeste de Santa Catarina. As baixas temperaturas provocam contração dos vasos sanguíneos, elevam a pressão e aumentam o risco de infarto e AVC, principalmente em pessoas com hipertensão, diabetes e doenças cardiovasculares. Dor ou aperto no peito, falta de ar, suor frio e mal-estar podem indicar infarto. No AVC, atenção para a fraqueza de um lado do corpo, né, gente? Que fala alterado e também desvio da boca. Em caso de emergência, acione o SAMU pelo 192.
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2: Agora eu quero a mãozinha pra cima, todo mundo, senhor.

0: Zezé de Camargo e Luciano, Fera Mansa, Menina Veneno, Vivendo por Viver, 17 minutos faltando para as 5 na sua rádio do seu jeito. 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
0: Muito bem, meus amores, faltando agora 15 para as 5. Robson Ramos está chegando já já aqui na tarde da Band para comandar aí a Super 6, tá bom? 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Obrigado pelo carinho, amanhã 9 da manhã a gente se fala. Fica na boa, fica na fé, fica na Band.

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2: Existe uma teoria que se chama 90-10, onde uma pessoa tem 90% daquilo que você procura em alguém, só que você foca naqueles 10% que falta. Aí você sai pra rua, se aventura, e realmente você encontra aqueles 10%, mas não se deu conta que perdeu os 90%.

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9: Fala, gente! Bom fim de tarde pra todo mundo. Tá tudo beleza por aí, não é mesmo?
10: 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Bora, gente linda! Pra cima sempre, como sempre, na Band FM é bem melhor. 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
9: Tocam agora, tem presente pra você aqui na Super 6 da Band FM. Você vai ganhar. A gente já separou um presentão aqui pra você, ó. Daqui é... Cadê? Opa, que pulou tudo aqui, rapaz. Voltou. Moletom da Band FM, aquele lindão exclusivo pra te aquecer neste frio. Com preto, com laranja, off-white, com verde, off-white, com caramelo. Você escolhe a cor do seu jeito, tem mais o kit com 3 hidratantes labiais da Beijo Boom. 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Vem atrás do seu, anote a sequência das músicas aí. A música 1 da Super 6 é o Gustavo Mioto, Pedido de Socorro. Da 2, Lucas e Igor Flash. A música 3 é Ana Castela, É Que Eu Não Te Esqueci. Tá chegando de pertinho com a Ana Castela, é quinta-feira. Murilo Rufi, Saudade Estranha, é a música 4. A 5 é Zé Neto e Cristiano, Cadeira Cativa, na versão exclusiva do De Pertinho. E a música 6 é o Sorriso Maroto com o Ian. Fica com Deus. E aí, qual dessas 6 músicas você gosta mais?

0: Band FM, ela é Ana Castela, é que eu não te esqueci, a música 3 da Super 6, na semana da Ana Castela, no De Pertinho da Band FM, hein? Vem, porque tá valendo o moletom exclusivo da Band FM pra te aquecer nesse frio, da coleção nova 2026. Tem preto com laranja, off-white com verde, off-white com caramelo, você escolhe a cor do seu jeito. Tem o kit com 3 hidratantes labiais da Beijo Boom, tá tudo te esperando aqui, vem, participe com a gente pelo WhatsApp da Band FM, 11999119197, telefone da Band FM que é 11-3743-1313. Escolha qual dessas 6 músicas você gosta mais, porque é isso que vale. Aí a mais pedida toca de novo. Boa sorte!
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0: aí mais jogos da 23ª rodada do Brasileirão. O Vasco perdeu de 3-0 do Santos, Corinthians perdeu de 2-1 do Cruzeiro, o Flamengo, que atropelou o Mirassol, né, venceu de 5-1. Aliás, o Flamengo agora se aproximou muito do Palmeiras, são só 3 pontos que separam líder e vice-líder, e o Flamengo ainda tem um jogo a menos, vamos ficar de olho nisso aí. Agora hoje, mais uma partida fecha a rodada. Às 8 horas da noite, o Internacional encara o Remo. Um beijo, Robson, já já eu volto.
1: Valeu, Babi, até mais.
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9: Levantamento do Tribunal de Contas de Santa Catarina aponta que 70% dos municípios estão expostos a desastres climáticos. O estudo se refere aos serviços prestados pela Defesa Civil Municipal. 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
0: Quem se deu bem foi a nossa amiguinha Maria Edilene de Almeida Nascimento. Alô, Maria Edilene, parabéns, meu bem, você ganhou. Tá levando pra casa o moletom exclusivo da Band FM. Vai te aquecer nesse frio, é da nova coleção. E vai poder escolher a cor, claro, de preto com laranja, off-white com verde, off-white com caramelo. Você escolhe a cor do seu jeito. E tem o kit com três hidratantes labiais da Beijo Boom. Conheça em @beijo.boom no Instagram e no TikTok também. Maria Edilene de Almeida Nascimento, parabéns. É só passar aqui na Band FM pra retirar, tá bom? Obrigado a todo mundo que participou. Tá na hora de ouvir a vencedora. A Maria Edilene votou na música 2 e ganhou a música 3.
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0: Bruna com o Rick Martin e Estranho no fim de tarde da Band FM com a Marisa, que mandou mensagem pra gente aqui, que já tá esperando o Band ao vivo começar e que quer ganhar presente com a gente aqui. Beijo também na Luciana Silveira, que quer que a Band zere os boletos dela, já tá concorrendo, boa sorte. E um beijo na Jaqueline também, que já tá por aqui. Obrigado pelo carinho com a gente aqui. A segunda hora, como é que tá? Vai contando pra gente aí também.
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1: Mande FM, turma do pagode, com menos é mais. Investigador, fim de tarde da Band FM com você, Sheila, que veio pra cá atrás dos boletos gerados, dos zerados. Vem todo mundo atrás, é boleto gerado, todo mundo quer. Vou mandar um beijo aqui pra Maria Lúcia também, beijo na Mariana, na Mara e o aluno Edson também ligado por aqui. Todo mundo esperando o Band ao vivo que tá chegando aí, hein?
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5: Fala, gente! Boa noite pra todo mundo, tudo certo? Maravilha! Eu sou o Robson Ramos aqui pela Band FM. Bora, meu povo lindo! Todo mundo aqui pra cima sempre, como sempre, na Band FM é bem melhor. A sua rádio do seu jeito.
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4: Ao vivo, né, gente?
6: Sejam todos bem-vindos ao show.
7: Pra começar bem, a gente vai começar assim, ó.
3: Band ao vivo.
6: Enquanto isso, nós vamos cantando e vamos dançando em ritmo de festa, meu povo.
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5: Band ao vivo é show no seu rádio, aqui da programação da Band FM. Aqui são as músicas que você adora. Elas tocam a versão de show e tá pronto o Band ao vivo da segundona, que tem Felipe Rodrigo e que tem Bruno Diegues, e que a gente começa com Gustavo Lima.
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0: menos tempo de aprender aqui no Band ao vivo. Show no seu rádio, na programação da Band FM, todo dia pra você curtir. Daqui a pouco tem estação Band FM, hein, gente? Vem cá, Ana Maria Brisa, deixa eu falar oi pra você.
1: Oi.
0: Pronto, falou.
1: Tchau.
0: Não precisa falar mais nada. Quer conversar com o rapaz ainda?
1: Não,
0: você
1: depois.
0: Tá de olho nele?
1: Depois. Não, claro que não.
0: Ah, tá, porque, né?
1: A gente tá falando de negócios.
0: Tá.
1: Né?
0: É bom.
1: Negócios aqui ainda.
0: Claro, da negócio empresa. Da empresa, da firma.
1: É.
0: Isso.
1: Tem que, né?
0: Tem que.
1: Tem, não é?
0: Tem que.
1: Tem que.
0: Tem que. Ó, Tatá.
1: Tem que.
0: A corajosa.
2: Boa tarde, meus corajosos.
0: Boa tarde, corajosa.
2: Boa semana pra todos nós. Tudo bem, Ana Marília?
1: Ah, tô bem, você tá bem?
2: Graças a Deus. Tudo bem, Robito?
0: Tudo bem, tá tratando de negócios também.
2: É, só negócios. É só negócios. É.
0: Portanto, mulher de negócios. Os negócios não param, os negócios se avolumam.
1: Eu sou mulher de negócio grande.
0: É isso. Tem é negócio, isso. Tem que ser grande.
2: Maravilhoso.
0: Não adianta você andar atrás de negocinhos. Então não resolve.
2: Deus me livre,
0: não,
2: né?
0: Que é isso?
2: Passou, né? Essa fase.
0: Passou essa fase. Gente, é o seguinte, já tem estação Band FM. Hoje tem de presente Big Copo Térmico da Band FM, 1,2 litros, marca da Band, pra você dar aquela ostentada, tá por aqui pra você ganhar. Aí, a moça falou lá, Aline Moraes, atriz, não é?
2: Ah, é verdade.
0: Atriz, vai estrear hoje na novela nova lá das 19. E aí, normalmente a pessoa dá aquelas entrevistas, né, Ana Maria?
1: É, o pessoal fala de...
0: Aliás, acho que foi no seu programa na sexta-feira, se não me engano, na quinta, não lembro que dia foi.
1: É, nem ela eu lembro.
0: Eu também não lembro. Você não se assistiu nesse
1: não,
0: dia?
1: Não, esse dia eu não me
0: era
1: assisti.
0: Era ao vivo, mas você não viu.
1: É.
0: Então, aí, ela disse o seguinte, o Tatá, faz 10 meses que eu não beijo. E tá tudo bem.
2: Não, peraí, de quem que nós estamos falando?
0: Aline Moraes.
2: Ah, para, Aline Moraes.
1: Aline Moraes.
0: Faz 10 meses que eu não beijo. E tá tudo bem.
2: Nem peixinho, sim.
1: Se tá ruim pra ela. Se tá ruim pra ela, imagina pro Paulo Gomes.
0: Nossa, não, nem veio hoje. Quando ele ficou sabendo que esse era o tema, ele desistiu. Não sei se vem depois, mas ele ficou chateado.
1: Olha.
0: Ficou chateado.
1: Então vamos perguntar o quê?
0: A pergunta é essa, por isso que ele foi embora.
1: Qual o maior tempo que você já ficou sem beijar?
0: Há quanto tempo você não beija?
2: Quanto tempo
0: aí
2: você não beija?
0: Aí vai ter quem vai falar, beijei hoje de manhã, e vai ter quem vai falar, não beija há um ano.
2: Mas
0: não
2: será
0: beija
2: que
0: dois
2: o povo
0: anos.
2: Tá sem beijar desse jeito?
0: Ah, eu meio que duvido, sabe?
2: Ô, gente, precisa de amor no mundo.
0: Eu não sei se a pessoa vai considerar um beijo oficial só. O extra-oficial tem um monte. Você dá até
1: final
0: sem querer,
1: de semana,
0: né?
1: Agora mesmo.
0: Então.
1: Será que não beijaram ninguém?
2: O que é considerado beijo? Só colar assim a boquinha na boquinha?
0: Ah, eu acho que é.
1: Beijo.
2: Grudar mesmo.
1: É.
2: Beijo na minha boca.
1: Que... Língua no céu da boca e tudo, gente. Ah,
0: o selinho, selinho não entra nessa?
1: Selinho não vale.
2: Selinho não vale. Selinho.
1: Você beija ou beijo?
2: Não.
0: Tá.
1: Beijo.
0: Eu acho que conta.
1: É, menino. Ué?
2: Não, beijão.
0: Beijão.
1: Quanto
0: beijão,
1: tempo você
0: pronto.
1: Não dá um beijão?
0: Há quanto tempo
1: daquele?
0: Você não dá um beijão?
2: É
0: pronto,
2: isso.
0: É
2: isso.
1: Manda aí, 11 e 9.
0: Você pode ter dado sem querer, 9, sabe? 9, nem 9, lembra.
1: 9, 1, 9, 1,
0: tomou 9, umas 7. A mais, nem lembra. Deu o selinho no cara na balada.
2: Os casados vão falar que não beijo faz tempo.
1: É.
0: Nossa, os casados que falaram isso, pelo amor de Deus, também vão na terapia de casal, né?
1: Entre outras coisas.
0: Pelo amor de Deus.
1: Casado, beijo ou não beijo? Enfim, vocês vão mandando.
0: É boa.
1: Vai mandando.
0: Vem pra cá, 11 999 919197. Manda áudio ou manda escrito assim ao vivo pra falar com a gente ao vivo também. Vem participar com a gente. Há quanto tempo você não beija? Beijo hoje, eu beijei hoje à tarde, pra vocês terem ideia.
2: Ah, que beijoqueiro ele.
0: Antes de vir pra cá.
1: É.
0: Antes de vir pra cá.
1: É casado.
0: Mas, então tá lá, tamo beijando.
1: Só que a esposa não sabe que ele beijou.
2: Ah, tá bom.
1: Mas...
0: Não, beijei ela.
1: Ah, tá. Foi ela. Ah, tá.

0: Band FM é Bruno Diegues com Sorriso Maroto Clique. De mais um Band ao Vivo. Obrigado a todo mundo que participou com a gente aqui também. Band ao Vivo está terminando. E volta amanhã, terça-feira, 6 da tarde, aqui na Band FM com show no seu rádio. E já já tem a estação Band FM, a zoeira liberada para você aqui na programação do Band ao Vivo. Você vai saber que é demais, Brasil. Que beleza.
1: Tchau.
2: Valeu, Band FM. 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
1: Valeu, Band FM. Obrigado.
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20: Vai começar o Estação Band FM. A Tatá tá batendo palmas para a Ana Maria Brisa. A sua rádio do seu jeito.
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20: Presta atenção.
22: Embarque com a gente nessa festa.
21: Embarque com a gente.
20: Por que fala festa? Não sei.
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20: Mas tudo bem. É uma festa.
23: A gente faz uma festa.
20: É uma festa. Não deixa de ser uma festa.
24: A estação é uma festa.
20: Dona Maria Brisa, tá por aqui. E o Paulo Gomes chegou aí, mas ele tá passando maquiagem. Tá. É, daqui a pouco ele.
24: Penteando o cabelo.
20: Penteando o cabelo. De lado. Já já ele tá aí. Gente, Estação Band FM da segunda-feira, 17 de agosto de 2026.
23: Começando a semana.
20: Começando a semana bem.
24: 26.
20: Não vamos falar aqui do Rancho do Maia.
24: Deus
20: que
24: me
20: só
24: livre.
20: Acontece desgrama lá. Deus, então, tchau.
23: Tava nem sabendo.
20: Ainda bem.
23: Não deixa saber, por favor.
20: Não perdeu nada.
23: Por
20: apelo estação, você não vai saber.
24: Ai, que bom. Aqui não tem, aqui é notícia. Tem as notícias malucas, sim, mas.
20: E tem as importantes.
24: Sim, é. Isso. Coisa boa.
20: É, exatamente. É por aí. Então, você vê que ela nem maluca, nem importante.
24: É.
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24: Aí, ó.
20: Participe com a gente aqui. Isso é importante. Aline Moraes disse em entrevista: não beijo há 10 meses.
24: 10 meses.
20: Há 10 meses estou sem beijar.
23: Quase aquele bocão que ela tem?
20: Pois é, não é?
23: Baita de uma boca.
20: Baita,
23: né?
20: Boca, ainda passou uma chamada da novela, aquela pinta de batom vermelhão, não, aquele
23: gente,
20: vermelhão.
23: Tá pensando,
20: meio boca,
23: né?
20: Louca, assim. Quase fala, meu, que vontade de beijar.
24: Quase um ano sem beijar.
20: Quase um ano sem beijar, por quê, né?
24: Gente.
20: Será que ela é uma mulher difícil?
24: Será que ela tá exigente?
20: Pode ser.
23: Às vezes ela tá naquele momento reclusa.
24: É, né?
20: Pode ser também.
23: Entendeu?
20: Porque ela vai dizer, não, ninguém me quer. Mas quem que não quer? Aline Moraes. Pode ser que tenha um bando de mala querendo. Aí realmente ela vai evitar.
24: Só pra beijar qualquer babaca.
23: Não,
20: não,
23: vale,
20: não pode.
23: Aí
20: não pode.
23: Vale,
20: não pode.
23: Não.
20: Baseado nisso, a gente quer saber, há quanto tempo você não beija?
24: É.
23: E não é selinho.
20: Não, é beijo.
24: Beijão.
20: É beijola.
24: É.
20: Beijola daquela, né?
24: Uhum.
20: Aquela bacana.
23: Cola a boca.
20: Cola a boca. Pode ter sido hoje. Ah, beijei hoje. Ou beijei há um ano.
23: É, Robson Ramos Bijoqueiro disse que beijou hoje.
20: Eu beijei porque eu sou casado. É. Tem que dar um beijo na esposa.
23: Porque deu uns beijos lá.
24: Disse, né?
20: Então, não é?
23: Ué, não sei, você que falou que deu uns beijos hoje.
20: Não, dei um beijo pra vir embora. Dei outro de manhã, dei à noite, dei vários beijos. Beijei hoje à tarde.
23: Entendi.
20: Depois não beijei mais, porque vim pra cá, não
23: que
20: beijei ninguém no caminho.
23: Hein? Ah, que
20: ainda
23: bom.
20: Bem, ainda
23: que
20: bem.
24: Bom. E você?
20: Né? E você?
24: Tá,
20: e aí é o seguinte,
24: né?
20: O pessoal tá ouvindo, a gente tá mandando muita mensagem também, querendo. Ah, Band zera meus boletos. Gente, você pode muito bem mandar a mensagem pra promoção e mandar a mensagem pro programa. Uma coisa não impede a outra.
24: É.
20: Então você fala assim, isso, pô, né? Eu queria responder esse negócio da estação, mas eu quero participar da promoção dos boletos, então não vou mandar, não. Manda o áudio e manda uma outra mensagem também, ó, quero participar do zero meus boletos. Pronto, porque tem um monte de mensagem, o pessoal quer zerar boleto.
23: Tá bom.
20: É isso. Então vem pra cá. Ó, Paulo Gomes.
24: Paulo Gomes chegou.
1: Aqui. Cara, zerei meus boletos.
23: Então, não, a gente quer saber se você beijou alguém no caminho pra cá.
1: Vamos beijar.
20: É, porque a pergunta de hoje é há quanto tempo você não beija?
1: Ai!
20: Porque a Aline Moraes, a atriz, disse não beijo há 10 meses.
24: Ah, 10 meses. 10 meses.
20: E tá tudo bem.
1: Não, tudo bem não.
20: Não, ela falou.
1: Tá tudo bem não. Não tá tudo bem.
20: Você não beija? Não tá. Você não vai falar até o fim do programa há quanto tempo você não beija?
1: Não, já fala agora se quiser, sem expectativa.
20: Vamos falar.
1: Uns 2-3 meses.
20: Olha, tá bom, nossa, hein, Ana Maria? Tá achei bom. Que fosse mais.
23: É mesmo?
20: É que ele arruma umas bocas por aí.
23: Eu achei que ele fosse falar uns 2-3 dias, porque ele, semana passada ele falou pra mim que eu sou mó bojequeiro.
20: Ele acha umas bocas.
1: Não, mas pera lá, 2-3 meses, a mesma boca das últimas vezes. Não tô um beijo muita boca.
20: Opa!
1: Escolhe uma boca, assim.
23: Uma boca oficial.
20: Você vê que nem nós aqui sabíamos.
1: Meia boca. Olha, eu sou meia boca. Mas...
20: você já tem destaque?
1: Cara, sou eu que então faz 6 meses.
20: Destaque é ele.
1: Eu Ana acabei de dar Brisa, um destaque pra
20: dá
1: mim.
20: Dá um destaque você aí, Ana Maria. Sei lá o que você vai falar.
24: Eu vou chamar o Luciano nosso aqui pra ele anunciar o elenco dos famosos.
20: Luciano tá, como é que vai dançar lá?
24: O Luciano tá. Nosso. Ele vai anunciar aqui e a gente comenta.
20: Tá, e o destaque do Rancho do Maia. Não,
23: não, não. Não. Vou falar dele. Que, ó, vou tratar ele como um menino. É Fiuk ou Fiuk? Como é que fala o nome dele?
20: É assim que
23: eu chamo ele de Fiuk.
24: Isso. É.
23: Fiuk. Vamos falar do Fiuk porque ele tava num chororô esse final de semana, né?
20: Traz ele aqui, pô. Ele vem aqui.
23: E aí ele tava no chororô. A gente vai falar do chororô. Eu, como mãe, eu entendo o que ele tá falando. Tá bom?
24: É um menino.
20: Isso é um perigo.
23: Mas não vou passar pano pra ele,
20: então,
23: tá?
20: Mãe não passaria
23: não,
20: pano.
23: Não vou passar pano. Não.
20: Meu Deus do céu.
24: Ai, vamos lá.
1: No programa em que os apresentadores e apresentadoras só beijam na boca. Não,
20: exatamente.
1: Não
20: sabe
1: mais nada.
23: É muito beijoqueiro.
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20: Vamos falar da maior feijoada do mundo já. Como é que é? 2 toneladas de feijoada.
24: Gente,
20: daqui a pouco.
24: Gente,

0: FM, Zezé de Camargo, irmão da Lua, amigo das estrelas, aqui no nosso Estação Band FM. Quando foi a última vez que você beijou, deu uma beijola?
1: Boa noite, Robito. Boa noite, boa Tata. Noite. Boa noite, Ana Maria. Tá boa ruim noite. Pra ela com 10 meses, imagina pra mim com 3 anos. Oh, estou tadinho. Só na espera. Já imaginou quando esse dia chegar? Nossa. Eu não quero nem ver. Vai sair fumaça pra todo lado.
2: Maria. Vai. É, vê, você não vai, que você beija com o olho fechado.
0: Dá uma saidinha de fim de semana e manda ver, né? Mete o malho, né, bicho?
3: O primeiro que vê aí, vai na boca, vai pula na boca.
4: Eu acho que é o seguinte, depois de uma certa idade, a gente já não tem mais obrigação de muita coisa, sabe?
0: É, mas que ela quer, né?
4: É isso, você tem que sair e beijar, entendeu? Vai beijar, beija, vai beijar.
2: É, né, menino?
4: Você sabe que depois de uma certa idade, os novinhos começam a cair em cima, viu?
0: Começam, claro, eles querem experimentar.
2: É,
0: eles querem experimentar, Ana Maria. Amiga, vai, Ana Maria Deus. Sabe, Ana Maria só namorou novinho na vida.
2: Sei bem, viu?
0: Falar novinho, o jovem Fiuk de 37 anos, como é que tá ele?
4: 35 anos, né?
0: 35, não é tão jovem Fiuk.
2: Não é tão tem?
4: Hã?
2: Ele tem 35?
4: 35.
0: Olha, é um menino.
2: É um menino.
4: O que aconteceu, gente? Ele voltou a falar sobre a situação financeira e também da relação com a família dele, nossa, que ele conta isso o tempo todo, né? E aí vieram os rumores aí que ele tava na Pindaíba. E ele confirmou. Ele falou, gente, eu cansei de fazer cosplay de rico. Porque ele falou assim que ele se sentia na obrigação de ficar cosplay mostrando que ele era rico.
2: Sim.
4: Por ele ser filho de famoso.
2: Filho do Fábio Júnior.
4: Ele falou, mas não sou, gente. A situação tá difícil. Aí. E o que aconteceu? Ele se envolveu num filme. Um filme sobre drift. Que é aqueles filmes de carro que você tem que fazer curva, não sei o quê.
2: É.
4: E aí o filme foi cancelado, porque o orçamento era muito alto. E aí parece que ele colocou dinheiro do bolso.
2: Ah, não.
4: O que eu não entendi. Porque, tipo assim, se eu tô passando...
0: Comprou, como é que se diz? A promessa de que seria bom.
4: Mas não é assim, né?
0: Não, gente.
4: Você é o único dinheirinho que você tem, né?
2: Pois vai investir, né?
4: Aí ele falou assim, agora eu sou fiuqueira, mano. Agora eu sou fiuqueira, viu, mano? Ó, ele falou, agora esquece. Eu não tenho mais o fardo pra carregar. Meu pai me deserdou, minha irmã.
2: Isso?
4: Não tenho que agradar mais ninguém, ele falou.
0: Ele só falou dos que tem dinheiro, pai e a irmã.
4: Exato.
0: Ele tem mais irmão.
4: Agora sou eu e meu corre. Eu amo drift, eu amo carro. Se quer saber, eu recomeço quantas vezes eu preciso. Eu vou fazer esse filme, eu vou explodir.
0: Ah, ele vai fazer o filme?
4: Eu não sei com que dinheiro, eu entendi.
0: Vai fazer essa geração espontânea, pega uns patrocínios.
4: Tudo que ele falou, gente, é meio desconexo. Ele é, tipo assim, ele tá muito feliz falando sobre a libertação dele da família e muito triste porque
0: tá duro.
2: Ai, gente.
4: Mas o que eu senti é que ele ficou esperando
0: uma grana
4: a vida
0: pra ele? Fabião
4: inteira.
0: Dava uma grana, então.
4: É, mas ele ficou a vida inteira esperando o pai fazer alguma coisa
0: bom,
4: por
0: mas
4: ele.
0: Mas uma hora o Fabião falou, mas fica, você não vai trabalhar, você não vai. Você não vai gravar um disco, fazer uma peça.
4: Ele é chateado
0: uma
4: com isso, sabia?
0: Tem que trabalhar, né? Tem que trabalhar é um problema.
3: E sabe o que é o problema? Sabe que é o problema se ele continuar falando essas coisas e agindo assim? Sabe o que vai acontecer? Vai queimar o filme, velho.
2: Vai.
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0: mensagem.
1: Mandem!
0: Mas não fica falando, mande, paga meus boletos. Você tá no estação.
2: Não, e pode mandar o boleto, não, mas e a mensagem, não, agora não é proibido. Pode. Isso, agora manda sua mensagem.
0: Depois, agora você só manda no estação.
2: Agora não vai,
0: senão você atrapalha
2: não vai
0: a gente
2: escrever
0: aqui no programa. Depois você se inscreve.
3: Tá bom, gostei.
2: Pronto, gostei também. A Tatá tem mais boa aqui.
0: A Leonida foi esperta, mandou risadinhas. É isso, Leonida.
2: Isso, Xente.
0: Isso,
2: Xente.
4: Leolinda.
0: Pronto.
2: Olha, foi servida no último sábado, dia 15 de agosto, em Prudentópolis, no Paraná, a tradicional feijoada gigante da festa do feijão preto.
3: Ai, que olha aí.
2: Lá é uma cidade que tem o cultivo do feijão preto, é muito forte na cultura e tem a festa anual. E aí, claro, para comemorar, tem a feijoada gigante.
0: Nossa.
2: Na edição desse ano, o prato teve 2 toneladas de ingredientes.
4: Aí, ó.
2: Que foram preparadas no famoso panelão de Prudentópolis. Aí, quem tá no bandfm.com.br, dá pra ver o panelão, um panelão gigantão, a fila do povo querendo entrar ali.
0: Nossa, que delícia.
2: A fase do molho
3: comeria agora,
2: dessa feijoada dura 2 semanas.
0: Oh,
2: o molho, né, que você põe os pertences pra ficar na água,
0: pra ficar
2: 2 semanas, porque é muita coisa.
0: Meu Deus.
2: Depois, os 600 quilos de feijão são cozidos durante 8 horas, junto com 1.400 quilos da mistura da linguiça, da carne seca e tal. 4 pás gigantes com comando hidráulico são usados para mexer a panela. E para quem tá vendo o vídeo aí, passou agora aí, uma retroescavadeira é usada para mergulhar uma colher gigante para tirar o feijão do panelão.
0: Ai, que nojo.
2: Para ir redistribuir. Mas limpinha.
0: Não, é limpo. Ali deu nojo.
2: É limpinha. Não até, é, até, para, brilha.
0: É
2: até brilha. Até brilha.
0: Né?
2: E aí você leva lá os feijão para as panelas e das panelas para o negócio do restaurante.
0: Bandeirão da bruxa.
2: Cara, 2.300 feijoada. O povo aí na fila que você viu aí.
0: 1.300?
2: 2.300.
4: É gratuito?
2: Cara, quando passa, não, tem que pagar.
4: Tem que pagar.
2: R$60.
0: Ah, tá bom.
2: Adulta, R$30 a infantil e R$70 pra quem for comer em 2.
4: Olha.
3: Não, tá ruim, não. Tá bom,
2: tá bom o preço. Tá bom o preço.
4: Tá bom o preço.
2: Tá bom o preço. A feijoada deve... é bom, né?
4: É,
2: que
4: não
2: sei. A imagem da retroescavadeira realmente é meio,
0: é
2: né?
0: Esquisito.
2: Mas ela tá limpinha, olha lá. Tá brilhando, ó. Brilhar tá, lógico.
3: Será?
2: É porque não tem como, na mão não tem como.
3: Vem ficar... da obra, não.
2: Não, mas limpinha ali, você viu, porque os caras passam um lava rápido lá.
0: É, dá uma dor de barriga, Robson.
2: Nada, é boa.
0: Isso deve dar um piriri depois.
2: Olha lá, olha a linguiça, olha ali, ó. Eu fico de olho na linguiça.
0: Eu gosto também. Adoro.
4: É, não, porque a feijoada desse tamanho tem que ser linguiça grande,
0: nossa,
4: né?
0: Eu ia lógico.
4: Não é?
0: Eu ia
3: tem paio?
2: Tem.
0: Nossa senhora. Eu dispenso o pé e o rabo.
5: É. Imagina
3: o rabo também, né?
4: Haja linguiça. Eu, hein?

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1: Band FM, o Hélio Maraíza com o Dilcinho. Libera ela aqui no nosso Estação Band FM. Opa.
2: Era? Libera ele.
1: Libera ele. Vem cá, vem cá.
3: Libera nós, tô chegando. Salve, salve.
1: Você tá bom?
2: Animadão.
1: Você tá animado?
3: Vamos aí, tô animado, né, pai?
1: Você anda beijando?
3: Ah, nós temos um negocinho aí, você tá ligado, né? Vira e mexe, tem uns esquemas aí que nós pumba. Agora tem um parça lá da nossa quebrada que, mano...
1: Tá ruim pra ele.
3: Tá, o bagulho tá ruim, mas eu entendo ele também.
1: Tá pior que o Paulo Gomes. O Paulo Gomes tá bem, aí acabou de confessar que tá pegando. Tá pegando quietão.
3: O nosso mano lá da quebrada lá, ele é até famoso por isso lá, né?
2: Famoso?
3: O Zé da quebrada lá, né? Ele. Mas sabe por quê também? Ele tá acho que uns 5 anos sem beijar.
2: Acontece.
1: 5 anos.
3: Mas sabe por quê?
1: Mas não tem aquela escapada no sabadinho.
3: Não, mas tem uma história, ele ficou meio traumatizado, tá ligado?
1: Por quê?
3: Ele casou 5 vezes. As 5 minas traiu ele, tio.
2: Nossa!
3: É, tá ligado? Aí o que ele fez? Ele foi, pegou, ele ficou até meio lelezinho mesmo da cabeça, tá ligado? E aí ele fez uma boneca de madeira pra ele, mano.
2: Ah, não, ó.
3: Fez, ele fez, falou, não, essa daqui não vai me trair, porque essa daqui eu vou trabalhar, eu volto, ela tá aqui, pelo menos essa. Ele ficou meio pã mesmo, né? Teve um dia que ele chegou, o cupim tava comendo a mulher dele.
4: Ele tá traumatizado, velho.
1: Jamais.
3: Tá traumatizado, tio. Não quer mais de ninguém.

0: FM, Jorge Mateus, com Mateus e Cauã Gaivota. Estação Band FM no ar. Paulo Gomes.
1: Olha, é Nicole Bowles.
0: Ela.
1: Famosíssima também por causa dos seus bichos em seu sítio, né? Sempre, ela sempre põe nome de famoso no bichinho, né?
0: Põe.
2: É legal.
1: Um monte lá.
2: Ela tem.
1: E aí, nesse fim de semana, o que que ela mostrou? Quem que apareceu lá? A mãe do Vini Júnior.
0: Ah, ué.
1: É, a mãe do Vini Júnior foi, levou uma parte da família. O Vini Júnior não. Tava, mas pra conhecer a Fernanda.
0: Ah,
1: a Fernanda.
0: Vem cá. Vem cá me ver, tal.
1: A mãe do Vini foi lá, não. A mãe do Vini Júnior foi visitar o sítio.
0: Sítio da Nicole Bowles, onde ela mora.
2: É aleatório, né?
0: Ela mora lá.
1: Então, mas tinha um motivo.
2: Dessa amizade.
1: Mas tinha um motivo dela ir lá.
2: Ah, tá.
0: Ah, tinha um motivo?
1: Porque ela batizou o cabritinho Vini Júnior!
3: A mãe dele foi batizar.
1: Oi!
2: Entendi. Não, gente.
1: O cabritinho Vini Júnior.
0: O cabritinho Vini Júnior, gente.
2: Não, mas eita, é só uma homenagem. Precisa a mãe do Vini.
1: Não, mas foi lá conhecer.
0: Foi lá conhecer.
1: Foi gerar conteúdo.
0: Foi dar uma abençoada no cabrito.
2: Isso,
0: lá.
2: Ana Maria.
1: Olha, gente. Agora, por que que é curioso? Porque lá ela tinha um casal de cabritinhos, o Zé Felipe e a Virgínia.
3: Climão, hein?
1: Então, mas ela falou que logo a Virgínia vai se arrastar pro lado do cabrito do Júlio.
3: Ah, ela já...
0: Você imagina? Vem cá, Ana Maria.
3: O Zé Felipe tá lá ainda.
0: Ana Maria, vem cá. Ana Maria, tá lá. Tá lá.
1: A graça tá aí.
0: Ana Maria, tá lá. O bode, o cabrito do Zé Felipe e a cabra da Virgínia tá lá.
2: É.
0: E agora tem o Vini Júnior, quer dizer, quem vai cruzar com a Virgínia vai ser o cabrito Vini Júnior.
2: Será?
1: Não, o Trisal, né, Rob?
0: Coitado do Zé Felipe, do bode Zé Felipe.
2: Tadinho.
1: Zé Felipe vai ficar de bode, né?
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0: Por que ela

0: Pode deixar que eu não vou exagerar, não.
1: Band FM Marília Mendonça com o Gabi. Aqui, ó, intenção.
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3: Já pensou, meus dois?
4: É assim, Ana, a fazenda da Nicole.
3: Bicho. Daqui a... Já que vocês gostaram do Cabrito, já já a história do Cabrito Zé Leandro. Aí, que é um personagem do hospital lá em Aracaju. É, vocês vão ver.
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0: É tudo a mesma família, né? Bode, cabra, primo. Cabrito, não é?
1: Como que é a pergunta? Faz aí.
0: O bode é o quê do cabrito?
1: Depende. Se ele for o Zé Felipe, é uma coisa. Se for a Virgínia, ele é outra.
0: Mas o bode é o cabrito adulto, é isso? O bode.
2: O não. Fiuk foi convidado pra fazer conteúdo, é isso?
0: Com bode.
2: Não. Não.
3: Fabiana foi... tá fazendo janta, viu?
0: Ele é foi mesmo? Quem?
3: A Fabiana tá fazendo janta.
2: Beijo pra ela.
0: Não pode falar da André Surak, então, senão vai, né? É, e nem, né, mostrar o vídeo da retroescavadeira.
3: Ai, que nojo.
2: Ai, que vontade de comer uma feijoada. Deus me livre.
0: Mas, cara, mas não tem jeito. Barriga, como é que vai, gente, mexer aquela feijoada?
2: Delícia.
3: Imagina.
0: Não tem outro jeito, Tatá.
2: Bé.
3: Chim de ferrinho.
0: Não, mas limpinho. Mas até
2: feijão tem ferro já? Tem?
3: Então. Nossa. Ah,
0: então, podia então pedir pra qualquer um ir lá e pegar. Pega ali no panelão.
2: Você já levou ferro, Rob?
1: O Fio que teve 18 mães e tá pobre. Olha isso.
3: Tá pobre. Então,
0: e a mãe dele não é a Glória Pires.
3: Não,
0: tá?
3: É
0: a Glória
3: Pires.
0: Senão,
3: né,
0: o pessoal fica falando, poxa. A mãe para com isso.
3: Não.
0: A Glória Pires é a mãe da Cleo.
1: A Glória Pires.
0: Isso.
1: É Pires, a mãe da Pires.
2: Ei, mas essa música.
0: Isso. Pires. Do Fio que não.
2: Está sendo Band FM.
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0: Ai, ai, meio cruel essa música aí, né?
3: Buzizinha, ah, Buzininha, mas... um beijo, viu, Buzininha?
0: Quem? Buzininha.
3: Buzininha.
0: Arroba Robson Ramos Rádio, bota lá.
2: Boa.
0: Sintoniza.
3: Arroba Robson Ramos Rádio.
0: E aqui é arroba Tatá Locutora.
3: Tatá Locutora.
2: Boa.
0: Sintoniza lá, bicho.
3: Isso, boa. Por favor.
1: Sintoniza.
0: Olha aqui, ó. É, Big Copo Térmico é o presente, a gente quer saber. Quanto tempo faz que você não beija?
1: Ah, é.
0: A Aline Moraes, que tá bem melhor que nós, diz que não beija há 10 meses. E você?
1: É.
0: Conta pra gente.
5: Mas também, gente, maior burocracia pra beijar. Além disso, tem um monte de gente que não escova nem o dente.
3: Ah, é verdade.
0: Ah, é, tem que ver. Tem uma série de coisas, de questões,
2: regras,
0: né?
2: Tem regras.
1: Burocracia.
0: É, eu concordo com ela.
3: Burocrático. E não
1: tem que marcar
3: ser,
1: o date, né? Tem que marcar o, né? Tem
3: e não deveria, porque é coisa boa, né? Coisa exatamente. Boa, a gente não devia ter burocracia.
0: Nada, vai beijo.
2: Olha, é, tá beijo com beijo, né?
0: Beijo com beijo e depois você dá uma escorregada na língua.
3: Isso.
2: Estação Band FM. De
1: beijo caído.
0: Vocês treinavam beijo na mão?
1: Ah, eu treinava na minha época, era no coco.
0: No coco?
1: Na época.
0: Você treinou beijo na mão, Tatá?
3: Claro que não, treinei direto no meu marido, que eu conheci desde 11 anos.
0: Beijou ele com 10 anos de idade?
3: 11 anos,
1: ah, pelo amor. Ah, é?
0: Só pra beijar, ele tem que treinar antes.
1: Rapaz.
0: Beijava na mão, no coco, eu queria saber como é que é.
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0: FM, Simone Mendes, Direitos Iguais, aqui da nossa estação Band FM. Eu gostei da moça que falou de burocracia pra beijar.
1: Não
0: tem burocracia, meu. Olha aqui, ó.
2: Robson, Tatá, pessoal da Band, boa noite. Eu me chamo Rosângela Marques, sou do Tatuapé. Fazem 5 anos que eu não beijo.
3: Não pode.
2: Afinal de contas, não é qualquer boca que merece a minha. Por isso que eu não venho beijando.
0: Aí é uma decisão pessoal.
1: Aí se colocou ali, ó.
0: É uma decisão pessoal.
1: Que quer.
0: Né? Qualquer boca, eu não beijo.
3: Posso falar uma coisa pras minhas amigas?
1: Fala.
3: Vocês também não podem ser tão orgulhosas assim, viu? Que a terra vai comer, viu?
0: Então, tem isso também, não é?
3: Para com esse negócio de orgulho. Ai, ninguém merece. Eu entendo que você tem que escolher tudo, mas...
1: Mas libera, né?
3: Libera, vai.
1: Libera, né? Ah, eu, menino, que eu já liberei nessa vida.
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0: resto a gente corre atrás.
1: Bang FM, Thiaguinho. Caraca, moleque.
2: Raiz, hein, Thiaguinho na ação,
1: é, Thiaguinho raizaça, rapaz. Você vai mandando mensagem pra gente aí pra dizer qual foi a última vez que você beijou. E outra coisa, já já tem desafio humano. Manda mensagem também. 11 999 919197. Manda áudio pra gente aí também.
2: Manda que manda.
1: Aliás, manda mensagem escrita com as três palavras pro mano rimar. O que a gente vai contar agora? Não é essa história ainda.
2: É a Ana.
1: É a Ana Maria.
2: É minha.
1: Vem cá, Ana Maria.
2: Na verdade, eu vou chamar o Luciano aqui. Vem.
1: Ah, chama o Luciano aí.
2: Loucura, loucura, loucura, senhoras e senhores. Olha só. É isso, hein? Vamos anunciar o elenco da Dança dos Famosos.
1: Que foi... Ah, vai ter, né?
2: Vai ter, bicho.
1: Começou ontem, mas não teve dança.
2: Isso, vai ter. Agora a gente já tá com a lista completa.
1: Tá.
2: Um beijo pra Angélica. Nossa.

0: usa o borrachão lá na série.
1: É, tá com tudo lá na Globo, né?
2: Tá ganhando espaço, hein?
0: É,
2: tá.
0: Ah, e o Breno Coisa mostra a pinguela na série.
2: Robson! Então tá
0: pinguelona.
2: Que isso, cara?
0: Ah, eu tô só tentando lembrar quem é.
3: Eu vi também, me assustei.
0: Você tá tomando banho e a câmera fica filmando, não precisa.
2: Graciane Barbosa, ira!
3: Graciane Barbosa.
0: Que o ano passado começou, mas se machucou, então teve nova chance.
1: Deram uma chance pra ela?
0: Deram uma chance.
3: Exatamente. É, Léo Foguete, cantor.
2: Olha!
0: Vai lá.
2: Nosso parceiro.
0: Léo Foguete. Vai lá, teve aqui, foi legal.
3: Lucas Guedes, Chaveirinho da Virgínia.
1: Nossa. Ai, não, não faz sentido nenhum isso aí.
2: É, isso
3: MC
2: é.
3: Nossa, Livinho.
0: Mas o Luciano Huck falou maravilhas. Não, que o Guedes é muito engraçado.
1: É,
0: o Guedes,
1: não sei onde que ele é engraçado.
2: O Livinho machucou.
0: Também, o Livinho ia o ano passado, machucou antes de começar, caiu da moto, né?
1: Tá.
0: Então vai ter outra chance.
1: Livinho vai também.
0: Vai.
3: Esse cara aqui, ele é super inteligente,
0: Ei.
3: Intelectual,
0: Ei.
3: Esperto.
1: Mário Sérgio Cortella.
3: Pedro Scooby.
0: Muito rápido.
3: Olha. Rápido,
0: cara, com uma rapidez.
3: Rita Guedes também.
0: Maravilhosa. Peraí, para tudo aqui, ó.
3: Atriz, bicho. Peraí. Rita Guedes.
1: Maravilhosa.
0: Que mulher maravilhosa.
3: Maravilhosa.
2: Você gosta dela, Rob?
0: Muito.
3: Por isso que eu chamei, bicho.
0: Muito.
3: Maravilhosa.
2: Por isso que eu chamei.
3: Pedi permissão pra Angélica. Falei, Angélica, posso? Ela falou, pode.
1: Maravilhosa.
3: É, Tiziane Pinheiro, apresentadora. Oh,
1: lógico.
3: Aí tem Otaviano
0: mulher
3: Costa
0: do Tralão.
2: Otaviano Costa?
3: Otaviano Costa, bicho, também tá. E mais uma galera aí, diz o que vocês acham. Faltou alguém?
0: Ah, vamos dançar lá.
3: Faltou alguém?
1: Faltou a Virgínia, né?
3: É verdade.
2: Não, vai o Lucas.
0: É, porque não vai, bem esquisito
1: não pode,
0: o Lucas sem Virgínia.
3: Coloquei o Lucas pra representar a Virgínia, que ele é praticamente a sombra dela, né?
0: Isso.
3: É. Tá tudo certo,
2: então. O Robson gosta dele.
0: Não, não tem nada contra ele. Acho ele engraçado até.
1: Você
0: ele...
1: acha, Lucas? Onde que ele é engraçado?
0: Engraçado com a Virgínia, que ele fica tentando contrariar ela. É meio engraçadinho, assim. Só também.
2: Passando
0: tem nada demais.
2: Pano.
1: Bem passado.
0: Agora, eles vão dar uma dançada lá e tá tudo certo.
2: Tá bom.
0: É assim que funciona, não é assim que funciona.
1: O pessoal gosta, né, do Lucas.
2: Eu queria ver a Tatá lá, Ana Maria.
0: Quem vai ganhar?
2: Sei lá.
3: Sabe quem eu chamaria aqui da Band FM?
1: Quem?
3: Pedro Rafael.
0: Eu acho que ganharia.
3: Acho que ganharia.
0: Ganharia a dança.
3: Jaro,
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0: Band FM é de Brito e Samuel, toda mulher, aqui no nosso Estação Band FM. Eu disse que já já tem desafio ao Mano, certo, pra você, pai, curtir com a gente aqui na programação da Band FM, pro Mano rimar. Paulo Gomes, você fez sinal pra mim?
1: Porque eu vou contar a história.

0: que vem de Aracaju, no Sergipe.
1: Aracaju.
0: Viu?
1: Olha, um beijo, pessoal.
2: Bela Aracaju, belas praias.
0: O Hospital e Maternidade Santa Isabel, em Aracaju, né, possui um ajudante mais do que especial.
2: Olha aí.
0: Vocês imaginam quem?
1: Quem?
3: Não.
0: Eu conto agora, é o Bode Zé Leandro.
2: Alô, Bode Zé Leandro.
0: Bode
2: Zé Leandro, gostei do nome.
1: Hoje
2: do
1: bode. É programa especial de bode, cabrito.
2: Bode, cabrito, cabra.
1: Já falamos da, né, Nicole.
0: Mas o Zé Leandro, ele é responsável por levar alegria para as crianças e divertir os pacientes.
2: Bodão da alegria.
0: A família que tá ali e o pessoal também da pediatria, né? Porque ele é a ala de pediatria, aquele outro.
2: Criancinha internada, vai lá dar uma, né, dar uma animada na molecada e tal.
0: Só que temos um problema.
2: Qual é o problema?
0: Por mais que Zé Leandro, o bode, seja muito amoroso, ele é afetuoso demais. Ele gosta de muita, sabe, ficar o tempo todo ali com a criançada, com todo mundo.
1: Ele não quer largar mais.
0: Na hora de ir embora, ele não quer sair do hospital.
2: Que isso, olha lá. Zé Leandro é um funcionário delicado.
1: Ele se apega, né?
0: Quando ele tá percebendo que tá chegando o fim da visita, Zé Leandro fica bravo e sobe no banco ali, bate, ele começa a bater nos móveis, faz cocô, sabe?
2: Que isso?
3: Nervoso.
0: Eu não quero ir embora.
3: Ele é criança.
2: Cabra bravo.
0: Eu não quero ir embora, ele fala, né? Porém, para a sorte do estabelecimento, a birra do bode arranca a risada dos pacientes e transforma a despedida em um momento de diversão. Então, essa hora da despedida, que ele dá essa agitada, é mais alegria ainda para as
2: pessoas. Acho que ele vê a risada, ele fica feliz, aí acaba indo embora.
3: Pra ele, né?
2: Tá
3: pra ele é tenso, tadinho.
2: Tá vendo? Olha lá, o Zé Leandro.
0: Cara, ele faz grande até cocô. Zé. Não vou embora e ainda vou fazer cocô aqui, cara.
3: Certo. Como que ele chama?
0: O Zé Leandro.
3: Zé Leandro.
2: Bode Zé Leandro.
1: Mas eu sei por quê.
2: Por quê?
1: Porque o nome dele é Zé Leandro, né? Aí ele não quer largar. O Zé Felipe largou a virgem.
3: Você
1: tá falando do bode lá da Nicole? É, eu tô falando do bode da Nicole, gente.
4: Você é forte, hein?

0: Henrique Juliano. Quem pegou, pegou aqui no nosso Estação
1: Band FM no ar. Corre pra cá, mano, disso chega aí.
2: Já encostei, pai.
1: Já encostou?
2: Nós tá como? Nós tá. Sabe como nós tá hoje, pai? Nós tá.
3: Que é isso, gente?
1: Explica pra Tatá.
3: É, não sei o que é isso. Nós tá voando.
1: Senão ela leva. Ela...
4: voando. É,
1: ela, vai ficar assustada.
4: Nossa, eu vou usar isso no final de semana.
2: É, entendeu?
4: É, nós tá. Ó, gente, nós estamos aqui na Band FM.
3: Voando. Não, Tatá. Você é uma mulher culta, né?
1: Ó, teve uma.
3: Não, Tatá, não faça isso.
2: Não, essa ideia é da hora.
5: Essa ideia é da hora ainda.
4: Adorei.
1: Rapaz, olha aqui, cadê a mensagem do mano que eu tinha pego?
2: Não, eu tô te esperando, tio.
1: Você um monte
5: tá meio...
1: Um monte Cuba, de boleto que sumiu a mensagem da menina, ó.
2: Aí, ó.
1: Olha aqui, o mano vai rimar, cadê?
5: Boleto.
1: Ó, boleto.
5: Vai, já vem a primeira palavra, boleto.
1: Boleto, pronto, vai lá.
5: Vai.
1: Boleto.
5: Boleto.
1: A Júlia que mandou.
2: Ah.
1: Boleto.
2: Boleto.
1: Dívida.
2: Dívida.
1: Pagamento.
2: Pagamento.
1: Meu Deus, tudo, até isso.
2: Pagamento.
1: Boleto, dívida, pagamento, vai.
5: Ele vai. Ele vai, não é difícil, não.
1: Vai?
2: Vamos tentar, né?
1: Vamos tentar.
5: Não é difícil, não?
1: É, só presta atenção no acento aí. É aquilo que eu falo, você tem que prestar atenção na rima. Esquece a palavra.
5: Vai.
2: Vamos combinar aqui nesse momento. Se eu fizer uma boa rima, eu mereço um pagamento?
5: Boa.
2: Vocês que sabem, eu vou improvisando. Enquanto isso aí, quem tá na rádio tá escutando.
1: Tá.
2: Ó, calma aí, cadê os boletos? Tem gente que não paga desde quando era um esqueleto. Mas aí, eu improvisei. O que importa é a rima e o bagulho, eu desenrolei. Mano, como é que tá a dívida? Mano, tem gente que leva a dívida até o final da vida. Não, dívida rima com vida, não rima?
5: Não rima.
4: Dívida vida.
2: Não, falei pra cancelar esse quadro já.
1: Não, dívida, tá bom, vida. Quadro de sucesso.
2: É, entendeu? Não, é segunda-feira ainda. Nós chegamos
1: de produto. Acabou? Já então vai, nota 5, vai.
5: Você tá em dívida com a gente.
1: Nota 5, você ficou conversando no meio da música aí. Tchau,
2: pessoal.

0: Band FM, meu João Gomes com o Pablo. Vou te procurar, I love you, baby.
1: É a música do Pedro.
2: O Pedro, gente. Pedro tava cantando pra namorar.
3: Cara, é tão bom. Tão bom. Tem que mandar pra ela, cara.
1: Manda aí, vai, Pedro.
3: Você tá na briga comigo.
4: Dois impedidos. Já mandei. 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
0: Daqui a pouco a gente vai falar um assunto importante aqui.
3: Ui, ui.
0: O Thiago Mendes é um bobão? É?
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0: Daqui a pouco, por que Thiago Mendes não deu a mão para o Neymar?
13: Cara, polêmica no jogo de ontem. Foi cumprimentar
0: assim. Bobão.
2: Olé.
13: Olé, tomou olé. Tá, deu Neymar, viu, carinho? Eu fiquei até com... Ele ficou olhando assim, ó.
0: Bobão.
13: Baita
0: Zé Ruela. Thiago Mendes, bobo. Zé Ruela.
13: Vamos debater esse assunto. Pede falta de educação.
2: É feio.
0: Vem cá, Ana Maria.
14: Vamos lá. Se acalmaram aí?
0: Ah, sim. E vai ser o assunto daqui a pouco.
14: Então,
0: tá. Né? Sabe, o pessoal vai defender futebol, o pessoal vai defender futebol, o pessoal vai defender o Neymar aqui no WhatsApp aí. Já.
14: Vamos ver. Lá, então. Pensamento de hoje.
0: Total.
14: Olha, e diz que o mundo dá voltas.
0: É.
14: Né?
0: É.
14: Acho que é por isso que tem um monte de gente tonta por aí.
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0: Band FM, Luan Santana, Água com Açúcar, aqui no Estação Band FM, com um beijo que faz tempo que não vem.
1: Olá, meninas, boa noite. Boa noite. Adoro a Band. Também. Ouço todos os dias, eu o também. Dia inteiro.
0: Tá? Eu também.
1: Sempre ligadinha muito aqui no programa de vocês.
2: Certo.
1: Então, o tema hoje é quanto tempo você não beija, né? É. Eu tô desde 2019.
0: Menino.
1: Meu Deus do céu. Comecinho da pandemia, eu terminei meu último relacionamento. Eu tô sem beijar.
2: Mas já
1: sem
2: pode
1: nada.
2: Ter contato.
1: É, e eu tô há 17 anos divorciada.
0: Então, uma menina.
1: E tanto tempo sem namorar, tanto tempo sem beijar. É isso aí, beijo.
0: Menina, 17 anos divorciada, 6 sem beijar, as coisas começam a secar.
2: No lockdown ainda, né?
0: Eu não pô.
3: Tá trancada ainda.
0: Começa a ressecar.
4: Mas é perigoso.
2: Tá demais, gente.

0: Rede FM Pixote no meio do processo. Aqui no olha, processo, cada história que te escuta aqui, rapaz.
1: Beijar na boca,
0: beijar,
1: né?
0: Beijar na boca, adoro isso gera história, hein?
2: Não é? Tá que entende isso. Não tá beijando tanto, isso sabia? Gera história.
0: É verdade.
3: Mesmo. Teve um que falou que tá beijando. Que
0: nem essa moça dos 5 anos. Ó, sai num sabadão aí, mete a língua,
2: velho. É. Será que tem alguém ouvindo estação?
0: Como é que é?
2: Alguém quer beber?
3: Será?
0: Ah, não Será? Acredito, mas se você for beber, manda mensagem pra gente. Nós queremos saber sobre a sua vida.
1: Mas eu concordo com uma coisa, óbvio. Se a pessoa ficar dentro de casa esperando, vai acontecer nada.
0: Não, vai atrás. Eu sou bebê também. A menos que seja que nem aquela outra que falou que não quer qualquer boca.
4: Eu sou bebê também.
1: É o quê?
4: Eu sou bebê também.
0: Bebê o quê?
4: Eu sou bunda virgem,
2: não
4: é?
2: Não,
3: menino.
0: É outra coisa.
3: Não
0: é isso,
3: não. Quebrada.
0: Chama o narrador. Narrador, vem cá.
5: Bem, amigos.
0: Opa.
5: Bem, amigos.
0: Calvão, vem cá.
5: Calvão
0: do céu.
1: Você tá beijando na boca?
5: Com certeza.
0: Qual foi o resultado mais surpreendente dessa rodada do Campeonato Brasileiro? Qual foi?
1: O
0: resultado mais surpreendente.
5: Peraí. Um tá perguntando se eu beijei na boca, outro tá falando de futebol. Vamos organizar.
0: O do Palmeiras foi.
5: Vamos organizar.
2: Trouxe vinho?
5: Tem vinho, deixa eu vinho da Tatá.
0: Ó. Palmeiras 3, Fluminense 3, Palmeiras 2. Foi surpreendente. Certo.
1: Pra mim foi.
5: Foi surpreendente.
0: Mas eu achava que o Fluminense fosse ganhar do Palmeiras mesmo. Só que eu falei 1-0 aqui na sexta-feira.
5: Ninguém esperava a virada.
0: Ó, agora.
1: O goleiro do Palmeiras lá, o Carlos Bento, tá falhando muito.
0: Tá devendo. E falava que iria pra seleção.
1: Não, então tá falhando muito.
5: Tá virando.
0: Sabe quem também tá falhando muito?
5: Quem, amigo?
0: Senhor Rafael.
5: Rafael, amigo. Vai lá.
0: É, amigo.
5: Alô, torcedor São Paulino.
0: Torcedor do São Paulo está pistola com o Rafael, que tá saindo. Errado.
1: Ah, goleiro?
0: Que tá tomando goleiro, gol besta todo jogo. Tomou um gol sábado que não sei. Pelo amor de Deus,
5: não pode tomar um gol daquele. Um goleiro que joga no São Paulo não pode tomar um gol daquele.
0: Não pode mesmo. Não pode mesmo, amigo.
5: Não dá.
0: Agora, teve esse jogo aí, porque briga contra o rebaixamento. Jogo em São Januário, do Rio de Janeiro. Vasco 0, Santos 3.
5: 3-0, amigo.
1: Trauletado,
0: uma
1: hein?
0: Baita atuação do Neymar. Aí começou, tem aquele cumprimento inicial do jogo, né, Dana?
1: É mesmo.
0: Cumprimento, um jogador do lado do outro ali se cumprimentando.
1: Tatá morrendo aqui de rir.
0: Tatá tá animadíssima com a sua presença aqui, Calvão.
5: É vinho, Tatá.
0: E aí, quando chegou, o Thiago Mendes passa pelo Neymar, o Neymar mete a mãozona aqui.
5: Olha pra mim, Tatá.
0: E fica no vácuo do Thiago Mendes.
5: É, ficou
1: cara,
5: no vácuo.
1: Foi feio.
5: Deixou o Neymar no vácuo.
0: Olha aqui, foi tão feio.
5: Não pode acontecer. Tata,
0: foi
5: olha
0: tão
5: pra mim.
0: Feio que até ele tá do lado do Neymar. Vem cá. Vem cá. Ele falou que o Thiago foi mal educado.
4: Ele foi mal educado.
1: Tatá tá emocionado com você também.
0: Casão.
4: Porque
0: só assim você se solidarizar com o Neymar.
4: O Neymar é o infantil, sim. O Neymar é tem o síndrome do Peter Pan, sim. É um jogador aposentado, sim.
0: Mas você jogou pra caramba,
4: mais,
0: hein?
4: Você não pode ser mais infantil. Ele jogou tudo isso também. Você não pode, fez o básico, né?
0: Que isso? Ele bateu dois gols que o goleiro rebateu e foi gol pro Santos.
4: Fazia aquilo também. Mas assim, você não pode ser mais infantil do que um cara que é infantil. E ele foi infantil.
0: O Thiago Mendes.
4: Foi infantil.
0: Olha o caso, hein? Casa defendendo o Neymar, hein?
4: Mas eu amo o Neymar, não tenho nada contra o Neymar.
5: Tá, olha aqui.
0: Percebi.
5: Cadê o vinho? Tomou o vinho.
0: Amanhã tem Sul-Americano, o São Paulo vai pegar o Bolívar em casa.
1: Tá chorando.
0: Se acontecer o que acontece todo jogo, vai empatar de novo.
1: Vai
0: tomar banho na soda.
1: Tá chorando,
0: vai chorar, mas vai chorar de tristeza. Pelo amor de Deus. Eu tô nervoso, pô. Não ganha mais nada, só empata. É o rei do empate.
5: Olha pra mim, tá.
0: Pelo amor de Deus.

0: Band FM, é Leonardo Sangue de Gelo aqui no nosso Estação Band FM.
1: Atenção, atenção,
0: rapaz, faz tempo que ele não ganha no programa, Paulo Gomes.
1: Estação Band FM,
0: Tatá nem conhece ele.
1: Vamos deixando, claro que ela conhece.
0: Vai.
1: Repórter Dudu. Alô, pessoal da Estação Band FM, olha só.
0: Ô, Dudu.
1: Olha só, pode falar.
0: Você não é, você não é candidato, não, né?
1: Não, não sou candidato, não mexo.
0: Eu não vou poder, ninguém mais vai falar no programa.
1: Não mexo com essas coisas, sabe por quê? Porque eu gosto do jornalismo e do entretenimento.
0: Isso.
1: Eu nasci pra fazer jornalismo.
0: Fala pra Tatá que você fala. Fala pra Tatá como é que dá audiência. Você fala.
1: Vários pontos de audiência, eu dou vários picos de audiência, eu sou o rei das audiências. Ah. Tá certo?
0: O que, que tem então, que fazer pra dar audiência?
1: Tem que fazer. O que tem que fazer?
0: É.
1: Jornalismo sério e entretenimento de qualidade.
0: Ah, as duas coisas.
1: Duas coisas.
0: Tá bom.
2: Ele é do micro-ondas?
1: Eu sou. Agora que ela tá lembrando, é isso mesmo.
0: Isso, é o repórter Dudu.
2: Dudu.
0: É que aqui é só repórter Dudu.
2: Entendi.
1: Repórter Dudu, não tem nada de micro-ondas aqui, viu, Tatá?
2: Tá bom, já foi, né?
1: Já foi. Agora, tô aqui diretamente, sabe da onde?
0: Da onde você tá?
1: Tô falando diretamente da fazenda da Nicole Balsi.
3: Ah, você tá brincando.
1: Com a matéria exclusiva.
0: Você foi visitar os animais?
3: Tem evento em São Paulo, né? Falta de açúcar.
1: Não, aqui é. Tá
0: você foi visitar os animais?
1: Fui visitar os animais, isso, cheguei aqui pra visitar os animais dela, já falei com o Zé Felipe, já falei com a Xuxa, tem aqui
0: a Gretchen, Cabra Virgínia,
1: a Cabra Virgínia, todos os famosos estão aqui na fazenda e tem acho que uma amiga dela, uma visitante hoje. Oi, tudo bom, gente?
0: Que
1: tudo
0: isso?
1: Com a Silvana, né? Só Silvana, ela tá em todas as matérias que eu vou, Tatá.
0: Ela aparece.
1: Ela aparece do nada. O que você tá fazendo?
0: Nicole?
1: O que você tá fazendo? É, fiz amizade com a Nicole, né? Fiz amizade. É super humilde, ela. Super humilde, super gente boa.
0: É, que ela deixa entrar os fãs na casa,
1: os
0: né?
1: Fãs, os fãs tudo entra na casa da Nicole. Eu vim conhecer, eu era doida pra conhecer a cabritinha da Nicole, a cabritinha da Virgínia.
0: Ah.
1: Não conhecia a Virgínia de verdade, conhecia a Virgínia cabrita,
0: tá,
1: né?
0: Tá ótimo, é muito parecido.
1: Tô aqui, tá certo. Mas, ô, Silvana, você não tem uma louça pra lavar? Você não tem nada? Eu não aguento mais a Silvana.
4: Ó, você me respeita, Dudu, porque o Valt, meu marido Valt, tá lavando a louça lá em casa.
0: Ele sabe que você tá aí, né?
4: Ele não sabe. Eu falei que era na minha mãe.
0: Oi, tá aí na Nicole?
4: Eu falei que era na casa da minha mãe, tô aqui.
2: Silvana é nossa Lila San, né?
4: Ah, é? Pô, sou eu, é verdade, sou eu.
2: Um beijo pra Lila, pra todas as meninas, Maria do Carmo.
4: Pra Lila, pra todas as meninas aí. Tem uma cabrita com o nome Lila aqui também.
2: Mentira!
4: Tem. Tá certo,
1: até a próxima, Robson Ramos, Estação.
5: 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Displicente. Conta essa história pra nós, pai.
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0: minha filha, Wesley Safadão.
1: Eu tive que gritar, tá, gente, bom. Tava acabando não, a música.
2: Tava vendo aqui,
0: gente. Eu tava vendo, vocês não estão vendo? Olha aqui, ó. É, quem leva? Big copo térmico da Band FM. Quem tá levando pra casa aí é a Ana Cláudia Vasquez. Parabéns pra Ana Cláudia, ganhou. Tá terminando a estação. Amanhã tem convidado no programa. Amanhã tem Fafi Siqueira, hein? A grande comediante do Brasil. Vamos bater um papo com ela aqui. Tá com peça nova aí, vai contar pra gente tudo aí.
2: Maravilhosa.
0: Boa. Vai ser
2: amanhã,
0: bom.
2: Então.
0: Até amanhã,
2: perde,
0: gente.
2: Né, gente.
0: Acabou! Paulo, vamos lá pra Barretos amanhã.
1: Tchau. Eu partiu o Barretos amanhã.
2: Ah, é. E eu vou. Ah, vou estar aqui.
3: Nossa, lá no lugar de beijar na boca.
2: É mesmo.
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20: Do Brasil. As notícias do governo federal que movimentaram o país no dia de hoje.
21: Olá, boa noite.
22: Boa noite para você que nos acompanha em todo o país.
21: Segunda-feira, 17 de agosto de 2026.
22: Vamos ao destaque do dia.
21: Petrobras confirma a existência de petróleo no litoral do Amapá.
22: Empresa seguirá com estudos para determinar a quantidade e a qualidade do óleo encontrado. Luana Karen.
23: O poço onde a Petrobras encontrou petróleo está localizado a cerca de 175 quilômetros da costa do Amapá, a uma profundidade de quase 2.900 metros.
21: Brasil registra redução de 30% nas mortes por malária em 2025 em relação ao ano anterior.
22: Foram registrados ainda 118.037 casos, 15% a menos que em 2024. Graziele Bezerra.
24: Se diagnosticada a tempo, a malária tem cura e o tratamento é eficaz.
21: E ainda, arte nas escolas.
22: Homologadas as diretrizes para o ensino na disciplina de educação básica.
21: Estudo deve ser organizado em 4 componentes: artes visuais, dança, música e teatro. Thaís Antônio.
25: De acordo com as novas diretrizes, o ensino de arte nas escolas deve aproximar os estudantes das diferentes formas de fazer e vivenciar a disciplina.
22: E hoje, na apresentação da Voz do Brasil, eu, Mariana Jungmann e Luciano Seixas.
21: E acompanhe a gente ao vivo, acesse radiogov.epc.com.br ou o canal Gov na sua TV aberta.
22: Costa do Amapá, que foi descoberta uma nova riqueza do Brasil.
21: A Petrobras anunciou a existência de petróleo num poço que está sendo perfurado pela empresa.
22: Assim que concluída a perfuração, será feito o levantamento da quantidade de petróleo na região.
21: Hoje, autoridades visitaram um navio sonda da empresa, embarcação adaptada para a perfuração de poços em águas profundas e ultraprofundas.
23: Com a descoberta da Petrobras da presença de petróleo em poço perfurado na margem equatorial, uma comitiva do governo federal visitou nesta segunda-feira o navio sonda da empresa. A embarcação está localizada em região de águas profundas no litoral do Amapá. De acordo com a presidente da Petrobras, Magda Chambriard, o poço começou a ser perfurado em outubro do ano passado e em mais alguns dias deve ter o trabalho de avaliação concluído.
26: Nós
1: descobrimos óleo, né, no Poço Morfo, mas que até agora confirmou todas as nossas expectativas de um potencial relevante de petróleo na margem equatorial, mais especificamente no litoral do estado do Amapá. Esse poço vai acabar nos próximos, talvez, 15, 20 dias, né? Vamos ver quando é que ele acaba. Logo a seguir, nós temos que delimitar essa descoberta, ou seja, a gente tem que saber quanto é que de petróleo tem de fato nessa área, né?
23: Na semana passada, a Petrobras já havia confirmado a presença de hidrocarbonetos na região. Os hidrocarbonetos são compostos orgânicos formados exclusivamente por átomos de carbono e hidrogênio, e onde são encontrados indicam presença de petróleo e gás natural. Com a exploração de novos poços, a Petrobras pretende garantir segurança energética para o futuro, como destaca o ministro de Minas e Energia, Alexandre Silveira.
2: Que a gente possa se orgulhar de ter assim, 90% da nossa energia elétrica limpa e renovável e 50% da matriz geral. E, portanto, nenhum brasileiro em sã consciência pode abrir mão da sua soberania e das suas riquezas naturais para poder combater miséria, combater fome e fazer desenvolvimento.
23: O poço onde a Petrobras encontrou petróleo está localizado a cerca de 175 quilômetros da costa do Amapá, a uma profundidade de quase 2.900 metros. De acordo com a Petrobras, atualmente cerca de 80% do petróleo extraído no Brasil vem do pré-sal. Essa exploração deve chegar ao pico até 2035. Indicando a necessidade de outras fontes de combustível fóssil. Reportagem Luana Karen.
5: Deve ser o ensino de arte nas escolas. O Ministério da Educação homologou diretrizes para o ensino do componente curricular na rede de educação básica.
6: O documento estabelece que o ensino deve ser organizado em quatro eixos: artes visuais, dança, música e teatro.
5: O anúncio dessas diretrizes ocorreu hoje e a repórter Thaís Antônio acompanhou tudo e traz os detalhes ao vivo para a gente aqui no estúdio. Boa noite, Thaís.
7: Boa noite, Mariana. Boa noite, Luciana e ouvintes da Voz do Brasil. De acordo com as novas diretrizes, o ensino de arte nas escolas deve aproximar os estudantes das diferentes formas de fazer e vivenciar a disciplina. E para isso ser feito, a arte deve ser dividida em quatro componentes curriculares: artes visuais, dança, música e teatro. O texto complementa a Base Nacional Comum Curricular, que estabelece os conhecimentos, competências e habilidades esperados dos estudantes ao longo da educação básica. Com isso, as escolas passam a ensinar conteúdos, métodos e processos de criação em arte como prática educativa e não apenas como atividade secundária ou recreativa. Outro destaque é a aproximação entre professores, artistas e mestres e mestras das culturas populares. A resolução reconhece a importância de incluir esses saberes no processo educativo por meio de um trabalho colaborativo com professores de artes visuais, dança, música e teatro, como explica o ministro da Educação, Leonardo Barchini.
9: Primeiro, a gente fortalece as quatro linguagens separadamente. Elas obviamente atuam em conjunto, mas a gente fortalece cada uma das quatro linguagens: as artes visuais, a música, a dança e o teatro. E a gente reconhece que na formação de professores com essas diretrizes, também precisaremos ter habilitação em cada uma dessas especificidades, dessas quatro linguagens, teremos que ter formação específica. Então, isso eleva o ensino das artes a outro nível.
7: A resolução também define orientações para a organização do currículo, a distribuição dos professores, a estrutura física e pedagógica das escolas e os processos de avaliação. Todas essas medidas devem considerar princípios como equidade, acessibilidade, inclusão e justiça social. Mariana e Luciana, com vocês.
6: Obrigado pelas informações, Thaís Antônio.
5: A malária é caracterizada por febres altas, calafrios, tremores, dores de cabeça, podendo estar associada também a vômitos e náuseas.
6: Causada principalmente pela picada de mosquitos infectados, a maior parte de casos da doença estão no norte do país.
5: Mas, no ano passado, caiu o número de infectados pela malária, bem como de óbitos em função da doença.
24: A malária contaminou cerca de 118 mil pessoas no ano passado, 15% a menos do que em 2024. Os resultados foram apresentados nesta segunda-feira, durante um congresso da Sociedade Brasileira de Medicina Tropical. O número de mortes em função da doença também caiu, especialmente na região amazônica, que concentra o maior número de casos, como disse o ministro da Saúde, Alexandre Padilha.
8: Em 2025, nós tivemos uma redução de mais de 50% dos óbitos por malária, mais de 40% de redução de malária em terra indígena, mais de 40% de malária em áreas de assentamento rural, assentamentos na região amazônica brasileira, que é uma das duas regiões com maior incidência de casos de malária. E tivemos o menor número de internações por malária.
24: Em menor escala, a infecção pode ocorrer devido à transfusão sanguínea, compartilhamento de agulhas contaminadas ou da gestante para o bebê. Mas o principal modo de transmissão é pela picada de fêmeas infectadas do mosquito Anopheles, também conhecido como carapanã ou mosquito prego. De acordo com o presidente da Sociedade Brasileira de Medicina Tropical, Gustavo Romero.
10: Por isso, a gente tem, às vezes, muita dificuldade, né, de definir exatamente aquela população que efetivamente está em risco, né? Os mosquitos se mexem, né? E os mosquitos crescem com as variações climáticas, que é outro detalhe importante que a gente deve levar em consideração. E, muito frequentemente, populações que estão mais vulneráveis estão mais expostas à picada desses mosquitos. E por isso que a malária se transmite com tanta eficiência, né?
24: Se diagnosticada a tempo, a malária tem cura e o tratamento é eficaz. Após a confirmação da doença, o paciente recebe o tratamento gratuitamente em unidades do Sistema Único de Saúde. Inclusive a tafenoquina, medicamento que previne novas manifestações da malária. Por ser administrado em dose única, ele impede que o paciente abandone o tratamento, como explica o infectologista Marcos Lacerda.
11: Comparando com as medicações que são tradicionalmente usadas para malária, que vão de 7 a 14 dias, resulta num benefício muito grande para o paciente. É que as pessoas se tratam enquanto tem febre, geralmente 2-3 dias, depois ela para de usar a medicação. E isso então faz com que as recaídas aconteçam. Praticamente metade dos casos que estão registrados hoje no Brasil são de recaídas. Então uma medicação que iniba a recaída é uma medicação altamente estratégica no controle da malária no país.
24: O medicamento está disponível tanto para pacientes maiores de 16 anos e com mais de 35 quilos, quanto para crianças a partir de 2 anos e com peso mínimo de 10 quilos. Reportagem Graziele Bezerra.
21: Entre junho e julho, foram confirmados 21 casos de sarampo no estado de São Paulo.
13: Neste fim de semana, o ministro da Saúde, Alexandre Padilha, esteve no estado, em Grajaú, acompanhando a vacinação contra a doença.
21: E comentou que o reforço na imunização visa prevenir a circulação e a transmissão do sarampo.
14: Em 2026, nós já temos aqui na cidade de São Paulo cerca de 20 casos também com relação de importados, são cepas que circularam nos Estados Unidos e no Canadá. E esse esforço é para manter esse bloqueio, para não permitir que aconteça em São Paulo em 2026, o que aconteceu em 2019, quando começou um surto assim e se propagou para ter 20 mil casos de sarampo em 2019. Naquele momento o Brasil perdeu o certificado de livre do sarampo. Reconquistamos o certificado em 2024 e queremos manter São Paulo, o estado de São Paulo e o Brasil livre do sarampo.
13: Para crianças de 6 a 11 meses, a dose aplicada durante a estratégia é considerada dose zero e não substitui as doses previstas no calendário nacional de vacinação aos 12 e aos 15 meses.
21: Para as demais idades, os profissionais de saúde verificam a necessidade de vacinação de acordo com a faixa etária e a situação vacinal de cada pessoa.
13: A cada hora, mais de 1000 vidas são perdidas devido às doenças cardiovasculares em todo o mundo, segundo a Organização Mundial de Saúde.
21: Estima-se que cerca de 18 milhões de pessoas morrem anualmente em decorrência de condições que afetam o sistema circulatório. De acordo

0: Oi, contando a história.
1: Histórias como a de Seu Manuel Arruda ajudam a explicar por que as doenças que comprometem a circulação continuam sendo um importante problema de saúde pública. Elas estão entre as principais causas de morte no país. Muitas dessas condições se desenvolvem de forma silenciosa. Por isso, a prevenção e o diagnóstico precoce são fundamentais para reduzir complicações e salvar vidas. O cirurgião vascular do Hospital Universitário de Brasília, Paulo Saad, alerta para hábitos e cuidados que podem prevenir doenças vasculares.
2: Controlar a glicemia, controlar a pressão, controlar as gorduras no sangue e cessar o tabagismo.
1: O aposentado Humberto dos Santos, de 62 anos, sofreu um infarto em 2022. Após o episódio, teve um AVC que comprometeu a fala e os movimentos. Desde então, faz tratamento no Hospital Universitário de Brasília. O filho, Leandro dos Santos, que o acompanha no tratamento, fala sobre um vício que colaborou para agravar o quadro de doenças cardiovasculares de seu Humberto.
3: Ele sempre foi fumante, né?
4: E aí vocês acham que a causa principal foi essa?
3: Creio que seja, né? Cigarro.
1: O especialista Paulo Saad fala sobre alguns sinais que indicam que é hora de procurar um médico.
2: Um paciente que caminha uma curta distância e já começa a ter dor, aquele paciente que faz o esforço e tem dor no peito. Então esses sinais significam que o músculo que está trabalhando, se você tem uma obstrução da circulação, esse oxigênio não chega na quantidade necessária, esses pacientes precisam procurar ajuda urgentemente.
1: A informação é uma aliada dos pacientes na hora de reconhecer sintomas precoces, procurar atendimento no momento certo e adotar medidas que melhoram a qualidade de vida. Por isso, na semana de 17 de agosto, é comemorada a Semana da Saúde Vascular, período dedicado à conscientização sobre doenças que afetam o sistema circulatório. Reportagem Luciana Colares de Holanda.
5: Hoje também é Dia do Patrimônio.
6: A data foi criada para marcar a importância de preservar a arte, a cultura e a história que estão por trás de tantas tradições brasileiras.
5: O patrimônio pode ser material, como conjuntos de casarões históricos ou determinados prédios e igrejas, ou imaterial, quando está ligado a festas tradicionais, por exemplo.
6: Hoje, mais cedo, eu conversei com o presidente do Instituto do Patrimônio Histórico e Artístico Nacional, Davidson Guzmão, sobre a preservação e a conservação dessa memória coletiva. Acompanhe. Presidente Davidson Guzmão, bem-vindo à Voz do Brasil para a gente falar de história, cultura, nesse Dia do Patrimônio, né? Eu queria que o senhor começasse, então, explicando por que que a gente precisa de um dia para marcar esse tema e quais são as provocações que essa data faz.
7: Mariana, primeiro quero dizer que é um prazer estar aqui para a gente falar de algo que é tão importante para o reconhecimento da diversidade cultural brasileira, que é o patrimônio cultural. Uma das nossas principais atribuições e competências é a ampla divulgação e promoção do patrimônio cultural, exatamente para que essa diversidade seja reconhecida, não só pelo Estado, mas que ela seja reconhecida e percebida também pela sociedade. E é por isso que a gente tem um dia dedicado ao patrimônio cultural, o dia 17 de agosto, que é um dia que foi escolhido em razão do nascimento, a data de aniversário de Rodrigo Melo Franco de Andrade, que foi o primeiro presidente do IPHAN e que ficou 30 anos fazendo a gestão do IPHAN e que foi a pessoa que inaugurou um sistema de proteção de patrimônio cultural no Brasil. Então, esse a justificativa, vamos dizer assim, é por causa, né, do nascimento de Rodrigo Melo Franco, que a gente tem o dia 17 de agosto escolhido, mas é sobretudo por conta da importância do patrimônio na vida das pessoas no dia a dia.
6: Agora, as celebrações vão se prolongar ao longo de todo esse mês. Qual é o tema desse ano e o que está previsto na programação?
7: Esse ano o tema é patrimônio criativo, inclusão produtiva, trabalho e renda. Exatamente para marcar uma dimensão do patrimônio cultural, que é a dimensão da cidadania e da produção de renda, da possibilidade de trabalho e renda para pessoas que vivem do patrimônio cultural. Vou dar um exemplo, o ofício de paneleiras lá em Goiabeiras, um bairro lá no Espírito Santo, né, em que a gente tem um bem cultural que é o ofício.

0: de paneleiras, um saber tradicional relacionado ao fazer a panela, né, que é produzida, a panela de barro que é produzida onde é feita a famosa moqueca capixaba.
1: Aquela panela tradicionalíssima de fazer a moqueca capixaba, né?
0: Exatamente. E que tem uma dimensão, uma relação muito direta com o mercado, que, portanto, afere renda, né, ofere renda para aquelas paneleiras. Então, esse é um exemplo importante, mas a gente tem vários outros, né, de pessoas, de detentores que vivem diretamente do patrimônio cultural, de centros históricos que são dinamizados a partir do patrimônio que é reconhecido, desse centro histórico que é reconhecido em algumas das nossas cidades no país.
1: E aí a gente tem uma programação prevista? As pessoas podem checar essa programação onde? Como é que funciona?
0: Isso, a gente tem uma programação em todos os estados do Brasil, nós teremos atividades. Essa programação está disponível no portal do IFAM, www.ifam.gov. Quem quiser acessar e ver o que vai estar acontecendo no seu estado, pode acessar a programação lá no portal do IFAM na internet.
1: Lembrando aqui que IFAM se escreve com PH, né?
0: Exato.
1: Que é Instituto do Patrimônio Histórico e Cultural. Presidente, no próximo ano também vamos ter outra celebração importante, que são os 90 anos do IFAM, né? Quais são os principais desafios que ainda permanecem em relação à preservação do patrimônio?
0: Isso, ano que vem o IFAM completa 90 anos e nós estamos aí pensando numa série de atividades e programação que deve ocorrer ao longo do ano todo. Em termos de desafios, a gente tem vários desafios, porque o patrimônio cultural, ele se relaciona com o dia a dia das pessoas, com o dia a dia das cidades. E aí eu posso aqui, acho que nomear dois. Um que está na ordem do dia e que a gente tem discutido muito é no que a gestão do patrimônio se relaciona, por exemplo, com as mudanças climáticas, né? Então, o aumento da intensidade de chuvas, das temperaturas, como que isso se relaciona com o patrimônio cultural na gestão dos centros históricos, que cuidados nós devemos ter e como nós devemos pensar ações de prevenção, adaptação e mitigação a essas mudanças climáticas. Esse é um desafio que está na nossa ordem do dia e que nós estamos pensando como tratar desse enfrentamento às mudanças climáticas no âmbito da gestão do patrimônio cultural. Um outro desafio é aquele que, na verdade, é um desafio e é, ao mesmo tempo, diretriz para a gestão do patrimônio cultural, que é a gestão compartilhada. Então, a articulação com estados e municípios, a articulação com a sociedade civil organizada para a gestão do patrimônio, para que essa gestão, ela de fato, ela seja compartilhada entre os órgãos de poder público e a sociedade.
1: Pois é, e é importante que a sociedade mesmo se envolva, né, presidente, nesse tema, cobre a preservação do patrimônio na sua cidade, no seu estado. Como que é possível fazer isso?
0: Bom, hoje a gente tem a participação social como um princípio que atravessa a maioria das políticas públicas no Brasil, inclusive a de patrimônio cultural. Então, hoje, a sociedade, as pessoas podem procurar os órgãos de patrimônio de sua cidade, do seu estado, podem procurar o IFAM. O IFAM tem representação, tem superintendências em todos os estados, e podem procurar também as instâncias de controle social que trabalham com patrimônio cultural, os conselhos de cultura e, em alguns casos, os próprios conselhos de patrimônio que existem nos municípios e nos estados.
1: Lembrando, né, presidente, que até para deixar um pouco mais palpável para as pessoas, quando a gente fala de patrimônio, a gente está falando tanto daquele casarão histórico, aquele prédio antigo, aquela igrejinha, mas também do fazer cultural muito típico. Tudo isso é dever nosso, como sociedade, ajudar a preservar, né? O senhor mencionou aí as paneleiras, por exemplo. Tudo isso é patrimônio e é dever da sociedade proteger, né?
0: Exato, é tudo isso e muito mais. Na verdade, a gente faz uma divisão entre patrimônio material e imaterial, mas quando a gente está falando de patrimônio, a gente está falando de valor, na verdade, sobretudo, né? Então, é importante a gente entender que o patrimônio material, as edificações, as obras de arte, elas são reconhecidas e entendidas como integrantes da nossa identidade, como elementos que ajudam ajudam a compreender a nossa história, as várias memórias e identidades que existem no país, porque são atribuídos valores a essas coisas. Da mesma maneira, as várias celebrações, os conhecimentos tradicionais, os fazeres, os saberes, né, lugares que são importantes, né, para a compreensão das memórias dos vários grupos formadores da sociedade brasileira, para usar o termo da Constituição, também são importantes. É o chamado patrimônio imaterial.
1: É isso aí. Nós conversamos com Davidson Guzmão, presidente do Instituto do Patrimônio Histórico e Artístico Nacional. Falei errado mais cedo. Instituto do Patrimônio Histórico e Artístico Nacional. Muito obrigada, presidente, pela sua entrevista aqui à Voz do Brasil.
0: Obrigado, Mariana. A gente está à disposição da Voz do Brasil e de todos os brasileiros para conversar sobre o patrimônio. Essa é a nossa função, o nosso métier e é, sobretudo, a nossa alegria.
2: Concursos federais têm novas nomeações e convocações.
1: As medidas publicadas no Diário Oficial da União contemplam aprovados nas duas edições do Concurso Público Nacional Unificado e no Comando do Exército.
2: Todas as nomeações foram homologadas antes do início do período de defesa eleitoral.
1: Para o CPNU2, estão autorizadas 69 nomeações de candidatos de nível superior. E para a primeira edição do CPNU, são 40 vagas de contratação temporária.
2: Quem está na lista de espera do primeiro Concurso Público Unificado deve realizar uma nova manifestação de interesse entre os dias 24 de agosto e 4 de setembro pelo aplicativo SouGov ou pela versão web do serviço mediante login.
1: Quem não se manifestar no prazo será excluído do banco de candidatos aprovados em lista de espera de todos os cargos do CPNU-1, inclusive para fins de contratação temporária.
2: Abertas as inscrições para o selo Patrocinadores do Futuro 2026.
1: Uma iniciativa que pretende reconhecer a contribuição de empresas e entidades para a promoção, para a proteção previdenciária de seus trabalhadores e associados.
2: A participação é gratuita e voluntária.
1: As inscrições vão até 31 de agosto e são realizadas por formulário eletrônico disponível no site gov.br/previdência.
2: O regulamento completo e as orientações também estão disponíveis no portal do Ministério.
1: Do Governo Federal.
2: Uma realização da Secretaria de Comunicação Social da Presidência da República.
1: Com produção da empresa Brasil de Comunicação.
2: Fique agora com as notícias do Poder Judiciário e do Congresso Nacional. Boa noite.
1: Uma boa noite, até amanhã.
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5: Poder Judiciário inicia a 33ª semana Justiça pela Paz em Casa.
6: Para a STJ, prisão em flagrante de mãe em estado diverso da morada dos filhos não impede concessão de regime domiciliar.
5: TSE inaugura o Centro de Divulgação das Eleições 2026, o CDE.
6: Boa noite, eu sou o Arthur Filho.
5: E eu sou Walter Lima.
6: A partir de hoje, até sexta-feira, 21 de agosto, o Poder Judiciário Brasileiro se mobiliza na 33ª Semana Justiça pela Paz em Casa.
5: Coordenada pelo CNJ, em parceria com os Tribunais de Justiça estaduais, a iniciativa promove mutirões de julgamentos e audiências para dar rapidez aos processos de violência de gênero, além de realizar ações de conscientização em todo o país. Carolina Chaves.
7: A campanha é realizada 3 vezes ao ano, nos meses de março, agosto e novembro. O foco é fortalecer a política judiciária no combate à violência doméstica e familiar contra a mulher. Segundo o presidente do STF e do CNJ, ministro Edson Fachin, esta semana, mais uma vez em todo o Brasil, os tribunais de justiça prepararam programações especiais.
8: Será o nosso esforço concentrado de julgamentos, de audiências e mutirões voltados à proteção de mulheres em situação de violência. Os números nos impactam. Os números mostram um judiciário que tem pressa.
7: Na última edição, realizada em março deste ano, foram proferidas mais de 16 mil sentenças, realizadas mais de 10 mil audiências e concedidas 11.648 medidas protetivas de urgência.
6: O fato de uma mãe ser presa em estado diferente de onde filhas menores residem não impede por si só a concessão da prisão domiciliar.
5: Essa conclusão é do STJ, Fátima Uchoa.
9: Durante viagem de ônibus interestadual, a mulher foi presa em flagrante e teve a prisão preventiva decretada após serem encontradas drogas na mochila dela. A defesa informou que a mulher era mãe de duas meninas menores de 12 anos e pediu a prisão domiciliar. O Tribunal de Justiça do Paraná negou o pedido porque as crianças já estavam com a avó em outro estado. Mas no voto que prevaleceu na sexta turma do STJ, o ministro Og Fernandes explicou que mesmo com a gravidade da acusação e a expressiva quantidade de droga apreendida nesse caso, essas circunstâncias isoladamente não impedem o regime domiciliar.
6: O Tribunal Superior Eleitoral inaugurou hoje o Centro de Divulgação das Eleições 2026, o CDE.
5: O espaço instalado no TSE em Brasília foi preparado para atender aos profissionais de imprensa envolvidos na cobertura das eleições de outubro deste ano. Rimac Souto.
10: A inauguração foi feita pelo presidente do TSE, ministro Cássio Nunes Marques.
11: A ideia é que o Centro de Divulgação das Eleições seja mais do que um espaço de trabalho para os profissionais que acompanharão as eleições. O objetivo é que se torne um ambiente de diálogo aberto com a Justiça Eleitoral, em que a transparência e o acesso à informação não encontrem quaisquer obstáculos. O trabalho realizado por vocês, jornalistas, de dentro e de fora do país, é essencial para que a sociedade tenha acesso a informações corretas e contextualizadas sobre o processo eleitoral. Nunca é demais sublinhar que uma imprensa livre e participativa é sinônimo de democracia. A Justiça Eleitoral tem na imprensa uma aliada por compartilhar com ela a paixão pela democracia e pela informação de qualidade.
10: Ao inaugurar o CDE, o ministro também lançou a campanha Eleições 2026, Coisa de Pele.
6: Comissário de bordo demitido por se recusar a tomar a vacina contra a Covid-19 deve receber as verbas rescisórias.
5: O TST entendeu que ele tinha uma justificativa médica para não se vacinar. Simone Moura.
12: O comissário da Gol foi demitido por justa causa em novembro de 2021 durante a pandemia. Ele disse que não tomou a vacina porque tinha risco elevado de trombose. Inclusive, apresentou o laudo médico que indicava a contraindicação à vacinação. Mas a empresa alegou que o atestado não tinha respaldo científico. A justa causa foi mantida na primeira instância, mas o Tribunal Regional do Trabalho do Rio de Janeiro afastou a punição. No TST, ao analisar recurso da Gol, o entendimento é que a recusa à vacina pode, em tese, ser considerada ato de indisciplina ou insubordinação.
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6: A você, uma boa noite.
5: E até amanhã.
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13: Eu sou Paula Groba.
14: E eu sou Ricardo Nakaoka.
13: E estes são os destaques de hoje do Jornal do Senado, que começa agora.
14: Senado terá esforço concentrado e fim da escala 6x1 pode entrar na pauta.
13: Avança projeto que prevê biometria de recém-nascidos para evitar troca e tráfico de bebês.
14: Instalada comissão sobre MP que amplia crédito para motoristas.
13: Boa noite.
14: Boa noite.
13: Mesmo com as campanhas eleitorais em curso, o Senado vai manter a agenda de votações. O presidente do Senado, Davi Alcolumbre, convocou os parlamentares para um novo esforço concentrado de 31 de agosto a 4 de setembro.
14: Entre os temas que podem ser analisados está o fim da escala de trabalho 6x1. Os detalhes com a repórter Raíssa Abreu.
15: Os senadores e senadoras voltam a se reunir para votar temas prioritários na semana de 31 de agosto a 4 de setembro. setembro. O anúncio foi feito pelo presidente Davi Alcolumbre. Na pauta, o fim da escala de trabalho 6x1, a PEC da Segurança Pública e a criação da Política Nacional de Minerais Críticos e Estratégicos.
16: Então eu decidi, como presidente do Senado, que uma semana seria semipresencial e a outra semana de esforço concentrado presencial. Então eu queria que os gabinetes fossem avisados, as assessorias avisadas, para que no próximo esforço concentrado nós estejamos todos aqui presentes no plenário, se for possível, os 81 senadores.
15: Essa é a segunda data de esforço concentrado de votações do segundo semestre. Na primeira, de forma semipresencial, foram votados, por exemplo, o projeto que cria o Programa de Desenvolvimento da Indústria de Fertilizantes e uma medida provisória que socorreu vítimas de desastres naturais. Esforço concentrado é como se chamam as reuniões centralizadas em períodos curtos, na tentativa de votar projetos urgentes, apesar do período eleitoral, quando os parlamentares estão em campanha em seus estados. Esse ano, 2/3, ou 54 das vagas do Senado estão em disputa. 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
13: A troca de bebês e o tráfico de crianças são riscos que podem ser evitados com mais segurança e identificação nas maternidades. Um projeto aprovado pela Comissão de Constituição e Justiça prevê a coleta de dados biométricos do recém-nascido logo após o parto.
14: A medida busca garantir a identificação segura do bebê e dar mais proteção às famílias. Os detalhes com o repórter Bruno Lourenço.
11: Pelo texto, o procedimento de identificação biométrica deverá registrar as impressões digitais da mãe e a dos pés do bebê. Essas informações constarão da declaração de nascido vivo. A relatora, senadora Roberta Scioli, do Republicanos de Roraima, defendeu a medida.
17: Exigência de vinculação individualizada e rastreável entre a identificação biométrica da mãe e do recém-nascido, destinada a assegurar a autenticidade, identificação e a integralidade das informações registradas.
11: A senadora doutora Eudócia, do PSDB de Alagoas, reforçou que a iniciativa aumenta a segurança do registro civil e previne a troca, o roubo, as adoções irregulares e o tráfico de bebês.
18: E aí nós iremos mudar a história dos nossos recém-nascidos para não terem o risco de serem trocados ou de ser confundido contra o bebê, enfim, de ter algum tipo de fraude.
11: A proposta passará por um turno suplementar de votação na CCJ antes de poder seguir diretamente para análise da Câmara dos Deputados.
13: O presidente da Comissão de Relações Exteriores defendeu um acordo para evitar uma escalada comercial com os Estados Unidos. Isso porque uma disputa comercial pode ter impactos diretos na economia e nas relações entre os dois países.
14: Diante do novo tarifaço americano, o governo brasileiro abriu um processo de reciprocidade e o Senado acompanha as negociações. O repórter Pedro Pincer tem mais informações.
19: O governo brasileiro anunciou a abertura formal do processo para avaliar se o tarifaço dos Estados Unidos contra exportações nacionais será respondido com base na Lei da Reciprocidade Econômica, que é um novo mecanismo da legislação brasileira para disputas comerciais. O Palácio do Planalto informou que o procedimento foi iniciado a partir do compartilhamento do pedido pela Secretaria Executiva da Câmara de Comércio Exterior com os demais integrantes do seu Comitê Executivo de Gestão. O consultor legislativo do Senado, Marcos Túlio Bezerra, lembrou que o Brasil pode pôr sobre a mesa pautas essenciais para os Estados Unidos, como direitos autorais que afetam as big techs e patentes de medicamentos.
20: Então, se com a ameaça das medidas, a possibilidade de adoção das contramedidas aqui pelo governo brasileiro, o governo já consiga ser bem sucedido em retomar a negociação, a gente já considera que a lei vai ter um sucesso.
19: Em nota, o presidente da Comissão de Relações Exteriores, senador Nelsinho Tradi, do PSD de Mato Grosso do Sul, afirmou receber com atenção à decisão do Poder Executivo. Para o senador, o Brasil precisa estar preparado para agir quando necessário, sem esquecer que as relações bilaterais com os Estados Unidos ocorrem há mais de 200 anos e que todas as possibilidades de entendimento devem ser buscadas antes de uma escalada comercial.
13: quem trabalha ao volante, o veículo é ferramenta de trabalho e fonte de renda. Mas, na hora de trocar o carro ou renovar a frota, o acesso ao crédito pode ser um obstáculo.
14: Para facilitar esse financiamento, o Congresso vai analisar uma medida provisória sobre o tema. A senadora Leila Barros foi eleita presidente da comissão mista, que vai examinar a proposta. A reportagem é de Marcela Cunha.
0: A senadora Leila Barros, do PDT do Distrito Federal, destacou que o texto foca em uma categoria que hoje reúne mais de 2 milhões de brasileiros, motoristas de aplicativo, taxistas, entregadores e motofrentistas. Esses trabalhadores dependem de seus veículos diariamente, mas esbarram na burocracia dos bancos, na hora de financiar um novo modelo. Ao assumir a presidência da comissão mista, a senadora Leila ressaltou que a falta de crédito acessível acaba penalizando quem mais trabalha.
21: Quem trabalha por aplicativo sabe como é difícil chegar ao sistema financeiro apresentando uma renda variável e conseguir crédito com juros e prazos razoáveis. Muitas vezes, o resultado é continuar trabalhando com um veículo antigo e compromete uma parcela cada vez maior da renda do trabalhador.
0: Para facilitar os financiamentos, a medida provisória prevê o uso de recursos do Fundo de Investimento em Infraestrutura Social e a criação de mecanismos de garantia pública. Além de gerar renda, a proposta foca em cidades sustentáveis, incentivando frotas de baixo carbono e pontos de recarga de baterias. A relatora será a deputada Amanda Gentil, do Progressistas do Maranhão.
22: Eleições 2026.
13: Em 2026, o eleitor vai às urnas para escolher quem vai representar seu estado ou Distrito Federal no Senado. Mas, afinal, o que faz um senador? Além de participar da criação e da revisão das leis, ele tem a missão de fiscalizar o governo federal e exercer atribuições exclusivas do Senado.
14: A reportagem de Yasmin Rodrigues explica como funciona esse trabalho e por que o Senado tem um papel central na democracia brasileira.
23: O Senado Federal é uma das duas casas do Congresso Nacional e representa os estados e o Distrito Federal. Senadores e deputados federais apresentam, discutem e votam propostas que podem virar leis. O Senado também tem o chamado papel revisor. Depois de aprovada em uma das casas, a proposta é analisada pela outra, que pode fazer mudanças antes da aprovação final. Para o presidente do Senado, Davi Alcolumbre, o trabalho dos parlamentares é uma responsabilidade de todos.
24: Isso não é uma missão de um homem, nem de uma mulher, nem da mesa diretora. Isso é a missão dos 81 senadores, de todos os partidos constituídos no Brasil, de 513 deputados federais e deputadas, porque só a união pode transformar verdadeiramente a vida das pessoas.
23: Senadores e deputados também têm a função de fiscalizar o Poder Executivo. Isso significa acompanhar as ações do governo federal, avaliar políticas públicas, analisar as contas da Presidência da República e criar CPIs. Mas o Senado tem atribuições que são exclusivas da Casa. Uma delas é aprovar as autoridades indicadas pelo Presidente da República, como ministros dos Tribunais Superiores, o Procurador-Geral da República, diretor do Banco Central e embaixadores. Outra é autorizar operações de crédito da União, dos estados, do Distrito Federal e dos municípios. E, por fim, o Senado é responsável por julgar o presidente da República em um processo de impeachment, depois que a Câmara dos Deputados autoriza a abertura do processo.
14: Trabalhos técnicos de Eliseu Caires, o Jornal do Senado fica por aqui. Acompanhe agora as notícias da Câmara dos Deputados. Boa noite.
13: Boa noite e até amanhã.
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25: Câmara aprova diretrizes para desenvolvimento do futebol feminino.
26: Deputados reduzem a carga tributária para resseguradoras nacionais.
25: Parlamentares regulamentam a profissão de conservador-restaurador.
27: Boa noite. Avança na Câmara a proposta que regulamenta a profissão de conservador-restaurador de bens culturais. A medida era uma demanda histórica da categoria, como informa a repórter Paula Bittar.
28: A Comissão de Constituição e Justiça da Câmara aprovou uma proposta que regulamenta o exercício das profissões de conservador-restaurador de bens culturais e de técnico em conservação-restauração de bens culturais. De acordo com o texto aprovado, poderá atuar como conservador-restaurador de bens culturais móveis e integrados empregados quem tiver diploma de curso superior na área, reconhecido pelo Ministério da Educação ou expedido por instituição estrangeira e revalidado no Brasil, ou mestrado ou doutorado na área expedido por instituição brasileira reconhecida pelo Ministério da Educação ou por instituição estrangeira e revalidado no Brasil, desde que tenha elaborado dissertação ou tese em tecnologia da conservação e restauração de bens culturais móveis e integrados e comprove pelo menos 5 anos de atividades técnicas e científicas próprias do campo. Também poderão exercer a profissão aqueles com diploma de outros cursos superiores que exerçam atividades na área há pelo menos 5 anos até a data de publicação da lei e os que tenham concluído até a data de publicação da lei curso de especialização na área observada a carga horária mínima exigida pelo Ministério da Educação. Entre as atribuições do conservador restaurador de bens culturais móveis e integrados estão realizar procedimentos de conservação e restauração em bens culturais, ministrar aulas relacionadas ao tema, desenvolver e coordenar projetos e pesquisas científicas sobre o tema e elaborar laudos técnicos, orientar e supervisionar acondicionamentos e acompanhar o transporte de obras de valor histórico, artístico e cultural como courier. Já para atuar como técnicos em conservação e restauração de bens culturais móveis e integrados, é preciso ter curso de educação profissional técnica de nível médio na área, no Brasil ou no exterior e revalidado no país, ou então atuar na atividade comprovadamente há mais de 5 anos e não possuir escolaridade técnica exigida até a data da publicação da lei. Entre as atribuições desse profissional estão realizar exame técnico do estado de conservação de bens culturais móveis e integrados e auxiliar em eventos como seminários e exposições sobre o tema. Entre os deveres e responsabilidades do conservador, restaurador e do técnico estão assumir apenas trabalhos que possam realizar com segurança dentro dos limites de sua formação, não utilizar produtos, materiais e procedimentos técnicos que ponham em risco a integridade do bem cultural e, na compensação de acidentes ou perdas, não encobrir ou modificar o que existe do original, de modo a não alterar suas características e condições físicas após o evento. A autora do projeto, deputada Fernanda Melchiona, do PSOL do Rio Grande do Sul, considerou a aprovação uma vitória para os profissionais e para as universidades. Segundo ela, os profissionais pleiteiam essa legislação.
1: Eles tinham apresentado essa iniciativa com então o deputado Chico Alencar, que nesse ano não exerceu o mandato federal. E eu apresentei, portanto, esse projeto, que depois foi qualificado pelas contribuições das universidades que têm o curso, como é o caso da UFPEL, na Universidade Federal do Pará, conhecendo a formação e o trabalho, que contribui enormemente para a preservação de bens culturais, o nosso patrimônio, a valorização da carreira, o incentivo à formação técnica, se aproxima de padrões internacionais, né, de conservação e restauração.
28: A proposta considera bem cultural móvel o objeto de natureza artística, histórica, documental, científica e tecnológica. Isso abrange obras de arte, documentos, artefatos arqueológicos, etnográficos e de cultura popular e elementos paleontológicos de ciências naturais, científicos e tecnológicos, possíveis de serem deslocados ou transportados. Já o bem cultural integrado está vinculado à superfície construída de um bem imóvel ou da natureza. Isso inclui pinturas artísticas ou decorativas, retábulos, esculturas, ourivesaria, cerâmica, azulejaria, estuques, relevos, elementos decorativos e tecnologias que envolvam os elementos construtivos e os materiais de construção empregados nas vedações, revestimentos e acabamentos. A proposta que regulamenta o exercício das profissões de conservador, restaurador de bens culturais e de técnico em conservação, restauração de bens culturais, segue agora para o Senado, a menos que haja recurso para votação antes pelo plenário da Câmara. Da Rádio Câmara, de Brasília, Paula Bittar.
2: Educação.
5: Beto Preto, do PSD, exalta a expansão dos cursos de medicina nas universidades estaduais do Paraná. O deputado cita a criação do curso de medicina em Apucarana e o lançamento da graduação no campus da Unespar, em Paranavaí, além do curso de enfermagem em Paranaguá.
27: Na opinião de Beto Preto, a ampliação das vagas em cursos da área de saúde contribui para a formação de profissionais que atuarão no Sistema Único de Saúde. O parlamentar reforça que as graduações são gratuitas e oferecem oportunidades para estudantes da rede pública.
2: Saúde.
5: Paulo
2: Paulo Soares, do Podemos de São Paulo, apresentou projeto que visa descentralizar e regionalizar os serviços do SUS, usando estruturas hospitalares atualmente desocupadas em cidades menores para ampliar atendimentos e reduzir mortes em filas de espera.
27: Paulo Soares cita a cidade de Bauru como exemplo, com a morte de 1.123 pacientes à espera de leitos nos últimos 5 anos. O congressista cobra mais atenção do governo federal às regiões interioranas, com a disponibilização de profissionais e equipamentos.
22: Previdência.
2: Rodrigo Hollenberg, do PSB do Distrito Federal, apresentou projeto que amplia o acesso ao benefício de prestação continuada. A proposta eleva para meio salário mínimo por pessoa o limite de renda familiar e permite descontar gastos com alimentação especial, medicamentos e terapias.
27: Rodrigo Hollenberg também defende a regulamentação da avaliação biopsicossocial. Ele sustenta que a medida é necessária para garantir o acesso efetivo das pessoas com deficiência aos benefícios previstos em lei.
2: Dani Cunha, do PL do Rio de Janeiro, defende projeto que permite a pais ou responsáveis por crianças e adolescentes com deficiência trabalhar sem perder o benefício de prestação continuada. Pela proposta da deputada, a remuneração de até 10 salários mínimos não entraria no cálculo da renda familiar.
27: Dani Cunha afirma que a regra atual desestimula o retorno ao mercado de trabalho, especialmente de mãe solo, já que qualquer aumento de renda pode resultar na perda do benefício da criança. Ela acrescenta que o texto também autoriza a dedução de despesas com o tratamento da deficiência.
22: Comissões.
2: Luiz Lima, do Novo, do Rio de Janeiro, destaca os resultados da CPMI do INSS na investigação de descontos indevidos em aposentadorias. De acordo com o deputado, a comissão ajudou a identificar operadores financeiros, servidores e entidades suspeitas de participação nas fraudes.
3: A gente teve a felicidade de mostrar para o Brasil, ser um facilitador até para a Polícia Federal e para o STF, das pessoas envolvidas. Servidores do próprio INSS, operadores financeiros, recebedores de propina, sindicatos de fachada. Então a gente tem mais de 20 pessoas hoje presas e percebeu o quanto o brasileiro dispõe de tempo e de inteligência para fraudar, para enganar.
27: Luiz Lima acrescenta que 3 entidades investigadas teriam desviado mais de 6 bilhões de reais de aposentados, com descontos mensais que chegavam a 50 reais. Na avaliação do deputado, a CPMI contribuiu para recuperar recursos e dificultar a repetição das fraudes.
22: Segurança Pública.
2: Bom Gás, do PT gaúcho, defende a aprovação de projeto que criminaliza a misoginia, entendida como ódio ou discriminação contra mulheres por sua condição de gênero. O deputado pondera que esse tipo de conduta alimenta a violência e viola a dignidade das mulheres.
27: Bom Gás pede que a Câmara vote logo a proposta, já aprovada pelo Senado. O parlamentar rejeita a ideia de que o projeto promova censura contra homens, mas diz que o objetivo é responsabilizar quem incentiva ou dissemina práticas de discriminação contra as mulheres.
2: Roberto Monteiro Pai, do PL do Rio de Janeiro, agradece a aprovação de uma moção de louvor ao filho Gabriel Monteiro na Comissão de Segurança Pública. Segundo o deputado, a homenagem reconhece a atuação do ex-vereador no combate à criminalidade.
27: Roberto Monteiro Pai também destaca o trabalho da policial civil do Distrito Federal, Deise Andrade, no enfrentamento ao feminicídio e à violência sexual contra crianças. O parlamentar ressalta a importância das ações de combate à violência contra as mulheres.
22: Economia.
2: A Câmara aprovou um projeto que reduz tributos pagos por empresas resseguradoras nacionais. O repórter Marcelo Lascher nos conta quais as medidas propostas.
4: O plenário da Câmara aprovou o projeto que reduz a carga tributária para resseguradoras nacionais. Resseguradoras são empresas que assumem parte dos riscos das seguradoras. Elas são responsáveis por uma espécie de seguro do seguro, usado principalmente em operações de grande valor ou com potencial para gerar perdas elevadas. O principal benefício proposto pelo projeto é a redução da alíquota da contribuição contribuição social sobre o lucro líquido, a CSLL, que hoje é de 15% e passa a ser de 9%. A proposta foi apresentada pelo deputado Isnaldo Bulhões Júnior, do MDB de Alagoas, com a justificativa de que as resseguradoras nacionais perderam o mercado a partir de 2019, com a eliminação de restrições à atuação de resseguradores estrangeiros. Segundo Isnaldo Bulhões Júnior, as resseguradoras estrangeiras não recolhem no Brasil CSLL e imposto de renda sobre pessoa jurídica, como as nacionais. Por isso, o projeto também isenta as empresas brasileiras de um adicional do imposto de renda. O projeto recebeu parecer favorável do relator, deputado Fernando Monteiro, do PSD de Pernambuco, mas não teve apoio do governo, como explicou o deputado Ayrton Faleiro, do PT do Pará.
6: Nós estamos tratando de um projeto que ele traz implicações financeiras, ordenamento de despesa, impactos nas finanças. Nós estamos numa reta final de governo, que tem um plano econômico em curso, que tem compromissos com a sociedade para fazer entregas. É hora de nós trazermos e aprovarmos aqui coisas que venham trazer impacto financeiro.
4: Para o relator, Fernando Monteiro, a arrecadação pode inclusive vir a aumentar, mesmo com benefício fiscal. Segundo ele, a proposta beneficia as empresas nacionais e pode forçar as estrangeiras a abrirem subsidiárias no país. Já o autor da proposta, Isnaldo Bulhões Júnior, disse que não há prejuízos para a arrecadação.
7: Não há um equívoco, não há nenhum prejuízo, não há nenhum problema. Apenas equaliza a empresa nacional, a empresa brasileira, dentro da concorrência com as empresas estrangeiras.
4: O projeto que reduz a carga tributária para resseguradoras nacional seguiu para análise do Senado. Da Rádio Câmara de Brasília, com informações de Antônio Vital, Marcelo Larcher.
22: Desenvolvimento Regional.
27: Leonardo Gadelha, do Podemos, reivindica o aumento da quantidade de água da transposição do Rio São Francisco destinada à Paraíba. O deputado afirma que o volume previsto atualmente para o estado é insuficiente para atender às demandas da população e do desenvolvimento regional.
28: Leonardo Gadelha argumenta que os canais da transposição comportam uma vazão superior à autorizada pela Agência Nacional de Águas. O parlamentar pede uma revisão da distribuição entre os estados do Nordeste diante do risco de agravamento da seca com a ocorrência de fenômenos climáticos extremos.
22: Transportes.
27: Euclides Petersen, do Republicanos de Minas Gerais, propõe financiar a modernização, ampliação e recuperação de aeródromos públicos de interesse regional. A ideia é criar um programa nacional que use incentivos fiscais para captar recursos de pessoas físicas.
28: Pela proposta, os contribuintes poderiam destinar parte do imposto de renda a projetos aprovados pelo governo. Segundo Euclides Petersen, a medida amplia a conectividade aérea e estimula o desenvolvimento econômico, o turismo e o acesso a serviços públicos no interior.
22: Trabalho.
27: Chico Alencar, do PSOL do Rio de Janeiro, defende a aprovação de um projeto de sua autoria que estabelece o fim dos penduricalhos, que são parcelas adicionais incorporadas aos salários de funcionários dos três poderes e que extrapolam o teto constitucional de R$ 46 mil reais brutos.
28: O legislador cita que 91% dos magistrados recebem acima do teto e, em sua avaliação, a medida vai combater a desigualdade salarial no país. Chico Alencar também cobra do Senado a aprovação do fim da escala 6x1 como medida de combate à desigualdade social.
27: Daniel Almeida, do PCdoB da Bahia, apoia as reivindicações da Campanha Nacional dos Bancários. O deputado destaca a recomposição dos salários, o reajuste do vale-refeição, a participação nos lucros e melhores condições de trabalho nas agências e no regime remoto.
28: Daniel Almeida também pede mudanças nas regras dos planos de saúde dos bancos públicos. Segundo o parlamentar, alterações normativas dos últimos anos fizeram os bancários arcarem com uma parcela crescente dos custos.
22: Meio ambiente.
27: Delegado Matheus Laiola, do União do Paraná, apresentou o projeto que proíbe a caça esportiva em todo o país. A proposta altera a Lei de Proteção à Fauna e também revoga dispositivos que tratam da regulamentação dessa modalidade de caça.
28: Segundo o delegado Matheus Laiola, a caça esportiva não pode se sobrepor à proteção dos animais e à preservação da biodiversidade. O parlamentar afirma ainda que a medida busca eliminar brechas na legislação e reforçar a proibição de práticas de caça voltadas ao lazer.
22: Esporte.
27: A Câmara aprovou uma política de incentivo ao futebol feminino no país. O repórter Antônio Vital tem mais informações sobre a proposta.
8: A menos de um ano da realização da Copa do Mundo Feminina no Brasil, o plenário da Câmara aprovou o projeto do governo que define diretrizes para o desenvolvimento do esporte no país. O projeto inclui o futebol feminino como prioridade na política pública esportiva nacional, com foco na profissionalização e na equidade de oportunidades. O texto também exige a elaboração de um plano de legado social, esportivo e financeiro da Copa do Mundo da modalidade, prevista para ocorrer entre 24 de junho e 25 de julho do ano que vem em 8 capitais. A proposta prevê que o Ministério do Esporte deverá promover condições favoráveis para o futebol feminino e incentivar a igualdade salarial e a participação de mulheres na gestão do esporte e na arbitragem. O projeto limita a inscrição de atletas não profissionais em competições oficiais. Na principal divisão nacional, o limite será de 4 atletas amadoras por equipe, com redução gradual até alcançar a total profissionalização do esporte. O texto prevê ainda a criação de protocolos para combater a discriminação, a intolerância e a violência contra as mulheres no esporte. A medida abrange atletas, árbitras, treinadoras, torcedoras e demais profissionais. O projeto recebeu parecer favorável da relatora, deputada Jaque Rocha, do PT do Espírito Santo. Ela acrescentou na proposta diretrizes como a proteção da integridade física e psicológica das jogadoras, o combate ao racismo e à violência. No plenário, o relator foi o deputado Ayrton Faleiro, do PT do Pará, que defendeu medidas de incentivo para a modalidade.
6: Achamos por bem que a gente incentive o futebol feminino. O futebol, na sua essência, ele cumpre uma função de integração, de convívio social. E quando a gente fala de futebol, a gente vem em primeira visão,